0: Temos esse mundo e a ignorância não vai prevalecer em lugar nenhum. 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
1: Bom, a partir da próxima semana será realizada uma exposição itinerante que vai percorrer várias capitais brasileiras com obras de artistas que relembram aí a emergência sanitária enfrentada no período da pandemia. Uma réplica foi instalada aqui no Palácio do Planalto. Essa réplica retrata os nomes, idade, também estados das pessoas, a origem das pessoas mortas pela Covid-19. Eu volto com você, ex-Mariana, Inazi.
2: Obrigado, Graziele, pelas informações.
3: E o ministro da Saúde, Alexandre Padilha, reforçou hoje que nenhum dos casos de hantavírus registrados no Brasil esse ano foi transmitido de um ser humano para o outro.
2: Ele disse que o hantavírus já é conhecido e que os casos do Brasil estão dentro do padrão dos últimos anos, não estando relacionados à cepa andina, que é passada entre humanos e foi encontrada em um cruzeiro.
4: Diferente da Covid-19, o vírus do hantavírus é um vírus conhecido por todos nós. Desde os anos 90 nós temos casos de hantavirose no continente americano. Começou os primeiros casos nos Estados Unidos, depois em vários países do continente. Aqui no Brasil nós temos uma série histórica que varia com dezenas de casos todos os anos, em torno de 30, 35, 40. Dos 7 casos que nós tivemos esse ano no Brasil, nenhum deles está relacionado com essa cepa andina, até porque ela nunca circulou no Brasil. Essa cepa andina é a única que tem registro até hoje de risco de transmissão interhumanos.
3: Segundo o Ministério da Saúde, o risco global de disseminação do hantavírus permanece baixo.
2: O surto é em um navio de cruzeiro que desembarcou na Espanha e está sendo investigado sem impacto direto para o Brasil até o momento.
3: A hantavirose é uma zoonose viral que pode comprometer pulmões e coração.
2: O vírus é transmitido principalmente pelo contato com urina, saliva e fezes de roedores silvestres infectados.
3: No ano, 3.800 unidades básicas de saúde devem receber sinal de internet e equipamento.
2: A conexão deve chegar também a municípios com menos de 30 mil habitantes.
3: Os editais para os serviços foram publicados pelos Ministérios das Comunicações e da Saúde.
5: O governo do Brasil lançou nesta segunda-feira 2 editais que ampliam o acesso à internet em regiões vulneráveis e conectam unidades de saúde à rede digital. A iniciativa integra os Ministérios das Comunicações e da Saúde com recursos do Fundo de Universalização dos Serviços de Telecomunicações, o FUSH. Um dos editais prevê investimento de R$ 140 milhões para a conexão de 3.800 unidades básicas de saúde. Na prática, o projeto leva internet de qualidade para postos em comunidades rurais, indígenas, ribeirinhas e áreas afastadas dos grandes centros, destaca o ministro das Comunicações, Frederico de Siqueira Filho.
6: Hoje o governo do Brasil avança na conectividade em áreas essenciais para a população. De um lado, a saúde pública que necessita de informações rápidas, prontuários integrados e atendimento digital. De outro lado, a inclusão em uma condição fundamental para o acesso a direitos, serviços públicos, oportunidades e cidadania.
5: Com a conexão, os profissionais de saúde passam a usar prontuários eletrônicos, exames digitais, trocas de informações em tempo real e teleconsultas com especialistas. Segundo o ministro da Saúde, Alexandre Padilha, a medida reforça o programa Agora Tem Especialistas, que busca acelerar diagnósticos e diminuir a espera por exames no SUS.
7: Para nós é um avanço muito importante. Nós estamos distribuindo mais 10 mil kits de telesaúde para as unidades básicas de saúde comprados pelo Ministério da Saúde. Equipamentos que permitem você fazer uma avaliação no fundo de olho da retina, equipamentos que fazem uma avaliação do pulmão, eletrocardiogramas, né, ultrassom portátil.
5: O segundo edital foca na expansão da infraestrutura em municípios menores e áreas remotas, por meio do programa Acessa Crédito Telecom, com R$ 500 milhões em recursos. Para o secretário de Telecomunicações do Ministério das Comunicações, Hermano Barros Tércios, os editais devem beneficiar cerca de 2,5 milhões de brasileiros e fazem parte do FUSH 2.0.
8: O público-alvo impacto desse segundo edital, que é o do acesso a crédito, são as cidades abaixo de 30 mil habitantes, as prestadoras com menos de 200 mil acessos, para subir ainda mais esse número de provedores que consigam acessar o recurso do FUSH, provedores pequenos e médios.
5: As empresas interessadas em participar dos editais têm até 22 de maio para apresentar propostas. Reportagem Pablo Mundim.
2: Há 52 anos, uma cooperação entre Brasil e Paraguai transformou uma disputa territorial em um projeto compartilhado de desenvolvimento. Era a criação de Itaipu Binacional.
3: Mais de meio século depois, a empresa olha para o futuro, incentivando pesquisas para novas fontes de geração de energia e atuando como motor de desenvolvimento socioambiental em mais de 400 municípios do país.
2: Em outra frente, Itaipu ainda segue com um papel estratégico no equilíbrio da oferta de energia e do preço pago pelos brasileiros na conta de luz.
3: Sobre tudo isso, a gente conversa hoje com o diretor da companhia, Enio Verri. Boa noite, diretor.
9: Boa noite, ouvintes.
3: Diretor, vamos começar falando daquilo que interessa mais diretamente ao consumidor, que é a tarifa. Brasil e Paraguai estão aí em pleno processo de negociação para redefinição do preço que a gente paga pela energia excedente dos paraguaios, pela parte deles na energia gerada de Itaipu, né? Quais são as expectativas em torno dessa negociação?
9: O presidente Lula nos cobrou em 2023, quando assumimos, que baixássemos o máximo possível a tarifa. Iniciamos uma negociação com o Paraguai e nós conseguimos baixar em 2023 30% do valor que era pago. Além de baixar, nós congelamos a tarifa. Portanto, os anos de 23, 24, 25 e 26, a tarifa está congelada após essa redução. E estamos nesse momento numa negociação muito profunda com os nossos sócios paraguaios para baixar novamente. Embora não dê para adiantar qual seria essa tarifa, o que nós podemos afirmar a toda a população brasileira é que a tarifa da energia produzida por Itaipu para 27 será ainda mais barata do que essa que está sendo cobrada hoje. Portanto, julgamos assim um momento histórico. Em 53 anos, conseguimos, depois de tanto tempo, baixar de tal maneira a tarifa e ainda garantir que continue baixando a partir de agora.
2: Pois é, diretor, existe esse papel importante de Itaipu, né? Uma empresa pública na estabilidade e previsibilidade do custo da energia no Brasil. Só pode explicar para a gente, para os nossos ouvintes, como é que ela faz essa contribuição?
9: Essa é a vantagem de ser uma empresa pública. Ela é 50% do Brasil, 50% do Paraguai, mas elas são absolutamente públicas. Ela não tem esse modelo das estatais brasileiras, porque Itaipu tem um tratado que a rege, mas ela consegue com isso atender os interesses dos dois países. E os dois países esperam exatamente isso. Primeiro, um preço justo, condições de garantir o investimento nas políticas socioambientais e, principalmente, previsibilidade. A população saber que pode contar com Itaipu, não só no preço, como na garantia. O termo que se usa muito é o termo de bateria. Eu acho que isso é importante dizer. Hoje, tem muita energia a partir do vento e a partir do sol, que é eólica e fotovoltaica. Essas energias são muito boas, são baratas, são limpas, mas elas são intermitentes. Se não tiver vento e não tiver sol, você não tem a energia. E aí, nesse momento, entra Itaipu, que ela tem uma energia firme e garante. Por exemplo, agora, estamos conversando com o Brasil todo já é à noite, e ele tem uma energia acesa na casa dele. Essa energia é Itaipu que garante. Então nós garantimos a estabilidade no preço e na certeza que todas as pessoas têm na sua casa a energia.
3: Pois é, eu ia até falar dessas novas fontes, desse momento de transição energética que a gente vive, porque Itaipu marcou um momento quando foi criada, né? Marcou ali essa coisa da cooperação, dessa integração sul-americana, e agora a gente vive um outro momento, que é o momento da transição energética. E a empresa também incentiva, né, pesquisas na área de geração de energia, de novas energias, como o senhor mencionou aí, a solar e a eólica.
9: Temos muitas pesquisas. A verdade é que a crise climática, ela é um fato concreto. E essa crise climática, ela exige a transição energética. A Itaipu já é um modelo no mundo de transição energética. Ela produz uma energia limpa, de qualidade barata. Agora, além disso, nós pesquisamos e produzimos, por exemplo, a energia fotovoltaica no fio d'água. Como nós temos um reservatório gigante, as placas solares ficam no fio da água produzindo energia solar. Nós temos também experiência com hidrogênio verde, que é uma pesquisa já de 20 anos na Itaipu. Temos também o biogás, que também produz a partir de restos de alimentos energia. E temos agora também a essência, a matéria-prima para fazer o SAF, que é o combustível de aviação. Então Itaipu garante a produção de energia firme, mas faz um grande investimento também em energias alternativas para garantir a transição energética que o mundo cobra e o Brasil já está fazendo.
2: Agora, diretor, Itaipu também contribui para o desenvolvimento social e econômico de mais de 400 municípios no país, né? Que tipos de projetos a empresa desenvolve nesses locais?
9: Nós atingimos hoje 434 municípios que compõem o nosso território. Esses municípios, eles emitem resíduos para o reservatório. Para conter a emissão de resíduos, nós investimos muito em políticas socioambientais, ou seja, geração de emprego, renda, com a construção de uma política ambiental. Nós estamos falando de estradas rurais sendo asfaltadas, de investimento em placas solares em prédios públicos, estamos falando, investimos muito nisso, em associação de catadores e catadoras. Isso é um trabalho fantástico, porque os agentes ambientais são os catadores e catadoras no nosso país. E no nosso território, a Itaipu entra com caminhões, com elevadores, com tratores, fazendo não só que essas pessoas associadas, essas cooperativas, recolham o lixo das ruas, como melhorem em muito a sua renda. Além, lógico, da produção orgânica da agricultura familiar. Portanto, são investimentos que mudam a vida das pessoas, mas fazem uma política socioambiental.
3: Agora, diretor, para a gente concluir, que a gente só tem mais um minutinho, a gente mencionou aqui o passado, o presente. Queria que o senhor falasse um pouco do que esperar de Itaipu para o futuro, para as próximas décadas.
9: Olha, o futuro é Itaipu produzir ainda mais energia hidrelétrica. Nós estamos agora com muitos estudos, com consultoria, para aumentar a produtividade. Nós temos 20 unidades geradoras, 18 sempre funcionando e 2 ficam de backup, de reserva. A ideia é fazermos estudos para colocar mais 2 unidades geradoras e aumentar a capacidade de cada uma delas, que já estão instaladas ali há mais de 40 anos. É oferecer mais energia limpa, barata, para a população brasileira e paraguaia, garantindo a transição que tanto o mundo precisa.
2: Bom, conversamos com o NVR, diretor-geral de Itaipu Binacional. Diretor, obrigado pela entrevista aqui à Voz do Brasil.
9: Um grande abraço.
3: Em uma semana, já foram renegociados R$1 bilhão em dívidas por meio do novo Desenrola Brasil.
2: O programa oferece condições facilitadas de pagamento para ajudar os brasileiros a quitarem seus compromissos financeiros e saírem do vermelho.
3: E essa semana, o programa começa a atender os estudantes que contrataram o FIES e estão com parcelas em atraso.
10: Para trazer alívio ao bolso dos brasileiros e diminuir os índices de inadimplência, foi lançado o novo Desenrola Brasil. São oferecidos descontos de até 90% sobre dívidas antigas, prazo de até 4 anos para pagar e juros reduzidos. Desde o lançamento, na semana passada, o programa acumula cerca de R$1 bilhão em dívidas renegociadas. E o volume de pedidos segue em expansão, segundo o ministro da Fazenda, Dario Durigan.
11: São 200 mil pedidos já em avaliação dos bancos, desses 200 mil, 100 mil praticamente fechados, e em volume crescente. Cada dia a gente tem visto mais renegociações sendo feitas, o que é muito importante.
10: O foco do programa são consumidores que ganham até 5 salários mínimos, o equivalente a R$ 8.105. Aqueles que têm dívidas contratadas até 31 de janeiro de 2026, com atraso entre 90 dias e 2 anos, poderão renegociar diretamente com os bancos dívidas de cartão de crédito, cheque especial ou crédito pessoal sem garantia. O programa também oferece condições especiais para micro e pequenas empresas e produtores rurais quitarem seus débitos. E a renegociação para estudantes com empréstimos do FIES deve começar a valer essa semana, afirmou o ministro.
11: O FIES para os inadimplentes deve estar totalmente operativo. A medida provisória semana passada deu as condições, os bancos têm tirado dúvidas junto com o MEC e a Fazenda. Essa semana vai estar operativo.
10: O novo Desenrola tem previsão de duração de 90 dias. De acordo com o ministro Dario Durigan, em breve, o programa vai entrar em uma nova fase voltada para estimular os adimplentes. Reportagem Natália Kosli.
3: Você tem dificuldade de guardar dinheiro ou medo de perder o que investiu? Pois olha só, começa a valer hoje o Tesouro Reserva.
2: O novo título é focado em quem quer montar uma reserva de emergência com segurança, uma vez que não sofre com as oscilações do mercado e rende a taxa Selic.
3: O Tesouro Reserva tem rendimento a partir do primeiro dia útil após a aplicação. E o valor mínimo para começar a investir é de R$1.
2: A novidade já está disponível para correntistas do Banco do Brasil.
12: O Tesouro Nacional, a B3 e o Banco do Brasil lançaram oficialmente o Tesouro Reserva, novo título do Tesouro Direto voltado para quem deseja começar a investir e formar reserva de emergência. O produto começa a funcionar nesta segunda-feira 11, com operações disponíveis 24 horas por dia, nos 7 dias da semana. O novo título vai ter rendimento indexado à taxa Selic e vai poder ser adquirido com aplicação mínima de R$1. Diferente do Tesouro Selic, o Tesouro Reserva não vai ter marcação a mercado, o que evita oscilações no valor do investimento em períodos de instabilidade financeira. Inicialmente, o produto vai ficar disponível para clientes do Banco do Brasil. Segundo o Tesouro Nacional, a proposta é ampliar o acesso da população aos investimentos públicos e incentivar a educação financeira. O título permite aplicações de até R$500 mil por mês, sem limite para resgates. As operações vão ser feitas pelo aplicativo Investimentos BB, com transferências via Pix. O Tesouro Reserva seguirá as mesmas regras tributárias dos demais títulos do Tesouro Direto. O imposto de renda vai ser cobrado apenas sobre os rendimentos no momento do resgate. Também poderá haver cobrança de IOF em retiradas realizadas em até 30 dias. Claudimário Carvalho, para a Voz do Brasil.
3: A partir de hoje, brasileiros que viajarem para a China por até 30 dias não vão precisar de visto.
2: E o mesmo acontece com os chineses que vêm visitar o Brasil. Também não vão precisar de visto por um período de até 30 dias.
3: Os dois países fizeram um acordo de isenção recíproca de visto que tem validade até o dia 31 de dezembro desse ano.
2: A medida vale para visitas de turismo, negócios, eventos, atividades artísticas, culturais e desportivas.
3: O Brasil apresentou o painel de monitoramento de agrotóxicos na vida aquática, ferramenta que integra dados coletados em diferentes bacias hidrográficas do país, identificando contaminação de águas por defensivos agrícolas.
2: De acordo com os dados, foram realizadas mais de 10 mil análises que apontaram riscos em 1,3% das amostras.
3: Segundo o ministro do Meio Ambiente e Mudança do Clima, João Paulo Capobianco, o Brasil, como grande produtor de alimentos, deve se alinhar com a sustentabilidade, protegendo o solo, as nascentes e as pessoas que utilizam esses produtos.
13: Sabemos que no século XXI, competitividade e sustentabilidade não podem mais caminhar separadas. Produzir alimentos exige também proteger a água, a biodiversidade, os territórios e a saúde humana. Esse é o desafio que está diante de nós.
2: A ministra do Desenvolvimento Agrário e Agricultura Familiar, Fernanda Machiavelli, afirmou que os dados permitem realizar um trabalho de conscientização com produtores para que usem produtos mais modernos e eficazes.
14: A gente não pode seguir botando em risco a vida e a saúde dos trabalhadores rurais, nem a vida das comunidades que estão em volta, usando substâncias lá da década de 70, que seguem aqui em uso, quando nós já temos alternativas muito mais seguras, com a mesma capacidade de garantir a nossa excelência na produção.
3: É, e deixar os espaços urbanos mais verdes e assim fortalecer o enfrentamento à mudança do clima.
2: E uma das medidas é incentivar os planos municipais de plantio de árvores nas cidades brasileiras.
15: O governo do Brasil anunciou o edital Arboriza Cidades, que destinará R$19 milhões para que os municípios elaborem ou revisem seus planos e realizem ações de arborização urbana. Outra iniciativa apresentada foi o GeoCal, ferramenta que mapeia as ilhas de calor nas cidades e permite identificar e planejar ações para ampliar e qualificar as áreas verdes. Lançado em 2024, o programa Cidades Verdes Resilientes demonstra avanços expressivos na promoção da qualidade ambiental e no fortalecimento da resiliência urbana frente à mudança do clima, alcançando cerca de 1.300 municípios brasileiros, o equivalente a 23% do total. A iniciativa segue as diretrizes previstas no Plano Nacional sobre Mudança do Clima, o Plano Clima. Para acessar o edital Arboriza Cidades, acesse gov.br/MMA. Thaísa Vitória para a Voz do Brasil.
3: A partir de de agora, a atividade circense passa a ser reconhecida como uma manifestação da cultura e da arte popular em todo o território nacional.
2: Com a nova legislação, o circo passa a contar com um respaldo institucional reforçado como patrimônio cultural brasileiro.
3: E isso amplia as possibilidades de políticas públicas voltadas à valorização, preservação e fortalecimento do setor.
2: Dados da Funarte indicam que o Brasil possui cerca de 800 circos de lona em atividade, responsáveis pelo sustento direto de aproximadamente 20 mil profissionais.
3: E essas foram as notícias do Governo do Brasil.
2: Uma realização da Secretaria de Comunicação Social da Presidência da República.
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2: Fique agora com as notícias do Poder Judiciário e do Congresso Nacional. Uma boa noite.
3: Boa noite para você e até amanhã.
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18: STF valida lei da Paraíba que permite ao usuário usar cartão físico para identificação em planos de saúde.
19: TSE vai realizar a confirmação do teste público da urna de 13 a 15 de maio.
18: STJ publica novo edital de chamamento de juízes para auxílio temporário em sessões de direito público, privado e penal.
19: Boa noite, eu sou Carlos Eduardo Cunha.
18: E eu sou Walter Lima.
19: Supremo Tribunal Federal valida a lei do Estado da Paraíba que obriga planos de saúde a oferecer alternativa de identificação física aos usuários nos casos em que haja necessidade de aplicativo ou token.
18: A decisão foi tomada pelo plenário do STF em sessão virtual. Marcelo Della Libera.
20: A lei questionada garante aos beneficiários do plano de saúde a possibilidade de apresentar uma carteira física como forma válida de identificação diante de falhas técnicas ou impossibilidade de acesso à plataforma digital. Em sessão virtual, o plenário do Supremo Tribunal Federal acompanhou o relator da ação, ministro Nunes Marques, e concluiu que a norma estadual não altera o núcleo dos contratos de planos de saúde, mas atua de forma complementar na proteção do consumidor.
19: TSE vai realizar a confirmação do teste público da urna de 13 a 15 de maio.
18: Os participantes retornam ao tribunal para validar correções e aprimoramentos nos sistemas eleitorais. Fábio Ruas.
21: As investigadoras e os investigadores que participaram da 8ª edição do teste da urna no ano passado agora voltam ao TSE para verificar se as contribuições para o aprimoramento dos sistemas eleitorais foram implementadas. As sugestões de melhoria foram apresentadas pelos participantes do teste. A verificação vai ser de 13 a 15 de maio, sempre de 10 horas da manhã às 6 da tarde, na sede do TSE em Brasília.
19: O STJ publicou novo edital de chamamento público de juízes para preenchimento de 30 vagas para auxílio temporário.
18: Os colegiados são das primeiras, ou seja, são das primeira, segunda e terceira sessões, especializadas em direito público, privado e penal, respectivamente. Fátima Uchoa.
22: Estão previstas 10 vagas em cada sessão. O prazo de auxílio ao STJ é de 6 meses, com possibilidade de prorrogação. Os magistrados convocados atuarão de forma remota e sem prejuízo das atividades na jurisdição originária. Podem se candidatar juízes vitalícios de primeira instância, mesmo que atuem como substitutos no segundo grau ou nas turmas recursais do sistema dos juizados especiais. As informações completas sobre requisitos para participação estão no site do STJ. As inscrições estão abertas de hoje até 17 de maio.
19: A Justiça do Trabalho deu um passo histórico no aumento do acesso de trabalhadores amazônicos a direitos.
18: Em Manaus, tribunais trabalhistas assinaram acordos de cooperação voltados ao atendimento de populações de difícil acesso. William Nascimento.
23: A Justiça do Trabalho quer ampliar o atendimento a trabalhadores que vivem em regiões de difícil acesso na Amazônia. Durante encontro realizado em Manaus, representantes dos tribunais trabalhistas do Norte decidiram unir esforços para levar serviços da justiça a comunidades ribeirinhas, indígenas e às cidades afastadas. Os tribunais também assumiram o compromisso de irem até esses locais com mais frequência para aproximar ainda mais a justiça da população amazônica.
19: Volkswagen é condenada a pagar 15 milhões de reais por fraudes no controle de emissão de gases em veículos.
18: Sentença atende a pedidos do MPF. Vanessa Pereira.
0: Segundo as investigações, a montadora embutiu um software que burlava os testes de emissão de poluentes em mais de 17 mil unidades da picape Amarok, fabricadas entre 2011 e 2012. A prática viola não só as resoluções do Conselho Nacional do Meio Ambiente, como a própria Constituição Federal, e causa prejuízos ambientais até hoje, já que muitos dos veículos continuam em circulação. O Ministério Público Federal recorreu da decisão para que o valor da indenização seja de 30 milhões de reais, quantia que corresponde à gravidade dos atos da Volkswagen.
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19: Boa noite.
18: E até amanhã.
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1: Eu sou Paula Groba.
4: Eu sou Ricardo Nakaoka.
1: E estes são os destaques de hoje do Jornal do Senado, que começa agora.
4: O plenário vota renovação automática da CNH nesta semana.
1: Governo veta projeto que equipara estágio à experiência profissional.
4: Comissão aprova punições a crimes cibernéticos.
1: Boa noite.
4: Boa noite.
1: Golpes virtuais, invasões de sistemas e roubo de dados têm feito cada vez mais vítimas no Brasil. Para tentar frear o avanço dos crimes cibernéticos, a Comissão de Ciência e Tecnologia aprovou um projeto que moderniza o Código Penal e endurece as punições para criminosos digitais.
4: A proposta detalha novas condutas criminosas e estabelece penas proporcionais à gravidade das invasões. As informações com o repórter Bruno Lourenço.
6: O projeto aprovado na Comissão de Ciência, Tecnologia, Inovação e Informática atualiza a legislação brasileira em um cenário de crescimento das ameaças digitais. Segundo o relator, senador astronauta Marcos Pontes, do PL de São Paulo, o Brasil só está atrás do México, na América Latina, em número de tentativas de ataques cibernéticos. A proposta cria tipos penais mais específicos e aumenta as punições aplicáveis. Marcos Pontes alertou também que o uso de ferramentas de inteligência artificial pode facilitar o desenvolvimento de mecanismos de invasão ainda mais sofisticados e acessíveis a um número maior de criminosos.
24: Diante desse contexto, é necessário dotar os órgãos públicos responsáveis pela fiscalização e investigação e pela persecução penal com os instrumentos jurídicos adequados para lidar com esse tipo de crime.
6: O texto seguiu para a Comissão de Constituição e Justiça.
1: E após denúncias de crise humanitária, avanço do garimpo ilegal e aumento da violência na terra indígena Yanomami, o Senado instalou uma subcomissão para acompanhar as políticas públicas direcionadas ao grupo indígena.
4: O colegiado vai fiscalizar ações do governo e discutir medidas para fortalecer a proteção aos Yanomamis. A reportagem é de Patrícia Oliveira.
25: A subcomissão permanente vai acompanhar, fiscalizar e aprimorar as políticas públicas voltadas aos povos Yanomami. A senadora Damaris Alves, do Republicanos do Distrito Federal, foi eleita presidente da subcomissão. Ela afirma que persistem problemas graves nas comunidades indígenas, como desnutrição infantil, dificuldades de acesso à saúde, além da atuação de redes criminosas ligadas ao garimpo ilegal, dificultando o trabalho de assistência. Segundo a senadora, a infraestrutura de saúde disponível é insuficiente para atender às necessidades das comunidades, especialmente em casos que exigem tratamento prolongado.
26: Informo que nós teremos diligência na área Yanomami e nós teremos, além de diligência de senadores, visita técnicas dos técnicos da comissão.
25: A subcomissão já tem um plano de trabalho pronto para acompanhar de forma permanente as ações governamentais e propor soluções legislativas e administrativas para a proteção desses povos indígenas.
1: Muitos jovens que deixam abrigos e famílias acolhedoras ao completar 18 anos precisam enfrentar sozinhos os desafios da vida adulta sem apoio financeiro, qualificação profissional ou oportunidades de trabalho.
4: Para mudar essa realidade, um projeto em análise no Congresso prevê ações de capacitação, acesso à educação e incentivo à inserção desses adolescentes no mercado de trabalho. Os detalhes na reportagem de Alexandre Campos.
5: Segundo o autor do projeto, o senador astronauta Marcos Pontes, do PL de São Paulo, além de as entidades de acolhimento serem obrigadas a acompanhar os jovens desligados, com foco em sua inclusão socioeconômica, a proposta também obriga as empresas a ofertarem vagas de aprendizes para adolescentes em situação de acolhimento institucional e aos que já tiverem sido desligados desse serviço após completarem 18 anos. Na opinião do senador, essas medidas criam condições para que esses jovens entrem no mercado de trabalho em pé de igualdade com as demais pessoas de sua faixa etária.
7: Imagina o que passa na cabeça de um jovem desse. Como é que eu vou me virar? O que que eu vou fazer? Quando você tem a possibilidade de ofertar oportunidades para que eles possam estudar, para que eles possam fazer um curso técnico, aquela preocupação, tudo que eu vou fazer, começa a ter um sentido, ela começa a ver um caminho para frente positivo.
5: Segundo dados do Sistema Nacional de Adoção e Acolhimento do Conselho Nacional de Justiça, o Brasil conta atualmente com mais de 35 mil crianças e adolescentes em serviços de acolhimento institucional ou familiar.
1: E o governo vetou o projeto que permitia contar o estágio como experiência profissional e critério em concursos públicos.
4: O governo argumentou que a proposta descaracteriza o papel pedagógico do estágio e fere a autonomia de estados e municípios. Repórter Márcio Maturana.
8: Foi vetado o projeto aprovado pelo Congresso em que o estágio valeria como tempo de experiência profissional e como prova em concurso público. O Poder Executivo argumentou que isso ia tirar o caráter pedagógico e seria inconstitucional ao ferir a autonomia de estados e municípios. No Senado, o texto foi relatado pela senadora Damares Alves, dos Republicanos do Distrito Federal.
26: Estudos sobre juventude e mercado de trabalho indicam que esse grupo enfrenta um ciclo perverso, não consegue o primeiro emprego por falta de experiência e sem oportunidade de atuação formal. Permanece fora do mercado. Ao reconhecer o estágio como experiência profissional, o PL contribui para mitigar essa desigualdade.
8: Agora, o veto precisa ser analisado pelo Congresso Nacional.
1: A medida provisória que trata da renovação automática da CNH para motoristas sem multa está na pauta do plenário desta semana.
4: Também pode ser votada a criação da Política Nacional para Estudantes com Altas Habilidades ou Superdotação. Repórter Pedro Pincer.
9: O plenário deve analisar nesta terça-feira a medida provisória que prevê a renovação automática da Carteira Nacional de Habilitação para motoristas cadastrados no Registro Nacional Positivo de Condutores. O benefício vale para quem não cometeu infrações com pontuação nos últimos 12 meses. O texto ainda autoriza o condutor a escolher a emissão da carteira apenas em formato digital. Para o relator, senador Renan Filho, do MDB de Alagoas, o fim da exigência da CNH física pode reduzir os custos para o cidadão.
10: A manutenção da opção pelo documento físico assegura a liberdade de escolha. Queria dizer aos parlamentares, protagonismo ao cidadão. A medida barateia, simplifica e digitaliza, desburocratiza e dá protagonismo ao cidadão, sem prejuízo àqueles que preferem, obviamente, a versão impressa.
9: Já na quarta-feira, pode ser votado o projeto que estabelece a Política Nacional para Estudantes com Altas Habilidades ou Superdotação. Também estão na pauta da semana o projeto que dispensa novas provas para a fixação de indenização por dano moral contra condenado por crimes do Código Penal e o texto que define os deveres funcionais e responsabilidades dos membros dos Conselhos dos Direitos da Criança e do Adolescente Nacional, estaduais, distrital e municipais.
1: Há 30 anos, a urna eletrônica mudou a forma de votar no Brasil, acelerou a apuração dos resultados e se tornou referência mundial em tecnologia eleitoral.
4: Mas apesar do reconhecimento internacional, o sistema ainda enfrenta a desconfiança de parte da população brasileira. A reportagem é de Raíssa Abreu.
11: A urna eletrônica foi usada pela primeira vez nas eleições municipais de 1996. No ano 2000, 100% das eleições brasileiras foram informatizadas. O país é hoje uma referência mundial no assunto, como lembra o senador Randolfe Rodrigues, do PT do Amapá.
2: A democracia brasileira é uma das democracias mais admiradas do planeta, exatamente pelas urnas eletrônicas.
11: Mas apesar do pioneirismo, a urna eletrônica está entre os assuntos que mais dividem opiniões no país. No Senado, está em análise na Comissão de Direitos Humanos um projeto para que o voto seja impresso. Para a senadora Damares Alves, do Republicanos do Distrito Federal, a insegurança tem a ver com a falta de letramento digital da população e com recentes escândalos de corrupção.
3: E esse ano, a dúvida vai ser maior por causa da fraude do INSS, que era tudo eletrônico. E eles disseram, ó, lá no eletrônico eles roubam nós. Então a gente vai ter questionamento, especialmente do povo que não entende de tecnologia.
11: No passado, quando os votos eram feitos em papel, eram comuns os casos de desaparecimento de cédulas e até de urnas. Como lembrou a professora aposentada da Universidade de Brasília, Jodete Amorim, que chegou a trabalhar como mesária e fiscal.
4: Com edição de Paula Groba e trabalhos técnicos de João Lira, o Jornal do Senado fica por aqui. Acompanhe agora as notícias da Câmara dos Deputados. Boa noite.
1: Boa noite e até amanhã.
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12: Deputados reconhecem profissão de trabalhador em refeições coletivas.
13: Câmara cria homenagens para destaques na ciência e no meio ambiente.
12: Bancada ligada à segurança pública pede a redução da maioridade penal.
14: Boa noite. Alberto Fraga, do PL do Distrito Federal, cobra do Senado a votação de propostas de segurança pública aprovadas pela Câmara. O deputado cita caso recente de violência sexual contra crianças para defender a redução da maioridade penal em crimes graves.
12: Alberto Fraga também pede avanço de proposta que obriga o Estado a avisar mulheres sobre a saída da prisão de ex-companheiros que representem ameaça. Ele afirma que o Congresso precisa dar prioridade a medidas capazes de enfrentar a violência e proteger possíveis vítimas.
14: Maurício Marcon, do PL do Rio Grande do Sul, critica o veto do Executivo a artigo de projeto que aumentava a pena para roubo seguido de lesão grave para 16 a 24 anos. Ele afirma que a punição mais severa é necessária para crimes que deixam vítimas com sequelas permanentes.
12: Maurício Marcon também defende a redução da maioridade penal em casos de crimes graves cometidos por adolescentes. Ele sustenta que o Congresso deve priorizar medidas de segurança pública, especialmente diante de casos recentes de violência contra crianças.
14: Para Zé Trovão, do PL de Santa Catarina, é preciso reduzir a maioridade, com o argumento de que a legislação atual favorece a impunidade. Na visão do deputado, crimes graves cometidos por menores exigem resposta mais dura do Congresso Nacional.
12: O parlamentar também critica o governo e outros setores políticos por, segundo ele, não darem a devida atenção ao caso. Zé Trovão acredita que a falta de posicionamento reforça a sensação de insegurança e evidencia a necessidade de mudanças na legislação penal.
14: Coronel Crisóstomo, do PL de Rondônia, defende a redução da maioridade penal como medida urgente para combater crimes graves. Ele argumenta que casos de violência envolvendo menores exigem resposta mais rigorosa do Congresso.
12: O deputado afirma que a proposta é necessária para proteger a população e evitar novos crimes, cobrando ação imediata dos parlamentares. Coronel Crisóstomo afirma que a mudança na legislação é essencial diante do aumento da criminalidade e da sensação de impunidade.
14: Sargento Gonçalves, do PL do Rio Grande do Norte, é favorável à redução da maioridade penal, argumentando que a medida é necessária para combater a impunidade. Segundo ele, crimes cometidos por menores têm gerado insegurança e exigem uma resposta mais rigorosa do Estado.
12: O deputado também critica a falta de posicionamento de setores políticos sobre casos de violência e afirma que há pressão popular pela mudança na legislação. Para Sargento Gonçalves, o Congresso deve avançar no tema e dar uma resposta à sociedade.
14: A redução da maioridade penal é uma das pautas defendidas por Dr. Zacarias Calil, do MDB de Goiás. O parlamentar cita dados sobre estupros coletivos contra crianças e adolescentes e afirma que o aumento desses crimes exige resposta mais rigorosa do Estado brasileiro.
12: Dr. Zacarias Calil também cobra o endurecimento das penas para crimes sexuais contra menores e para a divulgação de imagens criminosas nas redes sociais. Ele pede ainda o fortalecimento da rede de proteção à infância, com apoio psicológico às vítimas e assistência às famílias.
14: Juliana Cardoso, do PT de São Paulo, apoia o avanço de propostas de combate à violência contra a mulher e pede a criminalização da misoginia. Segundo a parlamentar, mulheres seguem enfrentando diariamente agressões, discursos de ódio e feminicídio.
12: Juliana Cardoso menciona projetos de autodefesa, afirmando que iniciativas desse tipo ajudam mulheres em situações de vulnerabilidade. Para a deputada, porém, a proteção efetiva depende de políticas públicas e de leis mais rígidas contra a violência e a discriminação.
17: Justiça.
14: Jandira Fegali, do PCdoB do Rio de Janeiro, contesta procedimento adotado pelo Congresso em sessão que derrubou o veto presidencial ao chamado PL da dosimetria. A deputada considera irregular o fatiamento de um veto integral.
12: Jandira Fegali anuncia que parlamentares vão recorrer ao STF para tentar anular a sessão. Ela argumenta que a redução de penas para condenados por crimes contra o Estado Democrático de Direito funciona como uma forma indireta de anistia aos envolvidos nos atos de 8 de janeiro.
14: Bia Kicis, do PL do Distrito Federal, critica parlamentares que recorreram ao STF contra a derrubada do veto à lei da dosimetria. A deputada afirma que a votação do Congresso deve ser respeitada por representar decisão legítima do Poder Legislativo.
12: Bia Kicis também contesta a classificação de manifestantes condenados pelos atos de 8 de janeiro como golpistas. Ela argumenta que a revisão das penas busca corrigir possíveis excessos da justiça.
14: Érica Cocai, do PT do Distrito Federal, critica a condução da votação sobre a dosimetria, afirmando que houve violação da Constituição e defende o direito de recorrer ao Supremo Tribunal Federal. Ela alega que a medida favorece criminosos e compromete a segurança jurídica.
12: Érica Cocai também associa o debate a episódios ligados a ataques às instituições, acusando adversários de incoerência ao defenderem mudanças legais. Para ela, a polarização atual reflete a disputa entre a preservação da democracia e ações que, segundo avalia, colocam o sistema em risco.
17: Saúde.
14: Comissão de Saúde aprova prioridade no atendimento para pessoas com doenças graves. A repórter Sofia Peçanha tem os detalhes.
0: A Comissão de Saúde da Câmara dos Deputados aprovou o projeto que garante atendimento prioritário para pessoas com doenças graves em locais públicos e privados, como bancos, repartições públicas e concessionárias de serviços. Atualmente, a lei já dá prioridade para idosos, pessoas com deficiência, gestantes, lactantes, pessoas com criança de colo e obesos. Com a alteração da lei de atendimento prioritário, os pacientes com doenças graves também passam a ter esse direito. Durante a votação na comissão, o relator, o deputado Célio Silveira, do MDB de Goiás, destacou o objetivo central do projeto.
15: A gente priorizar as pessoas que têm doenças graves no rol das prioridades, porque normalmente essas pessoas não têm a atenção necessária. E com esse projeto de lei aí sendo aprovado, elas vão ter prioridades aí para que tenham um atendimento especializado mais rápido e para que tenham mais atenção do poder público.
0: O texto aprovado inclui pacientes com doenças graves como esclerose múltipla, doença de Parkinson, cardiopatia grave e hanseníase, além de outras enfermidades consideradas graves por avaliação médica. O texto final reuniu outros 22 projetos que estavam sendo analisados em conjunto e que citavam várias doenças consideradas graves. Por isso, o relator fez uma mudança. Em vez de manter uma lista fixa de doenças na lei, ele propõe que a legislação trate de forma mais geral as pessoas com doenças graves e dores crônicas. A definição detalhada de quais doenças entram nessa classificação ficaria a cargo de uma regulamentação. O deputado Célio Silveira destacou que a medida busca garantir mais dignidade e um atendimento mais humanizado para esses pacientes.
15: E nós queremos dar apoio para essas pessoas, para que elas tenham prioridade no atendimento, para que elas tenham prioridade na medicação, no tratamento medicamentoso, porque isso com certeza vai ajudar milhões e milhões de brasileiros que hoje não têm esse atendimento prioritário.
0: O autor do projeto, o deputado Felipe Carreiras, do PSB de Pernambuco, argumenta que o atendimento prioritário consiste em serviços individualizados que assegurem tratamento diferenciado e atendimento imediato. Agora, a proposta que dá prioridade de atendimento a pessoas com doenças graves aguarda análise da Comissão de Constituição e Justiça. Da Rádio Câmara de Brasília, Sofia Peçanha.
17: Direitos Humanos.
12: Tiago Dimas, do Podemos, parabeniza o trabalho da Associação de Pais, Profissionais e Amigos de Pessoas Atípicas de Araguatins, no norte de Tocantins. Ele conta que a iniciativa reúne profissionais e voluntários em ações de acompanhamento terapêutico.
14: Tiago Dimas também defende políticas públicas permanentes e o envio de recursos federais para apoiar instituições voltadas à inclusão. Ele afirma que o fortalecimento dessas iniciativas é essencial para ampliar o acesso a terapias e melhorar a qualidade de vida das famílias atendidas.
12: Maria Reis, do PSB de Pernambuco, comemora o avanço de projeto de sua autoria que estabelece a sobrecarga de quem tem a guarda de filho menor de idade e a comprovação do abandono afetivo por parte do genitor ausente como critérios para fixar o valor da pensão alimentícia.
16: A gente sabe da sobrecarga das mulheres e até de alguns homens quando são abandonados pelos seus companheiros e companheiras, pais ou mães dos seus filhos, que ficam assim com a carga maior, com a educação, com a saúde, com o lazer dos seus filhos. Então, a partir do momento que o genitor abandonar o seu filho, terá que garantir uma pensão maior para que ele possa sobreviver de forma mais condizente com a sua realidade.
14: A medida, segundo Maria Reis, busca tornar mais justa a divisão de responsabilidades. O texto, no entanto, mantém o critério de observar as necessidades do filho e as possibilidades financeiras do genitor alimentante. O projeto agora segue para análise do Senado.
17: Ciência e tecnologia.
12: Câmara cria prêmios para homenagear pesquisadores.
17: Ciência e tecnologia.
12: Câmara cria prêmios para

0: Pi, importante para o conhecimento nuclear. O Prêmio César Latte será destinado a empresas e pesquisadores com atuação de destaque em ciência, tecnologia e inovação. Serão até 5 homenageados por ano, escolhidos pela Comissão de Ciência, Tecnologia e Inovação da Câmara. O prêmio é concedido desde 2021 pela comissão. Com a aprovação do projeto apresentado pelos deputados Márcio Gerri, do PCdoB do Maranhão, e Geraldo Rezende, do União do Mato Grosso do Sul, passa a ser um reconhecimento oficial da Câmara a pessoas e entidades que contribuem para o desenvolvimento da ciência, da tecnologia e da inovação no Brasil. O relator da proposta foi o deputado Inácio Arruda, do PCdoB do Ceará.
1: Ao homenagear a figura de Lattes, o projeto torna perene uma premiação que representa um marco simbólico e institucional na valorização da ciência brasileira, por meio da associação do prêmio ao nome de um dos mais brilhantes pesquisadores da história do país. É oportuno lembrar que Lattes é uma das figuras mais emblemáticas da história da ciência do Brasil, tendo desempenhado um papel central na inserção do país no cenário científico internacional e na consolidação das nossas instituições de pesquisa.
0: Também foi aprovado o Prêmio Câmara Ambiental de Desenvolvimento Sustentável, que vai reconhecer até 15 pessoas ou organizações por ano por projetos na área de meio ambiente. Da Rádio Câmara de Brasília, com informações de Antônio Vital, Marcelo Larcher.
2: Desenvolvimento Regional.
3: Após 13 anos, o STF volta a analisar mudanças na lei dos royalties de petróleo. Rosângela Gomes, do Republicanos, defende a manutenção da atual partilha para o Rio de Janeiro, alegando que a Constituição garante o recurso para compensar os danos ambientais decorrentes da extração.
4: A legisladora lembra que o Estado já enfrenta dívidas altas e não pode perder mais receitas. Rosângela Gomes reforça que, apesar de entender a importância da partilha com o restante do país, a verba advinda dos royalties é vital para a saúde, educação e segurança do povo fluminense.
3: Paulo Lemos, do PT, parabeniza 5 municípios do Amapá que fizeram aniversário em 1º de maio. Ao citar a vocação econômica de cada um deles, o deputado destaca a importância da parceria entre o governo estadual e a bancada federal na transformação da realidade da população.
4: Paulo Lemos fala da produção agrícola e das belezas naturais de Porto Grande, que completou 34 anos, da mineração em Pedra Branca do Amapari, da criação de búfalos em Cutias do Araguari, da produção de pescados em Pacuúba e da localização estratégica de Itaubal, todas com 32 anos.
3: Agostinho Ribeiro, do PP, cita investimentos em obras de abastecimento de água no interior de Sergipe, com a inauguração de estações de tratamento e adutoras em municípios do Alto Sertão. Ele conta que as ações ampliam o acesso à água para milhares de famílias da região.
4: Agostinho Ribeiro lembra que os investimentos em infraestrutura hídrica fortalecem a produção agrícola, geram empregos e promovem desenvolvimento no sertão sergipano. Ele defende obras estruturantes como alternativa para melhorar a qualidade de vida da população nordestina.
2: Trabalho.
3: Alfredinho, do PT de São Paulo, comemora a definição de uma data final para a votação do relatório da Comissão Especial sobre o fim da escala 6x1. Ele sustenta que a redução da jornada vai gerar oportunidades de trabalho e que os empresários vão se adaptar bem às mudanças.
4: Sobre o risco de demissões, Alfredinho pondera que o desemprego resulta mais da automação e da robotização da produção do que de direitos trabalhistas e cita exemplos de países que mantiveram o crescimento econômico depois da redução da carga horária de trabalho.
2: Votação.
3: Câmara aprova projeto que regulamenta a profissão de trabalhador em refeições coletivas. O repórter Antônio Vital tem as informações.
5: A Câmara dos Deputados aprovou o projeto que regulamenta a profissão de trabalhadores em refeições coletivas. Esse profissional atua na produção, manipulação e distribuição de refeições em grande escala para empresas em ambiente não comercial, ou seja, não são aqueles que trabalham em restaurantes, mas sim no preparo de alimentos em escolas, hospitais e até em fábricas, ou seja, todos os lugares com refeitórios com capacidade para atender grande número de pessoas. Segundo a Associação Brasileira de Empresas de Refeições Coletivas, o setor emprega quase 300 mil pessoas e em 2025 forneceu mais de 40 milhões de refeições por dia. O texto aprovado trata de piso salarial, jornada de trabalho, adicionais de insalubridade e periculosidade, bem como de aposentadoria especial. projeto remete essas definições para livre negociação entre patrões e empregados por meio de convenção ou acordo coletivo e para o que determina a legislação trabalhista. Deixa claro, por exemplo, que a jornada seguirá regras da consolidação das leis do trabalho, a CLT, com possibilidade de jornadas diferenciadas e escalas de revezamento por negociação coletiva. E adicional de insalubridade ou periculosidade, só em casos comprovados de más condições

0: questões de trabalho, como explicou o relator da proposta em plenário, deputado João Carlos, do Republicanos do Amazonas.
1: Preserva-se nesse sentido a conformação constitucional da livre iniciativa e da autonomia privada coletiva, com especial destaque para o papel da negociação coletiva. No que se refere à aposentadoria especial, o substitutivo mantém alinhamento com a legislação previdenciária, deixando expresso que eventual reconhecimento do direito depende da efetiva exposição a agentes nocivos e do cumprimento dos requisitos legais e técnicos pertinentes.
0: O texto aprovado também prevê aposentadoria especial para segurados do regime geral de previdência social, desde que haja exposição habitual e permanente a agentes nocivos. Os profissionais de refeições coletivas também são aqueles que trabalham em cozinhas industriais, comunitárias, beneficentes e até em lugares como navios. O projeto que regulamenta essa profissão seguiu para análise do Senado. Da Rádio Câmara de Brasília, Antônio Vital.
2: Economia. Luiz Carlos Sauli, do Podemos do Paraná, é favorável ao programa Desenrola 2 do governo federal, mas acredita ser insuficiente se não houver o enfrentamento da cobrança de juros abusivos. Ele orienta as famílias a só aceitarem renegociações com descontos acima de 90%.
3: Segundo o deputado, a dívida de milhões de brasileiros é formada quase totalmente por juros, já que muitas vezes o valor principal é quitado nas primeiras parcelas. Para Luiz Carlos Sauli, o governo também é vítima dos juros, o que o impede de formar caixa para quitar a dívida com rentistas.
2: Sanderson, do PL do Rio Grande do Sul, apresentou um projeto para criar o Programa Nacional de Renegociação de Dívida das Famílias, com uso de 100% do FGTS para quitação de débitos. Para ele, o Desenrola 2 é insuficiente para enfrentar o endividamento da população.
3: Segundo Sanderson, além de facilitar pagamentos, a proposta foca em educação financeira para evitar novas dívidas. Ele acentua ainda que o projeto desburocratiza a limpeza do nome do consumidor, facilitando sua volta ao sistema de crédito sem constrangimentos.
2: Vermelho, do PL do Paraná, destaca a importância do projeto que amplia de 81 mil para 130 mil reais o teto de faturamento do microempreendedor individual. Segundo ele, a proposta corrige a defasagem do limite atual e beneficia milhões de trabalhadores informais que atuam como pequenos prestadores de serviço.
4: Nós estamos em 2026 e é claro que já estamos atrasados na atualização do valor de faturamento para o microempreendedor individual. Muitas pessoas usam o MEI. É o mecânico, é o corretor, é a manicure, é a cabeleireira, é o prestador de serviço esporádico, o pintor, o encanador, aquele cara que vem te atender na residência. Ele não é um cara fichado.
3: Vermelho também informa que a comissão especial foi instalada para analisar a proposta, defendendo a tramitação rápida do texto. A ideia, segundo o deputado, é atender a demanda dos empreendedores e permitir que a matéria siga o quanto antes para a sanção.
2: Termina agora o Jornal Câmara dos Deputados, com trabalhos técnicos de Everson Urani e apresentação de Márcio Aquilissardi e José Carlos Andrade. Uma ótima noite para você.
3: Você fica com as notícias do Tribunal de Contas da União. Boa noite.
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6: Ouvinte amigo, que Deus o abençoe com toda a bênção celeste e terrestre, para que você possa crescer no amor, viver da fé e percorrer corajosamente o caminho do bem e perseverar nesse seu propósito de viver motivado unicamente pelo amor a Deus, fazer o que agrada a Ele. Pelo amor fraterno, fazer aos irmãos o que é bom aos olhos de Deus. Que Deus o abençoe, para que você não perca a paz, nem a alegria, nem a esperança. Encontre a felicidade, embora percorrendo caminhos difíceis na vida. Que Deus o abençoe, para que você tenha forças para resistir a todas as tentações. Forças para superar todas as dificuldades, graças para assemelhar-se a Ele no amor, ter um coração aberto e acolhedor, para poder, à semelhança de Jesus, acolher e amar a todos perdoar, a todos fazer o bem, a todos servir e a ninguém excluir. Ouvinte amigo, Elizabeth, menina de 11 anos, nos dá uma grande lição de vida, uma grande lição de amor. Os pais de Elizabeth são brasileiros, moram em Londres, onde trabalham. Elizabeth frequenta a escola em Londres, é uma excelente aluna e muito inteligente na arte musical. A vocação da música. A rainha da Inglaterra, sabendo dos dotes desta menina em relação à música, resolveu premiá-la, concedendo-lhe uma bolsa de estudos para que ela pudesse aperfeiçoar o dom da música. Elizabeth recebeu aquela bolsa com muita alegria, com muita gratidão, reconheceu e agradeceu, mas disse: Senhora, agradeço muito esta sua generosidade, a bolsa que me deu, mas se a senhora me permite, eu daria esta bolsa para minha colega, porque os pais dela são pobres e não podem pagar o estudo da música. A rainha, ao ouvir a resposta da Elizabeth, de 11 anos, ficou emocionada em ver o desprendimento, a amizade, o amor, a generosidade daquela criança de 11 anos. Emocionada, deu então mais uma bolsa para a coleguinha de Elizabeth, cujos pais não podiam pagar. Sim, ouvinte amigo, Elizabeth recebeu, estendeu a mão para receber um presente, abriu o coração abriu a mão e pôs para oferecer para sua colega. Ao mesmo tempo que recebia, ela oferecia. Podia muito bem pensar somente em si, mas ela pensou na coleguinha. Aí está a verdadeira amizade, o verdadeiro amor, porque ser amigo é caminhar juntos, é compartilhar, é ajudar um ao outro a tornar-se melhor, é percorrer juntos o caminho do bem, do amor, da verdade. Amizade é conviver compartilhando tudo. E Elizabeth, embora apenas com 11 anos, era verdadeiramente amiga da sua coleguinha. Ao receber uma grande dádiva, o seu coração se abriu para oferecê-la à sua coleguinha. Muitos, egoisticamente, poderiam fechar a mão para reter a dádiva recebida. Ela abriu para oferecê-la à sua colega, que era pobre. Quantas vezes nós poderíamos dar mais de nós mesmos e damos tão pouco? Quantas vezes poderíamos oferecer mais amor, mais compreensão, e amamos tão pouco e compreendemos tão mal? Quantas vezes poderíamos caminhar juntos com aqueles que precisam de nós e nós lhe voltamos as costas? Quantas vezes poderíamos ser mais solidários e somos egoístas e nos iludimos e nos isolamos no nosso egoísmo? Quantas vezes poderíamos ser mais amigos e somos tão frios, tão indiferentes, tão distraídos? Elizabeth, com 11 anos de idade, nos dá a grande lição do amor generoso, da solidariedade, da verdadeira amizade, da ternura, do carinho de uma criança. Elizabeth nos dá a grande lição de um coração aberto para acolher, que nos leva a ter mãos abertas para dar. Sim, ouvinte amigo, Elizabeth, 11 anos, nos dá esta lição de vida. Quem é amigo de verdade, quem ama de verdade, tem sempre o coração aberto para acolher, hospedar o outro em nosso coração. E esta abertura do coração nos faz também abrir as mãos para dar, para oferecer, para repartir com o outro aquilo que nós temos e que falta àqueles com quem nós convivemos. Ó Elizabeth, que Deus conserve o seu coração assim, sua mãozinha sempre aberta para dar, que nesse coração de criança jamais entre a semente pérfida do mal e do egoísmo, que seu coraçãozinho de criança continue assim através da vida, que você cresça em idade, em sabedoria, em tamanho, em inteligência, mas que este amor, que este coração aberto para dar, para amar, nunca se empobreçam, nunca diminuem, nunca se tornem pequenos. Que o seu coraçãozinho cheio de amor cresça com a sua inteligência, cresça com o seu corpo, cresça com a sua capacidade, para que você possa, ao longo do caminho da tua vida, dar muito de si mesma, dar sobretudo amor, carinho, ternura e solidariedade. Elizabeth, que Deus a conserve assim, solidária, carinhosa, compreensiva, generosa, amiga de verdade, não só da coleguinha para quem você ofereceu o presente da bolsa de estudo de música, mas que seu coração continue sempre aberto para acolher e amar a todos como fez Jesus, para servir a todos e a todos fazer o bem como fez Jesus, para que o seu coraçãozinho esteja sempre aberto para acolher a todos e a ninguém excluir. Elizabeth, 11 anos. Que Deus a abençoe e a conserve assim, com a grandeza desse amor, você tão pequenina e o coração tão grande. Você tão pequenina e o amor tão grande. Você tão pequena e a bondade tão grande. Que nós, adultos, saibamos nos assemelhar a Elizabeth, ter a grandeza do amor, a grandeza da bondade, a riqueza da fé e a riqueza da nossa solidariedade fraterna, de nos lembrarmos sempre daqueles que são menos favorecidos do que nós. Ajuda-me, Senhor, a amar como Tu me amas e a compreender como Tu me compreendes. Ensina-me, Senhor, a aceitar os outros como Tu me aceitas, respeitá-los como Tu me respeitas, suportá-los com paciência como Tu me suportas com paciência infinita. Ajuda-me, Senhor, a perdoar como Tu me perdoas e a fazer pelos outros todo o bem que fazes por mim. Ajuda-me, Senhor, a ter um coração grande para acolher a todos como fez Elizabeth, para que eu possa ter sempre as mãos abertas para dar e oferecer. Ajuda-me, Senhor, a dar bens materiais ao meu irmão, mas que eu não me esqueça jamais de ser para eles um bem espiritual, através do meu amor, da minha amizade, da minha solidariedade e da minha generosidade. Ajuda-me, Senhor, a buscar não apenas bens materiais, mas que eu busque a grandeza e a riqueza dos bens espirituais de um coração cheio de fé e cheio de amor. Senhor, Tu que me aceitas como eu sou, ajuda-me a ser o que Tu queres que eu seja, Tua semelhança no amor. Transforma o meu coração para que ele seja bom, justo, manso, paciente, compreensivo, generoso, tolerante, cheio de misericórdia, para que através do meu amor humano semelhante ao Teu, eu possa levar os meus irmãos à alegria, à paz, ao consolo, à esperança, o perdão e a salvação do Teu amor divino. Amém.
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1: Hoje, 11 de maio, uma segunda-feira, e nós, pela Rádio Catedral 106.7, estamos iniciando a nossa oração da noite. São momentos oportunos do nosso dia que juntos partilhamos, pensamos, colocamos em comum tudo aquilo que somos, nossa história, nossa caminhada, nossa vida, preocupações, angústias, tristezas, alegrias, e queremos, da melhor forma possível, fazer com que um gesto concreto, oração, possamos dar uma resposta a Deus. Porque o Salmo 149 nos diz: o Senhor é favorável a seu povo. Então precisamos estar em sintonia com Ele para que assim palavras, atitudes possam corresponder à preocupação de acertar as coisas que fazemos e torná-las agradáveis a Deus e fazer com que elas nos ajudem no nosso relacionamento, tanto familiar, como social, como no trabalho, como na empresa, na escola. Todos nós dependemos de todos. Ninguém é uma ilha isolada e ninguém pode dizer que não depende de ninguém. Dependemos de todos para muitas coisas. Nos alimentarmos, a água, a roupa, o trabalho, tudo faz parte do nosso dia a dia e precisa ser dado em comum, graças a Deus, por podermos assim, como povo de Deus, partilharmos tudo com todos. E para isso, nada melhor do que também o próprio Evangelho do dia. Hoje temos o Evangelho de João, capítulo 15, versículo 26 a 16. Diz o texto: quando vier o defensor, que eu vos enviarei do Pai, o Espírito da Verdade, que procede do Pai, este testemunhará a meu respeito. Então, o Espírito Santo, que comanda hoje a nossa era, o nosso tempo, ao Pai coube criar, ao Filho coube reconciliar e fazer com que aquele erro, aquela falha que o ser humano em Adão e Eva fosse corrigido. É uma maneira pela qual aquela falha de Eva introduz Maria no mesmo patamar e faz com que ela possa, com seu sim, participar e fazer com que a nossa redenção se tornasse uma realidade. E hoje, na nossa era, na era do Espírito Santo, do Paráclito, vemos como Cristo chama, o defensor, aquele que nos ajudaria a dar a nossa resposta a Deus. Diz o texto: quando vier o defensor que eu vos enviarei do Pai, o Espírito da Verdade, que procede do Pai, esse testemunhará a meu respeito. Também vós testemunhareis, porque desde o princípio estáis comigo. Estas coisas vos digo para que não vos escandalizeis. Eles farão com que sejais expulsos das sinagogas. E vem a hora em que aqueles que vos matar pensará que está prestando um culto a Deus. Eles farão estas coisas porque não conhecem nem o Pai nem a mim. Estas coisas que eu vos digo para que quando chegar a hora que acontecerem, vós vos recordareis delas, uma vez que eu já vos preveni. O Cristo sempre tinha essa grande preocupação de prevenir os apóstolos. E hoje devemos ter essa sensibilidade de também nós pegarmos os pequenos recados que nos são enviados, nos são explícitos e nos são oferecidos, para que possamos entendê-los e levá-los de uma forma prática para a nossa vida. Jesus sempre surpreende a todos nós pela forma com que sempre jogou limpo com os discípulos. Não fez promessas com sucessos, poder, vida fácil, grandes lucros, mas ao contrário, anunciou as dificuldades, as perseguições por causa dele, por causa do nome dele, para que pudessem e se mantivessem firmes no seu propósito, na sua missão. Jesus prometeu enviar o Paráclito, denominado Espírito da Verdade, em cuja assistência se torna possível o testemunho dos discípulos. O tempo de convívio com Jesus tornou-se um estágio de fé reconhecido e valorizado. Na verdade, Jesus os estava preparando para o dom do Espírito Santo, o Paráclito. Como ele, pela unção do Espírito, enfrentou suas diferentes provações, também os discípulos poderão suportar os conflitos, as adversidades, as rejeições e ao martírio, que sempre foi a força maior que todos aqueles que quiseram seguir Jesus Cristo assumiram. E vemos na história da nossa igreja quantos mártires não vacilaram em dar a sua própria vida para testemunhar essa coerência. Antes de perguntarem o porquê, Jesus deu a resposta: porque não conheceram nem o Pai nem a mim. Como Jesus se preparou para a sua hora, também nós, pelo dom do Paráclito, sejamos preparados e tenhamos a certeza que na nossa vida teremos sempre a assistência do Divino Espírito Santo para superarmos tudo e, se for necessário, darmos testemunho com a nossa própria vida. Amanhã, dia 12 de maio, uma terça-feira, dia que vamos comemorar Santo Aquile, São Nereu, São Patrício, dia do enfermeiro, dia da enfermagem. E dia também que vamos ter um texto do Evangelho de João, capítulo 16, versículo de 5 a 11. Diz o texto: agora, no entanto, vou para junto daquele que me enviou, e nenhum de vós me pergunta: para onde vais? Mas porque eu vos disse estas coisas, a tristeza encheu o vosso coração. Mas eu vos digo a verdade: convém para vós que eu parta. Se eu não partir, o defensor não virá a vós. Se eu for, eu enviarei a vós. Pai nosso que estais nos céus, santificado seja o vosso nome. Venha a nós o vosso reino. Seja feita a vossa vontade, assim na terra como no céu. O pão nosso de cada dia nos dai hoje. Perdoai as nossas ofensas, assim como nós perdoamos a quem nos tem ofendido. E não nos deixeis cair em tentação, mas livrai-nos do mal. Amém. Ave Maria, cheia de graça, Senhor é convosco. Bendita sois vós entre as mulheres, e bendito o fruto do vosso ventre, Jesus. Santa Maria, Mãe de Deus, rogai por nós, pecadores, agora e na hora de nossa morte. Amém. Senhor, fazei-me maior que as coisas pequenas de cada dia, para que eu me torne do tamanho delas. Fazei-me também maior que os grandes sofrimentos, para que não me desespere tornando-os maiores do que eu. finalmente, tornai-me maior que as grandes alegrias da vida, para que estas não me elevem, tornando-me menor do que elas. O Senhor Jesus Cristo esteja ao nosso lado para nos defender, dentro de nós para nos conservar, diante de nós para nos conduzir, atrás de nós para nos guardar, acima de nós para nos abençoar. Abençoe-nos o Deus Todo-Poderoso, Pai, Filho e Espírito Santo. Amém. Boa noite.

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2: 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E agora, rezemos juntos com as palavras de São João Paulo II. Ó Mãe dos homens e dos povos, vós que conheceis todos os seus sofrimentos e as suas esperanças, acolhei o nosso clamor, que movidos pelo Espírito Santo, elevamos diretamente ao vosso coração e abraçai com o amor da Mãe este nosso mundo humano, que vos confiamos e consagramos, cheios de inquietação pela sorte terrena e eterna dos homens e dos povos. Amém.
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3: 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E agora, rezemos juntos com as palavras de São João Paulo II. Ó Mãe dos homens e dos povos, vós que conheceis todos os seus sofrimentos e as suas esperanças, acolhei o nosso clamor, que movidos pelo Espírito Santo, elevamos diretamente ao vosso coração e abraçai com o amor da Mãe este nosso mundo humano, que vos confiamos e consagramos, cheios de inquietação pela sorte terrena e eterna dos homens e dos povos. Amém.
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3: 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E agora, rezemos juntos com as palavras de São João Paulo II. Ó Mãe dos homens e dos povos, vós que conheceis todos os seus sofrimentos e as suas esperanças, acolhei o nosso clamor, que movidos pelo Espírito Santo, elevamos diretamente ao vosso coração e abraçai com o amor da Mãe este nosso mundo humano, que vos confiamos e consagramos, cheios de inquietação pela sorte terrena e eterna dos homens e dos povos. Amém. 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
4: Em nome do Pai, do Filho e do Espírito Santo. Amém. Santíssima Virgem, que nos montes de Fátima vos dignastes revelar aos três pastorinhos os tesouros das graças que podemos alcançar rezando o Santo Rosário, ajudai-nos a apreciar sempre mais esta santa oração, a fim de que, meditando os mistérios da nossa redenção, alcancemos as graças que incessantemente vos pedimos. Nesse momento, querido irmão, querida irmã, você é convidado a apresentar, no silêncio do seu coração, o seu pedido. Ó meu Jesus, perdoai-nos, livrai-nos do fogo do inferno, levai as almas todas para o céu e socorrei principalmente as que mais precisarem. Nossa Senhora de Fátima, rogai por nós. Rezemos, portanto, para concluirmos esse momento, as 10 Ave Marias. Ave Maria, cheia de graça, o Senhor é convosco. Bendita sois vós entre as mulheres, bendito é o fruto do vosso ventre, Jesus. Santa Maria, Mãe de Deus, rogai por nós, pecadores, agora e na hora de nossa morte. Amém. Ave Maria, cheia de graça, o Senhor é convosco. Bendita sois vós entre as mulheres, bendito é o fruto do vosso ventre, Jesus. Santa Maria, Mãe de Deus, rogai por nós, pecadores, agora e na hora de nossa morte. Amém. Ave Maria, cheia de graça, o Senhor é convosco. Bendita sois vós entre as mulheres, bendito é o fruto do vosso ventre, Jesus. Santa Maria, Mãe de Deus, rogai por nós, pecadores, agora e na hora de nossa morte. Amém. Ave Maria, cheia de graça, o Senhor é convosco. Bendita sois vós entre as mulheres, bendito é o fruto do vosso ventre, Jesus. Santa Maria, Mãe de Deus, rogai por nós, pecadores, agora e na hora de nossa morte. Amém. Ave Maria, cheia de graça, o Senhor é convosco. Bendita sois vós entre as mulheres, bendito é o fruto do vosso ventre, Jesus. Santa Maria, Mãe de Deus, rogai por nós, pecadores, agora e na hora de nossa morte. Amém. Ave Maria, cheia de graça, o Senhor é convosco. Bendita sois vós entre as mulheres, bendito é o fruto do vosso ventre, Jesus. Santa Maria, Mãe de Deus, rogai por nós, pecadores, agora e na hora de nossa morte. Amém. Ave Maria, cheia de graça, o Senhor é convosco. Bendita sois vós entre as mulheres, bendito é o fruto do vosso ventre, Jesus. Santa Maria, Mãe de Deus, rogai por nós, pecadores, agora e na hora de nossa morte. Amém. Ave Maria, cheia de graça, o Senhor é convosco. Bendita sois vós entre as mulheres, bendito é o fruto do vosso ventre, Jesus. Santa Maria, Mãe de Deus, rogai por nós, pecadores, agora e na hora de nossa morte. Amém. Ave Maria, cheia de graça, o Senhor é convosco. Bendita sois vós entre as mulheres, bendito é o fruto do vosso ventre, Jesus. Santa Maria, Mãe de Deus, rogai por nós, pecadores, agora e na hora de nossa morte. Amém. Ave Maria, cheia de graça, o Senhor é convosco. Bendita sois vós entre as mulheres, bendito é o fruto do vosso ventre, Jesus. Santa Maria, Mãe de Deus, rogai por nós, pecadores, agora e na hora de nossa morte. Amém. Glória ao Pai, ao Filho e ao Espírito Santo, como era no princípio, agora e sempre. Amém. Ó Santíssima Virgem Maria, Rainha do Rosário e Mãe de Misericórdia, que vos dignastes manifestar em Fátima a ternura de vosso Imaculado Coração, trazendo-nos mensagens de salvação e paz. Confiados em vossa misericórdia maternal e agradecidos das bondades de vosso amantíssimo coração, viemos a vossos pés para render-vos o tributo da nossa veneração e amor. Concedei-nos as graças de que necessitamos para cumprir fielmente vossa mensagem de amor. E a que vos pedimos nessa novena, se forem elas para a maior glória de Deus e honra vossa e proveito de nossas almas, assim seja. Amém. Nono dia, Imaculado Coração de Maria. Ó Santíssima Virgem Maria, Mãe Nossa Dulcíssima, que escolheste aos pastorinhos de Fátima para mostrar ao mundo as ternuras do vosso coração misericordioso, e lhes propusestes a devoção, ao mesmo como meio com o qual Deus quer dar a paz ao mundo, como caminho para levar as almas a Ele, e como uma prenda suprema de salvação. Fazei, ó coração da mais terna das mães, que possamos compreender vossa mensagem de amor e misericórdia, que abracemos com filial adesão e a pratiquemos sempre com fervor. Assim seja, vosso coração, nosso refúgio, nossa esperança e o caminho que nos conduz ao amor e à união com o vosso Filho Jesus. Meu querido irmão, minha querida irmã, chegamos ao último dia da nossa novena, o nono dia da nossa novena. E hoje nós refletiremos sobre um dos temas muito especiais, que é sobre o Imaculado Coração de Maria. Na aparição do dia 13 de junho, irmã Lúcia relata que depois de Nossa Senhora assegurar-lhe o desejo de Jesus de estabelecer no mundo a devoção ao seu Imaculado Coração, ela revela com profundidade o núcleo central de seu mistério. À frente da palma de sua mão direita estava um coração cercado de espinhos, que parecia lhe estarem cravados, e acrescenta: compreendemos que era o Imaculado Coração de Maria, ultrajado pelos pecados da humanidade, que queria reparação. A revelação da devoção reparadora ao Imaculado Coração começou na segunda aparição da Santíssima Virgem Maria em 13 de junho de 1917 em Fátima, Portugal. Aos pastorinhos Lúcia, Francisco e Jacinta, a Virgem Maria disse à pequena Lúcia, a mais velha dos três pastorinhos: Jesus quer estabelecer no mundo a devoção do meu Imaculado Coração. Logo após ouvir estas palavras, os pastorinhos viram Nossa Senhora com o coração na mão cercado de espinhos. As três crianças compreenderam que aquele era o coração imaculado da Santíssima Virgem, ofendido pelos pecados da humanidade que necessitavam de reparação. Na aparição seguinte, no dia 13 de julho, Nossa Senhora concedeu às três crianças uma experiência extraordinária. Elas viram no inferno os demônios e as almas dos condenados, que gritavam e gemiam de dor e desespero. Depois de dar-lhes essa visão assustadora, disse aos pastorinhos: vistes o inferno? Para onde vão as almas dos pobres pecadores? Para as salvar, Deus quer estabelecer no mundo a devoção ao meu Imaculado Coração. No entanto, a Virgem não revelou como deveríamos fazer essa reparação, mas disse que voltaria para pedir essa devoção reparadora. Sete anos depois, no dia 10 de dezembro de 1925, na Espanha, a Santíssima Virgem revelou à então postulante Lúcia a devoção reparadora dos cinco primeiros sábados. Entretanto, somente 2 anos mais tarde, em dezembro de 1927, por ordem de seu confessor, Lúcia deu a conhecer as palavras de Nossa Senhora. Olha, minha filha, meu coração está cercado de espinhos, que os homens ingratos e todos os homens me cravam com blasfêmias e ingratidões. Tu, ao menos, vede-me consolar. Dize que todos aqueles que durante 5 meses no primeiro sábado confessarem-se, receberem a Sagrada Comunhão e rezarem o terço, e me fizerem 15 minutos de companhia, meditando os 15 mistérios do Rosário, com o fim de me desagravar, eu prometo assistir-lhes na hora da morte com todas as graças necessárias para a salvação dessas almas. Meu querido irmão, minha querida irmã, concluímos assim a nossa novena de preparação para o dia de Nossa Senhora de Fátima. Peçamos a Nossa Senhora, assim como ela disse nas suas aparições, por fim, o meu imaculado coração triunfará, que Nossa Senhora triunfe sobre as nossas vidas, sobre as nossas necessidades e interceda sempre por nós. Que nos apeguemos à Mãe de Deus, que se tornou nossa mãe, ela que é a nossa maior intercessora nos céus. Que voltemos o nosso olhar para a Mãe de Deus, entregando a ela toda a nossa vida e todas as nossas necessidades. Ó Deus, cujo unigênito com sua vida, morte e ressurreição, mereceu-nos o prêmio da salvação eterna, suplicamo-vos, concede-nos que, meditando os mistérios do Santíssimo Rosário da Bem-aventurada Virgem Maria, imitemos os exemplos que nos ensinam e alcancemos o prêmio que prometem. Pelo mesmo Jesus Cristo, nosso Senhor. Amém.
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1: 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Ó Mãe dos homens e dos povos, vós que conheceis todos os seus sofrimentos e as suas esperanças, acolhei o nosso clamor, que movidos pelo Espírito Santo, elevamos diretamente ao vosso coração e abraçai com o amor da Mãe este nosso mundo humano, que vos confiamos e consagramos, cheios de inquietação pela sorte terrena e eterna dos homens e dos povos. Amém. 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
5: 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Amém.
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0: 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Amém.
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1: 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Amém.
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2: 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Ó Mãe dos homens e dos povos, vós que conheceis todos os seus sofrimentos e as suas esperanças, acolhei o nosso clamor, que movidos pelo Espírito Santo, elevamos diretamente ao vosso coração e abraçai com o amor da Mãe este nosso mundo humano, que vos confiamos e consagramos, cheios de inquietação pela sorte terrena e eterna dos homens e dos povos. Amém.
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2: 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E agora, rezemos juntos com as palavras de São João Paulo II. Ó Mãe dos homens e dos povos, vós que conheceis todos os seus sofrimentos e as suas esperanças, acolhei o nosso clamor, que movidos pelo Espírito Santo, elevamos diretamente ao vosso coração e abraçai com o amor da Mãe este nosso mundo humano, que vos confiamos e consagramos, cheios de inquietação pela sorte terrena e eterna dos homens e dos povos. Amém.
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0: implora a minha misericórdia, especialmente pelos pecadores, e ao menos por um breve tempo, reflete sobre a minha paixão, especialmente sobre o abandono que me encontrei no momento da agonia. Esta é a hora de grande misericórdia para o mundo inteiro. Permitirei que penetres na minha tristeza mortal. Nesta hora, nada negarei à alma que pedir pela minha paixão. Em nome do Pai, do Filho e do Espírito Santo. Amém. Amém. Pai nosso, que estais nos céus, santificado seja o vosso nome. Venha a nós o vosso reino. Seja feita a vossa vontade, assim na terra como no céu. O pão nosso de cada dia nos dai hoje. Perdoai-nos as nossas ofensas, assim como nós perdoamos a quem nos tem ofendido. E não nos deixeis cair em tentação, mas livrai-nos do mal. Amém.
1: Ave Maria, cheia de graça, o Senhor é convosco. Bendita sois vós entre as mulheres. Bendito é o fruto do vosso ventre, Jesus. Santa Maria, Mãe de Deus, rogai por nós, pecadores, agora e na hora de nossa morte. Amém.
0: Professemos a nossa fé.
2: Creio em Deus, Pai Todo-Poderoso, Criador do céu e da terra, e em Jesus Cristo, seu único Filho, nosso Senhor, que foi concebido pelo poder do Espírito Santo, nasceu da Virgem Maria, padeceu sob Pôncio Pilatos, foi crucificado, morto e sepultado, desceu à mansão dos mortos, ressuscitou ao terceiro dia, subiu aos céus, está sentado à direita de Deus Pai Todo-Poderoso, donde há de vir a julgar os vivos e os mortos. Creio no Espírito Santo, na Santa Igreja Católica, na comunhão dos santos, na remissão dos pecados, na ressurreição da carne, na vida eterna. Amém.
3: Nesta primeira dezena, nós colocamos aos pés de Jesus misericordioso a sua vida, suas intenções, suas necessidades mais profundas do íntimo do seu coração. Nos unimos às almas do purgatório. Rezamos pela conversão dos pecadores do mundo inteiro, pela conversão da nossa família. Eterno Pai,
4: eu vos ofereço o corpo e o sangue, a alma e a divindade de vosso diletíssimo Filho, nosso Senhor Jesus Cristo, em expiação dos nossos pecados e os do mundo inteiro.
3: Pela sua dolorosa paixão,
0: tende misericórdia de nós e do mundo inteiro.
3: Pela sua dolorosa paixão,
0: tende misericórdia de nós e do mundo inteiro.
3: Pela sua dolorosa paixão,
0: tende misericórdia de nós e do mundo inteiro.
3: Pela sua dolorosa paixão,
0: tende misericórdia de nós e do mundo inteiro.
3: Pela sua dolorosa paixão,
0: tende misericórdia de nós e do mundo inteiro.
3: Pela sua dolorosa paixão,
0: tende misericórdia de nós e do mundo inteiro.
3: Pela sua dolorosa paixão,
0: tende misericórdia de nós e do mundo inteiro.
3: Pela sua dolorosa paixão,
0: tende misericórdia de nós e do mundo inteiro.
3: Pela sua dolorosa paixão,
0: tende misericórdia de nós e do mundo inteiro.
3: Pela sua dolorosa paixão,
0: tende misericórdia de nós e do mundo inteiro. Nesta segunda dezena, nós rezamos por você que está doente, por você no leito do hospital, por você que traz uma doença incurável. E com você dizemos: Jesus, eu confio em vós. Convidamos você agora a abandonar-se inteiramente na misericórdia de Jesus que o envolve agora. Nós colocamos aos pés de Jesus todos os enfermos, aqueles que nós conhecemos e amamos, e especialmente rezamos por aqueles enfermos esquecidos, pelos quais ninguém mais reza, e por isso rezamos com imensa confiança. Eterno Pai,
2: eu vos ofereço o corpo e o sangue, a alma e a divindade
0: de vosso diletíssimo Filho, nosso Senhor Jesus Cristo, em expiação dos nossos pecados e os do mundo inteiro.
1: Pela sua dolorosa paixão,
3: tende misericórdia de nós e do mundo inteiro.
1: Pela sua dolorosa paixão,
3: tende misericórdia de nós e do mundo inteiro.
1: Pela sua dolorosa paixão,
3: tende misericórdia de nós e do mundo inteiro.
1: Pela sua dolorosa paixão,
3: tende misericórdia de nós e do mundo inteiro.
1: Pela sua dolorosa paixão,
3: tende misericórdia de nós e do mundo inteiro.
1: Pela sua dolorosa paixão,
3: tende misericórdia de nós e do mundo inteiro.
1: Pela sua dolorosa paixão,
3: tende misericórdia de nós e do mundo inteiro.
1: Pela sua dolorosa paixão,
3: tende misericórdia de nós e do mundo inteiro.
1: Pela sua dolorosa paixão,
3: tende misericórdia de nós e do mundo inteiro.
1: Pela sua dolorosa paixão,
3: tende misericórdia de nós e do mundo inteiro. Nesta terceira dezena, nós apresentamos a Jesus misericordioso toda e qualquer forma de desespero. Nós pedimos que o sangue e água que jorram do diletíssimo coração de Jesus envolva agora, na paz que vem do Senhor, toda e qualquer pessoa que se sente em desespero, as famílias, os doentes, os agonizantes deste dia, os endividados, que recebam agora, no nome de Jesus, do coração misericordioso de Jesus, a paz que o mundo não conhece. Rezemos agora com imensa confiança. É Jesus, misericordioso, quem nos visita. Eterno Pai,
4: eu vos ofereço o corpo e o sangue, a alma e a divindade de vosso diletíssimo Filho, nosso Senhor Jesus Cristo, em expiação dos nossos pecados e os do mundo inteiro.
3: Pela sua dolorosa paixão,
1: tende misericórdia de nós e do mundo inteiro.
3: Pela sua dolorosa paixão,
1: tende misericórdia de nós e do mundo inteiro.
3: Pela sua dolorosa paixão,
1: tende misericórdia de nós e do mundo inteiro.
3: Pela sua dolorosa paixão,
1: tende misericórdia de nós e do mundo inteiro.
3: Pela sua dolorosa paixão,
1: tende misericórdia de nós e do mundo inteiro.
3: Pela sua dolorosa paixão,
1: tende misericórdia de nós e do mundo inteiro.
3: Pela sua dolorosa paixão,
1: tende misericórdia de nós e do mundo inteiro.
3: Pela sua dolorosa paixão,
1: tende misericórdia de nós e do mundo inteiro.
3: Pela sua dolorosa paixão,
1: tende misericórdia de nós e do mundo inteiro.
3: Pela sua dolorosa paixão,
1: tende misericórdia de nós e do mundo inteiro. Nesta quarta dezena, nós apresentamos a Jesus as necessidades mais íntimas de cada um de nós. E por isso agora você apresenta a sua necessidade. Fale com Jesus agora, que ouve-nos em oração. Porque Jesus tudo pode, nós queremos também nesta dezena pedir por nossas famílias e em especial por todos aqueles que precisam de um trabalho. Jesus, nós pedimos por todo pai de família, por toda mãe de família, por todo jovem que precisa trabalhar. Nós pedimos, Senhor, que tua divina misericórdia, unida à tua divina providência, abra os caminhos para todos os trabalhadores que precisam hoje de um emprego. Rezemos com imensa confiança. Eterno Pai,
4: eu vos ofereço o corpo e o sangue, a alma e a divindade de vosso diletíssimo Filho, nosso Senhor Jesus Cristo, em expiação dos nossos pecados e os do mundo inteiro.
1: Pela sua dolorosa paixão,
3: tende misericórdia de nós e do mundo inteiro.
1: Pela sua dolorosa paixão,
3: tende misericórdia de nós e do mundo inteiro.
1: Pela sua dolorosa paixão,
3: tende misericórdia de nós e do mundo inteiro.
1: Pela sua dolorosa paixão,
3: tende misericórdia de nós e do mundo inteiro.
1: Pela sua dolorosa paixão,
3: tende misericórdia de nós e do mundo inteiro.
1: Pela sua dolorosa paixão,
3: tende misericórdia de nós e do mundo inteiro.
1: Pela sua dolorosa paixão,
0: paixão.
3: Tende misericórdia de nós e do mundo inteiro.
0: Pela sua dolorosa paixão.
3: Tende misericórdia de nós e do mundo inteiro.
0: Pela sua dolorosa paixão.
3: Tende misericórdia de nós e do mundo inteiro.
0: Pela sua dolorosa paixão.
3: Tende misericórdia de nós e do mundo inteiro. Nesta quinta dezena, nós apresentamos a Jesus tudo aquilo que para nós não tem solução aos olhos humanos. Nesta dezena nós rezamos por aquilo que é impossível aos nossos olhos, mas não é para Jesus. Pedimos a Jesus pelas curas físicas, por todas aquelas enfermidades que diante da medicina não há cura, por todos os desenganados, por todos aqueles que passam nesse exato momento por muitas aflições e provações na própria carne. Nós pedimos, Jesus, cura, libertação, restauração, pelo poder da tua infinita misericórdia. Jesus, tu és a nossa solução. Nós pedimos por todas as causas impossíveis, pedimos a tua presença, pedimos a tua fortaleza e nós convidamos nesse instante você que reza conosco, que de maneira especial recorra à intercessão de Santa Faustina, aquela que foi e é a secretária da Divina Misericórdia. Jesus disse a Santa Faustina: peçam muito, muito mesmo, porque o meu desejo é dar muito. Faça seu pedido e reze com um coração feliz e repleto de confiança. Eterno Pai,
2: eu vos ofereço o corpo e o sangue, a alma e a divindade de vosso diletíssimo Filho, nosso Senhor Jesus Cristo, em expiação dos nossos pecados e os do mundo inteiro.
3: Pela sua dolorosa paixão,
0: tende misericórdia de nós e do mundo inteiro.
3: Pela sua dolorosa paixão,
0: tende misericórdia de nós e do mundo inteiro.
3: Pela sua dolorosa paixão,
0: tende misericórdia de nós e do mundo inteiro.
3: Pela sua dolorosa paixão,
0: tende misericórdia de nós e do mundo inteiro.
3: Pela sua dolorosa paixão,
0: tende misericórdia de nós e do mundo inteiro.
3: Pela sua dolorosa paixão,
0: tende misericórdia de nós e do mundo inteiro.
3: Pela sua dolorosa paixão,
0: tende misericórdia de nós e do mundo inteiro.
3: Pela sua dolorosa paixão,
0: tende misericórdia de nós e do mundo inteiro.
3: Pela sua dolorosa paixão,
0: tende misericórdia de nós e do mundo inteiro.
3: Pela sua dolorosa paixão,
0: tende misericórdia de nós e do mundo inteiro.
4: Deus Santo, Deus forte, Deus imortal, tende piedade de nós e do mundo inteiro. Deus Santo, Deus forte, Deus imortal, tende piedade de nós e do mundo inteiro. Deus Santo, Deus forte, Deus imortal, tende piedade de nós e do mundo inteiro.
0: Em nome do Pai, do Filho e do Espírito Santo.
3: Amém.

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1: 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Ó Mãe dos homens e dos povos, vós que conheceis todos os seus sofrimentos e as suas esperanças, acolhei o nosso clamor, que movidos pelo Espírito Santo, elevamos diretamente ao vosso coração e abraçai com o amor da Mãe este nosso mundo humano, que vos confiamos e consagramos, cheios de inquietação pela sorte terrena e eterna dos homens e dos povos. Amém.
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2: 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Amém.
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0: 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Ó Mãe dos homens e dos povos, vós que conheceis todos os seus sofrimentos e as suas esperanças, acolhei o nosso clamor, que movidos pelo Espírito Santo, elevamos diretamente ao vosso coração e abraçai com o amor da Mãe este nosso mundo humano, que vos confiamos e consagramos, cheios de inquietação pela sorte terrena e eterna dos homens e dos povos. Amém.
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2: 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Amém.
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0: Deus Pai Todo-Poderoso, Criador do céu e da terra, e em Jesus Cristo, seu único Filho, nosso Senhor, que foi concebido pelo poder do Espírito Santo, nasceu da Virgem Maria, padeceu sob Pôncio Pilatos, foi crucificado, morto e sepultado, desceu à mansão dos mortos, ressuscitou ao terceiro dia, subiu aos céus e está sentado à direita de Deus Pai Todo-Poderoso, donde há de vir a julgar os vivos e os mortos. Creio no Espírito Santo, na Santa Igreja Católica, na comunhão dos santos, na remissão dos pecados, na ressurreição da carne, na vida eterna. Amém. Pai nosso que estais no céu, santificado seja o vosso nome. Venha a nós o vosso reino, seja feita a vossa vontade, assim na terra como no céu.
1: O pão nosso de cada dia nos dai hoje. Perdoai-nos as nossas ofensas, assim como nós perdoamos a quem nos tem ofendido. E não nos deixeis cair em tentação, mas livrai-nos do mal. Amém.
0: Ave Maria, cheia de graça, o Senhor é convosco. Bendita sois vós entre as mulheres, e bendito é o fruto do vosso ventre, Jesus.
1: Santa Maria, Mãe de Deus, rogai por nós, pecadores, agora e na hora de nossa morte. Amém.
0: Ave Maria, cheia de graça, o Senhor é convosco. Bendita sois vós entre as mulheres, e bendito é o fruto do vosso ventre, Jesus.
1: Santa Maria, Mãe de Deus, rogai por nós, pecadores, agora e na hora de nossa morte. Amém.
0: Ave Maria, cheia de graça, o Senhor é convosco. Bendita sois vós entre as mulheres, e bendito é o fruto do vosso ventre, Jesus.
1: Santa Maria, Mãe de Deus, rogai por nós, pecadores,

0: Pai nosso que estais no céu, santificado seja o vosso nome. Venha a nós o vosso reino, seja feita a vossa vontade, assim na terra como no céu.
1: O pão nosso de cada dia nos dai hoje. Perdoai-nos as nossas ofensas, assim como nós perdoamos a quem nos tem ofendido. E não nos deixeis cair em tentação, mas livrai-nos do mal. Amém.
0: Ave Maria, cheia de graça, o Senhor é convosco. Bendita sois vós entre as mulheres, e bendito é o fruto do vosso ventre, Jesus.
1: Santa Maria, Mãe de Deus, rogai por nós, pecadores, agora e na hora de nossa morte. Amém.
0: Ave Maria, cheia de graça, o Senhor é convosco. Bendita sois vós entre as mulheres, e bendito é o fruto do vosso ventre, Jesus.
1: Santa Maria, Mãe de Deus, rogai por nós, pecadores, agora e na hora de nossa morte. Amém.
0: Ave Maria, cheia de graça, o Senhor é convosco. Bendita sois vós entre as mulheres, e bendito é o fruto do vosso ventre, Jesus.
1: Santa Maria, Mãe de Deus, rogai por nós, pecadores, agora e na hora de nossa morte. Amém.
0: Ave Maria, cheia de graça, o Senhor é convosco. Bendita sois vós entre as mulheres, e bendito é o fruto do vosso ventre, Jesus.
1: Santa Maria, Mãe de Deus, rogai por nós, pecadores, agora e na hora de nossa morte. Amém.
0: Ave Maria, cheia de graça, o Senhor é convosco. Bendita sois vós entre as mulheres, e bendito é o fruto do vosso ventre, Jesus.
1: Santa Maria, Mãe de Deus, rogai por nós, pecadores, agora e na hora de nossa morte. Amém.
0: Ave Maria, cheia de graça, o Senhor é convosco. Bendita sois vós entre as mulheres, e bendito é o fruto do vosso ventre, Jesus.
1: Santa Maria, Mãe de Deus, rogai por nós, pecadores, agora e na hora de nossa morte. Amém.
0: Ave Maria, cheia de graça, o Senhor é convosco. Bendita sois vós entre as mulheres, e bendito é o fruto do vosso ventre, Jesus.
1: Santa Maria, Mãe de Deus, rogai por nós, pecadores, agora e na hora de nossa morte. Amém.
0: Ave Maria, cheia de graça, o Senhor é convosco. Bendita sois vós entre as mulheres, e bendito é o fruto do vosso ventre, Jesus.
1: Santa Maria, Mãe de Deus, rogai por nós, pecadores, agora e na hora de nossa morte. Amém.
0: Ave Maria, cheia de graça, o Senhor é convosco. Bendita sois vós entre as mulheres, e bendito é o fruto do vosso ventre, Jesus.
1: Santa Maria, Mãe de Deus, rogai por nós, pecadores, agora e na hora de nossa morte. Amém.
0: Ave Maria, cheia de graça, o Senhor é convosco. Bendita sois vós entre as mulheres, e bendito é o fruto do vosso ventre, Jesus.
1: Santa Maria, Mãe de Deus, rogai por nós, pecadores, agora e na hora de nossa morte. Amém.
0: Glória ao Pai, ao Filho e ao Espírito Santo.

0: Pai nosso que estais no céu, santificado seja o vosso nome. Venha a nós o vosso reino, seja feita a vossa vontade, assim na terra como no céu.
1: O pão nosso de cada dia nos dai hoje. Perdoai-nos as nossas ofensas, assim como nós perdoamos a quem nos tem ofendido. E não nos deixeis cair em tentação, mas livrai-nos do mal. Amém.
0: Ave Maria, cheia de graça, o Senhor é convosco. Bendita sois vós entre as mulheres, e bendito é o fruto do vosso ventre, Jesus.
1: Santa Maria, Mãe de Deus, rogai por nós, pecadores, agora e na hora de nossa morte. Amém.
0: Ave Maria, cheia de graça, o Senhor é convosco. Bendita sois vós entre as mulheres, e bendito é o fruto do vosso ventre, Jesus.
1: Santa Maria, Mãe de Deus, rogai por nós, pecadores, agora e na hora de nossa morte. Amém.
0: Ave Maria, cheia de graça, o Senhor é convosco. Bendita sois vós entre as mulheres, e bendito é o fruto do vosso ventre, Jesus.
1: Santa Maria, Mãe de Deus, rogai por nós, pecadores, agora e na hora de nossa morte. Amém.
0: Ave Maria, cheia de graça, o Senhor é convosco. Bendita sois vós entre as mulheres, e bendito é o fruto do vosso ventre, Jesus.
1: Santa Maria, Mãe de Deus, rogai por nós, pecadores, agora e na hora de nossa morte. Amém.
0: Ave Maria, cheia de graça, o Senhor é convosco. Bendita sois vós entre as mulheres, e bendito é o fruto do vosso ventre, Jesus.
1: Santa Maria, Mãe de Deus, rogai por nós, pecadores, agora e na hora de nossa morte. Amém.
0: Ave Maria, cheia de graça, o Senhor é convosco. Bendita sois vós entre as mulheres, e bendito é o fruto do vosso ventre, Jesus.
1: Santa Maria, Mãe de Deus, rogai por nós, pecadores, agora e na hora de nossa morte. Amém.
0: Ave Maria, cheia de graça, o Senhor é convosco. Bendita sois vós entre as mulheres, e bendito é o fruto do vosso ventre, Jesus.
1: Santa Maria, Mãe de Deus, rogai por nós, pecadores, agora e na hora de nossa morte. Amém.
0: Ave Maria, cheia de graça, o Senhor é convosco. Bendita sois vós entre as mulheres, e bendito é o fruto do vosso ventre, Jesus.
1: Santa Maria, Mãe de Deus, rogai por nós, pecadores, agora e na hora de nossa morte. Amém.
0: Ave Maria, cheia de graça, o Senhor é convosco. Bendita sois vós entre as mulheres, e bendito é o fruto do vosso ventre, Jesus.
1: Santa Maria, Mãe de Deus, rogai por nós, pecadores, agora e na hora de nossa morte. Amém.
0: Ave Maria, cheia de graça, o Senhor é convosco. Bendita sois vós entre as mulheres, e bendito é o fruto do vosso ventre, Jesus.
1: Santa Maria, Mãe de Deus, rogai por nós, pecadores, agora e na hora de nossa morte. Amém.
0: Glória ao Pai, ao Filho e ao Espírito Santo,
1: como era no princípio, agora e sempre. Amém.

0: Pai nosso que estais no céu, santificado seja o vosso nome. Venha a nós o vosso reino, seja feita a vossa vontade, assim na terra como no céu.
1: O pão nosso de cada dia nos dai hoje. Perdoai-nos as nossas ofensas, assim como nós perdoamos a quem nos tem ofendido. E não nos deixeis cair em tentação, mas livrai-nos do mal. Amém.
0: Ave Maria, cheia de graça, o Senhor é convosco. Bendita sois vós entre as mulheres, e bendito é o fruto do vosso ventre, Jesus.
1: Santa Maria, Mãe de Deus, rogai por nós, pecadores, agora e na hora de nossa morte. Amém.
0: Ave Maria, cheia de graça, o Senhor é convosco. Bendita sois vós entre as mulheres, e bendito é o fruto do vosso ventre, Jesus.
1: Santa Maria, Mãe de Deus, rogai por nós, pecadores, agora e na hora de nossa morte. Amém.
0: Ave Maria, cheia de graça, o Senhor é convosco. Bendita sois vós entre as mulheres, e bendito é o fruto do vosso ventre, Jesus.
1: Santa Maria, Mãe de Deus, rogai por nós, pecadores, agora e na hora de nossa morte. Amém.
0: Ave Maria, cheia de graça, o Senhor é convosco. Bendita sois vós entre as mulheres, e bendito é o fruto do vosso ventre, Jesus.
1: Santa Maria, Mãe de Deus, rogai por nós, pecadores, agora e na hora de nossa morte. Amém.
0: Ave Maria, cheia de graça, o Senhor é convosco. Bendita sois vós entre as mulheres, e bendito é o fruto do vosso ventre, Jesus.
1: Santa Maria, Mãe de Deus, rogai por nós, pecadores, agora e na hora de nossa morte. Amém.
0: Ave Maria, cheia de graça, o Senhor é convosco. Bendita sois vós entre as mulheres, e bendito é o fruto do vosso ventre, Jesus.
1: Santa Maria, Mãe de Deus, rogai por nós, pecadores, agora e na hora de nossa morte. Amém.
0: Ave Maria, cheia de graça, o Senhor é convosco. Bendita sois vós entre as mulheres, e bendito é o fruto do vosso ventre, Jesus.
1: Santa Maria, Mãe de Deus, rogai por nós, pecadores, agora e na hora de nossa morte. Amém.
0: Ave Maria, cheia de graça, o Senhor é convosco. Bendita sois vós entre as mulheres, e bendito é o fruto do vosso ventre, Jesus.
1: Santa Maria, Mãe de Deus, rogai por nós, pecadores, agora e na hora de nossa morte. Amém.
0: Ave Maria, cheia de graça, o Senhor é convosco. Bendita sois vós entre as mulheres, e bendito é o fruto do vosso ventre, Jesus.
1: Santa Maria, Mãe de Deus, rogai por nós, pecadores, agora e na hora de nossa morte. Amém.
0: Ave Maria, cheia de graça, o Senhor é convosco. Bendita sois vós entre as mulheres, e bendito é o fruto do vosso ventre, Jesus.
1: Santa Maria, Mãe de Deus, rogai por nós, pecadores, agora e na hora de nossa morte. Amém.
0: Glória ao Pai, ao Filho e ao Espírito Santo,
1: como era no princípio, agora e sempre. Amém.

0: Pai nosso que estais no céu, santificado seja o vosso nome. Venha a nós o vosso reino, seja feita a vossa vontade, assim na terra como no céu.
1: O pão nosso de cada dia nos dai hoje. Perdoai-nos as nossas ofensas, assim como nós perdoamos a quem nos tem ofendido. E não nos deixeis cair em tentação, mas livrai-nos do mal. Amém.
0: Ave Maria, cheia de graça, o Senhor é convosco. Bendita sois vós entre as mulheres, e bendito é o fruto do vosso ventre, Jesus.
1: Santa Maria, Mãe de Deus, rogai por nós, pecadores, agora e na hora de nossa morte. Amém.
0: Ave Maria, cheia de graça, o Senhor é convosco. Bendita sois vós entre as mulheres, e bendito é o fruto do vosso ventre, Jesus.
1: Santa Maria, Mãe de Deus, rogai por nós, pecadores, agora e na hora de nossa morte. Amém.
0: Ave Maria, cheia de graça, o Senhor é convosco. Bendita sois vós entre as mulheres, e bendito é o fruto do vosso ventre, Jesus.
1: Santa Maria, Mãe de Deus, rogai por nós, pecadores, agora e na hora de nossa morte. Amém.
0: Ave Maria, cheia de graça, o Senhor é convosco. Bendita sois vós entre as mulheres, e bendito é o fruto do vosso ventre, Jesus.
1: Santa Maria, Mãe de Deus, rogai por nós, pecadores, agora e na hora de nossa morte. Amém.
0: Ave Maria, cheia de graça, o Senhor é convosco. Bendita sois vós entre as mulheres, e bendito é o fruto do vosso ventre, Jesus.
1: Santa Maria, Mãe de Deus, rogai por nós, pecadores, agora e na hora de nossa morte. Amém.
0: Ave Maria, cheia de graça, o Senhor é convosco. Bendita sois vós entre as mulheres, e bendito é o fruto do vosso ventre, Jesus.
1: Santa Maria, Mãe de Deus, rogai por nós, pecadores, agora e na hora de nossa morte. Amém.
0: Ave Maria, cheia de graça, o Senhor é convosco. Bendita sois vós entre as mulheres, e bendito é o fruto do vosso ventre, Jesus.
1: Santa Maria, Mãe de Deus, rogai por nós, pecadores, agora e na hora de nossa morte. Amém.
0: Ave Maria, cheia de graça, o Senhor é convosco. Bendita sois vós entre as mulheres, e bendito é o fruto do vosso ventre, Jesus.
1: Santa Maria, Mãe de Deus, rogai por nós, pecadores, agora e na hora de nossa morte. Amém.
0: Ave Maria, cheia de graça, o Senhor é convosco. Bendita sois vós entre as mulheres, e bendito é o fruto do vosso ventre, Jesus.
1: Santa Maria, Mãe de Deus, rogai por nós, pecadores, agora e na hora de nossa morte. Amém.
0: Ave Maria, cheia de graça, o Senhor é convosco. Bendita sois vós entre as mulheres, e bendito é o fruto do vosso ventre, Jesus.
1: Santa Maria, Mãe de Deus, rogai por nós, pecadores, agora e na hora de nossa morte. Amém.
0: Glória ao Pai, ao Filho e ao Espírito Santo,
1: como era no princípio, agora e sempre. Amém.

0: Pai nosso que estais nos céus, santificado seja o vosso nome. Venha a nós o vosso reino, seja feita a vossa vontade, assim na terra como no céu.
1: O pão nosso de cada dia nos dai hoje, perdoai-nos as nossas ofensas, assim como nós perdoamos a quem nos tem ofendido. E não nos deixeis cair em tentação, mas livrai-nos do mal. Amém.
0: Ave Maria, cheia de graça, o Senhor é convosco. Bendita sois vós entre as mulheres, e bendito é o fruto do vosso ventre, Jesus.
1: Santa Maria, Mãe de Deus, rogai por nós, pecadores, agora e na hora de nossa morte. Amém.
0: Ave Maria, cheia de graça, o Senhor é convosco. Bendita sois vós entre as mulheres, e bendito é o fruto do vosso ventre, Jesus.
1: Santa Maria, Mãe de Deus, rogai por nós, pecadores, agora e na hora de nossa morte. Amém.
0: Ave Maria, cheia de graça, o Senhor é convosco. Bendita sois vós entre as mulheres, e bendito é o fruto do vosso ventre, Jesus.
1: Santa Maria, Mãe de Deus, rogai por nós, pecadores, agora e na hora de nossa morte. Amém.
0: Ave Maria, cheia de graça, o Senhor é convosco. Bendita sois vós entre as mulheres, e bendito é o fruto do vosso ventre, Jesus.
1: Santa Maria, Mãe de Deus, rogai por nós, pecadores, agora e na hora de nossa morte. Amém.
0: Ave Maria, cheia de graça, o Senhor é convosco. Bendita sois vós entre as mulheres, e bendito é o fruto do vosso ventre, Jesus.
1: Santa Maria, Mãe de Deus, rogai por nós, pecadores, agora e na hora de nossa morte. Amém.
0: Ave Maria, cheia de graça, o Senhor é convosco. Bendita sois vós entre as mulheres, e bendito é o fruto do vosso ventre, Jesus.
1: Santa Maria, Mãe de Deus, rogai por nós, pecadores, agora e na hora de nossa morte. Amém.
0: Ave Maria, cheia de graça, o Senhor é convosco. Bendita sois vós entre as mulheres, e bendito é o fruto do vosso ventre, Jesus.
1: Santa Maria, Mãe de Deus, rogai por nós, pecadores, agora e na hora de nossa morte. Amém.
0: Ave Maria, cheia de graça, o Senhor é convosco. Bendita sois vós entre as mulheres, e bendito é o fruto do vosso ventre, Jesus.
1: Santa Maria, Mãe de Deus, rogai por nós, pecadores, agora e na hora de nossa morte. Amém.
0: Ave Maria, cheia de graça, o Senhor é convosco. Bendita sois vós entre as mulheres, e bendito é o fruto do vosso ventre, Jesus.
1: Santa Maria, Mãe de Deus, rogai por nós, pecadores, agora e na hora de nossa morte. Amém.
0: Ave Maria, cheia de graça, o Senhor é convosco. Bendita sois vós entre as mulheres, e bendito é o fruto do vosso ventre, Jesus.
1: Santa Maria, Mãe de Deus, rogai por nós, pecadores, agora e na hora de nossa morte. Amém.

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3: 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E agora, rezemos juntos com as palavras de São João Paulo II. Ó Mãe dos homens e dos povos, vós que conheceis todos os seus sofrimentos e as suas esperanças, acolhei o nosso clamor, que movidos pelo Espírito Santo, elevamos diretamente ao vosso coração e abraçai com o amor da Mãe este nosso mundo humano, que vos confiamos e consagramos, cheios de inquietação pela sorte terrena e eterna dos homens e dos povos. Amém.
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4: Dia 12 de maio. A Igreja celebra hoje a memória de dois soldados romanos, mártires do século IV, Santos Nereu e Aquiles. Segundo a tradição relatada pelo Papa Damaso, eles eram dois militares conquistados à fé pela fortaleza dos mártires cristãos. Degolados em Roma, sob Diocleciano, em 304, foram sepultados no cemitério de Domitila, na Via Ardeatina, e honrados também numa basílica perto das termas de Caracalla. Seu sepultamento, aos 12 de maio, é lembrado pelo martirológio jeronimiano do século VI. O martírio desses dois soldados romanos passou para a história com o Papa São Damaso, que no século IV escreveu uma epígrafe em sua homenagem, revelando a sua identidade. Assim, ele transmitiu esta triste história à posteridade. Nereu e Aquiles eram pretorianos, ou seja, guardas militares romanos que têm a tarefa especial de proteger de perto o imperador. Neste caso específico, provavelmente serviram a Diocleciano, por cujas mãos morreram anos depois. Em certo momento, cansados de cumprir ordens de morte e de obedecer apenas por medo das consequências, os dois santos soldados foram iluminados pela glória de Deus e finalmente abriram os olhos. Assim, desertaram, abandonaram seus escudos, as armaduras e seus dardos sujos de sangue. Não se sabe muito sobre a morte desses dois mártires, exceto o fato de terem sido decapitados por volta do ano 304, precisamente sob o império de Diocleciano. Desde então, foram venerados em uma basílica paleocristã em Roma. Seus restos mortais foram enterrados no cemitério de Domitila, ao longo da Via Ardeatina, e segundo uma lenda, o martírio desses dois soldados era coligado ao de Santa Domitila, sobrinha do imperador Domiciano. Santos Nereu e Aquiles, rogai por nós.
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0: Em nome do Pai, do Filho e do Espírito Santo. Amém. Que a paz do Senhor seja com todos vocês, caríssimos amigos e irmãos. Estamos lendo a mensagem do Papa Leão XIV para o 60º Dia Mundial das Comunicações Sociais, que vai ser no próximo domingo, e tem como tema preservar vozes e rostos humanos. O Papa diz o seguinte: há muito tempo que existem múltiplas evidências de que os algoritmos concebidos para maximizar o envolvimento das redes sociais, rentável para as plataformas, recompensam as emoções rápidas e, ao contrário, penalizam as expressões humanas que requerem mais tempo, como esforço para compreender e a reflexão. Ao encerrar grupos de pessoas em bolhas de fácil consenso e indignação, esses algoritmos, né, enfraquecem a capacidade de escuta e pensamento crítico, aumentando a polarização social. Veio tornar-se a isto uma confiança ingenuamente acrítica na inteligência artificial como amiga, omnisciente, dispensadora de todas as informações, arquivo de todas as memórias, oráculo de todos os conselhos. Tudo isto pode enfraquecer ulteriormente a nossa capacidade de pensar de forma analítica e criativa, de compreender significados, de distinguir entre sintaxe e semântica. Embora a inteligência artificial possa dar apoio e assistência na questão de tarefas comunicativas, ao abstermos do esforço do próprio pensamento, contentando-nos com uma compilação estatística e artificial, corremos o risco de deteriorar a longo prazo as nossas capacidades cognitivas, emocionais e comunicativas. Nos últimos anos, os sistemas de inteligência artificial estão a assumir cada vez mais o controle da produção de textos, música e vídeos. Grande parte da indústria criativa humana corre o risco de ser destruída e substituída pela etiqueta, né, feita pela inteligência artificial, transformando as pessoas em meros consumidores passivos de pensamentos não pensados, de produtos anônimos e sem autoria e nem amor. Ao mesmo tempo, as obras-primas do gênio humano, no âmbito da música, da arte, da literatura, vão sendo reduzidas a um mero campo de treino para as máquinas. No entanto, a questão que realmente nos interessa não é o que a máquina consegue ou consegue ou conseguirá fazer, mas o que nós podemos e poderemos fazer crescendo em humanidade e conhecimento, com uma inteligente utilização de ferramentas tão poderosas ao nosso serviço. Desde sempre, o ser humano tem sido tentado a aproximar-se do fruto do conhecimento sem esforço do envolvimento, da pesquisa, da responsabilidade pessoal. Contudo, renunciar ao processo criativo e entregar às máquinas as próprias funções mentais e a própria imaginação significa enterrar os talentos recebidos para crescer como pessoas em relação a Deus e aos outros. Significa esconder o nosso rosto e de silenciar a nossa voz. Continua o Papa na sua mensagem para o Dia Mundial das Comunicações. À medida que navegamos pelos nossos fluxos de informação, torna-se cada vez mais difícil compreender se estamos a interagir com outros seres humanos ou apenas com bots ou influenciadores virtuais. As intervenções não transparentes desses agentes automatizados influenciam os debates públicos e as escolhas das pessoas, especialmente os chatbots, baseados em grandes modelos linguísticos, estão a revelar-se surpreendentemente eficazes na persuasão oculta, através de uma contínua otimização da interação personalizada. A estrutura dialógica e adaptativa mimética desses modelos linguísticos é capaz de imitar os sentimentos humanos e assim simular uma relação. Essa antropomorfização, que pode até ser divertida e até mesmo tempo enganadora, especialmente para as pessoas mais vulneráveis, porque os chatbots, tornados excessivamente efetuosos, além de estarem sempre presentes e disponíveis, podem tornar-se arquitetos ocultos dos nossos estados emocionais e desta forma invadir e ocupar a esfera da intimidade das pessoas. Palavras do Papa Leão XIV, que vamos depois continuar lendo amanhã, para refletir sobre esse assunto que ele quer que nós reflitamos no Dia Mundial das Comunicações. Agora rezemos. Rainha do céu, alegrai-vos, aleluia, porque quem merecesse trazer em vosso seio, aleluia, ressuscitou como disse, aleluia, rogai a Deus por nós, aleluia. Exultai e alegrai-vos, ó Virgem Maria, aleluia, porque o Senhor ressuscitou verdadeiramente, aleluia. Oremos. Ó Deus, que vos dignaste alegrar o mundo com a ressurreição do vosso Filho Jesus Cristo, Senhor nosso, concedei-nos, vos suplicamos, que por sua mãe, a Virgem Maria, alcancemos as alegrias da vida eterna, por Cristo nosso Senhor. Amém. Glória ao Pai, ao Filho e ao Espírito Santo, como era no princípio, agora e sempre. Amém. Glória ao Pai, ao Filho e ao Espírito Santo, como era no princípio, agora e sempre. Amém. Glória ao Pai, ao Filho e ao Espírito Santo, como era no princípio, agora e sempre. Amém. E que Deus Todo-Poderoso os abençoe, proteja e guarde a todos, em nome do Pai, e do Filho, e do Espírito Santo. Amém.
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Amém. Senhor, nós queremos te louvar, te bendizer, adorar o teu santo nome, a tua santa presença no meio de nós. Deus fiel, cheio de amor e de misericórdia, que é a razão pela qual nós não somos destruídos. Nós te louvamos por esse dia que o Senhor nos concede, Senhor Deus, por infinita bondade, não porque nós merecemos. Te agradecemos pelo ar que respiramos, pela água que bebemos, pelo pão de cada dia em nossas mesas. Nós queremos te louvar por cada sim, por cada não, e reconhecemos que tu és Senhor e Rei das nossas vidas. Amado Jesus, pedimos humildemente que venha proteger, guardar a vida de cada policial militar, de maneira especial os policiais do melhor batalhão da Polícia Militar, o 31º Batalhão da Polícia Militar, para que nos deem segurança e regressem em segurança para suas famílias. Pedimos pelos nossos bombeiros, pelas nossas polícias, guardas, forças armadas, os profissionais da saúde, da educação, os profissionais do trânsito, taxistas, motoristas de aplicativo, nossos irmãos do transporte escolar, os nossos entregadores, nossos motociclistas, aqueles que estão nos hospitais, aqueles que estão encarcerados, sejam tocados pelo teu amor. Pedimos pelos casais, pelos pais, por aqueles que anseiam a paternidade. Enfim, Jesus, esse dia é teu. Usa-nos como teus instrumentos para a paz. Precisamos de milagres, de curas e de bênçãos, mas o nosso maior pedido é que o Senhor fique conosco. Escreve aí nos comentários: fica conosco, Senhor.

0: Meu irmão, bom dia, minha irmã, bom dia, minha estrela de toda manhã. Seja muito bem-vindo ao programa Bom Dia Catedral. Eu sou Jadir Barcelos, missionário da Arquidiocese de São Sebastião do Rio de Janeiro, da Hora da Graça, do Terço da Batalha e, é claro, da melhor paróquia do universo, paróquia Nossa Senhora da Saúde de Curicica. Se ficou na dúvida se é melhor, é só dar um Google e procurar. Melhor paróquia Nossa Senhora da Saúde do mundo. É a minha paróquia. É, sim, você vai ver. Deus abençoe, meu irmão, minha irmã. Que bom que estamos juntos nas redes sociais. 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E no comando dessa nave espacial cheia de botão, com a sua camisa de motoqueiro selvagem, Amazônia, insônia do mundo, e me deu uma também.
1: Estamos iguais hoje.
0: Estamos iguais hoje.
1: É.
0: Robson Alencar.
1: Bom dia.
0: Na tela de
1: oi,
0: você.
1: Gente. Bom dia. Você viu?
0: Hoje todo mundo de verde.
1: Tá uniforme aqui.
0: É. A dona Beth mandou a gente ver. A dona, nossa produtora, mandou. Vai de verde.
1: Vai de verde hoje.
0: Pronto.
1: Tá bom.
0: Mentira, gente. Ele não combinou nada. Não combinou nada. A camisa tava guardada no iate dele. Ele trouxe, ó, usa essa aqui hoje. Pronto.
1: Rapaz, aquele desenho lá do
0: iate. Tá fazendo sucesso aí.
1: Bombou. Tá fazendo sucesso.
0: Robson, que benção, estamos juntos mais uma vez, né? Papai do Céu nos deu essa graça. Tudo bem? Família bem?
1: Graças a Deus.
0: Então tá bom. E os nossos ouvintes, sempre participativos, Robson?
1: Tempo todo. Deus. Esses não largam a mão da catedral.
0: Não largam a mão. Então, falando em largar a mão, existe uma maneira deles darem a mão de uma maneira bem firme, que
1: exato, ajudando a rádio a atingir
0: joga
1: a bater.
0: Joga a voz
1: meta
0: aqui pra mim.
1: Tem fala que bater a meta. E eles ajudam como? 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
0: Tem muito disso, é verdade.
1: Fica à vontade aí, viu?
0: Amigos da rádio, @radiocatedral.com.br é a chave Pix. Jadir, mas geralmente chave Pix é número? Não, essa nossa chave Pix é o que, Robson?
1: É um e-mail.
0: Amigos da rádio, @radiocatedral.com.br também pode ser uma chave Pix. Tá aqui para você fazer uma colaboração à nossa amada Rádio Catedral. Meu querido Robson Alencar, a gente vai até às 7 da manhã com louvor, oração, texto da batalha, novena da nossa padroeira e, é claro, o pedido de oração desse povo que vem pelo número
1: 3231-3567.
0: Já percebeu que aqui a nossa dupla tá totalmente azeitada, né? Que a gente joga aqui, ó. Que maravilha. Deus abençoe. Amado Robson, coloca nosso aquele fundo musical bem bacana aí e vamos pro nosso encontro de hoje. O tema do nosso encontro de hoje é curando as feridas do passado. Vamos fazer o sinal da Santa Cruz. Pelo sinal da Santa Cruz, livrai-nos Deus, nosso Senhor, dos nossos inimigos, em nome do Pai, do Filho e do Espírito Santo. Amém. Vamos pegar o livro de Isaías, capítulo 43, versículo 18 e 19, que diz o seguinte: não relembreis coisas passadas, não olheis para fatos antigos. Eis que farei coisas novas, o que já estão surgindo. Acaso não as percebeis? Meu irmão, minha irmã, há pessoas que continuam vivendo acorrentadas ao ontem. Há pessoas que ainda estão vivendo os nós de um passado. Feridas antigas, palavras malditas, palavras duras que você não merecia ter ouvido, traições, fracassos, culpas, decepções. Geralmente eu trago uma reflexão um pouco mais suave do nosso encontro de hoje, mas foi o que Deus tocou no meu coração. Pessoas que ainda não conseguem superar coisas que aconteceram no passado. E se eu estiver falando com você que se encontra comigo na rede social, só coloca eu, se eu estiver falando contigo. Fala, esse é o meu caso, eu passo por isso. Então, Vamos continuar. Por quê, meu irmão? Porque as coisas que aconteceram há anos continuam machucando você como se fosse hoje. Coisas que aconteceram com você há anos continuam trazendo à sua vida a amargura da dor do exato momento. E o que Deus nos fala através da sua palavra é um convite muito forte, é não relembrar as coisas do passado, porque ele está fazendo coisas novas. E ele faz uma pergunta: vocês não estão percebendo que eu estou fazendo coisas novas? Está aqui no versículo 19 de Isaías 43. Isso não significa fingir que não aconteceu nada. A fé, ela não foi feita para te anestesiar. Não é isso. Significa não permitir que essa dor antiga continue governando a sua vida presente. Essa dor antiga precisa parar de governar a sua vida presente, seus sonhos, seus planos. Tem gente que perdeu a paz por causa de algo que viveu lá atrás. Tem gente que perdeu a confiança, a alegria, a esperança, porque viveu uma grande dor no passado. Mas o Senhor está dizendo hoje para você: eis que estou fazendo coisas novas. Eis que estou fazendo coisas novas. Meu irmão, minha irmã, eu acho que você de repente pode não estar entendendo. O que aconteceu com você no passado foi terrível. O que aconteceu com você no teu passado, essa dor que ainda te machuca tanto, poxa, foi terrível. Mas isso tem que parar de definir quem você é. Tem que parar de pautar quando e onde você vai sorrir, como você vai sorrir. Quantas pessoas já questionam a você, né? Se te questionam: poxa, né? O teu sorriso não é mais o mesmo, o teu olhar não é mais o mesmo, aconteceu alguma coisa. E você vai ver, a raiz é uma batalha, é uma ferida do passado. O Espírito Santo, o sacramento da confissão, o sacramento da comunhão, eles são os sacramentos de cura e libertação, e que precisam estar vivos aí. E se Deus perdoou, está perdoado, segue em frente. A sua vida precisa voltar a andar. Eu profetizo isso em nome de Jesus. Pessoas que vão ter a vida voltando a andar. Por quê, meu irmão? Como eu disse, tem gente que perdeu a paz por conta do passado. Tem gente que não consegue mais cuidar bem dos filhos por conta do passado. Tem gente que está tocando casamento há 20, 30 anos com a ferida do passado aí, ó, toda hora dizendo: ó, esse casamento aí é o que te machuca. Isso está errado. Porque Deus é um Deus de recomeços. E você é a prova viva disso. Ele entra em histórias quebradas e faz nascer vida nova. O Senhor, ele toca feridas antigas. O Senhor vai lá na ferida do teu passado e transforma essa dor em um testemunho de vitória. E é isso que eu estou tentando chamar a sua atenção hoje. Isso está acabando com você. Você, eu falo agora diretamente com as pessoas que caminham na fé católica de maneira constante em suas comunidades. E eu peço desculpas pelo modo como eu vou falar, mas tem familiares seus que estão com nojo da igreja, justamente porque eles não conseguem ver a alegria do ressuscitado em você. Eles não conseguem ver palavras de cura e libertação saindo dos seus lábios, justamente porque toda hora tem uma ferida te lembrando da dor do passado, do sofrimento do passado, que pessoas são ruins. Feridas malditas. E como eu disse, meu irmão, foi muito ruim isso ter te acontecido, mas chega de deixar isso ficar definindo quem você é. Chega de deixar essa ferida definir o modo como você vai tratar as pessoas. Porque tem gente que trata as pessoas: não, depois que isso me aconteceu, eu nunca mais vou confiar em ninguém, eu nunca mais vou lidar com as pessoas desses. Isso é errado. Eu sei, eu estou rezando aqui, como eu disse, o nosso programa sempre traz temas tão mais leves. Eu estou pedindo que o Espírito Santo esteja tocando o teu coração diante de feridas do passado, dores do passado que você não consegue superar. E ó, sozinho não dá, hein? Precisamos da graça de Deus, da intercessão da Virgem Maria, Nossa Senhora das Dores. E Nossa Senhora das Dores só é Nossa Senhora das Dores. Nossa Senhora da Glória só é Nossa Senhora da Glória porque um dia ela foi Nossa Senhora das Dores. Ela entendeu que aquela realidade de sofrimento, aquela realidade de dor, em Cristo, que faz novas todas as coisas, transforma a dor em glória. Nosso Deus é um Deus de recomeço. Talvez você esteja olhando tanto para aquilo que você perdeu, que você não consegue perceber aquilo que Deus está construindo. Você está olhando tanto para aquilo que está doendo, que você não está conseguindo enxergar aquilo que Deus está fazendo de belo na sua vida. Você está olhando tanto para aquilo que te feriu, ah, meu irmão, que você não está conseguindo entender que Deus está te curando. Palavras machucam demais. A gente sabe disso. Alguém está falando o contrário? Ninguém está falando o contrário aqui. Palavras machucam, omissões, agressões. Mas esse não é o seu fim. Enquanto o coração fica preso no passado, o presente está sendo desperdiçado. E o meu chamado para você hoje é esse: entender que Deus não jogou a sua vida fora quando isso aconteceu, mas ele continua fazendo coisas novas, e é o tema do nosso encontro de hoje. Hoje ele quer curar as suas memórias, restaurar as suas forças, renovar a tua esperança. O Senhor, ele não quer apagar a sua história, mas ele quer libertar você do peso que ainda carrega. O Senhor quer libertar você do peso que você está carregando há tanto tempo, que você acha que esse peso faz parte de você, e não faz. Porque o passado, ele pode ter te deixado marcas, sabe? Mas esse passado jamais vai impedir os planos de Deus para o teu futuro. Não permita que o teu passado roube o teu presente. Não permita que isso que te aconteceu de ruim roube de você a certeza de que coisas boas vão voltar a acontecer. Uma hora a porta vai abrir, uma hora a bênção vai chegar, uma hora as coisas vão melhorar, uma hora você vai se levantar e a sua vida vai voltar a ser feliz. Mas enquanto isso, tira todo o peso desnecessário e bota a sua vida para andar, porque Deus está fazendo grandes obras na sua vida e você não está percebendo. Vamos orar, Robson Alencar. Vamos orar.
1: Oração por cura e libertação das feridas do passado. Senhor meu Deus, eu te entrego hoje tudo aquilo do passado que ainda machuca meu coração. As lembranças dolorosas, as decepções, os fracassos, as palavras que feriram minha alma e os sentimentos que ainda me fazem sofrer. Cura, Senhor, aquilo que ninguém vê. Toca minha memória, meu coração e meus pensamentos. Que eu não fique preso ao ontem, mas tenha coragem de viver o novo que o Senhor prepara para mim. Renova minha esperança, fortalece minha fé e devolve a alegria ao meu coração. Eu creio que tu és capaz de transformar dor em crescimento, lágrimas em aprendizado e feridas em testemunho. Eu recebo, em nome de Jesus, um novo tempo para minha vida. Amém.
0: Escreve aí: um novo tempo para a minha vida. Entra no YouTube aí, digita assim, no YouTube, Terço da Batalha, Bom Dia Catedral, digita assim: um novo tempo para a minha vida. O que eu tô querendo dizer para você que Deus é mais poderoso que o teu passado. que Deus é mais poderoso que essa ferida, que Deus é mais poderoso do que esta palavra ruim que você ouviu, que te machucou tanto, que Deus é mais poderoso do que o que te aconteceu. Deus é maior que tudo isso. Não é isso, meu amigo Robson Alencar?
1: Deus é tudo, né?
0: Pois é, meu
1: tudo.
0: Irmão. Esse teu passado aí, ele chega, chega. Deus muda histórias, revoga sentenças, e como a gente sempre canta aqui, a última palavra é dele. Glória ao Pai, ao Filho e ao Espírito Santo, como era no princípio, agora e sempre. Amém. Por favor, entre nas redes sociais da Rádio Catedral, Catedral FM 106.7. Eu também estou retransmitindo no YouTube, no Instagram do Jadir Barcelos, onde eu vou deixar essa oração que o Robson fez e vou retransmitir para o perfil da rádio. Tá bom? Então, Catedral FM 106.7, segue o perfil, entra no YouTube, digita Terço da Batalha Jadir, ou Terço da Batalha Bom Dia Catedral, você vai ser teletransportado aqui pro estúdio e vem rezar com os dois homens de camisa verde hoje. Seu passado não é maior do que o Deus a quem você serve. Coragem. A gente vai para um breve intervalo e volta já. Bom dia, Catedral! Bom dia!
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4: Bom dia, bom dia, bom dia, meu irmão, bom dia, minha irmã, bom dia, minha estrela de toda manhã. Seja muito bem-vindo ao programa Bom Dia Catedral. Eu sou Jadir Barcelos, missionário da Arquidiocese de São Sebastião, do Rio de Janeiro, da Hora da Graça, do Terço da Batalha e da melhor paróquia do mundo, paróquia Nossa Senhora da Saúde. É muito bom ter você aqui, Robson. Sabe o que o povo está falando? Tudo que eu precisava ouvir. Isso é muito bom, né? Tudo que eu precisava ouvir. Esse programa é uma bênção. Aí o pessoal falando, né? De segunda a sexta, Bom Dia Catedral, quantas almas tocadas, né? É a Rádio Catedral, não é isso, Robson?
5: Olha aqui, só pra citar aqui, ó. Ela colocou assim: agora tô voltando a viver novamente meu casamento de 41 anos, porque tô deixando essas mágoas do passado. Graças a Deus, amém.
4: Eis que faço novas todas as coisas. Como não? Vamos pegar de hoje a palavra de hoje, Isaías. É linda a palavra de hoje. Isaías, capítulo 43, versículos 18 e 19. Não relembreis as coisas passadas, não olheis para fatos antigos. Eis que farei coisas novas e já estão surgindo. Vocês não perceberam? É o Senhor falando. 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Mitie, Deus te abençoe. Jadir, você está falando comigo hoje. Eu acho muito bacana quando o povo fala isso. Deus abençoe. É Papai do Céu que te ama muito e usa de instrumentos imperfeitos para abençoar a sua vida.
5: É tipo, ó, Maria José, essas suas palavras vieram em minha direção.
4: É isso aí. Vamos seguir em frente, porque o passado não pode mais te aprisionar. É para seguir em frente. Chega de papo. Vamos rezar o texto da batalha. Nós estamos reunidos em nome da Santíssima Trindade. Pedimos por todos os padres, diáconos, seminaristas. Pedimos de maneira especial pelo pároco da sua paróquia. Coloca aí nos comentários. Terço da Batalha, Bom Dia Catedral. Coloca o nome do seu padre, do seu diácono. Pedimos também por todas as pessoas que lutam contra o câncer. Pelas mulheres que anseiam ser mães. Pedimos por toda a paróquia São Simão do lote 15, por todas as mulheres da paróquia Nossa Senhora dos Navegantes de Bangu. Deus do céu, me dê força, Jesus Cristo me dê o poder do bem, Nossa Senhora me dê coragem para esta luta eu vencer, sem morrer, sem enlouquecer, sem muito me abater. Deus pode, Deus quer esta batalha e eu hei de vencer, eu hei de vencer. Eu hei de vencer, eu hei de vencer, eu hei de vencer, eu hei de vencer, eu hei de vencer, eu hei de vencer, eu hei de vencer, eu hei de vencer, eu hei de vencer. Salve Rainha, Mãe de Jesus e Nossa Mãe, abençoai-nos e ouvi nossos pedidos. Nessa dezena pedimos pela vida profissional e financeira de vocês, diga amém. Rezamos por todos os desempregados, endividados, empresas, negócios, empreendimentos, aposentadorias, causas na justiça, processos, inventários, burocracias, provas, estudos, concursos. Que Deus abençoe cada centavo que entrar na casa de vocês. Vamos rezar. Deus do céu, me dê força, Jesus Cristo me dê o poder do bem, Nossa Senhora me dê coragem para esta luta eu vencer, sem morrer, sem enlouquecer, sem muito me abater. Deus pode, Deus quer esta batalha e eu hei de vencer. Eu hei de vencer. Eu hei de vencer. Eu hei de vencer. Eu hei de vencer. Eu hei de vencer. Eu hei de vencer. Eu hei de vencer. Eu hei de vencer. Eu hei de vencer. Eu hei de vencer. Salve Rainha, Mãe de Jesus e Nossa Mãe, abençoai-nos e ouvi nossos pedidos. Nessa dezena, Robson, já vai se preparando aí, hein? Vou precisar de uma lista com as qualidades daquele cara lá. Nessa dezena pedimos por todos aqueles que lutam contra a depressão, a ansiedade, a síndrome do pânico, você que carrega feridas do passado, que estão impedindo você de caminhar, você que tem algum tipo de nó espiritual impedindo a sua vida de andar, as coisas de melhorarem, que Deus abençoe a sua vida e que pelo preciosíssimo sangue de Cristo você seja liberto. Deus do céu, me dê força, Jesus Cristo, me dê o poder do bem, Nossa Senhora, me dê coragem para esta luta eu vencer, sem morrer, sem enlouquecer, sem muito me abater. Deus pode, Deus quer esta batalha e eu hei de vencer. Eu hei de vencer. Eu hei de vencer. Eu hei de vencer. Eu hei de vencer. Eu hei de vencer. Eu hei de vencer. Eu hei de vencer. Eu hei de vencer. Eu hei de vencer. Eu hei de vencer. Salve Rainha, Mãe de Jesus e Nossa Mãe, abençoai-nos e ouvi nossos pedidos. Vamos rezar pelas famílias. Você vai colocar, entra aí no YouTube, Terço da Batalha, Bom Dia Catedral. Coloca nos comentários o sobrenome da família e quem for casado vai colocar o nome da esposa e o nome do anjo, porque Robson, marido não é gente.
5: Marido é anjo.
4: Aquele, tem que jogar a voz aqui pra mim, Robson, porque essa tem que sair bem alto. Marido não é gente, marido é?
5: Anjo.
4: Robson, por que marido é anjo, Robson?
5: Porque, por exemplo, eu citei aqui três superpoderes do marido a um anjo.
4: Vamos lá, vamos lá.
5: Então, ele se transforma num aço inoxidável quando entra na selva e vai cortando aquele matagal pra abrir o seu caminho. Hã?
4: Maridão, aí, aí.
5: Ele vira uma cerca de proteção ao teu redor. É o superpoder. Ele abre as asas pra te levar às nuvens. Quantas vezes,
4: cara? Né, não, repete essa. Essa aí, ó.
5: Quantas vezes você leva a primeira dama às nuvens, Adir?
4: Poxa, essa maravilha, né?
5: Ah, então.
4: Isso é uma bênção. Meu irmão, minha irmã, seu marido não é gente, seu marido é anjo. Dá um beijão nele aí, coloca o nome dele aqui nos comentários. O Flávio botou esse cara sou eu. O Flávio.
6: Bom.
4: Boa, hein? Então vamos lá. Robson, me ajuda aí, hein? É, a família Santana, Silveira, Duarte, Valentim, Tavares dos Santos, a Márcio e o Roberto.
5: Família Barbosa, família Cesário, família Diomar, Célia e Alberto, bênçãos e saúde, Pedro, Yuri e Silva, família Lopes.
4: A família Costa, família Cunha, Amaral, Melo, Lima, família Nascimento, passou rápido, família Vilaça e a família Aragão.
5: E a família Spinelli, a Jona falei, estarei lá na paróquia Nossa Senhora de Nazaré, ok? Meu anjo Edgar aqui, a Nelma colocou. Amém. João Cláudio, é o meu anjo, a Eliane tá falando. O Domingos Bacalhau, olha, Gomes Pereira.
4: A Vanessa e Carlos Alberto, a família Essing, a família Lucente, família boa. A Aline Camilo e também a família Ramos Soares.
5: André Pinheiro, da Michele, família Ramos também tá aqui, a família Lopes Pimenta, família Santos Reis.
4: Que Deus abençoe todas as nossas famílias, pode continuar colocando os nomes aí nos comentários, vamos rezar pelas famílias para que Deus abençoe, proteja e conceda um lindo futuro, nada preso às feridas do passado. Deus do céu me dê força, Jesus Cristo me dê o poder do bem, Nossa Senhora me dê coragem para esta luta eu vencer, sem morrer, sem enlouquecer, sem muito me abater. Deus pode, Deus quer esta batalha e eu hei de vencer. Eu hei de vencer. Eu hei de vencer. Eu hei de vencer. Eu hei de vencer. Eu hei de vencer. Eu hei de vencer. Eu hei de vencer. Eu hei de vencer. Eu hei de vencer. Eu hei de vencer. Salve Rainha, Mãe de Jesus e Nossa Mãe, abençoai-nos e ouvi nossos pedidos. Coloque o seu próprio nome nos comentários, eu quero rezar usando o seu nome aqui na dezena final do texto da batalha. Deus do céu me dê forças, Ah, deixa eu ler. Isaías 43, versículos 18 e 19. Não relembreis as coisas passadas, não olheis para fatos antigos. Eis que estou fazendo coisas novas e que já estão surgindo. Acaso não percebeis? O seu passado não é mais poderoso do que Deus. Deus tem um lindo futuro para você e as portas vão abrir, a bênção vai chegar. Você vai viver um tempo de graça. Deus do céu, me dê força. Jesus Cristo, me dê o poder do bem. Nossa Senhora, me dê coragem para esta luta eu vencer, sem morrer, sem enlouquecer, sem muito me abater. Deus pode, Deus quer esta batalha e eu hei de vencer. A Vilma vai vencer, a Priscila vai vencer, a Kelly Bela vai vencer, a Nilda vai vencer, a Camila vai vencer, o André vai vencer, a Viviane vai vencer, a Otília vai vencer, o Guilherminho vai vencer, a Luciana Pralon e essa família Pralon tão amada vai vencer, a família Cobo vai vencer, a família Trindade vai vencer, o Vivaldo, Thaís, Eunice, Tatiane, família Rota, a Ocilene, a Márcia Lucente, a Joelma, família Pelito, a Graça Tavares, Eduardo, Eunice, a Sheila, o Robson Alencar. Eu hei de vencer. Salve Rainha, Mãe de Jesus e Nossa Mãe, abençoai-nos e ouvi nossos pedidos. A vitória é nossa pelo sangue de Jesus. A vitória é nossa pelo sangue de Jesus. A vitória é nossa pelo sangue de Jesus. Seu passado tem que parar de dar ordem para o seu futuro. As feridas do seu passado não definem quem você é. Em nome do Pai e do Filho e do Espírito Santo. Amém. A gente vai com um breve intervalo, volta com a oração de São José e com a novena da nossa padroeira. 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Bom dia!
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4: Amado Robson Alencar, coloque na vitrola. A última palavra é dele. Pelo sinal da Santa Cruz, livrai-nos Deus, nosso Senhor, dos nossos inimigos, em nome do Pai, do Filho e do Espírito Santo. Amém. Meu glorioso São José, a quem foi dado o poder de tornar possíveis as coisas humanamente impossíveis, vinde em nosso auxílio nas dificuldades em que nos achamos, tomai sob a vossa proteção a causa que vos confiamos para que tenha uma solução favorável. Faça um pedido a Deus por intercessão de São José. Ó São José, muito amado, em vós depositamos toda a nossa confiança. Já que tudo podeis junto a Jesus e Maria, mostrai-nos que a vossa bondade é igual ao vosso poder. São José, a quem Deus confiou o cuidado da Sagrada Família, protegei, amparai e providenciai esta causa que agora vos peço. A saúde física e psíquica.
5: São José providenciai.
4: O emprego.
5: São José providenciai.
4: A cura das feridas da alma.
5: São José providenciai.
4: A cura das feridas da alma.
5: São José providenciai.
4: A harmonia na vida familiar.
5: São José providenciai.
4: A restauração do matrimônio.
5: São José providenciai.
4: A cura da depressão, ansiedade, síndrome do pânico.
5: São José providenciai.
4: As bênçãos para os nossos ouvintes.
5: São José providenciai.
4: As bênçãos para os nossos internautas no YouTube, Terço da Batalha, Bom Dia Catedral.
5: São José providenciai. Providenciai.
4: As bênçãos para o amado Robson Alencar.
5: São José providenciai.
4: São José, alcançai-nos a graça de vivermos e morrermos no amor de Jesus e Maria. São José.
5: Providenciai.
4: São José.
5: Providenciai.
4: São José.
5: Providenciai.
4: Vamos orar.
5: Deus, em vossa providência infinitamente sábia, escolheu São José para esposo da Virgem Santíssima. Concedei-nos que aquele mesmo que veneramos como protetor, mereçamos tê-lo no céu por nosso intercessor. Vós que viveis e reinais por todos os séculos dos séculos. Amém.
4: São José.
5: Providenciai.
4: Amados amigos, vamos para a nossa novena da padroeira. Eu vou colocar na tela de vocês a imagem de Nossa Senhora de Fátima para que você faça bem bonita essa nossa novena. Vamos nessa, compadre Alan.
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8: Em nome do Pai, do Filho e do Espírito Santo. Amém. Santíssima Virgem, que nos montes de Fátima vos dignastes revelar aos três pastorinhos os tesouros das graças que podemos alcançar, rezando o Santo Rosário. Ajudai-nos a apreciar sempre mais esta santa oração, a fim de que, meditando os mistérios da nossa redenção, alcancemos as graças que incessantemente vos pedimos. Nesse momento, querido irmão, querida irmã, você é convidado a apresentar, no silêncio do seu coração, o seu pedido. Ó meu Jesus, perdoai-nos, livrai-nos do fogo do inferno, levai as almas todas para o céu e socorrei principalmente as que mais precisarem. Nossa Senhora de Fátima, rogai por nós. Rezemos, portanto, para concluirmos esse momento, as 10 Ave Marias. Ave Maria, cheia de graça, o Senhor é convosco. Bendita sois vós entre as mulheres, bendito é o fruto do vosso ventre, Jesus. Santa Maria, Mãe de Deus, rogai por nós, pecadores, agora e na hora de nossa morte. Amém. Ave Maria, cheia de graça, o Senhor é convosco. Bendita sois vós entre as mulheres, bendito é o fruto do vosso ventre, Jesus. Santa Maria, Mãe de Deus, rogai por nós, pecadores, agora e na hora de nossa morte. Amém. Ave Maria, cheia de graça, o Senhor é convosco. Bendita sois vós entre as mulheres, bendito é o fruto do vosso ventre, Jesus. Santa Maria, Mãe de Deus, rogai por nós, pecadores, agora e na hora de nossa morte. Amém. Ave Maria, cheia de graça, o Senhor é convosco. Bendita sois vós entre as mulheres, bendito é o fruto do vosso ventre, Jesus. Santa Maria, Mãe de Deus, rogai por nós, pecadores, agora e na hora de nossa morte. Amém. Ave Maria, cheia de graça, o Senhor é convosco. Bendita sois vós entre as mulheres, bendito é o fruto do vosso ventre, Jesus. Santa Maria, Mãe de Deus, rogai por nós, pecadores, agora e na hora de nossa morte. Amém. Ave Maria, cheia de graça, o Senhor é convosco. Bendita sois vós entre as mulheres, bendito é o fruto do vosso ventre, Jesus. Santa Maria, Mãe de Deus, rogai por nós, pecadores, agora e na hora de nossa morte. Amém. Ave Maria, cheia de graça, o Senhor é convosco. Bendita sois vós entre as mulheres, bendito é o fruto do vosso ventre, Jesus. Santa Maria, Mãe de Deus, rogai por nós, pecadores, agora e na hora de nossa morte. Amém. Ave Maria, cheia de graça, o Senhor é convosco. Bendita sois vós entre as mulheres, bendito é o fruto do vosso ventre, Jesus. Santa Maria, Mãe de Deus, rogai por nós, pecadores, agora e na hora de nossa morte. Amém. Ave Maria, cheia de graça, o Senhor é convosco. Bendita sois vós entre as mulheres, bendito é o fruto do vosso ventre, Jesus. Santa Maria, Mãe de Deus, rogai por nós, pecadores, agora e na hora de nossa morte. Amém. Ave Maria, cheia de graça, o Senhor é convosco. Bendita sois vós entre as mulheres, bendito é o fruto do vosso ventre, Jesus. Santa Maria, Mãe de Deus, rogai por nós, pecadores, agora e na hora de nossa morte. Amém. Glória ao Pai, ao Filho e ao Espírito Santo, como era no princípio, agora e sempre. Amém. Ó Santíssima Virgem Maria, Rainha do Rosário e Mãe de Misericórdia, que vos dignastes manifestar em Fátima a ternura de vosso Imaculado Coração, trazendo-nos mensagens de salvação e paz. Confiados em vossa misericórdia maternal e agradecidos das bondades de vosso amantíssimo coração, viemos a vossos pés para render-vos o tributo da nossa veneração e amor. Concedei-nos as graças de que necessitamos para cumprir fielmente vossa mensagem de amor. E a que vos pedimos nessa novena, se forem elas para a maior glória de Deus e honra vossa e proveito de nossas almas, assim seja. Amém. Nono dia, Imaculado Coração de Maria. Ó Santíssima Virgem Maria, Mãe Nossa Dulcíssima, que escolheste aos pastorinhos de Fátima para mostrar ao mundo as ternuras do vosso coração misericordioso, e lhes propusestes a devoção, ao mesmo como meio com o qual Deus quer dar a paz ao mundo, como caminho para levar as almas a Ele, e como uma prenda suprema de salvação. Fazei, ó coração da mais terna das mães, que possamos compreender vossa mensagem de amor e misericórdia, que abracemos com filial adesão e a pratiquemos sempre com fervor. Assim seja, vosso coração, nosso refúgio, nossa esperança e o caminho que nos conduz ao amor e à união com o vosso Filho Jesus. Meu querido irmão, minha querida irmã, chegamos ao último dia da nossa novena, o nono dia da nossa novena. E hoje nós refletiremos sobre um dos temas muito especiais, que é sobre o Imaculado Coração de Maria. Na aparição do dia 13 de junho, irmã Lúcia relata que depois de Nossa Senhora assegurar-lhe o desejo de Jesus de estabelecer no mundo a devoção ao seu Imaculado Coração, ela revela com profundidade o núcleo central de seu mistério. À frente da palma de sua mão direita estava um coração cercado de espinhos, que parecia lhe estarem cravados, e acrescenta: compreendemos que era o Imaculado Coração de Maria, ultrajado pelos pecados da humanidade, que queria reparação. A revelação da devoção reparadora ao Imaculado Coração começou na segunda aparição da Santíssima Virgem Maria em 13 de junho de 1917 em Fátima, Portugal. Aos pastorinhos Lúcia, Francisco e Jacinta, a Virgem Maria disse à pequena Lúcia, a mais velha dos três pastorinhos: Jesus quer estabelecer no mundo a devoção do meu Imaculado Coração. Logo após ouvir estas palavras, os pastorinhos viram Nossa Senhora com o coração na mão cercado de espinhos. As três crianças compreenderam que aquele era o coração imaculado da Santíssima Virgem, ofendido pelos pecados da humanidade que necessitavam de reparação. Na aparição seguinte, no dia 13 de julho, Nossa Senhora concedeu às três crianças uma experiência extraordinária. Elas viram no inferno os demônios e as almas dos condenados, que gritavam e gemiam de dor e desespero. Depois de dar-lhes essa visão assustadora, disse aos pastorinhos: vistes o inferno? Para onde vão as almas dos pobres pecadores? Para as salvar, Deus quer estabelecer no mundo a devoção ao meu Imaculado Coração. No entanto, a Virgem não revelou como deveríamos fazer essa reparação, mas disse que voltaria para pedir essa devoção reparadora. 7 anos depois, no dia 10 de dezembro de 1925, na Espanha, a Santíssima Virgem revelou à então postulante Lúcia a devoção reparadora dos 5 primeiros sábados. Entretanto, somente 2 anos mais tarde, em dezembro de 1927, por ordem de seu confessor, Lúcia deu a conhecer as palavras de Nossa Senhora. Olha, minha filha, por ordem de seu confessor, Lúcia deu a conhecer as palavras de Nossa Senhora.

0: Vinde me desagravar, eu prometo assistir-lhes na hora da morte com todas as graças necessárias para a salvação dessas almas. Meu querido irmão, minha querida irmã, concluímos assim a nossa novena de preparação para o dia de Nossa Senhora de Fátima. Peçamos a Nossa Senhora, assim como ela disse nas suas aparições, por fim, o meu imaculado coração triunfará, que Nossa Senhora triunfe sobre as nossas vidas, sobre as nossas necessidades e interceda sempre por nós. Que nos apeguemos à Mãe de Deus que se tornou nossa mãe, ela que é a nossa maior intercessora nos céus. Que voltemos o nosso olhar para a Mãe de Deus, entregando a ela toda a nossa vida e todas as nossas necessidades. Ó Deus, cujo unigênito com sua vida, morte e ressurreição, mereceu-nos o prêmio da salvação eterna, suplicamo-vos, concede-nos que, meditando os mistérios do Santíssimo Rosário da Bem-aventurada Virgem Maria, imitemos os exemplos que nos ensinam e alcancemos o prêmio que prometem. Pelo mesmo Jesus Cristo, nosso Senhor. Amém.
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2: 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No Instagram, já vou colocar a oração de cura das feridas do passado. Vou colocar agora aqui no Instagram e salvar esse programa. Desejo a você um dia repleto de paz, de alegria, de sorrisos e de boas notícias. Robson, no 3. 1, 2, 3. A nossa força vem do céu. Bom dia, Catedral. Bom dia.

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1: 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Depois, às 15, Terço da Misericórdia, 16 horas, Terço Mariano e às 18 horas, Missa com Procissão. Durante todo o dia 13 de maio, a capela estará aberta para visitação e oração. A Capela de Nossa Senhora de Fátima fica na rua Antônio Parreiras, 31, Boa Viagem, em Niterói. Sejam todos bem-vindos!

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0: Espírito Santo.
1: Amém.
0: A graça de nosso Senhor Jesus Cristo, o amor do Pai e a comunhão do Espírito Santo estejam convosco.
1: Bendito seja Deus que nos reuniu no amor de Cristo.
0: Irmãos e irmãs aqui presentes no Santuário Arquidiocesano de Santa Rita, sejam bem-vindos, bem como todos os nossos irmãos e irmãs que rezam conosco através das nossas mídias sociais, através da nossa Rádio Catedral. Que esta liturgia de hoje nos fortaleça na fé e nos ajude neste tempo pascal a testemunhar verdadeiramente o ressuscitado presente no meio de nós. Ato penitencial, irmãos e irmãs, reconheçamos os nossos pecados para celebrarmos dignamente os santos mistérios e arrependidos cantemos implorando o perdão do Pai.

0: Deus Todo-Poderoso, tenha compaixão de nós, perdoe os nossos pecados e nos conduza à vida eterna.
1: Amém.
0: Oremos. Rezamos hoje esta Santa Missa por todos os nossos ouvintes da Rádio Catedral e também por todos os fiéis que nos acompanham pelas nossas mídias sociais. Rezamos também de um modo todo especial em ação de graças pelo aniversário de Maria Helena Teixeira Lima. Deus é Deus Todo-Poderoso e Pai de Misericórdia, fazei-nos participar verdadeiramente da ressurreição de Cristo, vosso Filho. Ele que é Deus e convosco vive e reina na unidade do Espírito Santo por todos os séculos dos séculos.
1: Amém.
2: Leitura dos Atos dos Apóstolos. Naqueles dias, a multidão dos filipenses levantou-se contra Paulo e Silas. E os magistrados, depois de lhes rasgarem as vestes, mandaram açoitar os dois com varas. Depois de açoitá-los bastante, lançaram-nos na prisão, ordenando ao carcereiro que os guardasse com toda a segurança. Ao receber essa ordem, o carcereiro levou-os para o fundo da prisão e prendeu os pés deles no tronco. À meia-noite, Paulo e Silas estavam rezando e cantando hinos a Deus. Os outros prisioneiros os escutavam. De repente, houve um terremoto tão violento que sacudiu os alicerces da prisão. Todas as portas se abriram e as correntes de todos se soltaram. O carcereiro acordou e viu as portas da prisão abertas. Pensando que os prisioneiros tivessem fugido, puxou da espada e estava para suicidar-se. Mas Paulo gritou com voz forte: "Não te faças mal algum, nós estamos todos aqui." Então o carcereiro pediu tochas, correu para dentro e, tremendo, caiu aos pés de Paulo e Silas. Conduzindo-os para fora, perguntou: "Senhores, que devo fazer para ser salvo?" Paulo e Silas responderam: "Crê no Senhor Jesus e sereis salvos, tu e todos os de tua família." Então Paulo e Silas anunciaram a palavra do Senhor ao carcereiro e a todos da sua família. Na mesma hora da noite, o carcereiro levou-os consigo para lavar as feridas causadas pelos açoites. E, imediatamente, foi batizado junto com todos os seus familiares. Depois, fez Paulo e Silas subirem até sua casa, preparou-lhes um jantar e alegrou-se com todos os seus familiares por ter acreditado em Deus. Palavra do Senhor.
1: Graças a Deus.
2: Salmo responsorial, Salmo 137. Ó Senhor, me estendeis o vosso braço e me ajudais.
1: Ó Senhor, me estendeis o vosso braço e me ajudais.
2: Ó Senhor, de coração eu vos dou graças, porque ouvistes as palavras dos meus lábios. Perante os vossos anjos vou cantar-vos e ante o vosso templo vou prostrar-me.
1: Ó Senhor, me estendeis o vosso braço e me ajudais.
2: Eu agradeço vosso amor, vossa verdade, porque fizestes muito mais que prometestes. Naquele dia em que gritei, vós me escutastes e aumentastes o vigor da minha alma.
1: Ó Senhor, me estendeis o vosso braço e me ajudais.
2: Estendereis o vosso braço em meu auxílio e havereis de me salvar com vossa destra. Completai em mim a obra começada, ó Senhor, vossa bondade é para sempre. Eu vos peço, não deixeis inacabada esta obra que fizeram vossas mãos.
1: Ó Senhor, me estendeis o vosso braço e me ajudais.
2: Agora todos de pé para a aclamação ao Santo Evangelho.

0: Senhor esteja convosco.
1: Ele está no meio de nós.
0: Proclamação do Evangelho de Jesus Cristo segundo João.
1: Glória a vós, Senhor.
0: Naquele tempo disse Jesus aos seus discípulos: agora parto para aquele que me enviou, e nenhum de vós me pergunta: para onde vais? Mas porque vos disse isso, a tristeza encheu os vossos corações. No entanto, eu vos digo a verdade: é bom para vós que eu parta. Se eu não for, não virá até vós o defensor, mas se eu me for, eu vou-lo mandarei. E quando vier, ele demonstrará ao mundo em que consistem o pecado, a justiça e o julgamento. O pecado, porque não acreditaram em mim. A justiça, porque vou para o Pai, de modo que não mais me vereis. E o julgamento, porque o chefe deste mundo já está condenado. Palavra da salvação.
1: Glória a vós, Senhor.
0: Queridos irmãos e irmãs aqui presentes no santuário arquidiocesano de Santa Rita, queridos irmãos e irmãs que rezam conosco também através da Rádio Catedral, pelas nossas mídias sociais, que a palavra de Deus nesta manhã de terça-feira nos ajude, nos anime, nos impulsione a vivermos o nosso testemunho pascal. Estamos na sexta semana deste tempo de testemunho, de anunciar o ressuscitado através das nossas vidas, através do amor que dedicamos, do bem que fazemos, da paz que construímos. Somos chamados a deixar este Espírito Santo presente em nós, a impulsionar a nossa vida, a nossa missão, assim como fez com Paulo e Silas na primeira leitura de hoje. A primeira leitura dos Atos dos Apóstolos nos apresenta Paulo na sua segunda viagem missionária. Paulo e Silas em Filipos, ou seja, território da Macedônia, já chegando na Europa. E ali ele é perseguido, é preso, é açoitado, é colocado no cárcere. E mesmo assim, eles não deixam de louvar a Deus. E diante daquele terremoto que acontece, diante daquele fato extraordinário, acontece a conversão do carcereiro, que faz um questionamento a Paulo e Silas, muito pertinente a todos nós: o que eu devo fazer para ser salvo? É um questionamento que todos nós deveríamos fazer constantemente, diariamente. Então, Paulo e Silas diz a ele: crê no Senhor Jesus e será salvo tu e tua família. E assim todos eles, toda aquela família do carcereiro, é batizada, recebe o dom do Espírito Santo, o dom da pertença. Agora fazem parte da igreja, da comunidade cristã que cresce por todo o mundo. E assim, irmãos e irmãs, que este Espírito de Deus presente em todos nós, recebido no dia do nosso batismo, na plenitude do dia do nosso crisma, que este Espírito Santo nos ajude diante das nossas fraquezas, diante dos nossos medos. Não nos deixe amedrontar diante das perseguições, assim como Paulo e Silas, que acreditaram de fato nessa presença de Deus atuante na sua vida. O Espírito Santo, mais do que um conceito, é a força atuante de Deus na nossa vida. É o Deus que nos conduz É o Deus que nos faz igreja, nos faz comunidade. É o Deus que nos insere no corpo místico de Cristo, que atualiza os sinais de Cristo e o faz presente no meio de nós, nos alimentando, nos perdoando, nos fortalecendo, nos instruindo. Este Espírito Santo enviado depois da partida de Jesus. O Evangelho de hoje nos mostra Jesus revelando que está próximo dele voltar para o Pai. Ali no seu último discurso, no seu testamento, Jesus, conhecendo a fraqueza humana, Jesus promete que enviará o Espírito da Verdade, o Paráclito, o Defensor, justamente para que este Espírito fortaleça os discípulos na missão do testemunho. E eles não devem ficar tristes, porque se o Senhor não for, se Jesus não voltar para o Pai, não virá o Espírito da Verdade. E é o Espírito Santo que vai ensinar todos os conceitos, vai fazer com que eles não esqueçam jamais aquilo que Jesus ensinou. Então, irmãos e irmãs, que ao longo deste dia, diante dos nossos desafios diários, da nossa rotina, diante das dificuldades que enfrentamos, que nós possamos sentir essa força atuante de Deus em nossas vidas. Ele é o sopro de vida que vem sobre nós, que nos anima, que nos fortalece, que nos reergue, que enche-nos desta presença de Deus. Que assim como Paulo e Silas, como essa igreja nascente, uma igreja viva, corajosa, que desafia os contextos, não só territoriais, mas desafia todos aqueles que renegavam o Evangelho. Quantas vezes nós também enfrentamos estes desafios de hoje? Quantas vezes o Evangelho não é bem acolhido entre nós, em nossas realidades? Somos perseguidos, a igreja continua perseguida como sempre. Deixemos essa força atuante de Deus, deixemos este Espírito Santo conduzir a nossa vida, assim como conduziu a vida de Nossa Senhora, né? Estamos nos aproximando da festa de Nossa Senhora de Fátima, amanhã, 13 de maio. Estamos nos aproximando também da nossa novena de Santa Rita. Como o Espírito Santo agiu em Nossa Senhora, agiu em Santa Rita e fez com que elas levassem a sua missão até o fim. Nossa Senhora, diante da cruz de Jesus de pé, foi aquela que foi mantida pela ação do Espírito Santo, aquele que gerou em seu ventre o Salvador, mas não só, que manteve a sua vida, a sua missão, o seu testemunho até o fim. Como em Santa Rita, este Espírito Santo fez com que ela não desistisse da sua missão de servir a Deus na vida religiosa, mesmo diante de tantos nãos da vida. Que nós também, irmãos e irmãs, diante de tantas vezes que recebemos não, que somos rejeitados, que este Espírito Santo nos ajude a não desistir jamais. Que este Espírito Santo nos ajude a sermos perseverantes e a sempre estarmos de pé diante das nossas cruzes. Louvado seja nosso Senhor Jesus Cristo.
1: Para sempre seja louvado.
0: E agora, irmãos e irmãs, apresentemos no altar do Senhor as nossas ofertas.

0: irmãs, para que o meu e o vosso sacrifício seja aceito por Deus Pai Todo-Poderoso.
1: Receba o Senhor por tuas mãos esse sacrifício para a glória do seu nome, para nosso bem de toda a sua santa igreja.
0: Concedei, Senhor, que exultemos sem cessar por estes mistérios pascais, para que a contínua obra de nossa redenção seja causa de eterna alegria, por Cristo nosso Senhor.
1: Amém.
0: O Senhor esteja convosco.
1: Ele está no meio de nós.
0: Corações ao alto.
1: O nosso coração está em Deus.
0: Demos graças ao Senhor nosso Deus.
1: É nosso dever e nossa salvação.
0: Na verdade, é digno e justo, é nosso dever e salvação proclamar vossa glória ao Pai em todo o tempo, mas com maior júbilo louvar-vos neste tempo, porque Cristo, nossa Páscoa, foi imolado. Pela oblação do seu corpo na cruz, levou à plenitude os sacrifícios antigos, e entregando-se a vós para nossa salvação, revelou-se ao mesmo tempo sacerdote, altar e cordeiro. Por isso, transbordando de alegria pascal, exulta a criação por toda a terra. Também as virtudes celestes e as potestades angélicas proclamam hino a vossa glória, dizendo a uma só voz:
1: Santo, Santo, Santo, Santo, Santo, Senhor Deus do Universo, o céu e a terra proclama vossa glória, hosana nas alturas. Bendito que vem em nome do Senhor, hosana nas alturas.
0: Na verdade, ó Pai, vós sois santo, fonte de toda a santidade. Santificai, pois, estes dons, derramando sobre eles o vosso Espírito, a fim de que se tornem para nós o corpo e o sangue de nosso Senhor Jesus Cristo.
1: Enviai o vosso Espírito Santo.
0: Estando para ser entregue, abraçando livremente a paixão, Jesus tomou o pão, pronunciou a bênção de ação de graças, partiu e o deu a seus discípulos, dizendo: Tomai todos e comei, isto é o meu corpo que será entregue por vós.

Do mesmo modo, no fim da ceia, ele tomou o cálice em suas mãos e, dando graças novamente, o entregou a seus discípulos, dizendo: tomai todos e bebei, este é o cálice do meu sangue, o sangue da nova e eterna aliança, que será derramado por vós e por todos para a remissão dos pecados. Fazei isto em memória de mim.

0: Mistério da fé.
1: Anunciamos, Senhor, a vossa morte e proclamamos a vossa ressurreição. Vinde, Senhor Jesus.
0: Celebrando, pois, o memorial da morte e ressurreição do vosso Filho, nós vos oferecemos, ó Pai, o pão da vida e o cálice da salvação. E vos agradecemos porque nos tornaste dignos de estar aqui na vossa presença e vos servir.
1: Aceitai, ó Senhor, a nossa oferta.
0: Suplicantes, vos pedimos que, participando do corpo e sangue de Cristo, sejamos reunidos pelo Espírito Santo num só corpo.
1: O Espírito nos una num só corpo.
0: Lembrai-vos, ó Pai, da vossa Igreja que se faz presente pelo mundo inteiro, que ela cresça na caridade, em comunhão com o Papa Leão, com o nosso bispo Arani, seus bispos auxiliares e eméritos, os bispos do mundo inteiro, os presbíteros, os diáconos e todos os ministros do vosso povo.
1: Lembrai-vos, ó Pai, da vossa Igreja.
0: Lembrai-vos também, na vossa misericórdia, dos nossos irmãos e irmãs que adormeceram na esperança da ressurreição e de todos os que partiram desta vida. Acolhei-os junto a vós na luz da vossa face.
1: Concedei-lhes, ó Senhor, a luz eterna.
0: Enfim, nós vos pedimos, tende piedade de todos nós e dai-nos participar da vida eterna com a Virgem Maria, Mãe de Deus, São José, seu esposo, os apóstolos, Santa Rita, nossa protetora e advogada, e todos os santos que neste mundo viveram na vossa amizade, a fim de vos louvarmos e glorificarmos por Jesus Cristo, vosso Filho. Por Cristo, com Cristo e em Cristo, a vós, Deus Pai Todo-Poderoso, na unidade do Espírito Santo, toda honra e toda glória, por todos os séculos dos séculos.
1: Amém.
0: Irmãos e irmãs, rezemos juntos, com amor e confiança, a oração que o Senhor Jesus nos ensinou. Pai nosso que estás nos céus,
1: santificado seja o vosso nome, venha a nós o vosso reino, seja feita a vossa vontade, assim na terra como no céu. O pão nosso de cada dia nos dai hoje, perdoai-nos as nossas ofensas, assim como nós perdoamos a quem nos tem ofendido, e não nos deixeis cair em tentação, mas livrai-nos do mal.
0: Livrai-nos de todos os males, ó Pai, dai-nos hoje a vossa paz. Ajudados pela vossa misericórdia, sejamos sempre livres do pecado e protegidos de todos os perigos, enquanto aguardamos a feliz esperança e a vinda do nosso Salvador Jesus Cristo.
1: Vós é o reino, o poder e a glória para sempre.
0: Senhor Jesus Cristo, dissestes aos vossos apóstolos: eu vos deixo a paz, eu vos dou a minha paz. Não olheis os nossos pecados, mas a fé que anima a vossa Igreja. Dai-lhe, segundo o vosso desejo, a paz e a unidade. Vós que sois Deus, com o Pai e o Espírito Santo.
1: Amém.
0: A paz do Senhor esteja sempre convosco.
1: O amor de Cristo nos uniu. Cordeiro de Deus, que tirais o pecado do mundo, tende piedade de nós. Cordeiro de Deus, que tirais o pecado do mundo, tende piedade de nós. Cordeiro de Deus, que tirais o pecado do mundo, dai-nos a paz.
0: Felizes os convidados para a ceia do Senhor. Eis o Cordeiro de Deus que tira o pecado do mundo.
1: Senhor, eu não sou digno que entreis em minha morada, mas dizei uma palavra e serei salvo.
0: O corpo e o sangue de Cristo nos guarde para a vida eterna.
1: Amém.

0: Oremos. Escutai, Senhor, as nossas preces, a fim de que, por este sacramento intercâmbio da nossa redenção, recebamos o auxílio para a vida presente e o dom da eterna alegria. Por Cristo nosso Senhor.
1: Amém.
0: Lembrando então a todos que amanhã nós iniciaremos a nossa novena em honra à nossa padroeira, a partir das 6h40 aqui no santuário. Aqueles que estiverem presentes, as orações, a ladainha de Santa Rita, depois às 7h, a Santa Missa transmitida pela Rádio Catedral. Também teremos a novena sempre às meio-dia e às 18h. Então, 6h40, meio-dia e 18h, né? A novena em honra à nossa padroeira. Então vamos também rezar uma Ave Maria, pedindo assim a intercessão de Nossa Senhora de Fátima, que também celebraremos amanhã, 13 de maio, que ela nos acompanhe ao longo deste dia, que Nossa Senhora reze pela nossa aniversariante de hoje, a Maria Helena Teixeira Lima, bem como todos aqueles que estão celebrando o dom da sua vida, o seu aniversário neste dia. Que Nossa Senhora, como mãe, possa acolher os seus pedidos. Que Nossa Senhora nos ajude sempre, movidos pelo Espírito Santo, dar o nosso testemunho em nossas realidades. Ave Maria,
1: cheia de graça, o Senhor é convosco. Bendita sois vós entre as mulheres, e bendito é o fruto do vosso ventre, Jesus. Santa Maria, Mãe de Deus, rogai por nós, pecadores, agora e na hora de nossa morte. Amém.
0: Nossa Senhora de Fátima,
1: rogai por nós.
0: O Senhor esteja convosco.
1: Ele está no meio de nós.
0: Abençoe-vos o Deus Todo-Poderoso, Pai, Filho e Espírito Santo.
1: Amém.
0: Ide em paz e o Senhor vos acompanhe.
1: Graças a Deus.
0: Um bom dia e um bom trabalho a todos.
1: Bom dia.
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14: 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Papa Leão XIV diz que cristãos e muçulmanos são chamados a reavivar a humanidade. Anvisa se reúne amanhã para decidir se mantém suspensão dos produtos da marca IP. Aposentados prejudicados na fraude da Previdência têm até o dia 20 para pedir ressarcimento. Terço pela Paz será rezado hoje na Diocese de Valença. Estas são as manchetes da primeira edição do Jornal 106, que está começando agora. Jornal 106. Continua hoje o Terço pela Paz, que é rezado todos os anos pelo Regional Leste 1 da CNBB, no mês mariano, nas arquidioceses e dioceses do Rio de Janeiro. Hoje, o terço vai ser rezado na Diocese de Valença, paróquia Santo Antônio, em Sapucaia, logo após a oração do Ângelus, por volta de 12:10. O Terço pela Paz será transmitido pela Catedral FM. A Light prometeu investir 10 bilhões de reais nos próximos 5 anos nos 31 municípios de sua área no estado do Rio de Janeiro. O valor faz parte do novo ciclo da concessionária após a renovação de sua concessão por mais 30 anos. A renovação foi aprovada na sexta-feira pelo Ministério das Minas e Energia. A decisão garante a continuidade da empresa no fornecimento de energia em uma área que atende 4.300.000 unidades consumidoras, alcançando cerca de 12 milhões de pessoas. O aval chega em um momento central para a companhia, pois a Light SA, holding controladora da distribuidora, entrou com um pedido de recuperação judicial em 2023, em meio a uma dívida próxima de 11 bilhões de reais. Segundo a empresa, essas perdas são causadas pelos furtos de energia e dificuldade para renegociar débitos. O governo do estado publicou resolução conjunta da Secretaria de Fazenda e do Gabinete de Segurança Institucional que define as competências desses órgãos na atuação integrada de combate à sonegação fiscal nas principais rodovias e postos de controle das divisas do estado. O apoio na segurança dos agentes que atuam nas barreiras fiscais caberá ao Gabinete de Segurança Institucional, que anunciou a ampliação. A medida entrou ontem em vigor com a presença nas rodovias do Rio de Janeiro para reforçar o combate à sonegação nos setores de combustíveis e cigarros. A Secretaria de Fazenda também será responsável por monitorar e operar os sistemas de leitura automática de placas instalados pelo poder público e por parceiros em rodovias e postos de controle fiscal. O benefício do programa Gás do Povo será pago sempre no dia 10 de cada mês, independentemente da data cair em fim de semana ou feriado. A medida já está valendo quando no domingo foi liberado o crédito de maio para 2.071.000 famílias. O investimento total em maio será de 288.066.000 reais. O programa garante a recarga gratuita do botijão de gás de 13 quilos para famílias de baixa renda cadastradas no Cadastro Único. O benefício é concedido de acordo com o tamanho da família registrada no Cadastro Único. Atualmente, o Gás do Povo atende 15 milhões e 5 mil famílias em todo o país. Os planos de saúde coletivos tiveram reajuste anual médio de 9,9% nos 2 primeiros meses deste ano. Essa variação é a menor em 5 anos, mas representa mais que o dobro da inflação oficial. A última vez que os planos coletivos, os contratos por empresas, empresários individuais e associações de classe tiveram reajuste médio menor que o deste ano foi em 2021. Diferentemente dos planos de saúde individuais ou familiares, os reajustes dos planos de saúde coletivos são decididos por meio de livre negociação entre a pessoa jurídica, o contratante e a operadora ou administradora do plano. A Agência Nacional de Vigilância Sanitária marcou para amanhã uma reunião para decidir se mantém ou não a suspensão da produção de parte dos produtos da IP na fábrica de Amparo, no interior de São Paulo. A IP teve 25 produtos das linhas de detergentes, sabão em pó e desinfetante suspensos pela Anvisa e pela Vigilância Sanitária de São Paulo na quinta-feira. A empresa entrou com recurso contra a medida, o que suspendeu os efeitos da decisão até a avaliação do colegiado. No domingo, a IP afirmou que reforçou a capacidade de atendimento do serviço ao consumidor e pretende concluir nos próximos dias mais uma etapa do plano de ação voltado à adequação sanitária da unidade industrial. Um dos primeiros alertas sanitários envolvendo o produto ocorreu em novembro, após uma fiscalização na fábrica. Na ocasião, fiscais identificaram a presença da bactéria Pseudomonas aeruginea em amostras de produtos fabricados naquele ano. O micro-organismo não é considerado altamente contagioso, mas pode representar risco para pessoas imunossuprimidas. A primeira onda de frio deste ano no centro-sul do país continua pelo menos até amanhã. A massa de ar polar vem provocando recordes de temperatura baixa e formou geada no sul. A partir de quinta-feira, o ar polar começa a perder força aos poucos e a circulação de umidade volta a ganhar espaço entre o norte e o centro-sul do país. Mais uma nova frente fria está prevista para chegar na sexta-feira. Esses sistemas devem reforçar as instabilidades sobre o Paraná, o Mato Grosso do Sul, São Paulo, Minas Gerais e Rio de Janeiro, com previsão de chuva forte até domingo. Ainda há risco de geada no Rio Grande do Sul, Santa Catarina, Paraná, São Paulo, Minas Gerais e Mato Grosso do Sul, sendo que na cidade de São Mateus do Sul, no Paraná, há previsão mínima de 0 grau para hoje. Os aposentados que foram prejudicados na maior fraude da Previdência Social, que desviou mais de 6 bilhões de reais dos benefícios, têm até 20 de junho para pedir o ressarcimento. Segundo a Receita Federal, mais de 3 bilhões já foram devolvidos. Na terça-feira da semana passada, a Procuradoria-Geral da República pediu ao ministro do Supremo, André Mendonça, que a delação premiada do empresário Maurício Camisotti, um dos investigados na operação sem desconto, seja refeita. Na prática, isso significa que há aposentados e pensionistas que ainda têm dinheiro a receber e não sabem. O esquema funcionava com entidades associativas que cadastravam beneficiários sem permissão e descontavam mensalidades entre 30 e 80 reais diretamente no contra-cheque. Falta menos de um mês para o início da Copa do Mundo. No dia 12 de junho, México e Arábia Saudita abrem o maior mundial da história com 48 seleções e que será disputado em 3 países, Estados Unidos, Canadá e México. Como determina a FIFA, ontem as federações enviaram uma relação de pré-convocados com 50 nomes. Daniela Esperon, da agência Rádio Web.
15: Copa do Mundo de 2026 está chegando, é logo ali em junho. E nesta segunda-feira, todos os preparativos para esse evento que vai paralisar todo mundo. O sonho da Copa do Mundo está praticamente adiado para Estevão. E mais uma semana de expectativa para o veredito final sobre Neymar. Na verdade, a CBF enviou uma lista de pré-jogadores convocados para a FIFA com 55 nomes. A ausência do jogador do Chelsea por conta de lesão já era esperada e foi sacramentada nesta segunda-feira. Já o camisa 10 do Santos repete o padrão das outras listas extensas de Carlo Ancelotti. A sua presença na lista dos 26 que serão anunciados na semana que vem ainda é uma dúvida. Agência Rádio Web com informações da Copa do Mundo de 2026, Daniela Esperon.
14: Pela Copa do Brasil, hoje serão definidos os primeiros times que classificarão para as quartas de final. No Maracanã, o Fluminense recebe o Operário do Paraná. No primeiro jogo, os dois times ficaram no 0-0. Os demais jogos desta terça-feira são Cruzeiro e Goiás, Internacional e Atlético Clube. E agora o panorama da cidade com o repórter Carlos Eduardo Bittencourt. Bom dia, Cacá.
16: Robson, bom dia. Marinha do Brasil alerta para a continuação da ressaca no Rio de Janeiro e, por causa dela, a Avenida Borges de Medeiros está com fechada no sentido Copacabana, porque a areia invadiu a pista. Fiscais da Colubo estão limpando a pista neste momento. Por enquanto, motoristas que estão saindo ali da Avenida Demais estão sendo desviados para a Ataúfo de Paiva, e quem está deixando o bairro São Corrado pode pegar também a Lagoa. Lembrando que também a ciclovia Tim Maia está interditada. Acidente grave na Avenida das Américas, envolvendo três carros na pista sentido Zona Sul, ali na altura da rua da Alcílio Jurandir. Dois veículos, inclusive, chegaram a invadir a calha do BRT, que está interditada no local, e os articulados estão sendo desviados pela pista central. O engarrafamento começa ali na altura da Cidade das Artes. Como melhor opção, motoristas podem pegar a Avenida Lúcio Costa. Caminhão enguiçado no viaduto dos Pracinhas, no acesso à Avenida Presidente Vargas, mas não chega a causar problemas. Trens, barcas e metrô operam nos horários, e Rio de Janeiro continua sob influência de ventos úmidos do oceano. Essa foi a madrugada mais fria do ano. Temperatura não deve passar hoje dos 28 graus. O céu ficará nublado, é parcialmente nublado. No momento, tempo bom com nebulosidade, 73% de umidade relativa no ar, 19 graus aqui na Glória.
14: O Papa Leão XIV se encontrou com os membros do Instituto Real para Estudos Interreligiosos, que funciona na cidade de Amã, na Jordânia. O objetivo do Instituto é promover estudos para amenizar as tensões e promover a paz na região e em demais países do mundo. O Santo Padre recebeu os participantes que estão em Roma participando de um encontro com representantes do Dicastério para o diálogo interreligioso. O tema do encontro deste ano é Compaixão Humana e Empatia nos Tempos Modernos. Leão XIV disse que é particularmente oportuno para o mundo atual este colóquio, pois não se trata de sentimentos marginais, mas sim de atitudes essenciais de ambas as nossas tradições religiosas e de aspectos importantes do que significa viver uma vida verdadeiramente humana. Ele disse que as duas tradições religiosas entendem a compaixão e a empatia, que não são algo adicional ou opcional, mas um chamado de Deus para refletir sua bondade em nossa vida cotidiana. Para o Papa, o diferencial cristão é propriamente Jesus Cristo, em que essa compaixão divina torna-se visível e tangível. Ele disse ainda que cristãos e muçulmanos são chamados a uma missão comum: reavivar a humanidade onde ela se esfriou, dar voz aos que sofrem e transformar a indiferença em solidariedade. Próxima edição do Jornal 106, às 17h50. 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

0: 7.
1: Bom dia, 7 horas e 47 minutos. 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
4: Deus é 10. Bom dia, meu irmão. Bom dia, minha irmã. Bom dia, ouvintes da Rádio Catedral. Eu sou o Carlinhos Lins e tá começando mais um Deus é 10.
5: Hoje é terça-feira, dia 12 de maio, a semana vai seguindo, e o evangelho de hoje fala de despedida, tristeza e promessa. Jesus percebe que o coração dos discípulos ficou apertado, mas não deixa essa tristeza ser a última palavra. Ele fala do defensor, o Espírito Santo. Aquele que vem quando parece que tudo ficou vazio. Bora refletir juntos? O evangelho de hoje é de São João, capítulo 16, versículos 5 a 11. Naquele tempo disse Jesus aos seus discípulos: agora parto para aquele que me enviou, e nenhum de vós me pergunta: para onde vais? Mas, porque vos disse isto, a tristeza encheu os vossos corações. No entanto, eu vos digo a verdade: é bom para vós que eu parta. Se eu não for, não virá até vós o defensor. Mas, se eu me for, eu vô-lo mandarei. E quando vier, ele demonstrará ao mundo em que consistem o pecado, a justiça e o julgamento. O pecado, porque não acreditaram em mim. A justiça, porque vou para o Pai, de modo que não mais me vereis. E o julgamento, porque o chefe deste mundo, J.A., está condenado. Palavra da salvação. Glória a vós, Senhor. Bom, vamos lá. Jesus hoje encontra os discípulos num momento muito humano. Eles estão tristes. E não é uma tristeza pequena, não. O evangelho diz que a tristeza encheu o coração deles. Quando a tristeza enche o coração, parece que não sobra muito espaço para mais nada. A pessoa escuta, mas não entende direito. Caminha, mas meio pesada. Reza, mas com dificuldade. A cabeça fica presa na perda, na preocupação, naquilo que está mudando. E Jesus não ignora isso. Ele percebe a tristeza, entra nela e começa a revelar um sentido mais profundo. É bom para vós que eu parta. A gente escuta isso e até estranha. Como assim é bom Jesus partir? Como pode uma ausência abrir caminho para uma graça? Mas é exatamente aí que está o mistério. Jesus vai para o Pai, mas não abandona os seus. Ele passa de uma presença visível, limitada a um lugar, para uma presença mais profunda, pelo Espírito Santo, que alcança os discípulos por dentro. São João usa uma palavra no Evangelho, muito bonita, várias vezes: paráclito, quer dizer defensor, advogado, consolador, intercessor. Então Jesus está dizendo que a vida cristã não vai ser sustentada só pela nossa força de vontade. Nós teremos um defensor, alguém que nos sustenta por dentro, principalmente quando a fé fica cansada. E isso conversa muito com a nossa vida. Tem mudança que a gente não queria. Tem despedida que dói. Tem fase que parece que Deus saiu de cena. Só que muitas vezes é justamente aí que o Espírito começa a trabalhar de outro jeito. Não fazendo barulho, não resolvendo tudo num estalo, mas colocando luz onde só tinha confusão. Jesus diz que o Espírito vai mostrar ao mundo o pecado, a justiça e o julgamento. Pode parecer uma linguagem pesada, mas no fundo é uma graça, porque o Espírito Santo não revela a verdade para esmagar ninguém. Ele revela para libertar. Ele mostra aquilo que está fora do lugar para que a gente pare de viver enganado. Mostra que Jesus, mesmo rejeitado pelo mundo, é acolhido pelo Pai. E mostra que o mal, por mais barulhento que pareça, já não tem a última palavra. Olha que esperança bonita para uma terça-feira. A tristeza aperta, mas não governa. O medo aparece, mas não precisa conduzir a vida. O mal faz barulho, mas não reina. A presença do Espírito Santo é justamente essa força discreta de Deus que vai recolocando a alma no eixo. E quando a gente fala de testemunho, de fé, que não desaba na hora difícil, não dá para não lembrar de uma notícia muito, muito triste que recebi ontem. Fez sua Páscoa a irmã Nadir Santos da Silva, uma religiosa carmelita, mensageira do Espírito Santo ligada à comunidade de San Giovanni Battista, em San Giovanni La Punta, na região de Catânia, na Sicília. Uma amiga querida que eu tive a graça de conhecer e conviver um pouquinho. Ela estava no mar de Vacarizo com outras irmãs, aproveitando a folga, quando o mar agitado acabou as arrastando para o fundo. A irmã Nadir ajudou a salvar uma outra irmã que estava sendo arrastada pelas ondas. Ela conseguiu ajudar, mas acabou ingerindo muita água, perdeu a consciência e não resistiu. Hoje eu estou aqui com o coração muito, muito apertado. Porque existem gestos que explicam o Evangelho sem precisar de muitas palavras. A irmã Nadir é um testemunho dessa entrega que vem de Deus. Diante do perigo, ela viu uma irmã em dificuldade e foi ao seu encontro. Uma vida marcada por uma lógica profundamente cristã. Quando alguém precisa, o amor não fica só calculando distância. O amor se move. Ela foi um testemunho vivo de conversão, de alguém que se doava ao próximo e sempre colocava o outro em primeiro lugar. E nesse mês mariano, essa história também toca o coração da gente. Maria é essa mãe que ensina a igreja a não fugir da dor do outro. Ela estava em Caná quando faltou vinho, estava aos pés da cruz quando a dor chegou ao limite, estava com os discípulos quando a comunidade precisava esperar o Espírito. Maria não ocupa o lugar de Jesus, nem substitui o Espírito Santo. Ela faz o que mãe faz: aproxima, sustenta, ensina a permanecer, ajuda a gente a responder com fé quando a vida exige coragem. E talvez hoje a pergunta seja simples: em que parte da minha vida eu preciso deixar o Espírito Santo entrar? Na tristeza que ocupou espaço demais? Na mudança que eu ainda não aceitei? Na verdade que venho evitando enxergar? Na coragem que está faltando para dar o próximo passo? Jesus não promete que os discípulos vão entender tudo na hora, mas promete. Jesus não promete que os discípulos vão entender tudo na hora.

0: Ócio ao Espírito nos ajude nesta terça-feira a confiar mais, respirar melhor e deixar Deus conduzir aquilo que a gente ainda não consegue entender. E que Deus acolha a irmã Nadir, console sua família, comunidade, suas irmãs de caminhada e todos que foram tocados por esse testemunho de entrega. Ela vai deixar muita saudade. É isso, minha gente. Vamos ficando por aqui? Um forte abraço, meu povo querido. Até amanhã, se Deus quiser. Fiquemos na paz do nosso Deus, que é 10.
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1: Agradeço, minha irmãzinha, mandou um cartão muito legal. O semáforo de Jesus. O sim de Deus abençoa. O esperar de arroba padre Marcelo Rossi, dá uma olhadinha no Instagram aqui, você olha, por isso também em todas as redes, X menos o TikTok, ainda que preciso trabalhar. Bom, o sim de Deus abençoa. O esperar de Deus prepara. O não de Deus protege. E preste atenção nessa letra, porque principalmente o refrão. Eu quero vocês com o povo cantando. Preste atenção nessa letra. Jesus.

0: Dicas de Fé e Sabedoria 1 e 2. Mário Duarte com a 1, Pandinha com a 2. Fala conosco, Senhor. Nessa semana onde estamos orando pela tristeza. Ei, você que bate uma tristeza e por mais que você lute, tá difícil. Lembrando o telefone, operadora prefixo 11 989 680447. Padre, eu ando muito triste. Ei, é para você essa semana. Estamos orando e com certeza Deus vai operando. Estamos orando, olha, até rimou, e Deus operando. Porque no momento de, bendito momento de fé, Pandinho e Mário,
1: que nos mantém em pé.
0: E vai nos manter. Não foi nada combinado, ainda mais hoje, né? Então, ontem teve um programa, depois eu vou falar, você já sabe qual é a surpresa, né? Mas daqui muita gente ainda não sabe o que eu vou fazer dia 20 de maio, a partir dia 20 de maio. Mas o Senhor fala conosco. Vou inverter hoje. Começar pelo Pílula das Dois, inteligência emocional, Pandinha.
2: Livro aberto, padre.
0: Pílula, página.
2: Pílula 11. No momento, estou infeliz em várias áreas da minha vida. Me sinto desamparado, desamparada. Me sinto necessitado, necessitada. Me sinto injustiçado, injustiçada. Leia Salmo 71, 12 e 14. Porque ele livrará o infeliz que o invoca e o miserável que não tem amparo. Ele se apiedará do pobre e do indigente e salvará a vida dos necessitados. Ele o livrará da injustiça e da opressão. E preciosa será a sua vida ante seus olhos. Sua vida é preciosa para Deus. Você precisa se achegar a Ele. Somente Ele é fonte de felicidade e satisfação plena. E na intimidade com Ele, a sua vida tomará o verdadeiro sentido. Não desista. Deus é contigo.
0: Emocionou, né, Padinha? Porque é incrível, Deus, né? Eu tô falando um assunto, falei do sim de Deus, o esperar de Deus, e nós, agora, gente, nós só acabamos de rezar. Cheguei aqui na capela super tarde, tá? Eu geralmente, é o horário que eu chego, faltam uns 10 minutos, e oramos, não combinamos nada, e falamos só dessa nova música, que quinta-feira vamos estar cantando, e Deus vem falando. Mas não acabou não, acabou não, isso eu creio. Mário, fecha. Se você já abriu, fecha de novo.
1: Tá fechado, padre, tá fechado. Tá,
0: pode abrir. Vamos lá. O lindo é que vocês são testemunhas, né? Os dois aí estão.
1: Um do outro.
0: E eu tô longe, não tô. Quem vê é Deus.
1: Não, Pandinha tá vendo aqui, ó. Tá fechadinho.
0: Pode,
1: tá, Pandinha.
0: Pode abrir.
2: Tá fechado, fechado.
1: Vamos lá.
0: Pode abrir.
1: Vou abrir. Página. Pílula 45. Estou passando por necessidades, inclusive financeiras. Que promessa Deus tem para mim nas Escrituras? Se você ler Filipenses capítulo 4, versículo 19, encontrará. Em recompensa, o meu Deus há de prover magnificamente a todas as vossas necessidades, segundo a sua glória em Jesus Cristo. Isto é ter fé, crer que nada ficará sem o Senhor suprir as nossas necessidades. Se Ele prometeu, Ele cumpre.
3: Mesmo quando eu solto, não me largues mesmo.
0: Até financeiro. Ei, você tá em situação complicada. Deus provê, Deus proverá.
1: Sua misericórdia não faltará.

0: sugestão, ligue para alguém, WhatsApp para alguém. Já voltamos.
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0: Vocês sabem o que é um paramédico? Paramédico é um profissional de saúde especializado em atendimento pré-hospitalar que avalia, estabiliza, transporta pacientes em situações de emergência, como acidentes, traumas ou paradas cardíacas. Eles atuam em SAMU, ambulâncias, tomam decisões rápidas para salvar vidas antes de chegar ao hospital. Se eu sou médico de almas, Pandi e Mário são os paramédicos.
1: Você não sabe, Deus, graças a Deus, padre. Graças a Deus.
0: Então, paramédicos de Jesus, só lembrando que eu te prometi, a partir do dia 20, não vai ser fácil que eu já faço isso. Só que o horário para mim já não vai ser fácil, que eu rezo mais tarde, depois, mas alguns dias, né? Porque tem alguns dias que são mais complicados, mas não importa. É rumo aos 60 anos. Então eu estarei completando 59. Mas o presente eu vou dar a vocês. Eu vou compartilhar um dos tesouros da minha intimidade com o Senhor, que é com São Miguel Arcanjo, que chama-se Coroa de São Miguel Arcanjo. Quando eu escuto falar, vamos rezar o Rosário de São Miguel Arcanjo, eu vou achando que é Rosário, não é. Tá? Ninguém, eu repito, eu nunca vi ninguém, pelo menos publicamente, rezar essa coroa. É demais, então a partir de agora nós vamos rezar, eu vou compartilhar com vocês. É quase que na Rede Vida ia acontecer, que eu tinha dado para o meu afilhado Padre Anderson Guerra, mas acabou não acontecendo, falei, então é para que seja comigo. Então eu vou compartilhar com vocês pelo YouTube, tá? Então às 7 horas da manhã, né? O YouTube ele anuncia, né? Ele também avisa, ó, 7 horas.
1: Anuncia, tá? Padre, anuncia.
0: E aí eu não posso, a gente vai passar, eu vou interagir com vocês, vai ser uns 20 minutos, porque aí depois já, o bom, agora não vai ter, quer dizer, vai ter, dar uma paradinha que eu devo ter que ir no banheiro, antes de começar o nosso programa, né? Mas vai ser antes do programa, tá? Então, 7 horas da manhã. Lembra na época quando eu fazia o coração aberto?
1: Lembro sim.
0: Então, é mais ou menos assim. Só que não com a bênção Santíssima, é rezando esse terço. Gente, eu vou, repito, compartilhar com vocês algo lindo, tá? Eu rezo todos os dias. Tá? O Chicão é apaixonado, fala assim, padre, não esqueça São Miguel, não esqueça a coroa São Miguel. É impressionante. Mas, em nome do Pai, do Filho e do Espírito Santo. Senhor, se palavras movem, testemunhos arrastam. E o paramédico Mário Duarte, aliás, ele é o Júnior, né? O paramédico Júnior preparou tudo aqui e tem uns atendimentos que Deus está fazendo. Vamos lá.
2: Oi, padre, que sua bênção, que é uma amada de Deus. Eu gostaria de dar um testemunho. Eu estava bem abalada, afastada, não estava mais nem escutando seus programas quando vinha trabalhar. Porém, eu perdi algumas consultorias que eu prestava, que me dava um bom auxílio financeiro na minha vida para ajudar aqui na minha casa, nos estudos da minha filha. Então, eu perdi tudo por inveja de algumas pessoas aqui do meu próprio trabalho. Com isso, padre, fiquei muito abalada e, como sempre, né, às vezes nós precisamos passar por algumas situações para lembrarmos de quem sempre nos ampara quando nós cairmos, que é Deus. Então, voltei a escutar seus programas, voltei a ir para a igreja. E assim também, aproveitei que tenho mais tempo agora e coloquei minha filha no catecismo. Eu estava lá sentada aguardando a aula dela começar, né, do catecismo, e de repente veio algo no meu coração. Nossa, eu fiz o catecismo, o batismo, porém nunca fiz a crisma. E sentada lá, Deus tocou no meu coração com esse desejo de fazer a minha crisma. Então fui na secretaria da capela e o rapaz disse, olha, a última inscrição é hoje. E na mesma hora me inscrevi, estou fazendo a crisma enquanto minha filha faz o catecismo, vamos juntas, estamos mais próximas de Deus. E com isso, padre, é impressionante. Só é nós voltarmos para Ele que as coisas se resolvem. Deus abre os caminhos e eu já consegui um dinheiro com a graça de Deus que fazia um bom tempo que estava parado, para comprovar que sempre quando nós voltamos para a casa de Deus, Ele abre os caminhos, ilumina e nós conseguimos vencer todas as batalhas do dia a dia, seja ela financeira, familiar. E eu gostaria de pedir oração para o meu marido, porque ele não tem nenhum uma religião, não segue. E eu sinto falta disso, sabe, padre? Sinto falta que ele acompanhe eu e a nossa filha na casa de Deus. Eu tenho fé que eu ainda vou dar esse testemunho, que será toda a minha família na casa de Deus. Obrigada, um abraço.
0: Isso vai acontecer com a sua transformação, que já Deus já está fazendo, tá? Porque quanto mais você fala, a pessoa, ainda mais nós homens, né, a gente se retrai. Quando a gente começa a ver o testemunho da transformação de você, mulher, né? Mulher, você não tem noção da força que vocês têm, tá? É impressionante. Então isso mexe. Então continue, você está no caminho, tá? Mas interessante, né? Para médicos, então vou usar essa comparação. Somos formiguinhas, sempre formiguinhas, tá? Mas nessa analogia, eu sou médico de almas, né, conversando ontem mesmo, passou uma psicóloga, fez questão, você viu, né, Mário, psicologia, né? Tá, enquanto psicólogos, com saúde mental, precisamos todos, inteligência emocional mais do que nunca, mas Mário, você imagina o que tem vindo aí. Então nós estamos olhando por tristeza, e quantas pessoas estão com problema financeiro, tá? Então com certeza Deus vai tocar, Deus vai prover, como foi, ele prometeu, mas interessante como a gente é cabeça dura, né? A gente tem que, muitas vezes, como a gente escutou a música, né? Não me soltes, porque se me soltar, eu vou me perder.
1: Sim.
0: Então não me solta, Senhor, porque se eu for querer ir pro meu caminho, com todo respeito ao Chicão, tá? Ontem, tem um aplicativo, eu sei que o aplicativo muitas vezes pode colocar uma situação, mas se ele tá bem atualizado, ele te salva de lugares, de coisas complicadas, de acidente, te encurta o caminho, tá? Mas se você não quer escutar, é complicado. Ontem aconteceu um milagre. Ele escutou. Mas ele ficou com medo. O aplicativo de insegurança, Chicão gelou. Aí falou, escutou, né? Então, no medo, ele escutou. Glória a Deus. Eu sou vitorioso pelo sangue de Jesus.
3: Eu sou vitorioso pelo sangue de Jesus.
1: Padre, antes do próximo testemunho, ontem, quando mostrou a matéria no programa do senhor lá em Campinas, o Dunga chegou a falar que tinha muita gente da região, não só de Campinas, mas de Piracicaba, de Nova Odessa, de Americana. E eu quero incluir também o pessoal de Indaiatuba. Inclusive a Eva Dark, nossa ouvinte querida de Indaiatuba, teve com o senhor na dedicatória. Eu prometi a ela que ia mandar um beijo dela pro senhor. Então tá aqui Eva Dark, um beijo pro padre. Porque ela também saiu de Indaiatuba com um monte de pessoas e foi lá na dedicatória ver o senhor em Campinas, viu, padre?
4: O Mauro e a Penha também são de Indaiatuba, também escutam um programa e foram lá
1: também. Boa,
0: padre. E aí, só lembrar também que o nosso Mário Couve foi fiel, né? Tudo foi enviado pra você, não foi?
1: Foi, padre.
0: Teve uns presentinhos que mandaram pra você, foi direitinho, não foi?
1: Foi. O Antônio já avisou, já tá tudo separadinho, eu vou pegar amanhã.
0: Então, tá, por favor, só que eu falo pra vocês, é tudo na mão dele e tudo em oração. E vamos lá.
5: Bom dia, boa tarde, boa noite, Padre Marcelo, Mário Duarte, Pandinha. Eu quero primeiro agradecer por tudo que Jesus está fazendo na minha vida. Só de fazer com que meu marido comece a se aproximar mais do Senhor, para mim já é assim uma graça enorme na minha vida, porque ele era uma pessoa que não acreditava em nada. Quando a gente falava, ele debochava. E com o passar dos dias, todos os dias eu ia escutando o Padre Marcelo, vocês, nossa, eu tô sentindo que o coração dele tá cada dia mais bondoso, mais generoso, e se aproximando mais de Jesus a cada dia. E isso pra mim é assim uma graça enorme que eu conquistei na minha vida, e eu quero muito, muito, muito agradecer. E quero agradecer também por tudo que Jesus faz na minha vida, na vida da minha família, na vida dos meus filhos, dos meus pais. Só por ter todas as pessoas abençoadas ao meu lado, pra mim já é uma graça enorme. Então eu quero agradecer muito, muito, muito pelos meus filhos serem uma bênção de Deus. E quero agradecer o programa de vocês, que é uma coisa assim maravilhosa, que nos faz todos os dias acordar com mais vontade de viver, com esperança, com renovação. Que vocês são muito, muito importantes. Vocês nem imaginam o quanto importantes vocês são para muitas pessoas, inclusive para mim. Um dia abençoado para vocês. Muito obrigada e fiquem com Deus. Eu sou uma amada de Deus da cidade de São Paulo. Obrigada, viu?
0: E eu abri aqui, agora tô com o teu nome completo.
1: Olha, padre, que legal, né? Também. Porque esse testemunho é uma resposta, um incentivo pro testemunho anterior, né? Muito legal.
0: Você vê que Deus, ó, um vai operando com o outro, o Senhor vai agindo. E atenção, vamos seguir aqui na ordem que o Mário colocou?
1: Vamos lá.
0: O 3 e o 4, por quê? Atenção, Juiz de Fora, vai ser o último lugar que eu vou. Aí, padre, mas por que você vai parar? É porque vem eleições. E vocês me sabem, eu tenho consciência política, lógico que eu tenho, tenho valores, tudo, mas nem minha mãe sabe a quem eu vou votar. Está me acompanhando agora, ela pergunta, quem você vai? Não falo, porque eu não posso influenciar. Eu não tenho, eu sou padre. Minha missão, eu sou médico de almas, tá? Então é salvar almas. Eu não me meto. Ficou claro isso, né, Mário Pondinha?
1: Ficou, padre, tá? Muito claro, claro. Muito então, claro.
0: E você sabe que nessa hora, se tu tem pré-candidato A, B, C, com fotografia minha, gente, né, eu não me meto em política, eu sou de Cristo, tá? Todo ser humano é político, padre, eu lógico que eu voto, faço questão, vou até postar que eu tô votando, mas ninguém sabe. Tá, ninguém sabe. Alguma vez eu comentei com vocês?
1: Nunca. Eu ia falar isso agora, que nós estamos juntos aqui há mais de 2 décadas e o senhor nunca comentou em quem o senhor votou.
0: É um princípio meu, porque eu sirvo a Jesus. Isso. Ah, padre, mas lógico que eu vou votar, quero o melhor para o meu país. E Deus sabe, mas eu não vou. Ah, para quem? E outra coisa, pelo menos é isso que eu creio, tá? A Igreja Católica é apartidária. Porque se ela fosse, se você assume um partido, você não é católico. Porque católico divide. Tá? Católico não é católico, porque você assumiu um partido. Então, eu sou de Cristo, tá? Não sou nem né? Eu sou de Cristo. Feliz aquele que entende isso. Até rimou, tá? Vamos lá.
6: Padre Marcelo Rossi, venho aqui dar meu testemunho muito, muito emocionada, pois hoje fui fazer um ultrassom porque eu estava com mioma e esse mioma já estava grande e pelo tamanho eu ia ter que fazer uma cirurgia. Com a correria do dia, como o meu ultrassom estava marcado para 8 horas, não consegui acompanhar o programa, mas eu em pensamento dizia: já deu tudo certo, eu sou vitoriosa pelo sangue de Jesus. E fui fazer ultrassom. Chegando lá, padre, a médica fez ultrassom e me disse: aqui não tem nada. Quando ela me disse isso, eu senti na hora que a mão de Deus, o poder de Deus, caía sobre mim. Então eu disse para ela: glória a Deus, graças a Deus. Mas tinha um diagnóstico, que eu estava com mioma grande. E ela então procurou, padre, não achou nada. E eu estou muito emocionada, porque de fato, hoje esse programa foi para mim, padre. Eu sou vitoriosa pelo sangue de Jesus. Eu saí de lá bem sem entender nada, mas eu sabia que o Senhor tinha agido sobre mim, porque pelo que eu tinha, não tinha como ter desaparecido assim, padre. Estou muito emocionada, muito feliz, e esse é meu testemunho. Eu tenho certeza que foi Deus que agiu sobre mim, e esse programa foi feito para mim. Meu nome é Kátia, sou de Juiz de Fora, Minas Gerais. E a todos os ouvintes, creiam: Deus é poderoso e tem sua misericórdia. Muito obrigado. Bom dia, boa tarde, boa noite.
0: Lembra que rezamos muito, estamos ainda rezando para vocês, né? Porque o que aconteceu aí com vocês era para ter ido Juiz de Fora, agora cumprindo a última cidade que eu vou, depois paro, né? Por causa da promessa, tá? Estamos em oração e esse Deus é maravilhoso. Eu sou. O nome dela, Mário?
1: É Kátia Sirlene Alves Fernandes, de Juiz de Fora, padre.
0: Então, eu sou vitorioso pelo sangue de Jesus e, coincidência, olha o outro, de onde vem?
1: Vamos lá.
7: Padre Marcelo Rossi, eu sempre acompanho você desde mais nova e graças a Deus, com o poder de Deus e os louvores e a minha mãe rezando por mim, eu agora consigo sair de casa. Meu irmão me pega aqui, eu vou na academia, mas eu ficava só de cama, só deitada. É uma depressão muito forte, há muitos anos já, 28 anos que eu tenho depressão. E mesmo assim, trabalhava, saía de casa. Hoje não trabalho mais, sou dona de casa. Não consigo trabalhar por causa da crise do pânico. Não consigo ficar no balcão mais. Eu era vendedora, atendente. Mas graças a Deus, pelo menos sair de casa, agora já consigo. Eu pedi muito a Deus, orei muito a Deus, para que eu possa voltar a ser aquela mulher animada de novo. E agora, graças a Deus, eu limpo minha casa, ajudo meu irmão na loja dele, vou lá um pouquinho, ajudo. Graças a Deus estou conseguindo sair. Mas depois de muita oração que minha mãe orou por mim, e depois de meu irmão estar vindo aqui, me buscando, me levando lá, graças a Deus. Aí esse milagre de Deus que eu queria compartilhar com vocês, que nunca a gente deve se entregar a um sofá, a uma cama, e sim ter esperança de que você vai conseguir sair dessa. E eu consegui, graças a Deus. Um abraço, continue essa pessoa carinhosa que você é e evangelizadora, e que o senhor possa ter muita saúde. Um abraço a todos, um bom dia.
0: Não me solte, Senhor, não me solte. Essa música também serve você que está na depressão e não quer, confia que vai sair sozinho. Lógico, com os psicólogos acompanhando com ajuda, mas entender que sem Deus não somos nada. Não me soltes. Aliás, preparem-se, porque a experiência, estou profetizando, tá? Como médico de almas, vocês não têm ideia do que Deus vai fazer hoje.

0: Padre, só pra registrar, Vanessa Werneck, Juiz de Fora.
1: Vamos encontrar em junho.
0: Sem soltar o Senhor.

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8: Palavra de Deus, que confirmando justamente aquilo que todos os dias, desde o ano passado, acontece. E hoje, com o despertador tocando, e o Senhor falando: coragem, eu estou contigo. Não tenhas medo. Não te preocupes, nada irá te atingir, nada. Eu te protejo, te abençoo, te fortaleço, sempre, em tudo. Olha o que o Senhor me deu aqui. Josué, capítulo 1, livro de Josué, capítulo 1, versículos 5 e seguintes. Você nunca será derrotado. Eu estarei com você, como estive com Moisés. Nunca o abandonarei. Seja forte e corajoso, porque você vai comandar esse povo quando eles tomarem posse da terra que prometi aos antepassados deles. Seja, versículo 7, seja forte e muito corajoso. Tome cuidado e viva de acordo com toda a lei que meu servo Moisés lhe deu. Não se desvie dela em nada, e você terá sucesso em qualquer lugar para onde você for. Fale sempre do que está escrito no livro da lei. Estude esse livro dia e noite. E se esforce para viver de acordo com tudo que ele está escrito. Aliás, com tudo que está escrito nele. Se fizer isso, tudo lhe correrá bem. E você terá sucesso. Aí termina, versículo 9. Eu vou parar por aqui. Lembre da minha ordem. Seja forte e corajoso. Não fique desanimado. nem tenha medo, olha só, porque eu, o Senhor, seu Deus, estarei com você em qualquer lugar para onde você...
9: Derrama, Senhor. Derrama, Senhor.
8: Derrama, Senhor.
9: Derrama, Senhor.
8: Essa missão nessa semana, quem é das antigas vai experimentar e a partir de agora Deus vai querer muito atualizar. O que, padre? O colo dele. O colo de Jesus. Vocês não têm noção o que esse colo faz. O que esse colo cura. Minha missão como médico de almas, com meus amigos paramédicos, é nós somos a ambulância que os leva até o Senhor. Comparação que hoje Deus está dando no coração. Essa visualização. Somos ambulância. Os paramédicos, eu como médico em Cristo Jesus, o sacerdote. Mas com o médico dos médicos, que é o nosso Deus. Quantas pessoas estão doentes? Hein? Quantas? E aqui eu falo fisicamente, mas aqui eu falo emocionalmente, aqui eu falo psicologicamente, sim, e espiritualmente. Em nome do Pai, do Filho e do Espírito Santo. Amém. Não sei se você está me acompanhando ao vivo, ou se você está depois no Spotify, não importa. Padre, não importa. Seja ao vivo, porque nesse momento eu poderia, como disse ontem, dar ordens e eles me obedeceriam, mas eu não vou fazer isso. Eu vou carinhosamente pedir, mas aí eu estou dando ordem, porque olha como eu estou pedindo. Eu estou pedindo em nome de Jesus. Aí acabei dando ordem. Que nossos queridos anjos da guarda, em nome do Senhor Jesus, pelo poder do Senhor Jesus, que vocês nos envolvam agora. Queridos, criancinhas, os anjos, esquece tudo aquelas historinhas que conto para vocês. Estou falando Bíblia, a palavra de Deus, que é real. Eles são enormes, enormes. E não tem duas asas, tem várias asas. E nos envolvem agora. Ou como você está? Onde você está agora? Estou de pé agora aqui na capela, no altar. Mas meu anjo da guarda é o dobro, pelo menos mais que o dobro da minha altura. E olha que eu tenho quase dois. Ele deve ter o quê? 4,5 metros, no mínimo. Gigante, gigante, gigante. E ele nos envolve. E nos leva. Só que hoje, ontem, ele nos levou bebês. Lembra? Quem acompanhou, quem não acompanhou, depois vai no Spotify, acompanha o programa, a oração. Hoje ele nos quer como estamos agora. Gente, para entrar no colo de Jesus, tem que ter uma plaquinha lá, só entra, igual quando você entra num lugar. Aqui é proibido pisar na grama, só pode entrar até 5 anos. O Senhor, a partir de hoje, nós estamos agora, é uma ambulância. Os anjos estão nos ajudando da guarda. Nós estamos indo direto, nem pisando, porque não podemos pisar. Já somos levados, transportados direto com o nosso tamanho atual. Senhor, mas eu estou pesado, Senhor. Não importa, Deus, para Deus, não importa seu tamanho. Nós somos colocados no colo de Jesus. Só que no meu caso, no caso de vocês também, eles nos levaram ao nosso colo, mas nós estamos com a nossa idade atual. Nesse momento, eu sei que muitos não conseguem fazer isso. Eu não sei se você já se ajoelhou, se você se ajoelha, se seu, não sei como está seu joelho, sua condição física, as suas articulações, mas o Senhor, a posição que ele nos coloca agora é uma posição de total adoração. Os anjos da guarda nos colocaram. Você está prostrado, a palavra é essa. Não apenas ajoelhado, mas é prostrado. Em total submissão e adoração a Jesus. Eu e você somos colocados nessa posição. Muitos hoje fisicamente não poderiam fazer isso. Não é apenas se ajoelhar, é se prostrar. É ajoelhar deitado. Os muçulmanos, eles fazem muito isso. Ao adorar Deus, o Alá, eles fazem essa posição. Essa posição é nossa. Eu conto os cristãos que tem no ocidental, bem antes de que Maomé, eles se ajoelham e se adoram em adoração profunda, se colocando em profunda entrega a Deus. Então não é só se ajoelhar, é se prostrar. Assim os anjos fazem. E assim Deus nos coloca. Essa é a imagem que cresce agora. Repito, se não é pela fé, que muitos não poderiam nem se ajoelhar, não tem nem condições físicas, mas essa imagem, você e eu estamos prostrados diante do Rei dos Reis, do Senhor dos Senhores. E Jesus se abaixa, olha que lindo, e Ele nos ergue, e na hora que Ele nos toca, aí a transformação. Quando Ele nos toca, algo lindo acontece. É uma, pelo poder do Espírito Santo, isso está acontecendo. Eu estou no início, eu estou descrevendo para vocês, a imaginação de vocês está entendendo o que eu estou mostrando, e o Espírito Santo tornando realidade. Quando Ele nos toca, somos transformados como Deus nos quer e nos vê, crianças. Não importa a sua idade, como eu disse, daqui a pouco, semana que vem, 59. Isso mesmo. Daqui 8 dias, 59 anos de idade. Mas não é assim que Deus me vê. E criança. Pureza, humildade, amor genuíno a ti, Jesus. Pureza, humildade e um amor genuíno a ti. Senhor, eu te entrego para as pessoas. Nossa, é tão forte. Por favor, coloque a mão na sua testa direita. Hoje é diferente, tá? A esquerda não é no coração. A esquerda eu quero atrás da cabeça. Se possível, as duas mãos. Direita na fronte, esquerda atrás. Só na cabeça hoje. Obrigado, Senhor, porque o Senhor toca profundamente a nossa mente. Repito, Deus tocando profundamente a nossa mente. Senhor, eu te entrego toda a tristeza. E obrigado, Senhor, porque enquanto o Senhor vai nos tocando, o Senhor vai nos curando. Senhor, eu te entrego várias pessoas que elas têm um vazio. A palavra que eu consigo descrever é um vazio. E o Senhor preenchendo. Preencha, Senhor. Preencha com o teu poder, preencha com a tua graça. Senhor, eu te entrego outras que estão com muitas dores no corpo. E é aqui em São Paulo, não sei o lugar onde você está, houve uma inversão de tempo, de ontem para hoje, então está frio. É, eu já até enfrentei frios piores, mas a inversão do tempo que está... Que dá essa sensação é até pior, sensação térmica até mais baixa. E aí as dores aumentam, quem já tem dor no corpo, e o Senhor tocando e aquecendo. Mas o Senhor tocando na alma. Uau, essa é a palavra. Aqui está, meus queridos psicólogos que estão me acompanhando, Deus mostra muito psicólogos. A importância da fé. Só Deus pode tocar na alma, porque foi Ele que nos criou. Só Deus pode tocar a alma, e o Senhor toca na nossa alma. E mais uma vez essa frase, que é a frase da minha vida. Como é que é? Em 59 anos de idade, padre, qual é a passagem que você Lógico, a Bíblia tudo é maravilhosa, mas essa é a passagem. Romanos capítulo 8, versículo 28. Tudo concorre para o bem daqueles que amam a Deus. No português, no espanhol, já li em todas, no grego, a palavra tudo, ou todas as coisas, conforme a tradução, tudo, todas as coisas, é tudo. Então, sejam coisas boas, sejam coisas más, se você ama o Senhor, se você ama o Senhor, aqui é uma condicional. Deus respeita. Ontem eu falava muito isso com Dunga. O evangelho de domingo: se me amais, o Pai e eu faremos morada em você. Gente, isso é o céu. O que é o céu? Uma explicação de... isso aqui é profunda, tá? É teológica. O céu já está aqui pelo batismo. Deus habita em nós. Você e eu somos templos vivos, somos capelas vivas, somos santuários vivos de Deus. Por isso a importância de cuidar do meu corpo, por isso a importância de respeitar o meu corpo e do outro, porque cada pessoa que você destrói é um templo de Deus. Cada vez que você fala de alguém, você difama, você calunia, você está destruindo um templo, profanando um templo. Mas aqui não estou para julgar, aqui eu estou como médico de almas para salvar em Cristo Jesus. E padre, como fazer para sair do julgamento? Como fazer para ter essa intimidade? Jesus, eu te amo. Jesus, eu te amo. Jesus, eu te amo. E não me solte, Senhor, não me soltes. Não!

0: vocês terem uma ideia, eu vou terminar a oração aqui. Por quê? Eu não tiro você do colo e não saio também desse colo. Nessa terça-feira, dia 12 de maio, estamos no colo de Jesus. Prepare a água.
1: Sente.
0: É como se soltar uma criancinha, ela vai se perder. Não solta assim. Ou deixar um bebê sozinho.
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0: Santo do Amigo, às 14h30. 13 amigos serão contemplados. Participe desta campanha. E agora, rezemos juntos com as palavras de São João Paulo II. Ó Mãe dos homens e dos povos, vós que conheceis todos os seus sofrimentos e as suas esperanças, acolhei o nosso clamor, que movidos pelo Espírito Santo, elevamos diretamente ao vosso coração e abraçai com o amor da Mãe este nosso mundo humano, que vos confiamos e consagramos, cheios de inquietação pela sorte terrena e eterna dos homens e dos povos. Amém.
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2: E abençoai, santificai, exorcizai essa água. Obrigado, Senhor Jesus, pelas bênçãos. Que programa, Senhor? Quanta bênção, quanta cura, quanta libertação. E o mais importante, quanto libertar de tristeza. Não sei se vocês se deram conta. Então, se não se deram, eu vou falar novamente. Eu não tirei você e nem saí do colo de Jesus. Então, saiba que você, nós estamos no colo de Jesus. E nada melhor que colinho de Deus. Em nome do Pai, do Filho e do Espírito Santo. Desse colinho, não, não, não.

0: Jesus, eu te amo. Jesus, eu te amo. E porque eu te amo, eu sou vitorioso pelo sangue de Jesus.
1: Eu sou vitorioso pelo sangue de Jesus.
0: Não me solte, Senhor, jamais.

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0: Muito bom, Catedral, agora 9:10. Esse é o seu Manhã 106. Como eu falei na abertura ainda há pouquinho, né? Tem as dicas do mercado de trabalho com Elizabeth Martins? Tem, sim, senhor. E agora, ó.
1: Oportunidades.
0: Ela já tá aqui ao meu lado, sorridente, um visual novo com seu novo óculos aqui, bonitão. Elizabeth, bom dia, Betinha.
2: Bom dia, Robson, bom dia também aos nossos ouvintes de visual novo, de óculos.
0: Parece uma... está entre uma professorinha e uma advogada. Ai, ai, mas aí... Vamos falar agora de oportunidade para essa turma que está esperando?
2: Vamos sim, Robson. Olha, o grupo Divina Providência está com 4 vagas abertas para início imediato em Irajá, na Zona Norte do Rio de Janeiro. As oportunidades são para auxiliar de cozinha, fritador, bartender e também auxiliar de serviços gerais. A empresa oferece salário compatível com o mercado de trabalho, mais vale transporte e refeição no local e tem preferência para moradores da Zona Norte. Os interessados devem enviar o seu currículo pelo WhatsApp. O DDD é 21, porque é Rio de Janeiro, 975718837. 975718837. Ah, Robson, a Elizabeth falou muito rápido. E aí, como que a gente pode fazer?
0: Pois é, dançou, né? Não tem mais jeito. Tem sim.
2: Tem. Acesse o aplicativo da Rádio Catedral, Rádio Catedral FM-RJ Oficial. No aplicativo tem o ícone vagas de emprego. É só clicar que essa informação já está lá disponível para você.
0: E essa dica que você trouxe hoje aí é bem bacana. Não tem dificuldade, eu acho que nenhuma, né? Todo mundo vai poder concorrer aí, porque você sabe, chapeiro, como é que é o negócio aí que tem aí, Betinho?
2: Auxiliar de cozinha, fritador, bartender e também auxiliar de serviços gerais. São 4 vagas abertas para início imediato.
0: Então, desculpe, eu tossi aqui agora.
2: Então você não pode perder tempo.
0: Mas eu não sei, sabe? Isso aí você aprende na hora, corre lá. Aproveita a dica da Beth.
2: Exato, tem um currículo? Envia o currículo. É só abrir o WhatsApp, já pegar, né, Robson, o número e enviar o seu currículo para o WhatsApp.
0: Exatamente.
2: 21-DDD, tô repetindo novamente, 975718837. Envie com fé em Deus, não é, Robson?
0: Depois a gente vai lá para você servir pra gente uma coisinha. Bom, né, Betinha? Então tá bom. Você volta
2: no Em Dia com a Notícia.
0: Daqui a pouco. Então tá combinado. Valeu, Betinha.
2: Beijo.
0: Muito bem. Tudo é do pai. Laís Oliveira.

0: Catedral 916, bom dia, manhã 106. Abraçando a turma aqui no WhatsApp 3231-3567. Lídia Santana, de Ricardo de Albuquerque. Alô, família Catedral. Hoje é dia 12, você já ajudou a rádio? Aí, bem lembrado, Lídia. É isso mesmo, dia 12. Todo mundo ajudando. Tem que bater a meta, superar os 100%. Vamos lá. Já fez aí, quitou o boleto, fez o Pix pra Catedral. Não deixa depois não, aí vamos direto, hein? Ah, também tem aqui Antônio Cipriano, tá onde? Tá no centro da cidade, já tá na luta aí, seu Antônio, bom dia, tá na batalha lá e ouvindo a Catedral, um grande abraço, tudo de bom. E quem é que tá aniversariando hoje, hein? Neste dia 12 de maio é seu aniversário? Amigos da Rádio Catedral que comemoram mais um ano de vida, parabéns. Marluce de Souza, Núbia de Carvalho, Gláucia de Fátima Correia Dias da Silva, Ana Elizabeth Souza Pereira, Antônio Carlos Paula, João de Jesus Sérvulo, Almerinda Pessoa Barreto, Marilian Terezinha Meliande, Leonardo de Cheche, Joana Almeida Santos, Denise Maria de Menezes, Maria Bispo dos Santos. Você também, não falei seu nomezinho? Parabéns, feliz aniversário pra todo mundo!
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0: Muita saúde, muitas alegrias, muitos anos de vida, minha gente. Vem queimar o nosso coração. Frei Gilson.

0: Vem queimar nosso coração, Frei Gilson na Catedral, 9:25. Esse é o Manhã 106 e direto pro Zap 32313567. Deixa eu dar um abraço aqui, bom dia pra Denise. Denise, ela colocou um monte de intenções aqui, vários pedidos de oração. Denise, acolhendo todos os seus pedidos aqui, tem uma lista bem grande, tá? Vou encaminhando aqui pro terço, enfim, um grande abraço a você e todos os seus aí. Mais um alôzão aqui, bom dia meu amigo Robson, Leia Emília, oi Leia, paróquia Santa Rita de Cássia, alô padre Maurício, alô para todos da paróquia, vocês, ela escreveu assim, ó, vocês são uns amores, minhas irmãs Penha e Shirley, frase linda do dia, gostou, né? Bom, beijo Leia, tudo de bom. Orlandira, bom dia a todos os funcionários e amigos da Catedral, agradecendo por tudo, pelo Dia das Mães, dia lindo e mais escutando, que músicas lindas, obrigada Nossa Senhora de Fátima, Deus abençoe a todos, bom dia, ô Orlandira, bom dia, beijo nesse coração lindo, tudo de bom.
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0: Gente amiga, como acontece todos os anos, sempre no mês de maio, o regional Leste 1 da Conferência Nacional dos Bispos do Brasil promove o Terço pela Paz nas arquidioceses e dioceses do estado do Rio de Janeiro. O terço será rezado nestas duas semanas. Teve início ontem, né? E de segunda a sexta-feira, logo após a oração do Ângelus, por volta de 12:10, com transmissão da sua Rádio Catedral ao vivo. Hoje, ele será rezado na Diocese de Valença, paróquia Santo Antônio, em Sapucaia. Na Arquidiocese do Rio de Janeiro, o Terço pela Paz será rezado dia 22 na paróquia Santo Afonso, na Tijuca.
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0: E vamos que vamos, minha gente. 9:30, 9:30 nesta manhã. Vem me socorrer, Jefferson Araújo.

0: Jefferson Araújo, vem me socorrer, é Catedral. É manhã 106, agora 9:35, minha gente. Deixa eu abraçar aqui a turma no zap. Mais uma participação chegando. Quem é? Bom dia, gostaria de pedir orações também para os filhos. Meu filho autista, Arthur, para que ele possa se recuperar. Enfim, ela coloca aqui: falar e viver uma vida com sua futura família. Por minha filha Emily de Almeida, orações para todo mundo aqui. Karina Aguiar, de Santa Rita de Jacutinga, paróquia Santa Rita de Cássia. Menina, alô Jacutinga, Santa Rita de Jacutinga, Minas Gerais. Beijo no coração, pedidos de oração acolhidos aqui, viu? Fica com Deus, tudo de bom. Olha um áudio aqui, tem um áudio chegando aqui, vamos ouvir? Oiê, bom dia.
1: Bom dia, Robson. Robson.
0: Oi.
1: Mando um abração e eu dedico a próxima música pra minha Nora Dinda. Nora Dinda, porque ela é minha madrinha de crisma também.
0: Olha só.
1: E é uma filhota que eu tenho, uma filha que eu tenho, que Deus me deu. Manda um abraço pra ela, Ellen Caroline. Ela é catequista na Igreja Nacional de Fátima, no Meier. Mando um abraço para ela, que Deus abençoe muito a vida dela. Mando um beijão para ela. E a próxima música também. Meu nome é Anaíde de Pilares, Santuário São Benedito.
0: Anaíde, beijo para você, para todos os seus, para Nora Dinda aí também. Ei, gente, beijo. Ah, que legal. Bom dia. Quem mais? Dinorá Santana, de onde? Mendes? Alô, Dinorá, bom dia. Alô, Robson, estou ouvindo a Catedral. Grande abraço para todos vocês, para todos os ouvintes. Obrigado, querida, para você também e todos os seus aí. Ramon e Rafael, você vai chegar.

0: É, Catedral 941, minha gente. Ele chegou, tá aqui, o nosso Rodrigão ao vivo e a cores. Bom dia, Rodrigo.
1: Bom dia, Robson Alencar e a todos da nossa queridinha.
0: É, Rodrigão, chegamos ao dia 12 de maio. Tem uma meta pra ser alcançada, atingida, superada? Como é que estamos?
1: Com toda certeza. Precisamos muito desse equilíbrio financeiro, Robson. Até porque janeiro, fevereiro, março e abril ficaram para trás e a rádio não alcançou os 100%. Então, esse mês de maio, pelo amor de Deus, precisamos mudar a chave e chegar, no mínimo, aos 100% e depois ultrapassar para recuperar os meses que ficaram para trás. E agora pela manhã, Robson, a rádio alcançou, atingiu, né? 31% da sua arrecadação.
0: É, quem já colaborou, muito, muito, muito obrigado.
1: Isso.
0: Mas falta muita gente.
1: Isso, Robson.
0: 31%, tá baixinho o percentual, gente.
1: 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E Robson, se Deus quiser, eu voltarei com o quê? Boas notícias. Valeu, meu amigo. Isso, irmão. Isso,
0: valeu, Rodrigão. Ajuda aí, gente. Vamos fazer o Pix. Qualquer valor é muito legal, muito bem-vindo e ajuda bastante. Eu tava sentindo falta dele, ele chegou também. Nosso querido Carlos Eduardo Bittencourt. Bom dia, Cacá.
2: Fala, Robson.
0: E aí, meu... Falhou, agora voltou.
2: Oi, oi, oi.
0: A garganta de vez em quando dá uma jateada aqui, né? Vamos lá. É, neste frio, acho que é por causa da friagem, Cacá.
2: Põe frio nisso, né? Tem gente que gosta, né, Rosa?
0: Essa foi a noite mais fria, né?
2: Foi a noite mais fria, que saudade dos 40 graus. Vambora.
0: Garotão Zona Sul.
2: Não, quer dizer nada.
0: Não tem nada a ver, né?
2: Quer dizer nada.
0: Tá bom. Mas conta, atualiza aí a gente.
2: Olha, Robson, a gente falou mais cedo no nosso Jornal 106, houve um acidente ali com 3 carros se envolveram na Avenida das Américas, inclusive 2 carros, eles invadiram ali a pista do BRT, da estação Afrânio Costa. O trânsito estava bem complicado na Avenida das Américas. Os veículos já foram retirados, então o trânsito começa a melhorar. É intenso nesse horário, né? O horário em relação à Zona Sul, ali na Avenida das Américas, mas o acidente já foi desfeito. Agora temos informação na Rua São Clemente, aqui no Botafogo, na altura da 19 de fevereiro, um ônibus está enguiçado, então o motorista encontra retenções desde a partir da praia de Botafogo. Já São Clemente é bem complicada.
0: É um corredor de passagem ali.
2: Pois é, né? E com o ônibus enguiçado ali, são praticamente 3 faixas, então imagina como é que deve estar o trânsito ali.
0: Imagina.
2: E informações também de um elevado do gasômetro em uma faixa ocupada por causa de uma batida de uma viatura e uma moto na altura do Indo, sentido centro, tá? Então, uma faixa está ocupada ali, mas não chega a causar grandes problemas no trânsito, não, ok?
0: Ok, recado dado, novidades, é só chamar que tá aqui.
2: Show!
0: Show, valeu, Cacá. É isso, gente, agora 9:45 na sintonia da felicidade, deixa eu mandar outro alusão aqui, a Naide botou aqui, KKK, vocês são rápidos, já foi pro ar, que Deus abençoe. Beijo, Naide. A Gilce também aqui, bom dia, Robson. Gilce Emília, de Itaúna, paróquia Nossa Senhora de Santana, Padre Kelvin, manda parabéns aí pelas mães Adir Mendonça e Cláudia. Obrigado, e a gente é que agradece. Beijo pra você, pra Adir, pra Cláudia, pra todo mundo. Cheiro de rosas, Juninho Chu, Junho Chu.

0: bonito, manhã 106. Agora faltando 10 minutos para as 10. Vamos acioná-la de qualquer parte desse planeta? 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
0: É bom. Você sentir, ver a alegria, sentir o tom da voz da pessoa falando feliz, porque, ah, é bom demais. Esse feedback é show. Agora, então vamos falar de qualidade do sono?
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0: Isso. Tem que ter qualidade, tem que ter o soninho, reparador.
1: Ô Robson, tem um menino, eu falo menino, gente, quando eu falo menino, é pra menino, é de 50, 60.
0: É menina mais tempo.
1: É, 40. Tem um menino do interior de São Paulo, que ele tem um depoimento tão lindo.
0: Vamos ouvir aqui, é o Rodinei, eu sei que é ele que você tá falando.
1: Uhum.
0: Ó, solta aí, vamos ouvir.
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0: Ai, que bacana.
1: 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São 9h53. Dá tempo de ligar antes do padre Reginaldo Manzotti, do Experiência de Deus, que onde o Rodinei ouviu, né?
0: Exato.
1: Ele escuta pela Rádio Catedral. 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
0: 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Beijo, Aninha!
1: Beijinho, Robson.
0: Tchau, tchau. É isso, gente. Agora, pra gente fechar bonitinho, bem bacana, o nosso Manhã 106 de hoje, que tal Karen Kieldani cantando pra gente? Salmo 145.

0: mais um Manhã 106, agradecendo o seu carinho, a sua participação, sua audiência. Amanhã tem mais a partir das 9. Em instantes tem Experiência de Deus com o padre Reginaldo Manzotti. Grande abraço, fui, tchau, tchau, pessoal.
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0: Louvado seja nosso Senhor Jesus Cristo.
1: Para sempre seja louvado.
0: Queridos filhos e filhas, é terça-feira. É Jesus das Santas Chagas.
1: E nós somos chamados a dizer: basta uma gota do teu sangue, Jesus, e eu serei curado.
0: Repita comigo: basta uma gota do teu sangue, Jesus, e eu serei curado.
1: Nós estamos em plena novena de Jesus das Santas Chagas, restaurai o meu coração. Um pedido muito atual e necessário, pedindo a Jesus a restauração do nosso interior, do nosso coração.

0: Ofereço esse programa a todas as líderes mensageiras das capelinhas do Brasil e do mundo. Saúdo também a todos aqueles que estão nos acompanhando e recebem as capelinhas em suas casas. Mas claro, para você, onde quer que você esteja, vamos rezar juntos, vamos suplicar. Amados filhos e filhas, quero saudar a todos a partir da Rádio Evangelizar, de onde tudo começa, as rádios irmãs cujos nomes cito neste momento.
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0: Saúdo a você pela TV Evangelizar, sinal digital em todo o país, em várias cidades, canal aberto, pelo YouTube, Padre Manzotti Oficial, pelos aplicativos da Associação Evangelizar é Preciso e todas as plataformas digitais. Povo amado, povo querido de Deus, vamos passar esta hora bendita, esta hora em que mergulhamos no Senhor, principalmente a partir da Trindade Santa, em nome do Pai, do Filho e do Espírito Santo. Amém. Jesus das Santas Chagas, hoje celebramos de modo muito particular a tua devoção e pedimos que nas tuas chagas dolorosas e gloriosas, neste tempo de Páscoa, tenhamos o auxílio em nossas necessidades. Jesus das Santas Chagas, libertai-nos da ansiedade e da depressão. Jesus das Santas Chagas, protegei-nos e curai-nos do câncer. No Evangelho, Jesus disse aos discípulos: agora parto para aquele que me enviou, e nenhum de vós me pergunta: para onde vais? Mas por que vos disse isso? A tristeza encheu vossos corações. No entanto, eu vos digo a verdade: é bom para vós que eu parta. Se eu não for, não virá o defensor. Mas se eu for, eu vô-lo mandarei. E quando vier, ele demonstrará ao mundo em que consistem o pecado, a justiça e o julgamento. O pecado, porque não acreditaram em mim. A justiça, porque eu vou para o Pai, de modo que não mais me vereis. E o julgamento, porque o chefe deste mundo já está condenado. Querido povo de Deus, ele nos mandará o defensor. E sabemos que esse defensor é o Espírito Santo. E já é tempo, neste tempo pascal, de olharmos para o Espírito Santo. E o que o Espírito Santo nos trará? Três pontos: a consciência do pecado, da justiça e do julgamento. O que é o pecado? Hoje no Evangelho, é não acreditar no Senhor. O que é o pecado? Não terem acreditado e não acreditar em Jesus. Por quê? Porque ele é o Messias. O julgamento, por sua vez, e a justiça. Vamos à justiça. A justiça, porque eu vou para o Pai, quer dizer, eu passei pela cruz. Os homens pensaram ter matado o enviado de Deus, mas ele ressuscitou. A justiça é a vitória da ressurreição. E o julgamento é porque o mal foi derrotado. Senhor, diante disto, nós nos colocamos em oração e contemplando-o nas chagas dolorosas e gloriosas. E aqui ecoa muito forte as chagas gloriosas. De quem? venceu o pecado de quem venceu a morte, de quem é vitorioso. Portanto, unamo-nos agora a estas chagas gloriosas, sinal do ressuscitado, e coloquemos também agora as nossas intenções. Ei, todo dia retomar as nossas intenções. Há intenções que nós continuamos porque ela não nos veio, e temos que continuar. Não desista. Não é porque você não recebeu a graça ainda da libertação do alcoolismo, ainda a libertação de um adultério dentro de casa, ainda não conseguiu a libertação dos jogos, de um vício, não quer dizer que não virá. Por isso eu falo ainda. Então é para persistir nesta oração de uma gravidez que não chega, de uma doença que não cura. Mas cada dia se impõe uma nova realidade, cada dia a realidade se impõe em nós e nos suscita em oração. O que você está vivendo hoje? Hoje, nesta data, como você acordou? Como você está encarando o dia de hoje? Desanimado, desanimada? Padre, está uma mesmice, as coisas estão sem sentido. Diga: Jesus, nas chagas gloriosas, vitoriosas, eu proclamo a minha vitória. E rezo, Senhor, por aqueles que são chagados, por aqueles que são feridos, que assim como Cristo, servo sofredor, chagado foi, possam proclamar a vitória. Eterno Pai, eu vos ofereço as santas chagas de nosso Senhor Jesus Cristo para curar as de nossas almas. Senhor, nós estamos refletindo tanto sobre o sofrimento em Jó, e sempre aquele estribilho: apesar de tudo, ele não blasfemou contra Deus. Que eu tenha esta fé, que eu tenha esta certeza, e que do meu coração haja essa cura interior. Filhos amados, povo querido, eu vou para o intervalo, nós já voltamos. Acredite, mais do que nunca, acompanhe e indique este programa. Voltamos já, volte comigo.
2: 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Como ocorre todos os anos, a Pascom da Arquidiocese comemora o Dia Mundial das Comunicações Sociais com um encontro. O encontro vai ser neste sábado, que antecede o Dia Mundial das Comunicações, no edifício São João Paulo II, na Glória. A Pascom vai refletir o tema proposto pelo Papa Leão XIV. São traços únicos e distintivos de cada pessoa, manifestando sua identidade irrepetível. O encontro vai ter início às 7:30 da manhã, terminando às 16:00 da tarde. Inscrições já abertas e podem ser feitas acessando o link nas redes sociais da Pascom Arquirio.
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0: Eu vou falar com uma filha de Deus, mas antes eu lembro você que nós estamos no desafio da 17ª parcela do pagamento da terra prometida. Há um tempo atrás, nós assumimos o desafio de 18 parcelas. Parecia infindável, não é? Parecia infindável. Mas eu tenho que dizer muito obrigado aos que já colaboraram. Mas tenho que pedir. Hoje, acesse o site www.padrereginaldomanzotti.com.br. Você que já foi generoso, seja generoso mais uma vez. Você que ainda não colaborou, entre no site, escolha lá o valor da sua doação. Escolha, por favor. Estamos precisando, principalmente neste final, nesse desfecho, neste mês 17ª prestação. Cada prestação, 1.300.000 e pouco. Você coloca o nome e depois deixa lá o nome da sua família, como muitos estão fazendo. Faça isso, por favor. Eu vejo aqui muitos filhos de Deus, de Alvorada do Oeste, Rondônia, de Maringá, Cleide, Carpini, colocando o nome da família, família Leia Rodrigues, um filho de Deus de Maringá, lá um filho de Deus da Lapa, Nelly Regina Paloski, de Francisco Alves, Paraná, Santo Antônio, Luísa, Maria Beatriz, José Paloski. Faça isso também e o seu nome ficará registrado neste livro que hoje é virtual, mas tá chegando você acompanhar este momento da pedra fundamental, onde nós vamos construir um oratório, e eu já dou um pequeno spoiler do que será esse oratório, oratório dos quatro evangelistas. O oratório que contará a história da obra Evangelizar e terá a pedra fundamental, este livro ouro. Ajude-nos, por favor. Ajude-nos. Faça uma vaquinha, reúna a família, faça sua doação. Obrigado. Filho de Deus, que a paz de Jesus esteja com você.
1: Bênção, padre.
0: Deus abençoe, filho de Deus. Bom dia.
1: Bom dia.
0: De onde você fala?
1: Eu falo de Araucária, Paraná.
0: Tá. Um filho de Deus de Araucária, Paraná. O que está acontecendo, filho?
1: Então, padre, eu tenho o vício da pornografia desde os meus 12 anos de idade. E junto com isso veio a depressão, veio a vontade do suicídio e entre outros problemas que com o tempo eu fui descobrindo, sabe? E eu já tentei terapia, eu já tentei oração, eu já tentei jejum, já tentei promessa, mas sempre eu fico, às vezes eu já consegui ficar 8 meses, mas por conta de algum gatilho, algum rio do Instagram, algum gatilho ali que me mostre, eu caio na tentação de novo.
0: Certo.
1: Eu queria muito pedir orientação do padre. O que eu posso fazer, porque eu sou um homem casado, me casei em setembro do ano passado, minha esposa linda, não é que eu não ame ela ou que eu não sinta prazer com ela.
0: Sim.
1: É por uma questão que eu entendo que é um mal que tem dentro de mim, sabe? E que me assombra, né? Toda noite, quando estou sozinho, principalmente quando estou sozinho, sabe?
0: Entendo. Filho, acolho a sua batalha, e digo batalha porque é o que você está travando mesmo, uma batalha diária e contínua para tentar buscar esta pureza de coração e esta castidade no matrimônio. É isso que te pesa, né?
1: Sim, muito.
0: Porque muita gente pensa que isso aí é uma bobeira. Eu sei que muita gente vai pensar, meu Deus, mas isso não, você está certo, é uma batalha espiritual e é uma batalha dos seus instintos, do seu sentir. E que bom que você tem essa consciência. Então, primeira coisa, eu quero parabenizá-lo por ter essa consciência delicada que percebe que isso é para você algo que te tira a paz. Você entendeu o que eu disse? Eu não te culpei. Que te tira a paz, você está dizendo. Então, continue na batalha. Segundo, filho, se cair, eu vou lhe dizer uma frase muito simples. Se levante e continue. Se cair, se levante e continue. Uma queda não é um fim de uma batalha, é apenas uma queda. E aí existe o sacramento da confissão, que te fortalece. Eu estou sendo bem claro com você. Confesse, não deixe de comungar, porque a comunhão, depois da confissão, ela é um remédio impressionante, porque ele é um remédio que fortalece a vontade, fortalece o desejo, fortalece a busca. Terceiro, um sentimento, ele é hóspede seu. E agora vou usar a palavra sentimento, que o sentimento é a moral. Mas quando você fala disso, você está falando de impulso sexual. Não sei se na terapia vocês trabalharam isso. Chama-se impulso. E como você usou a palavra, o gatilho. Então, você está se tornando um refém do seu impulso. E este impulso, eu vou usar uma palavra que é carnal, para você entender bem.
1: Sim.
0: O que fazer com isso? Aí que está a questão. Então, o que você quer? Você quer a castidade com sua esposa, não é?
1: Sim, muito. Então, principalmente agora que nós vamos ter um filho. E eu não quero isso para meu filho, sabe?
0: Entendo. Então, o que você vai fazer? Você vai, de novo, continuar na batalha. Segundo, confessar. Terceiro, comungar sempre. A confissão é muito importante. E como você está fazendo, se vigiar. Evitar o uso da internet. Se a internet ou aquilo que desperta em você.
1: Okay.
0: Aquilo que desperta em você, você evita. E às vezes, eu até coloquei lá no tempo da quaresma, um jejum que eu aprendi com a geração Z. Deu o que falar aquele vídeo. Que é o jejum das redes sociais. Porque elas são muito sensualizadas, erotizadas. E desperta este impulso.
1: Sim.
0: Tem mais. Volte a fazer uma terapia. Volte a fazer. Só que cuidado com quem você busca. Porque às vezes, se você busca uma pessoa muito livre, ela simplesmente vai olhar para dizer e dizer isso aí não é pecado. Então cuidado com quem você busca. E na verdade é perguntar onde que você se tornou prisioneiro do seu impulso sexual. E segundo questionamento, por que a relação com a tua esposa não é suficiente? Você já se perguntou isso?
1: Então, eu percebo assim que normalmente quando a gente não tem um ato, digamos assim, na semana, às vezes por conta do tempo e tudo mais, aquilo me aflora.
0: Então, né? Você precisa, com muito respeito, você precisa conversar com a sua esposa. Mas não é conversar, não sei se ela sabe desse seu lado um tanto que você... Você já falou pra ela sobre isso, não, né?
1: O que acontece? Eu falei pra ela que eu tinha o vício quando criança, adolescente, que quando eu comecei a namorar com ela, eu sumi o vício.
0: Certo.
1: Então ela sabe que eu tinha o vício, mas ela não sabe que eu tenho até hoje.
0: Talvez não seria propício contar, mas se aproximar mais da sua esposa. E no sentido de dizer, olha, não é cobrar, mas estar tão próximo que isso a relação sexual aconteça com maior frequência.
1: Okay.
0: Não sei se eu te ajudei.
1: Ajuda.
0: Porém, vou rezar por você muito. E parabéns por essa consciência delicada e querendo viver como um bom cristão e um bom marido. Que Deus abençoe você. Eu vou para o intervalo e volto com a leitura da gente. Jó, meu Deus. Você tá gostando de Jó? Pode ligar 41-3221-6060. Eu volto já. Volte comigo.
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0: E eu falava com o filho de Deus de Araucária, Rádio Evangelizar FM, lá chega a Clube FM, TV Evangelizar, canal 16.1, canal aberto, e pela NET 13. Fale que em Curitiba, região metropolitana, fale para as pessoas que nós temos um canal aberto, que nós temos uma missa, atenção, às 7:30 da manhã, nós temos uma missa religiosamente ao meio-dia, e claro, experiência de Deus. Fale para os amigos de Curitiba, região metropolitana, que nós temos um canal católico em canal aberto aqui em Curitiba da obra Evangelizar. Vou repetir, canal 16, NET 13. Da mesma forma, fale para as pessoas sobre a Rádio Evangelizar FM, Rádio Clube FM. Minha saudação à Araucária pertence à Diocese de São José dos Pinhais, Dom Celso Antônio Marchiori. Querido filho, querida filha, como você tem lidado ou escutado Jó? Tem te marcado? Para mim tem marcado muito. Nós começamos faz poucos dias, meu Deus, mas é uma mensagem atrás da outra. Se você perdeu o começo de Jó, vai no YouTube padremanzotti.com.br e tem lá. Primeiro, segundo, terceiro, Jó. E foi a leitura que eu fiz de Jó que me inspirou o livro Inabalável. Por isso, naturalmente, né? A partir de agora, como eu estou lendo Jó, eu vou mostrando a minha reflexão no livro, porque aqui, gente, é tão corrido. Mas você vai adquira. Em todas as livrarias do Brasil você encontra. E eu diria, compre para você e compre para dar de presente. Porque o grande questionamento, o pano de fundo, você tem fé para vencer as tempestades? Se aqui há uma afirmação com fé, a tempestade vai passar, será que temos fé? Será? Então, Bíblia aberta, cartilha de oração, vou direto.
1: Deus, fala comigo, Deus.
0: E vou retomar Jó de ontem. Porque ontem eu tive a sensação não, a realidade. Eu falei da atitude de Jó, mas falei muito pouco da mulher de Jó. E ela só aparece uma vez. Então você pode retomar Jó, capítulo 2, versículo 7 a 10. Você lembra o começo? Os seres celestiais se apresentaram diante de Deus, conto de novo. E foi quando Deus perguntou, por onde você anda, Satanás? Eu ando por aí. Deus disse, você viu meu servo Jó, como ele é um homem fiel, como ele é bom, como ele em tudo procura não fazer nada de errado, mesmo que eu permiti que ele se desgraçasse, ele não se revoltou contra mim. Versículo 4, estou contextualizando. Satanás disse, ah é? É fácil alguém não se revoltar contra ti perdendo as coisas, mas quando se trata de perder a vida, aí sim ele vai se revoltar. Toca na pele dele, tira-lhe a saúde. E o Senhor disse, pois bem, eis a imagem de Jó. Você está vendo pela televisão, senão você corre olhar na internet depois. Pois bem, faça o que quiser, mas não o mate. Aí Satanás saiu da presença do Senhor e fez com que o corpo de Jó ficasse coberto de feridas horríveis. Eu disse que era lepra. Desde a sola dos pés até o alto da cabeça. E veja, versículo, escute, 8. Jó sentou-se num monte de cinzas, pegou o caco para se coçar. Aí entra a figura enigmática e atual, mulher de Jó. Então hoje a leitura orante é a mulher de Jó. A mulher chega e uma só vez fala e diz, você ainda continua sendo bom? amaldiçoe a Deus e morra. Jó respondeu: você, mulher, está me dizendo bobagem. Se recebemos de Deus as coisas boas, por que não vamos aceitar também as desgraças? No livro, na página 67, eu reflito com você, e eu quero que você retome depois, duas formas de reagir à dor. Além de tudo que possuía ser levado pelo vento, pela provação, e coberto de feridas, Jó ainda se vê fustigado pela própria mulher, esposa, página 68. O nome dela não é citado na escritura. Talvez para lembrar, não a mulher, mas todos os conselhos equivocados que nos são dados. Eu quero colocar diante de você uma imagem que vem do século 17. Georges de Latour, uma pintura que para mim significa muito. Essa mulher que traz uma vela não para iluminar Jó, mas para olhar a desgraça de Jó. Há pessoas que vêm até nós com uma vela, com uma luz, não para iluminar a nossa vida, mas para ver o quanto estamos nas cinzas. Essa mulher vem numa atitude altiva, olha a cor do vestido, vermelho, imponente, se curva, mas não se dobra. Ela se inclina, não para ajudar, mas para julgar. Continuo com a reflexão na página 68. Podíamos facilmente julgá-la, uma mulher má sem fé, mas na verdade ela fala de um grito profundo de desespero. Essa mulher representa um eco de uma alma que não encontra sentido no sofrimento. Será que nós não somos esta mulher? Volte a imagem. Não somos esta mulher que não sabemos lidar com o sofrimento? Que a nossa forma de gritar é: amaldiçoe a Deus e morra. Por que não morre? Por que esse traste não morre? Por que este bêbado não morre? Este pau d'água não morre? Por que essa desgraça? Olha a palavra. Desgraça é sem a graça. Eu não vejo-a como vilã. Ela representa todo o ser humano, sem visão sobrenatural. Somos nós, muitas vezes, que perdemos a noção de Deus. Se revolta, não só pela situação do marido. Ela também perdera os filhos e os bens. Está de luto. Ela também está com raiva. A esposa representa eu, você, que não sabemos lidar com o sofrimento. E não sabendo lidar com o sofrimento, nos revoltamos no silêncio contra Deus. Ela não braveja, mas instiga Jó a fazê-lo. Senhor, eu te peço que nos momentos de sofrimento eu não haja como esta mulher, de olhar altivo, este olhar que não vem para ajudar, apenas para me certificar do próximo que está caído. Que eu possa me aproximar, sim, mas numa atitude do bom samaritano. Senhor, dai-me a graça de saber lidar com o sofrimento. E termino com essa palavra enigmática: assim, apesar de tudo, Jó não pecou, nem disse uma só palavra contra Deus. Amém. Esta foi a leitura orante de hoje. A mulher de Jó. Eu volto já.
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5: 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E agora, rezemos juntos com as palavras de São João Paulo II. Ó Mãe dos homens e dos povos, vós que conheceis todos os seus sofrimentos e as suas esperanças, acolhei o nosso clamor, que movidos pelo Espírito Santo, elevamos diretamente ao vosso coração e abraçai com o amor da Mãe este nosso mundo humano, que vos confiamos e consagramos, cheios de inquietação pela sorte terrena e eterna dos homens e dos povos. Amém.
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0: querido povo de Deus, você vai falar, padre, eu quero saber mais de Jó. Bom, no, na Bíblia você tem todo o livro de Jó. Você só ler. Mas deixa eu conduzir, deixa eu ir conduzindo dia a dia. E indique Inabalável, por favor, é um serviço de evangelização. Mais do que nunca, eu digo para você, não sei qual livro você já leu que eu tenho escrito, mas esse aqui eu indico. Indico para você dar por uma pessoa que se identifica com Jó. Gente, uma reflexão muito profunda. E tenho recebido muito retorno no sentido de ajuda a entender. Inclusive, você pode, se você sentiu alguma coisa, vai lá, 41-3221-6060. Josefa, que a paz de Jesus esteja com você.
1: Deus abençoe.
0: Deus abençoe. Você fala de onde, filha?
1: Caruaru, Pernambuco.
0: Meu abraço a Caruaru, Pernambuco. Como você me acompanha, querida?
1: Aqui nós estamos graciados com o canal.
0: Isso.
1: Com a Metropolitana. Isso. E acompanho o senhor pelo YouTube.
0: Tá bom, então tem TV Evangelizar, canal 43, canal aberto em Caruaru. Rádio Metropolitana, FM, meu abraço e também YouTube. Diga lá, Josefa.
1: Padre, desde 2010 que eu estou agraciada com as suas bênçãos, com as suas graças.
0: Amém.
1: Mas
0: de Deus.
1: Já tive, alcancei muitas graças, mas a maior graça foi de 3 anos para cá com o cordão de São José e as Santas Chagas na minha
0: Opa,
1: casa.
0: Opa, que maravilha. Então vamos começar. Você tem na tua casa Jesus das Santas Chagas?
1: Tenho, eu sou mensageira de duas capelinhas, sou associada eu e o meu esposo.
0: Então,
1: e na época que eu me associei, tinham cortado o benefício dele, no dia que eu fui, associei ele, ele estava com o benefício cortado e eu não tinha salário nenhum.
0: Olha,
1: mas
0: hein?
1: Deus me dava o jeito que do salário que eu cuidava da minha mãe, que em 2020 ela morreu. E quando foi, eu assistindo, não desliguei a televisão. Eu cheguei do cemitério e liguei a televisão.
0: Certo.
1: Porque foi Jesus que me levantou.
0: Acredito, acredito.
1: Foi Deus e a confissão. Quando o padre me deu ordem de eu poder entrar na igreja, eu estava com 5 dias que eu tinha enterrado a minha mãe. E o médico disse que 15 dias era para eu ficar trancado e eu não aguentei mais.
0: Entendi.
1: Em 5 dias eu saí de casa sem destino.
0: Claro.
1: Encontrei com uma pessoa da igreja, ela disse, vai para os pés do Santíssimo agora. E foi no Santíssimo que ele me segurou.
0: Amém.
1: E eu já tinha a devoção com as Santas Chagas de assistir, mas não era ainda, não tinha a capela.
0: Sim.
1: Não, já tinha uma capela, mas tinha parado todo o movimento.
0: Entendi.
1: Aí depois mandei buscar outra, sei que hoje eu tenho minhas duas capelas.
0: Amém. Me permita uma palavra, toca a corneta, sacristão. E quando você, Josefa, falava, eu me lembrei da viúva de Sarepta, que o profeta Eliseu chegou e disse, ela só tinha um pedaço, um pouquinho de farinha para fazer um pão para ela e o filho comer e morrerem de fome. O homem de Deus, como ela disse, chegou e disse, me dá um pedaço de pão. Ela disse assim, senhor, se eu lhe der esse pão, eu vou ficar sem comer, mas em respeito à tua palavra, o farei. E deu, e ele respondeu, tua ânfora nunca vai faltar mais óleo nem farinha. Por você me contando isso, se com a tua mãe falecida, se você fez o teu marido associado e ele sem dinheiro, sem salário e sem benefício, você o fez associado. E aí eu lembrei da viúva de Sarepta, porque você deu aquilo que não tinha e Deus está garantindo para você, como o profeta Eliseu disse, seu azeite e sua farinha nunca vai acabar, Josefa. Escutou?
1: Escutei.
0: Tá certo.
1: E hoje a mulher de Jó foi para mim, que o senhor leu, que tudo aquilo ali que o senhor disse, eu passei.
0: Entendi.
1: Com o marido bebendo, 27 anos, tanta coisa. Eu desejei todas aquelas palavras que o senhor disse, que a mulher de Jó disse, eu desejava, porque eu não suportava mais. Eu acho que só a morte era que tinha que tirar esse alívio.
0: Entendi.
1: E hoje, de 2010 para cá, ele não bebeu mais.
0: Olha aí.
1: Somos associados. Sofri, sofri, mas eu sofri com os poderes de Deus.
0: Entendi.
1: E quero dizer ao senhor que depois dessas duas capelinhas, só é bênção sobre bênção.
0: Amém.
1: Faz 3 anos que eu me desesperei, porque eu não fazia muitos anos que eu não pagava aluguel. Voltei a pagar aluguel. E de 3 anos para cá, depois que essas capelinhas começaram a girar, começou uma, eu com uma na rendeira. Aí depois vim para o São José, tem outra aqui no São José.
0: Certo.
1: Que é, tudo é Caruaru.
0: Certo.
1: Mas graças a Deus, vai fazer 2 anos e mesmo eu devendo ainda, eu tô na minha casa.
0: Amém.
1: Porque Deus...
0: Deus seja
1: Deus
0: louvado.
1: Deus, tantas chagas.
0: Nossa,
1: José. São José me honrou com esse pedido que eu pedia. E muitos dias... O senhor lê na leitura, que eu não sei ler, eu sou um analfabeta, mas dizia assim, eu não estou demorando, eu estou caprichando.
0: Isso.
1: Para você está demorando, mas para mim eu estou caprichando. E foi, padre, foi
0: Amém.
1: Tão caprichado por Deus, que no dia que eu saí para olhar uma casa, eu olhei 3, e todas as duas precisavam de reforma. E a última que eu olhei, só a minha filha só fez lavar e eu entrar para dentro de casa. Foi providência divina.
0: Acredito.
1: Providência divina. No mês de setembro, eu rezo o terço. Todo dia eu rezo o terço duas vezes na minha casa.
0: Filha do céu.
1: É a minha igreja, é a minha casa.
0: Amém. Eu estou muito edificado com a sua participação. Muito. E de fato...
1: Eu tenho esse testemunho desde 2010, mas o maior... foi esse, da minha batalha, da minha luta. Eu venci a cachaça do meu marido.
0: Isso.
1: A ponto de tudo, honrei meu casamento, que eu dizia a ele, olha, se tu tem um bicho preto que eu não gosto nem de dizer,
0: isso.
1: Mas eu tenho um grande Deus, eu bati o pé e eu dizia.
0: Filha.
1: E foi com ele que eu venci. Foi dentro de um hospital, onde primeiro eu assisti o seu programa, foi no Jesus Pequenino em Bezerro, pela rádio de Bezerro, que só era quem transmitiu o seu programa.
0: É verdade. Então diga, graça alcançada.
1: Graça alcançada.
0: É graça testemunhada.
1: É graça testemunhada.
0: Toca o sino, sacristão.
1: Sino, sacristão. E obrigado, Jesus.
0: Da Santa e Chagas.
1: Casa é edificada.
0: Amém.
1: Minha casa é edificada na pedra das Santas Chagas de Jesus e São José, a Sagrada Família de Nazaré.
0: Amém, gente, sacristão. Olha, equipe, recorte isso aí, esse testemunho tem que coar para o Brasil inteiro. É uma viúva de Sarepta que falou, a dona Josefa, que se identificou com a mulher de Jó, que nós acabamos de falar. Coloque a foto da mulher de Jó agora. E ela disse assim, eu passei por esta fase, padre, que olhei e pensei, a morte é a melhor coisa para o meu marido. Mas ele se levantou, louvado seja Deus. Ela acabou fazendo um testemunho, uma leitura orante, acabou fazendo tudo o que uma pessoa precisava fazer. Dona Josefa de Caruaru, meu respeito à senhora, a TV Evangelizar, canal 43.1, Metropolitana FM, Tony Pereira, Dom José Rui Gonçalves Lopes de Caruaru. Gente, eu estou boquiaberto. Porque Jesus disse, obrigado, Senhor, porque escondeste essas coisas dos sábios e revelaste aos pequeninos, como ela disse, eu não sei ler, mas essa mulher tem uma sabedoria de Deus que faz tremer as nossas bases. Amém. Eu vou para o intervalo e eu volto já, sem palavras.
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Filhos e filhas, eu estou muito edificado com a partilha de hoje. E você está gostando da leitura orante? Eu imagino que sim. Passe para os amigos, gente. Aí depende de você. Agora, eu jogo a faísca. Agora, fazer incendiar é você na internet para os amigos. Fazer, passar, indicar. Hoje é aniversário de Dom Cláudio Nornsturz, da Diocese de Patos de Minas, Minas Gerais. Dom José Luiz Gomes de Vasconcelos, minha saudação, a Diocese de Sobral. A Rádio FM Mandaguaçu, Paraná, parabéns. Nova, Boa Nova FM, Itaú de Minas, Minas Gerais. 12 de Maio FM, São Lourenço do Oeste, Santa Catarina. Liberdade FM, Cerro Corá, Rio Grande do Norte. Nova Difusora FM, São Gabriel do Oeste, Mato Grosso do Sul. Simpatia FM, Campos Novos, Santa Catarina. Hoje é dia de lembrar, torne-se um mensageiro da Capelinha de Jesus das Santas Chagas. Torne-se, se escutou a história do que eu vou chamar nas redes sociais, em Caruaru, encontrei uma nova viúva de Sarepta, uma reflexão da mulher de Jó. Você vai ver nas redes sociais. E é diante dessa mulher que com dificuldade está com duas capelinhas e diz que a partir das duas capelinhas tudo mudou na vida dela, que eu quero colocar as fotos. Quer mandar uma foto do seu grupo? 419-8791-2787. Adriana Marta Lisboa da Costa, na cidade de Ocidental, Goiás. Meu grande abraço à irmã religiosa que está aí, as crianças. Deus abençoe. Gabriela Ferreira de Paula, de Teixeira de Freitas, Bahia. Minha saudação, meu grande abraço. Também Edivaldo Barbosa Delgado Filho, Alto Paraná. Adivaldo, muito obrigado, você é o cara, viu? Você sempre ali no Noroeste, perto da minha cidade de Paraíso do Norte, fazendo um trabalho belíssimo de divulgação pelas redes sociais, pelos meios de comunicação, eu sempre acompanho. Parabéns, Adivaldo. Liliane de Oliveira Souza, de Sabará, Minas Gerais. Obrigado, meu irmão sacerdote de Minas Gerais. Estão ali na igreja, uma capelinha, todos ali com a camiseta da Santas Chagas. Maria Aparecida Felipe Rocha, de Paraná, Rondônia. Um abraço, de Paraná, Rondônia. Povo muito fervoroso. Benta Elisa da Silva Daniel, de Criciúma, Santa Catarina. Meu abraço ao povo de Criciúma, ao povo de Santa Catarina, que mais e mais se abrem à obra Evangelizar é Preciso. Irenilce Rosa do Nascimento Silva, Itaquiraí, Mato Grosso do Sul. Meu Deus, quanta gente! Crianças, adolescentes, jovens, já maduros. Parabéns por esse grupo tão grande. Maria da Glória Silva de Lima, Riachão do Bacamarte, Paraíba. Meu irmão sacerdote, muito obrigado por estar aí, a capelinha dentro da igreja, olha ali, a imagem de Jesus ressuscitado, deve ser no tempo pascal. Maria de Jesus Moraes da Silva, de Boa Vista, Roraima, ali a família reunida em casa, fazendo da casa um lar, uma igreja doméstica. Juliana de Samelo, Rio de Janeiro, meu grande abraço, Rio de Janeiro, uma igreja doméstica. Juliana de Samelo, Rio de Janeiro, meu grande

0: Gente, e os imprevistos, acredite, são grandes. Em viagem, é só Jesus na causa. Mas nós temos as missas. Fique atento no Instagram. 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Por quê? Porque é lá que você vai assistir as missas que nós celebraremos. Agora, chegou a hora da novena. Jesus das Santas Chagas, curai o meu coração.
1: A tempestade vai passar.
0: Deus de misericórdia e renovação, venho diante de ti com o coração em ruínas, clamando por teu sopro de vida sobre o que se quebrou. Restaure em mim o que o tempo desgastou, o que a dor silenciou, o que a esperança esqueceu. Jesus das Santas Chagas. E isso, você pode fazer essa novena com o texto em mãos, página 137. Jesus das Santas Chagas, onde há cansaço, traz vigor. Onde há ferida, derrama cura. Onde há vazio, preenche com sentido. Jesus das Santas Chagas, refaz meus passos, reconstrói meus sonhos, renova minha fé. Tu és o Deus que faz tudo novo. Então, faz de mim um novo ser, com raízes mais profundas, com amor mais inteiro, com paz que não se abala. Jesus das Santas Chagas, restaurai meu coração. Jesus das Santas Chagas, restaurai meu coração. Jesus das Santas Chagas, restaurai meu coração. O Senhor esteja convosco, Ele está no meio de nós. Abençoai, Senhor, a água, a roupa dos enfermos, as fotos de família. Abençoai, santificai aqueles que mais precisam da vossa infinita misericórdia. Por intercessão de Nossa Senhora do Carmo, São Pio de Pietrelcina, nos méritos das Santas Chagas, em nome do Pai, do Filho e do Espírito Santo. Amém. Eu me despeço com a imagem da mulher de Jó. Evangelizar é preciso.

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2: 11:01 no Rio de Janeiro. Muito bom dia para você. Terça-feira, 12 de maio, ano 2026. Aqui Silvio Júnior. Já tem meu amigo Rodrigo Machado no programa Dia com Notícia. Agora é hora de Ponte Aérea Rio-Curitiba. Deixa eu dar bom dia para minha amiga Ana da Sotarelli. Aninha, bom dia.
3: Bom dia, meu amigo Silvio Júnior.
2: Tá tudo bem, Aninha?
3: Tá tudo bonito, Silvinho.
2: Opa! Então começa aí.
3: Eu começo?
2: Sim, claro.
3: Céu azul e limpo. Tá parecendo o céu do Rio de Janeiro. Tá lindo demais. E já esquentou também, meu amigo.
2: Ah, é?
3: 16 graus.
2: Olha, Rio de Janeiro tem uma turma andando um cachecol, Aninha.
3: Quantos graus?
2: 23 graus, Aninha.
3: Você viu de manhã? 2 graus, sem mentira nenhuma. Eu
2: Jesus
3: vi a gente na rua
2: assim,
3: com jaqueta, com tênis, acho que estava indo para academia, não sei. Mas de short, eu falei assim, meu Deus, 2 graus.
2: Mas aqui o céu tá azul, sol de fora, um dia lindo, maravilhoso aqui no Rio de Janeiro, Aninha.
3: Mas aí vocês vão pegar, aqui a gente fala japona.
2: Ah, mas muita gente que é japona, talvez.
3: Japona, a campeira.
2: É, o pessoal tirou o casaco da gaveta.
3: Tirou o casaco. Ó, aqui não, a gente não consegue deixar embolorar, mas vocês aí se bem que você sente mais frio, né? Daí cada um acostuma com a temperatura, né, Silvinho?
2: Aqui choveu, já viu.

0: precisamos a bota.
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0: Quem é esse anjo bom?
1: É a Neuza aqui de Jacarepaguá, Rio de Janeiro. Neuza, um beijo grande pra você, querida.
0: Que delícia.
1: Que legal, Aninha.
0: Que delícia. 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
3: 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E agora, rezemos juntos com as palavras de São João Paulo II. Ó Mãe dos homens e dos povos, vós que conheceis todos os seus sofrimentos e as suas esperanças, acolhei o nosso clamor, que movidos pelo Espírito Santo, elevamos diretamente ao vosso coração e abraçai com o amor da Mãe este nosso mundo humano, que vos confiamos e consagramos, cheios de inquietação pela sorte terrena e eterna dos homens e dos povos. Amém.

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1: Meu carinhoso bom dia a você que optou por mais uma vez estar com a gente, sintonizado, sintonizada aqui na minha, na sua, na nossa Rádio Catedral 106,7 FM, a sintonia da felicidade, a Rádio Católica do Rio de Janeiro. 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É bom demais saber que você está aí do outro lado, nos valorizando com carinho da audiência, nesta terça-feira, 12 de maio de 2026. E olha quem está aqui com a gente, você que está acompanhando pelo YouTube, pelo Facebook, Padre Gabriel Coelho, sempre nosso comentarista eterno de todas as terças-feiras. Vamos fazer uma campanha, hashtag volta Padre Gabriel Coelho. Padre Gabriel Coelho, sua bênção, bom dia.
2: Muito bom dia, Rodrigo, muito bom dia a todos os amigos ouvintes da Rádio Catedral, uma alegria a gente poder estar aqui nessa manhã de terça-feira, véspera de Nossa Senhora de Fátima, né? Padre teve que resolver algumas atividades aqui na mita, assim, não, vou dar um pulinho lá, tá na hora do programa para dar um oi. E agradecer, Rodrigo, o carinho desse pessoal, porque a gente vai celebrando, né, nas paróquias, onde a gente vai passando, e o padre, quanto tempo, eu não tenho ouvido o senhor, mas também tem um pessoal desinformado, viu? Tem gente que já tem o quê? Um ano, né, mais ou menos, que eu não tô conseguindo apresentar o programa. E aí tem uma gente assim, padre, olha, toda terça-feira eu tô ligadinho ouvindo o senhor. Devem ter gravado e ficam me ouvindo, porque eu não tô ouvindo aqui, não. Mas é uma alegria receber o carinho, poder estar aqui de volta, não apresentando para o padre, vai sair daqui a pouquinho rapidinho, mas deixar esse carinho, esse abraço para todos vocês, né, que acompanham a Rádio Catedral, essa manifestação sempre de respeito, carinho, afeto, por onde a gente passa, né, recordando todo o tempo que o padre conseguiu estar aqui com vocês. Mas o padre queria aproveitar e fazer um convite, posso?
1: Claro!
2: 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Então, padre vem para deixar o abraço, né, a bênção, mas também para fazer esse pedido. Ajude, né, seja fiel amigo da Rádio Catedral. E obrigado pelo carinho, pela acolhida.
1: E olha, eu fico aqui iniciando a campanha, hashtag volta Padre Gabriel Coelho, queremos muito o senhor aqui no Em Dia com a Notícia sempre, tá?
2: Eu agradeço o carinho, e é bom a gente esclarecer, né? Porque o padre ficou um tempinho fora,
1: pode explicar? Claro.
2: O padre teve um período, né? Há um ano e pouco, eu tive uma questão de saúde, uma crise de ansiedade, e que foi bem delicado, né? O padre ficou numa situação assim, bem delicada, que eu tava tendo crise de respiração, então travava a respiração, um negócio muito, muito ruim. E aí eu precisei abrir mão, né, de algumas atividades que para mim eram muito caras, mas que se faziam necessárias. Então, foi por esse motivo, né? Algumas pessoas, padre, o que aconteceu? Nada demais. Quer dizer, nada demais. A saúde sempre é algo, né, demais. Mas o padre tá sempre ligadinho, acompanhando, né, toda a programação da rádio. Estou com uma função que não é aqui na frente do microfone, mas que me foi confiada no início do ano por Dorani, né? Fazendo parte do conselho, né? Da Rádio Catedral agora também, sabia, Rodrigo?
1: Olha, coisa, que bom, hein?
2: Não sei se é bom não, mas é uma responsabilidade.
1: Eu nem, né, sabia, ó, os conselhos por favor do Rodrigo.
2: Mas assim, sempre, né, ligado, gente, não esqueço, desde a época de seminarista, com o Silvio Júnior, aqui com o programa Convocação, e passamos, né, pelo Dia com a Notícia, quando ainda era 7:30 da manhã, passamos pelas audições de horário e tudo, de programação, mas o padre só se ausentou nesse período exatamente por causa da questão da saúde. Mas vamos rezar, quem sabe a gente volta.
1: Estou aqui rezando, torcendo, e além do pedido para o senhor voltar, eu vou fazer outro pedido. Ah. Transmita também, por favor, meu abraço à irmã Teresita, a todos os paroquianos.
2: Obrigado. Que sempre, tá? Sempre
1: pelo carinho aqui. Claro.
2: Obrigado pelo carinho. Deus abençoe vocês e ajudem, colaborem aqui com a Rádio Catedral.
1: Vai,
2: e bom programa para vocês. Deus abençoe, fiquem em paz.
1: Sua bênção. Está com a gente também Dr. Tiago Jordassi. Dr. Tiago Jordassi, bom dia.
3: Bom dia, bom dia. Desculpa a ausência, mas hoje eu vou caprichar.
1: Então tá bom. Agora 11:14, vamos saber como é que fica o tempo hoje?
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1: Elizabeth Martins, bom dia.
4: Oi, Rodrigo, bom dia para você, bom dia também aos ouvintes. O Rio de Janeiro teve a madrugada mais fria de 2026 nesta terça-feira, com registro de 13,3 graus na estação da Vila Militar às 4 da manhã, segundo o Instituto Nacional de Meteorologia. Ao mesmo tempo, a cidade enfrenta uma forte ressaca no mar. Ondas arrastaram areia para a pista na Avenida Delfim Moreira, no Leblon, que provocou a interdição de um trecho da avenida. E nesta terça-feira, o tempo na capital fluminense será influenciado pela atuação de ventos úmidos. O céu estará nublado, passando a parcialmente nublado, mas sem previsão de chuva. Os ventos estarão fracos a moderados e as temperaturas apresentarão elevação, com máxima prevista para hoje de 28 graus. E de acordo com o Instituto Climatempo, a umidade para hoje fica entre 57% e 89%. O dia clareou às 6:17 desta manhã e vai escurecer às 17:22. Lua minguante, agora na glória, 21 graus. Rodrigo?
1: Obrigado, Elizabeth Martins, que volta logo mais na nossa programação vespertina, ao lado de Silvio Júnior, no Som da Esperança, trazendo as vagas de emprego e cantando parabéns para você que faz aniversário hoje e é amigo da Rádio Catedral. É dia do seu aniversário? É aniversário de quem você ama? Dê também a oportunidade ao nosso Em Dia com Notícia de homenageá-lo. Mande a sua mensagem pelo nosso WhatsApp 3231-3567, 3231-3567, ou então pelo YouTube da Rádio Catedral ou da Web TV Redentor, que será uma satisfação enorme, né? Trazer aqui só coisas boas para sua vida, só desejar, né, coisas boas para sua vida. Agora no Rio 11:16, e para ser amigo da Rádio Catedral, 3231-3567 é o WhatsApp também da nossa central de relacionamento do setor Amigos da Rádio. 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A Denise tá de férias, mas estão lá a Ana, a Yasmin, né? O Rodrigão, o Fabinho tá de férias também. 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No nosso programa de hoje, deputado do Rio é alvo da Polícia Federal acusado de irregularidades em contratos de serviços de castração de animais que somam cerca de 200 milhões de reais. Justiça arquiva processo contra ex-presidente da Alerj, acusados de receberem propina de empresa de ônibus. BR-101 terá câmeras em toda a sua extensão e começa a receber obras bilionárias no Rio. Concessão da Light é renovada por 30 anos. Integração da Baixada Fluminense ao Terminal Margaridas terá continuidade após primeira semana com alta adesão de passageiros. Está no ar o Em Dia com a Notícia, um olhar cristão sobre a realidade. Agora no Rio 11 e 18, ô Silvio, a gente pode adiantar o bloco comercial? Então vamos adiantar o nosso bloco comercial e logo depois do intervalo a gente comenta as principais notícias do dia.
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1: 11:21, vamos saber como é que está o trânsito. Carlos Eduardo Bittencourt, me diga como é que está o trânsito. Bom dia, meu amigo.
17: Fala, Rodrigo. Olha, Rodrigo, o trânsito agora parece que tá legal ali na Borges de Medeiros, no Leblon. Ela teve interditada da parte da manhã as duas pistas por causa da ressaca. Ressaca continua, a água chegou praticamente perto ali dos prédios.
1: Elizabeth contou isso.
17: Aqui. É, Elizabeth conta tudo, né? Então, o trânsito tá, parece que melhorou e a Colubo já fez a limpeza da pista. Mesmo assim, a gente tá falando de ressaca, continua a ressaca, então todo cuidado é pouco. Informações da linha amarela, sentido Fundão, lentidão ali de Bom Sucesso até a saída da Avenida Brasil, que está indo para o centro, também encontra fluxo, que está indo para Barra da Tijuca, encontra fluxo intenso. Informações que nós demos ontem da Move Rio, continua as estações Recanto das Graças e Guinhar, sentido Santa Cruz, e Dom Bosco, também sentido Santa Cruz, essas três estações
1: do BRT,
17: do BRT, desculpa, elas estão fechadas para manutenção, embarque e desembarque. Então, temporariamente, o BRT não está parando nas estações Recanto das Graças, Guinhar e Dom Bosco, no sentido Santa Cruz, ok?
1: Ok, Cacau, obrigado. Lembrando que a ciclovia Timaia continua interditada, né, que liga o Leblon a São Conrado por conta da ressaca no mar. 11:22, Doutor Tiago Jordassi, a concessão da Light para a distribuição de energia elétrica no Rio de Janeiro foi renovada por mais 30 anos e seguirá válida até 2056. O novo contrato foi oficializado pelo Ministério de Minas e Energia. Com a renovação, a empresa anunciou investimento de 10 bilhões de reais nos próximos 5 anos para modernizar a rede elétrica em 31 municípios fluminenses. Entre as prioridades estão o combate aos furtos de energia, a digitalização do sistema e melhorias do atendimento ao consumidor, com redução do tempo de resposta em casos de apagão. A Light também pretende reforçar a infraestrutura para enfrentar eventos climáticos extremos com fortes chuvas e ondas de calor. O contrato renovado também prevê novas regras para áreas consideradas de risco, onde há altos índices de furtos de energia e inadimplência. A expectativa da Light é que a regulamentação permita um tratamento diferenciado para essas regiões. Entre as mudanças exigidas pelo governo para a renovação estão metas específicas de melhoria no atendimento ao consumidor, redução no tempo de resposta em apagões e acompanhamento dos indicadores por bairros e não apenas por área de concessão. Segundo o governo federal, os novos contratos assinados com distribuidoras de energia em 13 estados devem movimentar cerca de 130 bilhões de reais até 2030. A Light está em recuperação judicial desde 2023, com dívidas superiores a 11 bilhões de reais. A expectativa é de que os acionistas façam um aporte entre 1 bilhão e 1 bilhão e meio nos próximos 90 dias, consolidando a saída definitiva do processo de recuperação judicial. E a renovação da concessão era considerada peça fundamental para viabilizar o plano financeiro da companhia. Eu não sei a sua opinião, mas como consumidor, eu sou frustrado com serviços prestados por essa concessionária. Várias vezes, não precisa ter nenhum tipo de evento climático extremo, não precisa ter chuva para ficar sem energia. Por exemplo, lá em casa, eu moro aqui no bairro da Glória e muitas vezes fico sem energia, estando um sol como está no dia de hoje, né? Isso atrapalha as minhas atividades e eu coloco em risco também os meus equipamentos, né? Então não me atende plenamente. Mas é uma decisão, né, de renovação. Agora, o que eu questiono, o que eu não consigo entender, é esse longo período de 30 anos. Eu acho que essas concessões, principalmente de serviços essenciais, deveriam ser feitas por período menores e com avaliação constante.
3: Infelizmente, aqui no nosso país, nós temos a cultura do seguinte, de o governo, ele investe em infraestrutura e após o investimento em infraestrutura, ele cede a infraestrutura para o ente privado para poder explorar sem uma contraprestação daquela infraestrutura. Ou seja, a gente acaba, né, o governo, ele, mediante a tributação da população, paga o investimento, aí entrega o investimento sem um retorno financeiro. Ou seja, a gente gasta, a gente paga duas vezes, porque a gente paga pela infraestrutura inicial e depois paga mais caro pelo serviço público prestado via concessão, né? Nessa questão da Light, né, eu vejo como sendo uma dinâmica muito longa do contrato, né? Mas sempre tem aquela justificativa, olha, para poder viabilizar o investimento, é necessário ter um contrato longo para que a empresa, ao longo desses anos, possa lucrar, né, suprir aquele investimento apresentado ao longo desses anos. Em relação à Light especificamente, né, nós temos uma dinâmica de muito furto de energia. Isso acaba com que essa energia, ela é vendida, né? De qualquer forma, ela é vendida. Independentemente se alguém furta a energia ou não, ela é vendida. E quem paga o preço pela subtração são os consumidores honestos.
1: Os adimplentes,
3: porque o que a Light faz? Ela repassa o prejuízo para os adimplentes. Ela não fica no prejuízo. Então, essa questão de prejuízo da empresa, é importante frisar, foi uma questão de má gestão. Porque ela não fica no prejuízo especificamente, porque ela repassa o prejuízo. Por isso que as nossas contas, às vezes, né, tem a questão de bandeira amarela, verde e vermelha, não é só por conta da questão de utilização de termoelétrica, hidrelétrica, que a termoelétrica é mais cara. Então, tem-se ali também uma necessidade de maior transparência nessa questão, né, de contrato público, como é que é verificada essa precificação. Porque o pessoal fala, né, bilhões, bilhões, mas que vai fazer o que exatamente? né? O que que nós sabemos, quanto é que ela lucra, qual a margem de lucro, a gente não sabe disso, tem que ter na conta qual a margem de lucro dela.
1: É, e você fazer um contrato longo com uma empresa que está em recuperação de
3: temerário,
1: judicial, né? É difícil compreender, né, esse contrato longo.
3: Temerário.
1: Eu acho que poderia ter dado um aditivo no contrato atual, né? E aí projetar, né? Perceber se realmente a empresa está se recuperando, como é que está a saúde financeira, como é que está o serviço prestado, que é essencial. Né? Energia elétrica é um serviço essencial. 11h28, eu não sei se o professor Dr. Tiago Jordassi, né, tem um pet, mas quando a gente vai levar o pet para castrar, por determinação, por indicação de um veterinário, né, para tirar ele da exposição de algumas doenças, principalmente o câncer, né, há essa indicação, a gente pensa que está fazendo ali somente um gesto de amor, né, ao bichinho, que é caro pra gente. No entanto, ali, naquele ato de amor, também pode existir roubo do dinheiro público. O deputado federal Marcelo Queiroz, do PSDB, aqui do Rio de Janeiro, é o principal alvo da Polícia Federal numa operação que acontece neste momento. São cumpridos mandados de busca e apreensão expedidos pelo Supremo Tribunal Federal em uma investigação que apura suspeitas de desvio de emendas parlamentares. O grupo investigado é suspeito de fraudar licitações em contratos ligados à Secretaria Estadual de Agricultura, Pecuária e Abastecimento do Rio de Janeiro. Marcelo Queiroz comandava a pasta na época dos contratos investigados. E na manhã de hoje, nesta manhã, agentes da Polícia Federal apreenderam o celular do parlamentar no aeroporto Santos Dumont quando ele se preparava para embarcar para Brasília. Segundo a investigação que apura irregularidades em contratos firmados entre o governo do estado e uma empresa privada, foram identificados indícios de superfaturamento, fraude em processos licitatórios e outros crimes. Os contratos sob suspeita voltados à prestação de serviços de castração e esterilização de animais somam cerca de 200 milhões de reais. Ao todo, os agentes cumprem 12 mandados de busca e apreensão aqui na cidade do Rio, em Itaucara, Macaé e Niterói, além das cidades de São Roque e Mairinque, em São Paulo. A investigação está sob responsabilidade da Polícia Federal e tramita no STF por envolver uma autoridade com foro privilegiado. E aqui, a gente não está sendo leviano ao falar que o deputado está, né, envolvido com isso. Não é isso, mas está sendo investigado um esquema que aqui aponta a investigação, superfaturamento e uma série de irregularidades.
3: É importante deixar isso claro, porque assim, investigado não é acusado, né? Agora, se ele colocou uma emenda parlamentar, né, destinada a certo objetivo, pelo menos me parece muito claro, né? Apesar da lei não prever essa questão de fiscalização, por parte do deputado, mas o deputado que destina uma verba parlamentar para um certo ato público, né, certa política pública,
1: mas ele poder precisa... fiscalizatório também é do parlamento, né? Também é.
3: É, mas a lei não obriga ele, deputado, a fiscalizar, sim, sim, a verba parlamentar que ele destinou. Esse é o problema, né? O parlamento tem que fiscalizar, mas ele mesmo não é obrigado. Deveria ser obrigado, né? Se ele realmente investiu, né, colocou o dinheiro público ali naquilo que, porque ele entende como sendo importante, ele tem que, né, verificar, né, ficar fiscalizando, ver por como é que foi destinada a verba, porque afinal o nome dele tá lá, né, tá lá na rubrica, então acaba acontecendo essas questões. Então tem que ter muito claro, você deputado, senador, né, vereador, enfim, qualquer verba destinada, fiscalize.
1: E a Justiça do Rio de Janeiro arquivou o processo da Lava Jato, em que os ex-deputados estaduais Paulo Melo e Edson Albertassi tinham sido condenados em 2019 pelo Tribunal Regional Federal da 2ª Região a mais de 10 anos de cadeia. A decisão do órgão especial do Tribunal de Justiça do Rio atendeu a um pedido do Ministério Público Estadual que requereu a anulação das provas e consequente arquivamento da ação penal com base em decisões do Supremo Tribunal Federal. Em novembro de 2017, os ex-deputados estaduais do MDB, Jorge Pisciani, Paulo Melo e Edson Albertassi foram presos na Operação Cadeia Velha, desdobramento da Lava Jato aqui no Rio de Janeiro, que desvendou um esquema de corrupção na Alerje. De acordo com as investigações, deputados da Alerje recebiam propina de empresas de ônibus em troca da aprovação de leis de interesse do setor. Em março de 2019, Edson Albertassi e Jorge Pisciani, que foi presidente da Assembleia Legislativa, foram condenados pelo tribunal pelos crimes de corrupção passiva, organização criminosa e lavagem de dinheiro. Pisciani pegou 21 anos de prisão e Albertassi 13 anos e 4 meses. Já Paulo Melo, que também presidiu a Alerje, foi condenado a 12 anos e 10 meses de cadeia por corrupção passiva e organização criminosa. O Pisciani morreu em 2021 durante um tratamento de câncer na bexiga e por isso a decisão agora arquivou o processo que menciona apenas Albertassi e Paulo Melo, né? Mais uma prática que...
3: Deu em pizza, infelizmente, né? Aí é interessante também refletir essa questão, porque sempre quando acontecem essas questões que dá em pizza, né? Normalmente a população coloca a culpa no advogado. Ah, coloca um advogado bom, vai lá, faz um manejo de institutos processuais penais e invalida a prova. Não é bem assim, tá? Então, assim, para que uma prova seja válida, existe um preceito legal que deve ser respeitado. E quem tem que respeitar isso? A polícia e o Ministério Público. É só, basta eles fazerem, né, aquilo que está na lei, que isso não vai acontecer. Então, nessa questão, vamos refletir, né, como a polícia está atuando, como o Ministério Público está atuando, como o Judiciário está atuando, porque quando tem uma prova ilícita, invalidada, ela está seguindo a regra do jogo. Ora, as leis, a regra do jogo já está posta, tá lá, clara, basta seguir. Agora, tem uma deturpação ali da lei, da Constituição, para poder virar, né, justiceiro, ao invés de ser, né, o operador da lei, acaba tendo essas consequências. Infelizmente, aí o espírito de revolta da população fica à flor da pele. Aí fica, o que que reverbera na sociedade? O espírito de injustiça. E o que isso acarreta concretamente? Você que está nos ouvindo aí, uma revolta, e acaba que vocês vão acabar fazendo justiça com as próprias mãos. E aí, o que o Poder Judiciário faz? Diz que a população não pode reagir. Aí como é que nós ficamos?
1: É por isso que a gente fala aqui muito sobre investigação com provas robustas, né, que podem servir de subsídio para que, né, para que o instrumento jurídico seja aplicado. E há também muitas brechas na nossa legislação.
3: Sim, né? Sim.
1: E agora, 11h35, ontem eu trouxe aqui um tema, o doutor Thiago Jordaço, porque mais de 1.500 presidiários receberam benefício da saidinha do Dia das Mães. Sim. Né? E muitos questionam essa saidinha, que é uma herança da época ainda do governo militar. Essa saidinha, se eu não me engano, não é isso mesmo, foi aprovada em lei, né, na época do último governo militar, de Figueiredo.
3: Sim.
1: Né? E continua até hoje. Muitos defendem, né, a retirada dessa saidinha como uma forma de se combater o crime organizado, porque nessa saidinha muitos não voltam e a sociedade fica ameaçada, né, com bandidos de alta periculosidade, mesmo, né, ao longo dos anos. Acho que a partir de 2024, eu acho que foram criadas restrições, né, crimes hediondos, né, o autor de crimes hediondos não pode ser beneficiado com saidinha.
3: Exatamente.
1: Como é que explica pra gente esse instrumento jurídico, né? Explica pra gente o porquê dessa saidinha, né? E se realmente, na sua opinião, seria algo eficiente no combate ao crime organizado.
3: Então, essa questão de pena, nós temos que analisar os modelos, né, de cumprimento de pena. Nós temos ali aquele modelo que era totalmente isolado, isolamento total, né? Ele cumpria a pena tipo uma solitária. Depois verificou-se que isso não era eficiente, por conta da questão de que muitos não conseguiam reinserir-se dentro do sistema, da população, né? E ficariam loucos por conta do isolamento. Depois veio o sistema de trabalho, mas ficando mudos, né? Não podiam conversar. E depois veio o sistema progressivo, que é o atual. O sistema progressivo, ele leva em consideração o reingresso, né, do preso em etapas, né? Sistema fechado, semiaberto, aberto. Ou seja, você tem que preparar o preso para ele voltar até a sociedade. Convivência pacífica. Então é nessa dinâmica que existe a saidinha. Por quê? É para mostrar pro preso, falar assim: olha, você tá vendo essa recompensa que nós te damos? Você vai sair. Veja como é importante a sua liberdade. O que que é bom para você, você se ressocializar. Então essa saidinha, ela tem um fundamento, né? A saidinha, ela obviamente tem que ter critérios rigorosos, objetivos, claros, e principalmente o que está tendo deficiência no sistema carcerário, o exame criminológico. Por quê? Porque o exame criminológico, que não está sendo feito por conta de falta de verba, por conta de falta de profissionais, ela vai avaliar se ele tem condições ou não de ter os benefícios de execução penal. Porque aí evitaria, sim, essas fugas. Porque o psicólogo, o psiquiatra, uma equipe multidisciplinar poderia avaliar: não, ele não tem condições de fazer a saidinha, né? E é importante nós analisarmos dados estatísticos. Os dados estatísticos dizem que quem foge é uma minoria dos que estão, dos que saem nesses benefícios. Então, assim, eu sou a favor da saidinha por conta dessa lógica, desse fundamento. Isso não quer dizer a impunidade. Não, ele tem que ser punido, mas ele tem que ser punido melhor. Vou até trazer um dever de casa para os ouvintes, se quiserem, né? Faça uma comparação do cárcere no mundo com o do Brasil. Aí vocês vão perceber, né, que existem cárceres muito melhores e também muito piores do que o do Brasil. Vocês vão ver que o sistema carcerário não pode ser masmorra. Ele precisa ser prisão, né? Fazendo o quê? Somente cerceamento de liberdade. Ele não precisa sofrer com comida ruim, com tratamento degradante. Ele precisa ter possibilidade de ser reinserido na sociedade. Lembrando, ele voltará. Agora, como ele voltará, é que nós somos responsáveis por isso.
1: Por isso é muito importante ampliar o acesso, né, dos nossos padres, da nossa religião, da nossa, do nosso povo católico lá, trazendo a evangelização para essas pessoas que estão privadas de liberdade neste momento, para que quando forem reinseridas à sociedade, sejam reinseridas de forma diferente, né? Venham para ser uma pessoa diferente, com um coração bondoso, com compaixão, né?
3: cirúrgico.
1: Observando o próximo como irmão em Cristo e não uma oportunidade de lucro. Agora, 11:40, vamos ao nosso segundo intervalo e já voltamos com mais Em Dia com a Notícia.
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1: Vamos ver o que dizem nossos amigos aqui através do WhatsApp e também do YouTube. Tá aqui, bom dia, meu amigo. Ótima terça-feira a todos. Manda um abraço para a esposa Graciana e as filhas Mariana e Maria Vitória. O Luiz Cláudio, meu amigo, lá da Guarda Municipal de São Gonçalo, né? E a sogra Janir, manda também um abraço para o senhor José Cândido, da rua Tenente Laurentino Silva, no Porto Novo, em São Gonçalo. Ele ouve a Rádio Catedral todos os dias. Sempre que levo meu carro no mecânico Bruno, ouço a rádio através dele. Obrigado então, maninho, um abraço para o José Cândido da rua Tenente Laurentino Silva, lá no Porto Novo, São Gonçalo. Muito obrigado pelo carinho, né, de ouvir a nossa amadinha Rádio Catedral. E um abraço também para a Graciana. Graciana faz doces maravilhosos aí em Neves, São Gonçalo, né? Também a Mariana, a Maria Vitória, que são as filhas do maninho do Luiz Cláudio, e a sogra Jani. Um grande beijo para essa família querida. Muito obrigado pelo carinho de sempre. Tá aqui, olha, bom dia, meus irmãos. Volta, Padre Gabriel. Muitas saudades, sentimos sua falta. Beijos, Érica Medeiros. Beijo para você também, Érica. Obrigado pelo carinho. E continuamos na campanha. Volta, Padre Gabriel. É isso. Tem mensagem de áudio, vamos ouvir?
22: Bom dia, família Catedral. Bom dia, Rodrigão.
1: Bom dia.
22: Bom dia, Silvio Júnior. Aqui é Shirley do Valqueiro.
1: Ô, Shirley.
22: Passando para desejar um feliz aniversário para minha sobrinha. Mês de maio, minha família inteira faz aniversário.
1: Que bacana.
22: Para minha sobrinha, Evelyn, que é de Portugal.
1: Evelyn.
22: Desejo a ela toda a felicidade, todo o sucesso que ela merece. Que Nossa Senhora de Fátima lhe cubra com seu manto sagrado. Gente, hoje é dia 12. Vamos fazer o nosso algo a mais para nossa Rádio Catedral, hein? Um beijão.
1: Ô, Shirley, querida, um beijo pra você, obrigado pelo carinho, né? Venha sempre ao nosso programa. Evelyn, tá bem de tia, hein? Muita saúde, muita paz, prosperidade, discernimento, né? Você valorize sempre muito a sua família, porque o caminho será de muitas felicidades. Deus sempre no centro de tudo e a família também, né? Com essa base, você vai dar certo na vida sempre. Tá? Tenha certeza disso, absoluta. Tá aqui, ó, o Flávio falando com a gente também. Bom dia, Rodrigo, Padre Gabriel Coelho e Dr. Tiago Jordassi, boas-vindas, né? Flávio Ferreira do Itaboraí, do Pacheco, volte sempre. Aquele abraço pra você, Flávio, obrigado pelo carinho, obrigado por estar com a gente mais uma vez. Tá aqui, olha, tem aqui, deixa eu tentar aqui abrir mais aqui mensagens. Né, tá aqui, bom dia Rodrigão, grande Padre Gabriel, sua bênção, bom filho a casa torna, saudações rubro-negras, né, pra botar o ganso do poder, deram brechas para soltar todos os corruptos. Obrigado então, né, ao Claudinho, obrigado pelo carinho, né, obrigado por estar com a gente, trazer sempre a sua opinião. Tá aqui a Ana Maria de Irajá, venham pedir orações para mim, para minha família e todos do mundo inteiro. Bom dia, Rodrigo Machado, Dr. Tiago, seja bem-vindo, Padre Gabriel Coelho, estava com saudades e espero que volte mais vezes na Rádio Catedral. Eu vou aí na rádio, né, buscar o meu kit da Sotarelli que ganhei ontem no seu programa, Rodrigo. Obrigado, Ana Maria, vem assim, tá? Será um prazer recebê-la, né? Muito obrigado pelo carinho, tá? Venha sempre também trazer as suas opiniões pra gente aqui também, tá? Ana Maria, um beijo pra você, obrigado pelo carinho. Deixa eu dar uma passeada aqui, né, através do YouTube da Rádio Catedral, saber o que os nossos amigos estão falando, né? A Alexandra Teixeira, saudades, Padre Gabriel. A Solange Ribeiro, bom dia. É, que alegria ver o Padre Gabriel. Hashtag volta, Padre Gabriel. Paz e bem a todos, Deus abençoe a todos. Solange, da Praia da Brisa, em Guaratiba, Capela Santo André. Obrigado pela mensagem. A Fátima Lopes de Almeida, bom dia. Essa empresa, ela falou da empresa de energia, uma vergonha total. Meu filho mora três casas depois da minha. Todos os meses ele fica sem luz. Em março foram 3 dias seguidos, protocolos feitos e nada, né? Vieram, aqui não completou, né? Vieram quando não completou, né? Ah, tá aqui. Vieram quando quiseram e chega contínua, começou ontem protocolos adquiridos e não vieram até agora. Contas pagas todos os meses em dia, né? Obrigado a Fátima por trazer aqui o seu testemunho. A Detinha abençoada, bom dia Detinha. Obrigado por estar entre nós também. 11:48, gente, uma idosa de 70 anos, uma senhora de 70 anos, está internada em estado gravíssimo após ser atropelada por um motociclista que empinava a moto em uma rua de Magé. Isso aconteceu no último sábado, 2 dias depois. Meu Deus, o condutor foi preso em flagrante por tentativa de homicídio. Ele não possuía carteira de habilitação.
3: Meu Deus.
1: Câmeras de segurança registraram o momento do acidente. As imagens mostram quando a senhora caminhava próximo ao canto da via, fora da calçada, quando é atingida pelo motociclista identificado como Yuri dos Santos Sérgio, de 21 anos, que realizava uma manobra conhecida como grau, prática proibida por lei. Meu Deus do céu, que irresponsabilidade.
3: Total, total. Eu sou motociclista, vocês sabem, né? Nunca tomei nenhuma multa. Tô aqui, eu fico com medo de andar de moto, não por conta dos carros, né? Por conta das motos, meus colegas. Eles são de uma irresponsabilidade. O que eu vejo no trânsito é usando chinelo, é capacete sem viseira, é usando bermuda, é sem a devida proteção, é fazendo manobras arriscadas, sem o farol ligado, saindo da pista, indo pra calçada, né? Não utilizando seta. Isso é rotineiro. Nós não podemos deixar isso manter. Nós precisamos de fiscalização. Nós já falamos aqui várias vezes, câmera com uso de inteligência artificial, tem que usar. Tem que usar, não adianta. Como é que o guarda municipal, guarda de trânsito, vai poder ficar fiscalizando o tempo todo? Precisamos investir em tecnologia.
1: Nós falamos aqui do crescente número de acidentes envolvendo motocicletas, né? Que no trânsito são as mais vulneráveis.
3: Sim.
1: Claro, salvo, né, a outras que não deveriam nem estar, com bicicleta elétrica, que não deveria estar nas pistas de rolamento, no entanto, estão. É. Né? Porque a fiscalização é precária. Para ter uma ideia dessa disputa insana, não sei o que acontece com as pessoas, né? A gente já falou aqui de carros de passeio que servem como caminhões de mudança, passam inclusive pela Ponte Rio-Niterói, ao lado da Polícia Rodoviária Federal, né? Conseguem passar com um carro de passeio carregando geladeira, fogão,
3: como, né?
1: Cômoda, rec, colchão, né? Enfim. Mas ontem, uma cena que viralizou na internet, um carro com capô aberto, circulando no viaduto 31 de março, aquele ali ao lado do Sambódromo, em direção ao túnel Santa Bárbara. Como é que pode? Visibilidade nenhuma, né? O capô estava aberto, né? E o cara dirigindo.
3: Minha responsabilidade total, né? Acaba que assim... Eu sempre me coloco na posição, né, das pessoas, até porque o advogado tem que fazer isso para poder fazer suas defesas. Eu me coloco na posição do policial, né? Acho que o policial autua tanta gente que eu acho que ele não dá conta, né? Não deve dar conta, né? Porque vai autuando, ele chega, poxa, não tem mais o que fazer aqui, né? Não tô dando conta de tantas coisas que aparecem, porque se eu sou motociclista e ando no trânsito e vejo irregularidade, imagine um profissional preparado para fiscalizar o quantas irregularidades ele não vê.
1: Para tudo, Silvio, por favor, chama o nosso coral aí para cantar parabéns, porque olha aqui, Rodrigo, opa, bom dia, que Deus abençoe, sou a Márcia, da paróquia São Vicente Paulo, de Vicente Carvalho, hoje é aniversário da minha mãe, está fazendo 81 anos, ela é o meu amor. Não disse aqui o nome da mamãe, Márcia, mas parabéns, muitas felicidades, muitos anos de vida, muita saúde, saúde, saúde, saúde, saúde, muita paz, muita harmonia. Olha, que a sua família te abrace muito, não só no dia de hoje, mas todos os dias, com muito carinho. Márcia, muito obrigado pela oportunidade de desejar aqui um feliz aniversário para sua mamãe, tá? Um beijo no coração de vocês, um beijo para a senhora, muitas felicidades nessa data tão especial, 81 anos. Que bonito, que lindo, né? E a filha dizendo: ela é o meu amor. O mundo tá precisando disso, né? Falamos de um trânsito desumano e observamos aqui a mensagem de uma filha enaltecendo a mãe, de uma filha valorizando a sua mãe, né? É isso. Tá aqui, olha, bom dia, Rodrigo. É Rosângela, da Capela Santa Margarida da Escócia, em Cosmos. Rodrigo, sobre o que o povo honesto que paga pelo furto de energia, eu já desconfiava. Agora o Brasil está explorando tudo de errado. Cai nas costas do honesto e sou contra essas saidinhas. Obrigado, Rosângela, por trazer aqui a sua opinião pra gente também. Muito obrigado por vir aqui. É, tá aqui, olá, Rodrigo, querido, sou Clarice Lusório da Cruz, cada dia mais gosto de você. Meu Deus, obrigado pelo carinho.
3: Eu também.
1: E sua forma
3: também
1: de apresentar, né, esse útil e necessário programa. Deus abençoe grandemente. Obrigado, Clarice, querida, um beijo pra você. É você que é muito generosa, né? É, tenha certeza disso, tá? Um beijo no seu coração, muita saúde. Tem mensagem de voz, vamos ouvir?
4: Boa tarde, aqui quem fala é o Bruno. Sou da paróquia Bom Jesus da Penha. Venho agradecer a todos por essa rádio maravilhosa que existe há anos. Ouço e participo há anos. E quero pedir oração para todos vocês aí da mesa. E avisar, a Avenida Brasil está um trânsitozinho pesado na altura da Lobo Júnior. Caminhão quebrado. Então, quem estiver ouvindo a rádio Catedral, pela altura do Mercado São Sebastião, aqui na Lobo Júnior, trânsito intenso.
1: Muito obrigado, Bruno, por trazer a informação. Vou colocar, inclusive, se você permitir, o seu nome no terço da Divina Misericórdia. E a gente precisa cada vez mais, né, frequentar esse hábito de informar. Se você está na rua, né, tá com o celular, pode mandar uma mensagem para cá dizendo como é que está aí, né, o tempo, o trânsito, onde você está. Isso é maravilhoso, a gente compartilhar informação. Sim, informação, sim, é o diferencial de tudo na nossa vida.
3: Com certeza, né? Até pra gente se planejar, né?
1: Professor Tiago Jordácia, BR-101 Norte, uma das principais rodovias do estado do Rio, vai passar por uma série de modernização. O Ministério dos Transportes assinou a ordem de serviço para o início das obras entre Niterói e Campos. E o projeto prevê duplicações, instalação de terceiras faixas e recuperação total do pavimento em mais de 300 quilômetros da estrada. Só nesta primeira etapa, os investimentos chegam a quase 5 bilhões de reais. Segundo o Ministério, toda a BR-101 no estado será monitorada por câmeras integradas às forças de segurança. A rodovia terá cobertura de internet 4G, drones e leitura automática de placas para reforçar o combate à criminalidade. As intervenções começam pelos trechos entre Macaé e Rio das Ostras e também entre Niterói e Itaboraí, região marcada por longos congestionamentos diariamente e também, né, de ocorrências policiais. Sim. Então é muito necessária essa tecnologia para que, né, a ação de bandidos seja inibida.
3: Excelente, excelente notícia, né? A gente tá precisando de investimento em infraestrutura muito tempo aqui no nosso estado, né? Nosso estado aqui parece que tá meio esquecido, né, pelas autoridades, só investindo em questões, né, de aparelhamento policial. É importante aparelhamento policial, né? Mas vamos lá, né? Investir em infraestrutura, que é o que realmente, concretamente, faz toda a diferença na hora, né, enfim, do cotidiano da população.
1: Deixa eu deixar aqui um, vou deixar aqui um abraço para Maria Derli Oliveira. Bom dia, amigo. Manda um abraço, por favor, ao padre Douglas Lira, da paróquia Coração Eucarístico de Jesus em Santíssimo. Deus abençoe a todos. Bom dia, Catedral. Um abraço, então, ao padre Douglas Lira. Parabéns, né? Obrigado pelo seu sim, obrigado pelo seu discernimento em conduzir, né, o rebanho aí, tá? Um abraço pro senhor, tudo de bom, muita saúde, muita paz, prosperidade, muita harmonia. Agora 11:57, até terça-feira que vem?
3: Com certeza, estaremos aí novamente.
1: Como achá-lo nas redes sociais, hein?
3: No @thiago.jordace, JORDACE. E é importante deixar claro que eu tô muito feliz, tá? Que os nossos ouvintes estão entrando em contato e virou uma verdadeira consultoria jurídica. Tô gostando, tá legal. Pode perguntar lá à vontade.
1: Que bom, né? Então, até amanhã, 11:05, se o nosso bom Deus quiser, ele há de querer.
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Em nome do Pai, do Filho e do Espírito Santo. Amém. Que a paz do Senhor seja com todos vocês, caríssimos amigos e irmãos. Estamos lendo a mensagem do Papa Leão XIV para o 60º Dia Mundial das Comunicações Sociais, que vai ser no próximo domingo, e tem como tema preservar vozes e rostos humanos. O Papa diz o seguinte: há muito tempo que existem múltiplas evidências de que os algoritmos concebidos para maximizar o envolvimento das redes sociais, rentável para as plataformas, recompensam as emoções rápidas e, ao contrário, penalizam as expressões humanas que requerem mais tempo, como esforço para compreender e a reflexão. Ao encerrar grupos de pessoas em bolhas de fácil consenso e indignação, esses algoritmos, né, enfraquecem a capacidade de escuta e pensamento crítico, aumentando a polarização social. Veio tornar-se a isto uma confiança ingenuamente acrítica na inteligência artificial como amiga, omnisciente, dispensadora de todas as informações, arquivo de todas as memórias, oráculo de todos os conselhos. Tudo isto pode enfraquecer ulteriormente a nossa capacidade de pensar de forma analítica e criativa, de compreender significados, de distinguir entre sintaxe e semântica. Embora a inteligência artificial possa dar apoio e assistência na questão de tarefas comunicativas, ao abstermos do esforço do próprio pensamento, contentando-nos com uma compilação estatística e artificial, corremos o risco de deteriorar a longo prazo as nossas capacidades cognitivas, emocionais e comunicativas. Nos últimos anos, os sistemas de inteligência artificial estão a assumir cada vez mais o controle da produção de textos, música e vídeos. Grande parte da indústria criativa humana corre o risco de ser destruída e substituída pela etiqueta, né, feita pela arte de inteligência artificial, transformando as pessoas em meros consumidores passivos de pensamentos não pensados, de produtos anônimos e sem autoria e nem amor. Ao mesmo tempo, as obras-primas do gênio humano, no âmbito da música, da arte, da literatura, vão sendo reduzidas ao mero campo de treino para as máquinas. No entanto, a questão que realmente nos interessa não é o que a máquina consegue ou conseguirá fazer, mas o que nós podemos e poderíamos fazer crescendo em humanidade e conhecimento, com uma inteligente utilização de ferramentas tão poderosas ao nosso serviço. Desde sempre, o ser humano tem sido tentado a aproximar-se do fruto do conhecimento sem esforço do envolvimento, da pesquisa, da responsabilidade pessoal. Contudo, renunciar ao processo criativo e entregar às máquinas as próprias funções mentais e a própria imaginação

0: significa enterrar os talentos recebidos para crescer como pessoas em relação a Deus e aos outros. Significa esconder o nosso rosto e de silenciar a nossa voz. Continua o Papa na sua mensagem para o Dia Mundial das Comunicações. À medida que navegamos pelos nossos fluxos de informação, torna-se cada vez mais difícil compreender se estamos a interagir com outros seres humanos ou apenas com bots ou influenciadores virtuais. As intervenções não transparentes desses agentes automatizados influenciam os debates públicos e as escolhas das pessoas, especialmente os chatbots, baseados em grandes modelos linguísticos, estão a revelar-se surpreendentemente eficazes na persuasão oculta, através de uma contínua otimização da interação personalizada. A estrutura dialógica e adaptativa mimética desses modelos linguísticos é capaz de imitar os sentimentos humanos e assim simular uma relação. Essa antropomorfização, que pode até ser divertida e até ao mesmo tempo enganadora, especialmente para as pessoas mais vulneráveis, porque os chatbots, tornados excessivamente afetuosos, além de estarem sempre presentes e disponíveis, podem tornar-se arquitetos ocultos dos nossos estados emocionais e desta forma invadir e ocupar a esfera da intimidade das pessoas. Palavras do Papa Leão XIV, que vamos depois continuar lendo amanhã, para refletir sobre esse assunto que ele quer que nós reflitamos no Dia Mundial das Comunicações. Agora rezemos. Rainha do céu, alegrai-vos, aleluia, porque quem merecesse trazer em vosso seio, aleluia, ressuscitou como disse, aleluia, rogai a Deus por nós, aleluia. Exultai e alegrai-vos, ó Virgem Maria, aleluia, porque o Senhor ressuscitou verdadeiramente, aleluia. Oremos. Ó Deus, que vos dignaste alegrar o mundo com a ressurreição do vosso Filho Jesus Cristo, Senhor nosso, concedei-nos, vos suplicamos, que por sua mãe, a Virgem Maria, alcancemos as alegrias da vida eterna, por Cristo nosso Senhor. Amém. Glória ao Pai, ao Filho e ao Espírito Santo, como era no princípio, agora e sempre. Amém. Glória ao Pai, ao Filho e ao Espírito Santo, como era no princípio, agora e sempre. Amém. Glória ao Pai, ao Filho e ao Espírito Santo, como era no princípio, agora e sempre. Amém. E que Deus Todo-Poderoso os abençoe, proteja e guarde a todos, em nome do Pai, e do Filho, e do Espírito Santo. Amém.
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3: Tainha. Muito boa tarde para você que está na Sintonia da Felicidade 106,7, a nossa rádio Catedral FM. A você que a partir de agora também passa a nos acompanhar através dos nossos canais digitais, você pelo YouTube na nossa rádio Catedral e também pela Web TV Redentor. Uma saudação toda especial para toda a Diocese de Valença, que hoje está sendo representada aqui pela gloriosa paróquia de Santo Antônio, em Sapucaia. Olha, eu vou pedir aqui um boa tarde, e esse boa tarde tem que chegar bem bonito lá no Rio de Janeiro, para que a partir de lá esse sinal possa ser amplificado e chegar no mundo inteiro. Boa tarde, Sapucaia! Bom, você que está nos acompanhando pelo vídeo, a nossa câmera está voltada aqui para o altar, não deu para você ver, mas deu para sentir que a igreja está repleta, portanto, uma salva de palmas para você aqui da paróquia de Santo Antônio, para toda a Sapucaia, para toda a Diocese de Valença. Deixa eu cumprimentar aqui Padre Luciano, que é o nosso pároco, o nosso anfitrião, que nos recebe aqui nessa casa. Temos aqui também o vigário paroquial, que é o padre... Padre
4: Tobias.
3: Padre Tobias, e desde já, o outro padre aqui também, o senhor, o padre...
4: Eduardo.
3: Padre Eduardo, sua bênção, mas desde já, deixa eu dar a palavra aqui para ele, que é o nosso bispo diocesano, Dom Nelson Francelino. Uma salva de palmas para o nosso bispo.
5: É uma alegria imensa podermos, através da Rádio Catedral, da Web TV, chegar na Arquidiocese do Rio de Janeiro, na casa de cada arquidiocesano e também nas demais dioceses que compõem o nosso estado do Rio de Janeiro. Pessoas, famílias e paróquias muito gratas por onde passei. É uma ocasião singular para poder chegar nas casas e nas pessoas e manifestar o nosso afeto, a nossa unidade, a nossa solidariedade. Amados irmãos e irmãs, a ideia de recitar o terço pela paz nas proximidades da festa de Nossa Senhora de Fátima, nesse mês de maio, foi uma ideia, um compromisso assumido por todos os bispos. Nós que vivemos no estado do Rio de Janeiro, marcados por tantas violências, por tantas impunidades, por tantas situações que muitas das vezes, né, uma política pública não atinge, mas a gente é atingido com tanta forma de sofrimento, com tantas perdas, com tantas angústias. E olhando no cenário mais amplo nacional e sobretudo no cenário internacional, a gente percebe que a guerra vem se ampliando e sem coração, né, sem consideração, sem respeito humano, e vem deixando um lastro de destruição, de violência, de morte, de, enfim, tantas formas de sofrimento. E nós cristãos, de modo especial nós católicos, sabemos que a paz não se negocia, sabendo que a paz é um dom que tem que ser assumido e tem que ser encarnado em nossos compromissos pessoais. E por isso, já que ela é um dom e simultaneamente um compromisso, nesse mês de maio, nos refugiando sobre o manto da Virgem Maria, carinhosamente no desespero e na angústia, é invocada como Rainha Soberana da Paz, nós confiamos que não tem negociação. A paz é sempre um anseio antropológico profundo no mundo e de modo especial em nosso estado, em todas as dioceses, e assumimos para que todo esse mecanismo destruidor, todo esse mecanismo de tantas lágrimas e tantas perdas possa ser enfrentado a partir da nossa casa, da nossa família, do nosso casamento, da nossa educação com os filhos, e a gente vai se envolvendo, porque a paz não se negocia, a paz é um compromisso para que ela chegue no coração de todos. E nesse tempo pascal, o Shalom do ressuscitado tem que ser assumido por nós em nosso ministério, né? Em nossa evangelização, em nosso compromisso de discípulo e missionários do Senhor. Então, trazendo aqui as dores, as angústias, as preocupações, e ao mesmo tempo nos comprometendo em cuidar da nossa casa, do nosso casamento, dos nossos filhos, dos nossos netos, da nossa vizinhança, como uma igreja que se aproxima daqueles que sofrem, e uma igreja que anuncia também o Cristo Redentor, eu creio que aqui na nossa diocese, com tantas outras formas de sofrimento e de angústia, unimos com todas as demais cidades que compõem para elevar aqui hoje da paróquia de Santo Antônio em Sapucaia. Temos aqui a presença do padre Luciano e também a presença do padre Eduardo, padre da comunidade Aparecida no distrito aqui de Sapucaia, e do padre Tobias, elevarmos a Deus a nossa prece, elevarmos a Deus pelas mãos de Maria o nosso compromisso, né, de evangelizar e nos aproximar de todos os feridos e machucados, com a mensagem de paz. O Shalom, que surgiu do dom, que é a gente acolhe como um dom do ressuscitado, que saiu do seu coração, a gente tem que levar aonde quer que passemos. Que Deus nos abençoe e que a nossa oração, em comunhão, em sinodalidade com as demais dioceses, faça chegar ao céu todas as nossas intenções e nos ajude a acolher esse dom pascal.
4: Assim então, caríssimos irmãos e irmãs, agradecidos pela oportunidade desse encontro, desse momento de oração na nossa paróquia, que esse ano celebra os seus 170 anos de evangelização. Para nós é uma alegria e acolhemos isso como um presente, poder homenagear a mãe de nosso Senhor, rezar a ela, apresentar as nossas intenções num momento tão especial da nossa caminhada de evangelização. Louvado seja nosso Senhor Jesus Cristo.
6: Para sempre seja louvado.
4: Quero acolher a cada irmão e irmã da nossa paróquia que veio participar, acolhendo o nosso convite, o nosso apelo à sua participação, e acolher aos outros irmãos a quem nós nos unimos através do rádio, da internet. Que a paz do Senhor, pelas mãos de Maria, chegue até a casa de cada um de vocês. Nos reunimos em nome do Pai, do Filho e do Espírito Santo.
6: Amém.
4: Saudemos a Virgem Maria, cantando com alegria, Maria de Nazaré.

0: Jesus, neste Santo Rosário que percorre todas as igrejas particulares do estado do Rio de Janeiro, sob o olhar materno da Virgem Maria, pedimos ao Senhor Deus o dom precioso da paz que foi confiado por vosso Filho. A paz esteja convosco. Palavra viva, consoladora de Jesus ressuscitado, que ecoa em meio às nossas inquietações, medos e divisões. Concedei-nos, Senhor, a graça de acolher essa paz, que não é ausência de conflitos, mas presença viva do vosso amor, que restaura, reconcilia e fortalece. Pela intercessão da bem-aventurada Virgem Maria, Rainha da Paz, pedimos a paz em nossos corações, a paz em nossas famílias, a paz em nossa sociedade e a paz no mundo inteiro, especialmente onde há guerra, sofrimento e desespero. Que ao contemplarmos os mistérios da vida de Cristo, aprendamos a ser instrumentos da vossa paz, levando consolo onde há dor, luz onde há trevas e amor onde há ódio. O Padre Tobias inicia o nosso terço rezando o primeiro mistério nesta terça-feira.
1: Em nome do Pai, do Filho e do Espírito Santo. Amém. Creio em Deus Pai Todo-Poderoso, Criador do céu e da terra, e em Jesus Cristo, seu único Filho, nosso Senhor, que foi concebido pelo poder do Espírito Santo, nasceu da Virgem Maria, padeceu sobre Pôncio Pilatos, foi crucificado, morto e sepultado, desceu à mansão dos mortos, ressuscitou ao terceiro dia, subiu aos céus, está sentado à direita de Deus Pai Todo-Poderoso, donde há de vir a julgar os vivos e os mortos. Creio no Espírito Santo, na Santa Igreja Católica, na comunhão dos santos, na remissão dos pecados, na ressurreição da carne, na vida eterna. Amém. Pai nosso que estás no céu, santificado seja o vosso nome, venha a nós o vosso reino, seja feita a vossa vontade, assim na terra como no céu.
2: O nosso de cada dia nos dai hoje, perdoai-nos as nossas ofensas, assim como nós
1: perdoamos a quem nos tem ofendido. E não nos deixeis cair em tentação, mas livrai-nos do mal.
2: Amém.
1: Ave Maria, cheia de graça, o Senhor é convosco. Bendita sois vós entre as mulheres, e bendito é o fruto do vosso ventre, Jesus.
2: Santa Maria, Mãe de Deus, rogai por nós, pecadores, agora e na hora de nossa morte. Amém.
1: Ave Maria, cheia de graça, o Senhor é convosco. Bendita sois vós entre as mulheres, e bendito é o fruto do vosso ventre, Jesus.
2: Santa Maria, Mãe de Deus, rogai por nós, pecadores, agora e na hora de nossa morte. Amém.
1: Ave Maria, cheia de graça, o Senhor é convosco. Bendita sois vós entre as mulheres, e bendito é o fruto do vosso ventre, Jesus.
2: Santa Maria, Mãe de Deus, rogai por nós, pecadores, agora e na hora de nossa morte. Amém.
1: Glória ao Pai, ao Filho e ao Espírito Santo.
2: Como era no princípio, agora e sempre. Amém.
1: Ó meu Jesus, perdoai-nos, livrai-nos do fogo do inferno, levai as almas todas para o céu e socorrei principalmente as que mais precisarem. Ó Maria concebida sem pecado,
2: rogai por nós que recorremos a Deus.
1: Santo Antônio,
2: rogai por nós.
1: Sagrado Coração de Jesus. No primeiro mistério doloroso, contemplamos a agonia de Jesus no Horto das Oliveiras. Retirou-se Jesus com eles para um lugar chamado Getsêmani e disse-lhes: assentai-vos aqui enquanto eu vou ali orar. E tomando consigo Pedro e os filhos de Zebedeu, começou a entristecer e angustiar-se. Disse-lhes então: minha alma está triste até a morte, ficai e vigiai comigo. Nesta dezena, pedimos ao Senhor, pela intercessão da Virgem Maria, que nos conceda a paz em nossos corações e em nossas famílias. Pai nosso que estás no céu, santificado seja o vosso nome. Venha a nós o vosso reino, seja feita a vossa vontade, assim na terra como no céu.
2: O pão nosso de cada dia nos dai hoje. Perdoai-nos as nossas ofensas, assim como nós perdoamos a quem nos tem ofendido. E não nos deixeis cair em tentação, mas livrai-nos do mal. Amém.
1: Ave Maria, cheia de graça, o Senhor é convosco. Bendita sois vós entre as mulheres, e bendito é o fruto do vosso ventre, Jesus.
2: Santa Maria, Mãe de Deus, rogai por nós, pecadores, agora e na hora de nossa morte.
1: Ave Maria, cheia de graça, o Senhor é convosco. Bendita sois vós entre as mulheres, e bendito é o fruto do vosso ventre, Jesus.
2: Santa Maria, Mãe de Deus, rogai por nós, pecadores, agora e na hora de nossa morte. Amém.
1: Ave Maria, cheia de graça, o Senhor é convosco. Bendita sois vós entre as mulheres, e bendito é o fruto do vosso ventre, Jesus.
2: Santa Maria, Mãe de Deus, rogai por nós, pecadores, agora e na hora de nossa morte. Amém.
1: Ave Maria, cheia de graça, o Senhor é convosco. Bendita sois vós entre as mulheres, e bendito é o fruto do vosso ventre, Jesus.
2: Santa Maria, Mãe de Deus, rogai por nós, pecadores, agora e na hora de nossa morte. Amém.
1: Ave Maria, cheia de graça, o Senhor é convosco. Bendita sois vós entre as mulheres, e bendito é o fruto do vosso ventre, Jesus.
2: Santa Maria, Mãe de Deus, rogai por nós, pecadores, agora e na hora de nossa morte. Amém.
1: Ave Maria, cheia de graça, o Senhor é convosco. Bendita sois vós entre as mulheres, e bendito é o fruto do vosso ventre, Jesus.
2: Santa Maria, Mãe de Deus, rogai por nós, pecadores, agora e na hora de nossa morte. Amém.
1: Ave Maria, cheia de graça, o Senhor é convosco. Bendita sois vós entre as mulheres, e bendito é o fruto do vosso ventre, Jesus.
2: Santa Maria, Mãe de Deus, rogai por nós, pecadores, agora e na hora de nossa morte. Amém.
1: Ave Maria, cheia de graça, o Senhor é convosco. Bendita sois vós entre as mulheres, e bendito é o fruto do vosso ventre, Jesus. Ave Maria, cheia de graça, o Senhor é convosco. Bendita sois vós entre as mulheres, e bendito é o fruto do vosso ventre, Jesus.
2: Santa Maria, Mãe de Deus, rogai por nós, pecadores, agora e na hora de nossa morte. Amém.
1: Ave Maria, cheia de graça, o Senhor é convosco. Bendita sois vós entre as mulheres, e bendito é o fruto do vosso ventre, Jesus.
2: Santa Maria, Mãe de Deus, rogai por nós, pecadores, agora e na hora de nossa morte. Amém.
1: Glória ao Pai, ao Filho e ao Espírito Santo.
2: Como era no princípio, agora e sempre. Amém.
1: Ó meu Jesus, perdoai-nos, livrai-nos, fogo do inferno. Levai as almas todas para o céu e socorrei principalmente as que mais precisarem. Ó Maria concebida sem pecado,
2: rogai por nós que recorremos a vós.

0: No segundo mistério doloroso, contemplamos a flagelação de Jesus. Então lhe soltou Barrabás, mas a Jesus mandou açoitar e o entregou para ser crucificado. Nesta dezena pedimos ao Senhor, pela intercessão da Virgem Maria, para que nos conceda a paz nas nossas cidades e também de nossa diocese de Valença. Pai nosso que estais nos céus, santificado seja o vosso nome. Venha a nós o vosso reino. Seja feito a vossa vontade, assim na terra como no céu.
1: O pão nosso de cada dia nos dai hoje. Perdoai as nossas ofensas, assim como nós perdoamos a quem nos tem ofendido. E não nos deixeis cair em tentação, mas livrai-nos do mal. Amém.
0: Ave Maria, cheia de graças, o Senhor é convosco. Bendita sois vós entre as mulheres, e bendito é o fruto do vosso ventre, Jesus.
1: Santa Maria, Mãe de Deus, rogai por nós, pecadores, agora e na hora de nossa morte. Amém.
0: Ave Maria, cheia de graças, o Senhor é convosco. Bendita sois vós entre as mulheres, e bendito é o fruto do vosso ventre, Jesus.
1: Santa Maria, Mãe de Deus, rogai por nós, pecadores, agora e na hora de nossa morte. Amém.
0: Ave Maria, cheia de graças, o Senhor é convosco. Bendita sois vós entre as mulheres, e bendito é o fruto do vosso ventre, Jesus.
1: Santa Maria, Mãe de Deus, rogai por nós, pecadores, agora e na hora de nossa morte. Amém.
0: Ave Maria, cheia de graças, o Senhor é convosco. Bendita sois vós entre as mulheres, e bendito é o fruto do vosso ventre, Jesus.
1: Santa Maria, Mãe de Deus, rogai por nós, pecadores, agora e na hora de nossa morte. Amém.
0: Ave Maria, cheia de graças, o Senhor é convosco. Bendita sois vós entre as mulheres, e bendito é o fruto do vosso ventre, Jesus.
1: Santa Maria, Mãe de Deus, rogai por nós, pecadores, agora e na hora de nossa morte. Amém.
0: Ave Maria, cheia de graças, o Senhor é convosco. Bendita sois vós entre as mulheres, e bendito é o fruto do vosso ventre, Jesus.
1: Santa Maria, Mãe de Deus, rogai por nós, pecadores, agora e na hora de nossa morte. Amém.
0: Ave Maria, cheia de graças, o Senhor é convosco. Bendita sois vós entre as mulheres, e bendito é o fruto do vosso ventre, Jesus.
1: Santa Maria, Mãe de Deus, rogai por nós, pecadores, agora e na hora de nossa morte. Amém.
0: Ave Maria, cheia de graças, o Senhor é convosco. Bendita sois vós entre as mulheres, e bendito é o fruto do vosso ventre, Jesus.
1: Santa Maria, Mãe de Deus, rogai por nós, pecadores, agora e na hora de nossa morte. Amém.
0: Ave Maria, cheia de graças, o Senhor é convosco. Bendita sois vós entre as mulheres, e bendito é o fruto do vosso ventre, Jesus.
1: Santa Maria, Mãe de Deus, rogai por nós, pecadores, agora e na hora de nossa morte. Amém.
0: Ave Maria, cheia de graças, o Senhor é convosco. Bendita sois vós entre as mulheres, e bendito é o fruto do vosso ventre, Jesus.
1: Agora e na hora de nossa morte. Amém.
0: Glória ao Pai, ao Filho e ao Espírito Santo.
1: Como era no princípio, agora e sempre. Amém.
0: Ó meu Jesus,
1: perdoai-nos, livrai-nos do fogo do inferno. Levai as almas todas para o céu e socorrei principalmente as que mais precisarem.
2: Cantemos mais uma vez, saudando a Virgem Senhora da Paz.

0: Eu quero convidar que se aproximem aqui da frente para rezar o quarto mistério. Leia, Regina Santos, já podem ficar por aqui. Antônio Lara, Gazinho, representantes do Terço dos Homens, para rezar o quarto mistério assim que encerrarmos esse momento agora. No terceiro mistério doloroso, nós contemplamos a coroação de espinhos. Os soldados do governador conduziram Jesus para o pretório e rodearam-no com todo o pelotão. Arrancaram-lhe as vestes e colocaram-lhe um manto escarlate. Depois, trançaram uma coroa de espinhos, meteram-lhe na cabeça e puseram-lhe na mão uma vara. Dobrando os joelhos diante dele, diziam com escárnio: Salve, Rei dos Judeus! Nesta dezena, pedimos ao Senhor, pela intercessão da Virgem Maria, que nos conceda a paz em todo o estado do Rio de Janeiro. Pai nosso, que estais nos céus, santificado seja o vosso nome. Venha a nós o vosso reino. Seja feita a vossa vontade, assim na terra como no céu.
1: O pão nosso de cada dia nos dai hoje, perdoai as nossas ofensas, assim como nós perdoamos a quem nos tem ofendido. E não nos deixeis cair em tentação, mas livrai-nos do mal.
0: Amém. Ave Maria, cheia de graça, o Senhor é convosco. Bendita sois vós entre as mulheres, e bendito é o fruto do vosso ventre, Jesus.
1: Santa Maria, Mãe de Deus, rogai por nós, pecadores, agora e na hora de nossa morte. Amém.
0: Ave Maria, cheia de graça, o Senhor é convosco. Bendita sois vós entre as mulheres, e bendito é o fruto do vosso ventre, Jesus.
1: Santa Maria, Mãe de Deus, rogai por nós, pecadores, agora e na hora de nossa morte. Amém.
0: Ave Maria, cheia de graça, o Senhor é convosco. Bendita sois vós entre as mulheres, e bendito é o fruto do vosso ventre, Jesus.
1: Santa Maria, Mãe de Deus, rogai por nós, pecadores, agora e na hora de nossa morte. Amém.
0: Ave Maria, cheia de graça, o Senhor é convosco. Bendita sois vós entre as mulheres, e bendito é o fruto do vosso ventre, Jesus.
1: Santa Maria, Mãe de Deus, rogai por nós, pecadores, agora e na hora de nossa morte. Amém.
0: Ave Maria, cheia de graça, o Senhor é convosco. Bendita sois vós entre as mulheres, e bendito é o fruto do vosso ventre, Jesus.
1: Santa Maria, Mãe de Deus, rogai por nós, pecadores, agora e na hora de nossa morte. Amém.
0: Ave Maria, cheia de graça, o Senhor é convosco. Bendita sois vós entre as mulheres, e bendito é o fruto do vosso ventre, Jesus.
1: Santa Maria, Mãe de Deus, rogai por nós, pecadores, agora e na hora de nossa morte. Amém.
0: Ave Maria, cheia de graça, o Senhor é convosco. Bendita sois vós entre as mulheres, e bendito é o fruto do vosso ventre, Jesus.
1: Santa Maria, Mãe de Deus, rogai por nós, pecadores, agora e na hora de nossa morte. Amém.
0: Ave Maria, cheia de graça, o Senhor é convosco. Bendita sois vós entre as mulheres, e bendito é o fruto do vosso ventre, Jesus.
1: Santa Maria, Mãe de Deus, rogai por nós, pecadores, agora e na hora de nossa morte. Amém.
0: Ave Maria, cheia de graça, o Senhor é convosco. Bendita sois vós entre as mulheres, e bendito é o fruto do vosso ventre, Jesus.
1: Santa Maria, Mãe de Deus, rogai por nós, pecadores, agora e na hora de nossa morte. Amém.
0: Ave Maria, cheia de graça, o Senhor é convosco. Bendita sois vós entre as mulheres, e bendito é o fruto do vosso ventre, Jesus.
1: Santa Maria, Mãe de Deus, rogai por nós, pecadores, agora e na hora de nossa morte. Amém.
0: Glória ao Pai, ao Filho e ao Espírito Santo. Ó Maria concebida sem pecado, ó meu Jesus,
1: perdoai-nos, livrai-nos do fogo do inferno, levai as almas todas para o céu e socorrei principalmente as que mais precisarem.
0: Santo Antônio, vamos mais uma vez saudando a Virgem Maria, cantando, implorando a paz para o nosso povo.

0: rezamos no quarto mistério doloroso, contemplando a Jesus carregando a sua cruz no caminho do Calvário. Passava por ali certo homem de Cirene, chamado Simão, que vinha do campo, pai de Alexandre e de Rufo, e obrigaram-no a que lhe levasse a cruz. Conduziram Jesus ao lugar chamado Gólgota, que quer dizer lugar da caveira. Nesta dezena, pedimos ao Senhor, pela intercessão da Virgem Maria, que conceda a paz em todo o Brasil.
1: Pai nosso que estás no céu, santificado seja o vosso nome. Venha a nós o vosso reino. Seja feita a vossa vontade, assim na terra como no céu.
2: Nosso cada dia nos dai hoje. Perdoai as nossas ofensas, assim como nós perdoamos a quem nos tem ofendido. E não nos deixeis cair em tentação, mas livrai-nos do mal. Amém.
3: Ave Maria, cheia de graça, o Senhor é convosco. Bendita sois vós entre as mulheres, bendito é o fruto do vosso ventre, Jesus.
4: Santa Maria, Mãe de Deus, rogai por nós, pecadores, agora e na hora de nossa morte. Amém.
5: Ave Maria, cheia de graças, o Senhor é convosco. Bendita sois vós entre as mulheres, bendito é o fruto do vosso ventre, Jesus.
2: Santa Maria, Mãe de Deus, rogai por nós, pecadores, agora e na hora de nossa morte. Amém.
6: Ave Maria, cheia de graças, o Senhor é convosco. Bendita sois vós entre as mulheres, bendito é o fruto do vosso ventre, Jesus.
2: Santa Maria, Mãe de Deus, rogai por nós, pecadores, agora e na hora de nossa morte. Amém.
1: Ave Maria, cheia de graça, o Senhor é convosco. Bendita sois vós entre as mulheres, bendito é o fruto do vosso ventre, Jesus.
2: Santa Maria, Mãe de Deus, rogai por nós, pecadores, agora e na hora de nossa morte. Amém.
3: Ave Maria, cheia de graça, o Senhor é convosco. Bendita sois vós entre as mulheres, bendito é o fruto do vosso ventre, Jesus.
2: Santa Maria, Mãe de Deus, rogai por nós, pecadores, agora e na hora de nossa morte. Amém.
5: Ave Maria, cheia de graças, o Senhor é convosco. Bendita sois vós entre as mulheres, bendito é o fruto do vosso ventre, Jesus.
2: Santa Maria, Mãe de Deus, rogai por nós, pecadores, agora e na hora de nossa morte. Amém.
6: Ave Maria, cheia de graça, o Senhor é convosco. Bendita sois vós entre as mulheres, bendito é o fruto do vosso ventre, Jesus.
2: Santa Maria, Mãe de Deus, rogai por nós, pecadores, agora e na hora de nossa morte. Amém.
1: Ave Maria, cheia de graça, o Senhor é convosco. Bendita sois vós entre as mulheres, e bendito é o fruto do vosso ventre, Jesus.
7: Santa Maria, Mãe de Deus, rogai por nós, pecadores, agora e na hora de nossa morte. Amém.
3: Ave Maria, cheia de graça, o Senhor é convosco. Bendita sois vós entre as mulheres, bendito é o fruto de vosso ventre, Jesus.
2: Santa Maria, Mãe de Deus, rogai por nós, pecadores, agora e na hora de nossa morte. Amém.
5: Ave Maria, cheia de graças, o Senhor é convosco. Bendita sois vós entre as mulheres, bendito é o fruto do vosso ventre, Jesus.
2: Santa Maria, Mãe de Deus, rogai por nós, pecadores, agora e na hora de nossa morte. Amém.
6: Glória ao Pai, ao Filho e ao Espírito Santo.
2: Como era no princípio, agora e sempre. Amém. Ó meu Jesus, perdoai-nos, livrai-nos do fogo do inferno, levai as almas todas para o céu e socorrei principalmente as que mais precisarem.
0: Santo Antônio,
2: rogai por nós.
0: São Sebastião,
2: rogai por nós.
0: Mais uma vez saudamos a Virgem Maria, implorando a paz sobre o nosso estado do Rio de Janeiro e sobre todo o nosso Brasil.

nós vamos rezar o nosso quinto mistério em movimento. E eu pediria que os leigos aqui presentes e os padres também, conduzindo a imagem de Nossa Senhora, possamos andar aqui na Assembleia, no corredor central, indo para um lado direito, depois chegando lá, virando para o lado esquerdo, Nossa Senhora perto de nós, nos convidando à paz, ao compromisso com a paz, e a paz semeada, sobretudo, nos nossos lares. Nós precisamos zelar pelos nossos lares, pelo relacionamento conjugal, pelo relacionamento com os filhos, com a educação dos filhos, cuidando da educação, promovendo o ensino religioso dentro dos nossos lares, a vivência dos mandamentos que nos guarda nessa luta pela paz, e de modo especial, quando nós meditamos a morte de Jesus na cruz, queremos manifestar também a nossa solidariedade com todas as mães que perderam seus filhos nessa luta cruel, né, que atravessamos, pelos que são vítimas da guerra, dos conflitos em nossas comunidades, enfim, da injustiça, e sobretudo as mães que têm os seus filhos enviados para as guerras, muitas das vezes tão injustas e tão mortíferas. Então pedimos aí que pegue a imagem Nossa Senhora nesse quinto mistério doloroso, que contemplamos a crucifixão e a morte de Jesus, chegados que foram ao lugar chamado Calvário. Ali o crucificaram, como também os ladrões, um à direita e o outro à esquerda. E Jesus dizia: Pai, perdoa-lhes, porque não sabem o que fazem. Era quase a hora sexta, e em toda a terra houve trevas até a hora nona. Escureceu-se o sol e o véu do templo rasgou-se pelo meio. Jesus deu então um grande brado e disse: Pai, nas tuas mãos entrego o meu espírito. E dizendo isso, expirou. Pai nosso que estás nos céus, santificado seja. Bem devagarzinho. Venha a nós o vosso reino. Seja feita a vossa vontade, assim na terra como no céu.

só vocês, comecem vocês. Santa Maria, Mãe de Deus, rogai por nós, pecadores, agora e na hora. As mulheres começam e os homens concluem.

Santa Maria, Mãe de Deus, os homens, rogai por nós, pecadores, agora e na hora de nossa morte. Amém.

Santa Maria, Mãe de Deus, rogai por nós, pecadores, agora e na hora de nossa morte. Amém.

com os homens. Santa Maria, Mãe de Deus, rogai por nós, pecadores, agora e na hora de nossa morte. Amém.

0: Santa Maria, Mãe de Deus, reconduzindo os homens, pegue a imagem. Os homens, pegue a imagem.
1: Bendita
0: é o fruto do vosso ventre, Jesus. Santa Maria, Mãe de Deus, rogai por nós, pecadores, agora e na hora de nossa morte. As mulheres.

Maria, Mãe de Deus, rogai por nós, pecadores, agora e na hora de nossa morte. Amém.

0: Santa Maria, os homens, rogai por nós, pecadores.
1: Agora e na hora de nossa morte.
0: As mulheres.

0: Santa Maria, Mãe de Deus, rogai por nós, pecadores, agora e na hora de nós. Os homens, as mulheres. Senhor é convosco, bendita sois vós entre as mulheres, bendito é o fruto do vosso ventre, Jesus. Santa Maria, Mãe de Deus, rogai por nós, pecadores, agora e na hora de nossa morte. Amém. As mulheres. O Senhor é convosco. Bendita sois vós entre as mulheres. Os homens. Glória ao Pai, ao Filho e ao Espírito Santo.
1: Como era no princípio, agora e sempre. Amém.
0: Ó meu Jesus.

0: Nossa Senhora Rainha da Paz. Infinitas graças vos damos, soberana Rainha, pelos benefícios que todos os dias recebemos de nossas mãos liberais.
1: Dignai-nos agora e para sempre
0: tomar-vos debaixo do vosso poderoso amparo,
1: e para mais nos obrigarmos,
0: vos saudamos com a Salve Rainha. Salve Rainha,
1: Mãe de Misericórdia, Vida, doçura e esperança nossa salva.
0: A vós clamamos, degredados filhos de Eva. A vós suspiramos, gemendo e chorando neste vale de lágrimas. Eia, pois, advogada nossa, esses vossos olhos misericordiosos a nós volvei, e depois desse desterro, mostrai-nos Jesus. Bendito é o fruto do vosso ventre.
1: Ó clemente, ó piedosa,
0: ó doce sempre Virgem Maria, rogai por nós, Santa Mãe de Deus. E uma salva de palmas à Rainha da Paz. Viva Nossa Senhora, Rainha da Paz! O nosso terço, que peregrino, né? Porque caminha em cada diocese oficialmente nesse horário. Amanhã será na diocese de Itaguaí. E nos associamos também, somos convidados a associar os irmãos de Itaguaí, acompanhando todos os dias, ao meio-dia, a oração do terço nessa bela corrente pela paz, onde Maria vai nos ensinar a ser verdadeiramente esses discípulos e missionários da paz. A paz sonhada, ela já é realidade com a ressurreição de Jesus. E Maria é testemunha e guardiã dessa paz. Então, todos os que nos ouvem, nos acompanham nesse dia, chamada a fazer esses 10 dias de oração pela paz com Maria, numa sinodalidade extraordinária em todo o estado do Rio de Janeiro. Contamos com vocês, né? Amanhã, meio-dia, através da Rádio Catedral e através da Web Redentor, né? Vamos fazer essa voz ir crescendo a cada dia. E com certeza, com a oração, com o nosso compromisso diário, na nossa casa, no nosso trabalho, nós vamos desfazendo as tantas e múltiplas ciladas do maligno para gerar e promover toda a forma de violência. Queria convidar a todos nesse momento, né, antes da gente dar uma bênção de encerramento, a rezar aquela oração da paz que o Senhor nos deu e a gente reza em todas as missas da gente, todos juntos. Senhor Jesus Cristo, dissestes aos vossos apóstolos: eu vos deixo a paz, eu vos dou a minha paz. Não olheis os nossos pecados, mas a fé que anima a vossa igreja. Dai-lhe, segundo o vosso desejo, a paz e a unidade. Vós que sois Deus, com o Pai e o Espírito Santo.
1: Amém.
0: A paz do Senhor esteja sempre convosco. De modo bonito, saudemo-nos comprometendo com a paz uns aos outros.

0: em nossas igrejas saiba fazer esse tributo à paz e esse compromisso com Nossa Senhora de Fátima de erradicar todas as armadilhas e ciladas do maligno que gera tanta violência, tanta lágrima, tanta dor e morte também. Vou convidar os padres também para estender as mãos sobre cada um de nós, suplicando, né, pelas mãos e pela voz dos sacerdotais, o dom da paz em nosso estado. Nosso estado que aparece nas redes, na mídia, como lugar de tanta violência, tanto enfim, mas também não podemos deixar de desacreditar, porque é um estado, nem todas as suas dioceses envolvidas com a paz, envolvidas também com a doutrina social da igreja, nossas comunidades, né, na distribuição de bolsas, no consolo, na pastoral da esperança, na proximidade com todas as formas de sofrimento, promovem gestos tão bonitos, promotores da paz. Não podemos nos acabrunhar diante da violência, mas apostar que, com a graça de Deus, nós haveremos de reverter esse cenário, sem dialogar com guerra, sem dialogar com conflitos, sem negociar com os nossos interesses, que não pode ser outro a não ser o desejo de paz para todos. Amém? O Senhor esteja convosco. Pela intercessão de Nossa Senhora, Rainha da Paz, abençoe-vos Deus Todo-Poderoso, Pai, Filho e Espírito Santo.
1: Amém.
0: Cantemos o hino e a oração de São Francisco de Assis.

eu quero agradecer aqui a presença de vocês. Obrigado por terem acolhido o convite dos padres, a paróquia de Santo Antônio aqui representada pela comunidade matriz em maior número, mas também pelos

0: membros das outras comunidades da paróquia. A gente fica realmente muito feliz por acolher vocês aqui nesta terça-feira. Agradeço com carinho a presença do nosso irmão, Padre Eduardo, que vem lá da paróquia de Nossa Senhora Aparecida também, para participar desse momento, né? O padre está chegando na nossa cidade, lá naquele distrito, e vem celebrar conosco, o Padre Tobias, o vigário dessa paróquia, e nosso querido pastor Dom Nelson. Muito obrigado, Dom Nelson, pela sua presença no meio de nós e todos aqueles que participaram conosco desse momento através do rádio, das mídias sociais. Muito obrigado. Nosso coração que continua unido pelos próximos dias na oração do Santo Terço nas outras dioceses do estado do Rio de Janeiro. Uma boa tarde para todos, que Deus lhes abençoe.
1: Acompanhamos o texto Mariando pela Paz, uma iniciativa do Regional Leste 1 da CNBB, hoje diretamente da Diocese de Valença, paróquia de Santo Antônio de Sapucaia. E amanhã será na Diocese de Itaguaí, na Praça Roberto Simões, sem número, em Mangaratiba. Agora no Rio, 1:05.
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1: 1:09. O Santuário Nossa Senhora de Fátima, no Recreio dos Bandeirantes, começa hoje a celebração da festa da padroeira. Às 6 horas vai ser rezado o terço das velas com a missa depois da procissão luminosa. Amanhã, dia de Nossa Senhora de Fátima, serão celebradas missas às 6, 8, 10 horas da manhã, 2, 4, 6 da tarde e às 7 horas da noite. A missa das 10 horas será solene com bênção dos enfermos e procissão do adeus. Além da missa no santuário, o terço será será rezado às 7, 9 horas da manhã, 3 e 5 horas da tarde. O santuário fica na Avenida Baltazar da Silveira, número 900.

1:10 no Rio de Janeiro. Muito boa tarde para você. Hoje é terça-feira, dia 12 de maio, ano 2026. Aqui sou eu, Silvio Júnior, e te faço companhia a partir de agora para mais uma edição do Som da Esperança até as 3 com o melhor da nossa música católica. Claro, valendo a sua participação. Tapete vermelho estendido, perfumado, higienizado. 3231-3567 é o nosso WhatsApp. Você que mora fora do Rio de Janeiro, 0 operadora 21. Quero você aqui com a gente, porque hoje tem presente para você que participar pelo nosso WhatsApp. Tem um kit da Leite de Rosas maravilhoso. Mas para você concorrer, tem que colocar "eu quero", não esquece de colocar seu nome completo e o seu bairro, e mais um nome. Qual o programa que vai ao ar às 6:10 da manhã, de segunda a sexta, aqui na Rádio Catedral FM? Fácil demais, não é? Nome do programa que vai ao ar às 6:10 da manhã, aqui na Rádio Catedral FM. Responda, coloca "eu quero", e não esquece de colocar seu nome completo para concorrer. Tá combinado? Para começar o nosso encontro de hoje, tem novidade. Laura Salvador e missionário Shalom, "Serei o Amor". Uma excelente, abençoada tarde para você.

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0: 1:20 no Rio de Janeiro, 3231-3567. O nosso WhatsApp, você participando, deixando o seu recadinho, sua mensagem. Coloca hashtag eu quero e responda qual o nome do programa que vai ao ar aqui na Rádio Catedral às 6:10 da manhã. Responda para concorrer hoje a um super kit maravilhoso da Leite de Rosas. 3231-3567. Participe aqui com a gente.
1: Silvio, boa tarde.
0: Boa tarde.
1: Sou Maria Aparecida da Silva.
0: Oi, minha amiga.
1: Da Alcinha Paróquia Nossa Senhora da Boa Viagem. Gostaria de ouvir a música Que Entre o Rei da Glória. Um beijo no seu coração, oferecer para todos que estiverem ouvindo essa rádio maravilhosa. Eu sou amiga da rádio. E, Silvio, eu quero concorrer esse kit aí, esse brinde aí, tá bem? Um beijo no seu coração, tudo de bom, fica com Deus.
0: Valeu, Maria Aparecida. Só não respondeu a pergunta: qual o programa que vai ao ar todos os dias, segunda, sexta, às 6:10 da manhã? Responde aí, Aparecida! 1:21 no Rio.

Yuri Silva e Davidson Silva, Teu Amor Me Conquistou, Pierre e Antônio, Que Amor É Esse? Intervalo, já já tem muito mais pra você aqui na Catedral, no Som da Esperança.

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1: Em 106,7 Catedral FM, a sintonia da felicidade. 1:34, estamos juntos. 3231-3567 para você participar com a gente. Agora é hora de
9: oportunidade.
1: Com ela, Elizabeth Martins. Boa tarde, Betinha.
10: Silvio, boa tarde para você. Boa tarde também a todos que estão aqui ligados na Rádio Catedral. Olha, o Grupo Divina Providência está com 4 vagas abertas para início imediato em Irajá, zona norte do Rio de Janeiro. As oportunidades são para auxiliar de cozinha, fritador, bartender e também auxiliar de serviços gerais. A empresa oferece salário compatível com o mercado de trabalho, mais vale transporte e refeição no local, com preferência para candidatos que morem na zona norte do Rio de Janeiro. Os interessados devem enviar seu currículo para o WhatsApp. O DDD é 21, porque é o Rio, 975718837. 975718837. Lembrando sempre, Silvio Júnior, aos nossos ouvintes, que essa informação já está disponível no aplicativo da rádio. Rádio Catedral FM traço RJ Oficial. No aplicativo tem o ícone vagas de emprego. É só acessar.
9: Valeu, Betinha. Daqui a pouquinho você volta com os nossos aniversariantes. Combinado? 1:35 no Rio de Janeiro. Quero lembrar que você que participa hoje com a gente, 32313567, coloca aí no corpo da mensagem seu nome completo, seu bairro e eu quero, hashtag eu quero, e responde o programa que vai ao ar às 6:10 da manhã. Qual programa vai ao ar às 6:10 da manhã aqui na Rádio Catedral FM, valendo o kit da Leite de Rosas, Célia Regina de Ramos, Paróquia Santa, Rito dos Impossíveis, lá do Frei Céu. Respondeu que qual é o programa. Eu quero uma abençoada tarde. Outro grande abraço para você, Célia. Boa tarde, Silvio Júnior. Sou de Mauá, Magé. Meu nome é Nilda Santana. Quero participar do programa. Respondeu aqui. Abraço para você, Nilda. Nilda, eu acho que não é bem esse, não. É um que vem depois. Tá bom? Deixa eu ver outra participação que chegou pra gente pelo nosso WhatsApp. Boa tarde, programa que entra no ar às 6:10 é o Milagroso, traz felicidade, rumo aos 100% da meta. Obrigado a Solimar Manso que mandou mensagem pra gente.

0: Toca de Assis Irmãos, Morada, antes Thiago Brado, Católica, Padre Fábio de Melo, Minha Essência.
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3: Dia 12 de maio. A igreja celebra hoje a memória de dois soldados romanos, mártires do século IV, Santos Nereu e Aquiles. Segundo a tradição relatada pelo Papa Damaso, eles eram dois militares conquistados à fé pela fortaleza dos mártires cristãos. Degolados em Roma, sob Diocleciano, em 304, foram sepultados no cemitério de Domitila, na Via Ardeatina, e honrados também numa basílica perto das termas de Caracalla. Seu sepultamento, aos 12 de maio, é lembrado pelo martirológio jeronimiano do século VI. O martírio desses dois soldados romanos passou para a história com o Papa São Damaso, que no século IV escreveu uma epígrafe em sua homenagem, revelando a sua identidade. Assim, ele transmitiu esta triste história à posteridade. Nereu e Aquiles eram pretorianos, ou seja, guardas militares romanos que têm a tarefa especial de proteger de perto o imperador. Neste caso específico, provavelmente serviram a Diocleciano, por cujas mãos morreram anos depois. Em certo momento, cansados de cumprir ordens de morte e de obedecer apenas por medo das consequências, os dois santos soldados foram iluminados pela glória de Deus e finalmente abriram os olhos. Assim, desertaram, abandonaram seus escudos, as armaduras e seus dardos sujos de sangue. Não se sabe muito sobre a morte desses dois mártires, exceto o fato de terem sido decapitados por volta do ano 304, precisamente sob o império de Diocleciano. Desde então, foram venerados em uma basílica paleocristã em Roma. Seus restos mortais foram enterrados no cemitério de Domitila, ao longo da Via Ardeatina, e segundo uma lenda, o martírio desses dois soldados era coligado ao de Santa Domitila, sobrinha do imperador Domiciano. Santos Nereu e Aquiles, rogai por nós.
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0: 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E agora, rezemos juntos com as palavras de São João Paulo II. Ó Mãe dos homens e dos povos, vós que conheceis todos os seus sofrimentos e as suas esperanças, acolhei o nosso clamor, que movidos pelo Espírito Santo, elevamos diretamente ao vosso coração e abraçai com o amor da Mãe este nosso mundo humano, que vos confiamos e consagramos, cheios de inquietação pela sorte terrena e eterna dos homens e dos povos. Amém.
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9: Em 106,7 Catedral FM, 3231-3567, para você participar com a gente, deixar aqui seu recadinho, mandar seu abraço, seu alô, responder a nossa pergunta de hoje. Qual o programa que vai ao ar às 6h10 da manhã aqui na Rádio Catedral FM com a hashtag Eu Quero? Coloca seu nome completo e o seu bairro para concorrer a um kit leite de rosa. Chegando aqui na nossa programação, Edinho e Ministério Sol Paraíso.

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juntos em 106,7 Catedral FM, a sintonia da felicidade. 2:03 no Rio de Janeiro. 32313567 é o nosso WhatsApp para você participar com a gente, responder a pergunta de hoje. O programa que vai ao ar às 6:10, de segunda a sexta-feira, aqui na Rádio Catedral, para concorrer a um kit leite de rosas. Tem participação chegando Rafaela, Paróquia de Santana, em Itaúna, São Gonçalo. Tá ligada com a gente, respondeu. Valeu, grande abraço para você, Rafaela. Tem mais recadinhos chegando por aqui pelo nosso WhatsApp. Boa tarde, Silvio Júnior. Sou de Mauá, Magé. Meu nome é Nilda Santana. Eu quero participar do programa. Ah, ela mandou aqui. Ah, respondeu corretamente agora. Outro recado. Beto Sol tá ligado com a gente. Grande abraço, Beto. Também pra Márcia, tá curtindo aqui a nossa programação. A Rose também tá curtindo o som da Esperança. Quem mais tá mandando mensagens pelo nosso WhatsApp? Boa tarde, amigo e família Catedral. Queremos este maravilhoso kit da Leite de Rosas. Acordamos cedo às 6 horas da manhã e logo ligamos a Rádio Catedral e começamos bem o dia escutando o programa Bom Dia Catedral com o Padre Antônio José, a querida Nazaré, o Diácono Melquisedeque e outros queridos. Agradecemos muito a Deus por termos essa maravilhosa Rádio Católica que nos acompanha todos os dias 24 horas. Deus abençoe e guarde. Beijos, Sônia Regina Mendoza e Ângela Graciela Mendoza. Nossa, amigas da rádio e paroquianas da Igreja Nossa Senhora da Glória no Largo do Machado. Beijo carinhoso aí pra vocês também. Obrigado pelo carinho sempre. Boa tarde, meu amigo Silvio Júnior. Leia Emília, Paróquia Santa Rita de Cássia, Padre Maurício. Mande alô pra Laís Regina, Sandra Regina e os ouvintes. Resposta é: e Chile e Penha estão ligadinhas também.

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0: Vamos juntos em 106,7 Catedral FM 32313567 para você participar com a gente aqui no nosso WhatsApp e tem mensagem chegando.
1: Boa tarde, meu nome é Pêmilia dos Santos, paróquia Santa Rita de Cássia, aqui em Campo Grande. Eu gostaria de pedir uma música, que minha filha fez aniversário de casamento ontem, aí eu gostaria de pedir uma música para ela. E ofereci para ela, para vocês aí, e para minhas filhas Naís e Natália Niege, e as minhas irmãs Leia e Emília, né, que todos já conhecem aí, uhum. E Sheila e Shirley. Muito obrigado. E as minhas amigas do acolhimento. Todos já para Santa Rita de Cássia, tá? Um beijo para vocês, ficam todos com Deus.
0: Outro, querida, parabéns aí para toda a família, Deus abençoe muito vocês. Outro recado que chega pra gente pelo nosso WhatsApp, boa tarde, Silvio, todos os ouvintes da São Pedro Apóstolo de Venda das Pedras, respondeu aqui o programa, eu quero o Flávio Ferreira de Pacheco, Itaboraí. Valeu, grande Flávio, tá ligado com a gente. Deixa eu ver quem mais tá participando pelo nosso WhatsApp 3231-3567. Boa tarde, Silvio Júnior, Shirley de Saquarema. Quero mandar um alô pras minhas irmãs Leia, Emília, Penha, abraço para todos da rádio, grande beijo, quero. Eduardo Rocha também está por aqui, desejando os parabéns aos homens do Santo Terço da paróquia Nossa Senhora da Consolação em Correia, pelos 16 anos de caminhada, um forte abraço. Eduardo Rocha, um grande abraço para você, para toda a turma aí, Deus abençoe cada vez mais essa missão tão bonita que é os homens do Terço aqui na nossa arquidiocese do Rio de Janeiro, que tão bem faz para nossa igreja, não é? 2:21.

0: Juninho Casimiro e Missionário Shalom, convívio dos eleitos antes Beto Sol, eu e Deus, agora são 2:30 no Rio de Janeiro, é hora de trazer a Elizabeth Martins com os aniversariantes do dia. Oi, Betinha.
1: Silvio Júnior, agora estou de volta para celebrar o dom da vida dos nossos amigos ouvintes da Rádio Catedral, que hoje estão soprando velinhas e vai ter festa na casa de muitos amigos, viu, Silvio? Celina Pereira, Ana Lúcia Lima da Silva, Sandra Rodrigues Martins, Maria Nunes Pereira, também Maria de Lourdes Rodrigues Freitas, Denise Maria de Menezes, Maria Bispo dos Santos, João de Jesus, Antônio Carlos Paulo e também Marluce de Souza, hoje celebrando o dom da vida.
2: Feliz aniversário!
0: Parabéns aos aniversariantes do dia, lembrando sempre, todos os dias às 18h10, temos a missa em ação de graças pelos amigos da rádio aqui, com transmissão pela Catedral FM. Agora são 2:31.
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0: 2:34 no Rio de Janeiro. É hora de conversar com o nosso querido Rodrigo Gomes, da Central de Relacionamento, setor Amigos da Rádio. Boa tarde, Rodrigo.
1: Boa tarde, Silvio Júnior, e a todos da nossa queridinha.
0: Tá tudo bem, Rodrigo?
1: Tudo bem, graças a Deus.
0: Como tá o elevador da esperança nesse dia 12 de maio, meu amigo?
1: Ó, graças a Deus, deu uma subidinha aí, graças a Deus, e depois aos nossos queridos e amados amigos, ouvintes, e a rádio atingiu 34% da sua arrecadação. 34%. Silvio, podemos melhorar, não é isso?
0: Podemos dar uma acelerada, não é?
1: Isso. Até porque janeiro, fevereiro, março e abril já ficaram para trás e a rádio não alcançou o objetivo de fechar no positivo, que foi alcançar o 100%. Então, esse mês de maio, precisamos ser aquele mês de virada de mesa. 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Mas Rodrigo, Silvio, eu não tenho o aplicativo, eu não tenho a disponibilidade para ir a uma agência bancária, mas eu tenho a disponibilidade para fazer uma visita, para passar na Rádio Catedral e levar o meu donativo. Eu posso?
0: Deve.
1: Pode, deve. O nosso endereço: Rua Benjamin Constant, número 23, oitavo andar, bairro da Glória. Procurar o setor Amigos da Rádio de segunda a sexta-feira, das 8 da manhã até às 17. Mas, Rodrigo e Silva, não consegui acompanhar. Eu vou. E, pois bem, você vai ligar para a nossa central de relacionamento pelo nosso número 3231-3560. 3231-3560 e falar com um dos nossos atendentes. E você também pode falar pelo WhatsApp, que é 3231-3567. 3231-3567. É necessário que você inicie uma conversa com olá, um bom dia, boa tarde, uma boa noite, e você aguarda as opções para que você possa seguir o passo a passo e ter o melhor atendimento. 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E Silvio, se Deus quiser, eu quero voltar com o quê? Com boas notícias. É com você, meu amigo e meu irmão. E não saia daí, fica ligadinho, porque daqui a pouco, Terço da Divina Misericórdia.
0: Tá certo, Rodrigo, um abraço pra você e a todo o pessoal lá da nossa central de relacionamento. Valeu, Rodrigo, obrigado.
1: Eu que agradeço.
0: 3231-3560, telefone da nossa central de relacionamento, e aqui pelo nosso WhatsApp, lembrando que hoje você participando com a gente, coloca hashtag eu quero e responde qual o programa que vai ao ar todos os dias de segunda a sexta-feira às 6h10 da manhã aqui na Rádio Catedral para concorrer a um kit leite de rosas. Tem participação chegando?
2: Olá, Silvio Júnior, que saudade, sou eu, Laurinha, Itanguá. Como tá você, meu amigo?
0: Tudo bem, minha amiga?
2: Um abraço na sua esposa pelo Dia das Mães, suas irmãs, atrasado. Tava com saudade de você, tá bom? E aí, animado para ir abraço a Rio? Tô lá. Bota uma música bonita para mim, por favor. Olha, tô mandando o Pix, tá bem? Manda daqui a pouquinho, tá bom? Um abraço, amigo.
0: Você outro é um querida.
2: E que Deus abençoe as irmãs todas daí também. Um abraço pra ela.
0: Tá bom, meu anjo, um beijo, Laurinha, figura humana maravilhosa. Fala em Itanguá, quero até aproveitar aqui a oportunidade para mandar um grande abraço para toda a paróquia Nossa Senhora do Amparo e de maneira muito particular, muito especial para o Padre José. Sacerdote maravilhoso, chegou, já passou pela nossa comunidade um período e agora retornou, já tem um tempinho que retornou para ficar com a gente como pároco, tá fazendo um trabalho brilhante, maravilhoso, acolhedor, sempre muito carinhoso, palavras sempre muito carinhosas, palavras de apoio, de incentivo para toda a comunidade, para as pastorais, para os movimentos. Grande abraço para José, celebrou 14 anos de ordenação no último domingo, tá recebendo aqui o carinho também de todos nós aqui da família Catedral. Grande abraço para José, o indiano que é, tá muito brasileiro, né? E tá muito tanguaense também. Grande abraço, querido. Deus abençoe cada vez mais o seu chamado e a sua missão. Tem mais participação chegando pelo nosso WhatsApp?
3: Boa tarde, sou Maria da Penha, paróquia São João Paulo II. O programa de 6h10 é com Jardim Barcelo, Terço da Batalha. Eu quero.
0: Tá concorrendo.
3: Abraço a todos da comunidade São José Operária.
0: Você acertou assim mais ou menos 50%. Terço da Batalha, o Jardim Barcelos apresenta dentro desse programa. O programa vai de segunda a sexta-feira, tem um nome, e aí tem o Jardim Barcelos que apresenta na terça, e tem outros apresentadores, tem o Diácono Melquisedeque, tem Nazaré Barreto, Padre Antônio José e tal, mas tem um nome. Você quase que acertou. Só falta só um detalhezinho, pequeno detalhe. Né, Elizabeth Martins? 2h41 no Rio.

0: Essa foi Gabriela de Sá, que estou antes Matheus Silva, és meu descanso, 2:48 no Rio de Janeiro, 3231-3567, WhatsApp é para sua participação. Daqui a pouco às 3, terço da Divina Misericórdia, hoje aqui no estúdio, com o Diácono Antônio Negreiros, a gente sempre acompanha os sábados, a oração pelo Papa do Santuário da Penha, também na primeira quinta-feira do mês, o Terça Misericórdia de lá, e hoje ele tirou um tempinho na sua agenda para vir visitar a Rádio Catedral, rezar com a gente aqui o terço da Divina Misericórdia. Tem participação chegando.
1: Boa tarde, Silvio Júnior, minha rádio querida do coração. Eu sou a Eli, de Duque de Caxias, paróquia São Bento, Igreja Sagrada Família, no Parque Fluminense. Eu quero esse prêmio, Silvio. Poderia também tocar a música da Luciana Tunis, Família do Céu aqui na Terra?
0: Um grande abraço, querida, Deus te abençoe. Outro recado que chega, boa tarde, minha família, Catedral, meu oferecimento para todos da paróquia, Menino Jesus de Praga, Padre Wilson, Diácono Ribamar, vamos ajudar a nossa rádio, ela precisa da nossa colaboração. Ajude de coração, façam algo a mais ajudando a rádio, essa rádio é uma bênção em nossas vidas e precisa da nossa colaboração, ajudar a rádio a alcançar a meta. É o Leandro que mandou mensagem pra gente, obrigado, Leandro. Deixa eu ver quem mais está mandando recado por aqui. Claudinha Silva, boa tarde. Gostaria de convidar a todos para o terceiro dia do Tríduo de Nossa Senhora de Fátima, que será realizado aqui na paróquia Nossa Senhora de Fátima, em São Jorge, no centro de Nova Iguaçu, às 18h, com o Santo Terço, e às 19h, a Santa Missa. Venham todos rezar conosco. Um grande abraço. Recadinho dado, convite feito, viu, Claudinha? Deixa eu ver quem mais está mandando mensagens pelo nosso WhatsApp. Boa tarde, Silvio Júnior. Aqui Josefa Barbosa, Gabriel de Souza, de Campo Grande. Programa Bom Dia Catedral. Gostaria de oferir uma música. Ah, tá certo, Josefa. Tá concorrendo aqui, minha amiga. Um beijo pra você, querida. Obrigado pelo carinho, pela audiência. Muitas participações ainda chegando. Boa tarde, meu amigo Silvio Júnior. Um abraço especial pra você, pra Sandra, pros meninos, pro Ricardo Franco, pro Robson Necar. Saudades de vocês, Sônia Aparecida Oliveira. Um beijo grande. Tá lá no Espírito Santo ouvindo a gente pelo aplicativo. Um beijo, Sônia. Comunidade do Caos, a glória. Estar aqui.

0: Belíssimo.
1: Música bonita com a comunidade do Causa Glória estar aqui. Última participação que chega.
2: Boa tarde, Silvio Júnior.
1: Boa
2: aqui
1: tarde.
2: É Tereza, da Paróquia Sagrada Família da Taquara.
1: Oi, Tereza.
2: Ofereço a próxima música para todos os paroquianos da Sagrada Família aqui da Taquara e todos os ouvintes da Catedral. E a resposta é: bom dia, Catedral. Grande abraço.
1: Grande.
2: Na paz de Jesus, no amor de Maria.
1: Amém. Grande abraço, querida. Vamos então para o resultado da promoção de hoje. Quem está levando o kit leite de rosas para casa? Que respondeu a pergunta, o nome do programa que vai ao ar todos os dias de segunda a sexta às 6h10 aqui na Catedral FM, o programa Bom Dia Catedral, é o Ademilson Benedito da Silva da Ilha do Governador. Ademilson Benedito da Silva da Ilha, passa aqui na Rádio Catedral, prazo de 5 dias úteis, trazendo documento de identificação, Rua Benjamin Constant 23, 8º andar, na Glória. E assim a gente chega ao final de mais um Som da Esperança. De volta amanhã. Amanhã, logo após o Terço Mariano pela Paz, amanhã o terço será na Diocese de Itaguaí, na Praça Roberto Simões, em Mangaratiba. Já já o Terço da Divina Misericórdia com o Diácono Antônio Negreiros. 2h56. O Terço Mariano pela Paz nas arquidioceses e dioceses do estado do Rio reúne fiéis entre os dias 11 e 22 de maio em uma jornada de fé promovida pelo Regional Leste 1 da Conferência Nacional dos Bispos do Brasil em parceria com a Rádio Catedral. A iniciativa percorre diferentes cidades fluminenses em momentos de espiritualidade e devoção mariana realizados em espaços públicos. O Terço Mariano pela Paz acontece em um período marcado pela preocupação com a violência e a sensação de insegurança em várias regiões do estado. Durante os encontros, os participantes são convidados a rezar e refletir sobre a importância da paz, da união entre as pessoas e da esperança diante dos desafios enfrentados pela sociedade. Amanhã, 13 de maio, data em que a igreja celebra Nossa Senhora de Fátima, o terço será recitado na Diocese de Itaguaí, na Praça Robert Simões, em Mangaratiba. Os encontros pela paz acontecem diariamente, sempre a partir das 12h10, com transmissão ao vivo pela Rádio Catedral e também pela internet.

0: 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E agora, rezemos juntos com as palavras de São João Paulo II. Ó Mãe dos homens e dos povos, vós que conheceis todos os seus sofrimentos e as suas esperanças, acolhei o nosso clamor, que movidos pelo Espírito Santo, elevamos diretamente ao vosso coração e abraçai com o amor da Mãe este nosso mundo humano, que vos confiamos e consagramos, cheios de inquietação pela sorte terrena e eterna dos homens e dos povos. Amém.
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1: 37.
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Boa tarde, amados ouvintes da Rádio Catedral. É com bastante alegria e emoção, aliás, desde ontem, quase não dormi direito, pelo convite recebido de estar aqui nesta hora santa, a hora da misericórdia. Por isso, agradeço primeiramente a Deus a oportunidade e a todos aqui da rádio pelo convite de poder participar deste momento tão sublime. Porque estou sempre de coração aberto, uma alegria inconcebível tomou conta da minha alma, enchendo-me de grande amor a Deus, do qual se inflamou o meu pobre coração. Antes que a emoção tome conta de mim, eu gostaria de saudar a você que nos acompanha em Mangaratiba, Itaguaí, Santa Cruz, Campo Grande, Realengo. Você também do entorno da Penha, que sempre me ouve aos sábados na oração pelo Santo Padre, o Papa Leão. Você da Vila da Penha, Ramos, Bom Sucesso, Olaria. Você da Ilha do Governador, você da Tijuca, do Meier. Você de São Gonçalo, Niterói, Maricá, onde está a minha comadre Neuza, enferma, que eu sei que está ouvindo a Rádio Catedral. Eu tenho certeza absoluta que a filha Fernanda colocou ela para ouvir este momento sublime. É você também de Iguaba Grande, Cabo Frio e de tantos lugares da região serrana, Petrópolis, Teresópolis. Muito obrigado por estar acompanhando a Rádio Catedral neste momento. E nesta hora em que alguns ouvintes pedem oração, Rogério Ferreira de Jesus, Sueli e Sérgio Campos, Tayane Gino, Roberto Fernandes de Natal, Regina Celi Guzmão e amigos, Josimar Rodrigues Miranda, Jaime de Souza Pinto, Sandra de Souza e família,

0: Brasília, Ana Maria de Sarnunes, todos os hospital retaguarda e Nilza Maria. Por isso, amados irmãos, rezemos juntos. Pai nosso que estás no céu, santificado seja o vosso nome. Venha a nós o vosso reino. Seja feita a vossa vontade, assim na terra como no céu. O pão nosso de cada dia nos dai hoje. Perdoai as nossas ofensas, assim como nós perdoamos quem nos tem ofendido. E não nos deixeis cair em tentação, mas livrai-nos do mal. Ave Maria, cheia de graça, o Senhor é convosco. Bendita sois vós entre as mulheres. Bendito é o fruto do vosso ventre, Jesus. Santa Maria, Mãe de Deus, rogai por nós, pecadores, agora e na hora de nossa morte. Amém. Creio em Deus Pai, Todo-Poderoso, Criador do céu e da terra, e em Jesus Cristo, seu único Filho, nosso Senhor, que foi concebido pelo poder do Espírito Santo, nasceu da Virgem Maria, padeceu sobre Pôncio Pilatos, foi crucificado, morto e sepultado, desceu à mansão dos mortos, ressuscitou ao terceiro dia, subiu aos céus, está sentado à direita de Deus Pai Todo-Poderoso, donde há de vir a julgar os vivos e os mortos. Creio no Espírito Santo, na Santa Igreja Católica, na comunhão dos santos, na remissão dos pecados, na ressurreição da carne, na vida eterna. Amém. Amados irmãos, este é o momento. Você que participa conosco aqui ao vivo pela Rádio Catedral, eu vou fazer um pedido. Coloque sua garrafa de água junto ao seu rádio ou acima do seu rádio, que ao final nós vamos abençoar esta água e pelo poder da fé ela irá realizar aquilo que você deseja. Por isso, amados irmãos, rezemos juntos. Eterno Pai, eu vos ofereço o corpo e o sangue, a alma e a divindade de vosso diletíssimo Filho, nosso Senhor Jesus Cristo, em expiação dos nossos pecados e os do mundo inteiro. Pela sua dolorosa paixão,
1: tende misericórdia de nós e do mundo inteiro.
0: Pela sua dolorosa paixão,
1: tende misericórdia de nós e do mundo inteiro.
0: Pela sua dolorosa paixão,
1: tende misericórdia de nós e do mundo inteiro.
0: Pela sua dolorosa paixão,
1: tende misericórdia de nós e do mundo inteiro.
0: Pela sua dolorosa paixão,
1: tende misericórdia de nós e do mundo inteiro.
0: Pela sua dolorosa paixão,
1: tende misericórdia de nós e do mundo inteiro.
0: Pela sua dolorosa paixão,
1: tende misericórdia de nós e do mundo inteiro.
0: Pela sua dolorosa paixão,
1: tende misericórdia de nós e do mundo inteiro.
0: Pela sua dolorosa paixão,
1: tende misericórdia de nós e do mundo inteiro.
0: Pela sua dolorosa paixão,
1: tende misericórdia de nós e do mundo inteiro.
0: Pela sua dolorosa paixão,
1: tende misericórdia de nós e do mundo inteiro.
0: Ó sangue e água que jorraste do coração de Jesus como fonte de misericórdia para nós, eu confio em vós.

0: Esse é o momento, amados irmãos, prezados ouvintes da Rádio Catedral. Eu vinha meditando no metrô, quando aqui me dirigia para este momento tão especial, ao lado de pessoas tão importantes aqui da rádio, né? Porque eu nunca me vi assim, sabe? De família humilde, mas de família cristã. Criado dentro da igreja, estava aqui falando com a jovem Bárbara, aqui da Rádio Catedral, os ensinamentos que recebi. E por isso reconheço que Deus nunca permitirá que passamos por algum momento da nossa vida que não iremos conseguir suportar, porque Ele permite para testar a nossa fé, para saber até onde nós podemos amá-lo e segui-lo. Por isso você que me ouve, como me ouve a minha comadre em Maricá, a Neuza Magalhães, você Amanda Volino no Recreio dos Bandeirantes, que está passando por um momento difícil de saúde, olha, Deus te deu a vida. Então acredite que Ele é capaz de te fazer suportar qualquer coisa que venha te abalar. Você, Kátia, que é mestre da Basílica da Penha e está fazendo a sua quimioterapia, não desista. Eu sei que você não desiste, mas coloque na cabeça, se Deus permitiu, é porque Ele está contigo para fazer você suportar este momento difícil. Então, amados irmãos, amados ouvintes, você que entrou em contato com a Rádio Catedral, a Selma Maria dos Santos, Aldina Lopes Machado, Tereza Maria de Paula Gonçalves, Francisco Gomes de Souza e Rosa do Carmo de Souza, Silas Pereira Egino Júnior, Márcio Ramos, Juliane Luiz de Carvalho dos Reis. Você que pede pela saúde. Então, Deus está contigo. Às vezes, no momento difícil, você acha que não vai conseguir. Né, Amanda? Você que amputou a sua perna ontem. Mas olha, hoje você foi para casa. Deus fez você se recuperar tão rápido que você teve alta para ir para casa. Olha só. Então, por isso, anime seu coração. Não desista. Você também é uma psicóloga. E Deus é o psicólogo dos psicólogos. É Ele que domina a nossa mente. Ele que nos faz suportar até o impossível. Então, amados, não desista. Não desista dele, porque Ele te ama e quer estar com você. E nesta hora da misericórdia, é um momento sublime de você clamar ao Senhor por você, pela sua saúde e por aqueles que você ama. Eterno Pai, eu vos ofereço o corpo e o sangue, a alma e a divindade de vosso diletíssimo Filho, nosso Senhor Jesus Cristo, em expiação dos nossos pecados e os do mundo inteiro. Pela sua dolorosa paixão,
1: tende misericórdia de nós e do mundo inteiro.
0: Pela sua dolorosa paixão,
1: tende misericórdia de nós e do mundo inteiro.
0: Pela sua dolorosa paixão,
1: tende misericórdia de nós e do mundo inteiro.
0: Pela sua dolorosa paixão,
1: tende misericórdia de nós e do mundo inteiro.
0: Pela sua dolorosa paixão,
1: tende misericórdia de nós e do mundo inteiro.
0: Pela sua dolorosa paixão,
1: tende misericórdia de nós e do mundo inteiro.
0: Pela sua dolorosa paixão,
1: tende misericórdia de nós e do mundo inteiro.
0: Pela sua dolorosa paixão,
1: tende misericórdia de nós e do mundo inteiro.
0: Pela sua dolorosa paixão,
1: tende misericórdia de nós e do mundo inteiro.
0: Pela sua dolorosa paixão,
1: tende misericórdia de nós e do mundo inteiro.
0: Ó sangue e água, que jorraste do coração de Jesus, como fonte de misericórdia para nós, eu confio em vós.

0: Então, olha só, forças te darei. Esse louvor expressa exatamente a força que o Senhor derrama sobre cada um de nós. Forças te darei para você suportar todas as coisas. Jesus, ele enfrentou todas as dificuldades por amor a cada um de nós. Eu sempre falo, no momento de minhas catequeses, que Jesus poderia ter desistido. Ele não precisava passar pelo que passou. Mas o amor falou mais alto. E por amor a cada um de nós, ele enfrentou tudo, sem murmurar, sem reclamar. E na cruz ainda perdoou e ainda nos deu uma mãe. E olha a responsabilidade minha de estar aqui às vésperas de Nossa Senhora de Fátima, da aparição em Fátima, justa santa que é a padroeira da Rádio Catedral. Eu não vou chorar, não. Não vou. Eu vou suportar, mas depois eu sei que eu vou desabar. Porque é uma coisa tão bonita, gente. Você aqui dentro desses estúdios da rádio, ao lado da imagem de Nossa Senhora de Fátima, ou como diz lá em Portugal, Mãinha, né? E levando a tantos os lugares desse Brasil e do mundo esse texto da misericórdia. Por isso, nesse momento tão sublime, que você que nos acompanha em vários lugares aqui do Rio de Janeiro, do Brasil, peça ao Senhor e não desista. Nunca desista. Eu repito muito isso, que é importante, porque nós somos fracos, humanos e limitados. E por qualquer bobagem, a gente logo pensa em desistir, porque a gente pede e diz: poxa, eu rezo, peço e o Senhor não olha, não me atende. Mas deixa eu te dizer uma coisa: ele age no momento certo. Justamente naquele momento em que teu coração permite que Jesus chegue a ele. Por isso, ainda nesse domingo, no qual eu estava passando o Dia das Mães, e uma mãe clamava pelo filho enfermo, e ela dizia: Senhor, a tua mãe tudo suportou e não deu uma palavra. Faz com que eu suporte também as dores de meu filho. E sabe, amados ouvintes, essa mãe chorou e no mesmo instante o seu coração ficou alegre porque o seu filho abriu os olhos e chamou por ela. E assim mesmo foi Jesus na cruz, quando ele disse aos discípulos: olha aí a tua mãe. E naquele momento todos a acolheram como mãe da humanidade. Por isso, amados ouvintes, amanhã, dia de Nossa Senhora de Fátima, pede a ela para você suportar todas as dificuldades. E você, mãe, que no domingo agora festejou o seu dia, embora o Dia das Mães é todos os dias, né? Mas é uma data especial. Então, pede a ela e reza junto comigo. Eterno Pai, eu vos ofereço o corpo e o sangue, a alma e a divindade de vosso diletíssimo Filho, nosso Senhor Jesus Cristo, em expiação dos nossos pecados e os do mundo inteiro, pela sua dolorosa paixão.
1: Tende misericórdia de nós e do mundo inteiro.
0: Pela sua dolorosa paixão.
1: Tende misericórdia de nós e do mundo inteiro.
0: Pela sua dolorosa paixão.
1: Tende misericórdia de nós e do mundo inteiro.
0: Pela sua dolorosa paixão.
1: Tende misericórdia de nós e do mundo inteiro.
0: Pela sua dolorosa paixão.
1: Tende misericórdia de nós e do mundo inteiro.
0: Pela sua dolorosa paixão.
1: Tende misericórdia de nós e do mundo inteiro.
0: Pela sua dolorosa paixão.
1: Tende misericórdia de nós e do mundo inteiro.
0: Pela sua dolorosa paixão.
1: Tende misericórdia de nós e do mundo inteiro.
0: Pela sua dolorosa paixão.
1: Tende misericórdia de nós e do mundo inteiro.
0: Pela sua dolorosa paixão.
1: Tende misericórdia de nós e do mundo inteiro.
0: Ó sangue e água, que jorraste do coração de Jesus, como fonte de misericórdia para nós, eu confio em vós.
2: Não há nada nessa vida que possa te separar de Deus. O motivo é um só. Ele te ama. E quem ama não abandona, não trai, não esquece. Ainda que o teu coração não sinta,

0: Que amor é esse? É o amor de Deus para conosco. É um amor que não cobra, um amor que não fica reclamando, chorando. É um amor incondicional, é aquele que não exige nada em troca. Esse é o amor de Deus por mim, por você, por todos nós. E muitas vezes nós é que esquecemos dele, né? Quando estamos felizes, contentes ou festejando alguma coisa, esquecemos de dizer que foi ele que nos ajudou. Porque, amados irmãos, nada te é dado que do céu não seja permitido. Tudo que acontece na sua vida ou é consequência dos nossos pecados, mas do céu foi permitido para nos chamar a atenção. Porque Deus é pai e pai corrige. E a maneira dele corrigir a cada um de nós é chamando a nossa atenção para determinadas coisas. Por isso, você que está meio abatido, eu estou aqui com um diário que a Rádio Catedral colocou aqui na minha frente e alguns trechos. Olhando, eu encontrei esse aqui. Tenho sede, estou sedento pela salvação das almas. Ajuda-me a salvar as almas. Une os teus sofrimentos à minha paixão e ofereces ao Pai Celestial pelos pecadores. Então, amados ouvintes, são essas intenções que muitas vezes esquecemos de trazer em nossos corações. As intenções por aqueles que estão afastados da igreja, estão afastados do convívio de todos os irmãos, às vezes por bobagem. Então você que me ouve, que se afastou da igreja porque se desentendeu com teu irmão, não faça isso. Volte. Olha o que Jesus nos ensina. 7 vezes 77. Então, peça perdão se você o ofendeu e o perdão será dado. Mas volte. Volte para a igreja. Não se afaste. Eu sei que você está me ouvindo. É você mesmo que se afastou há pouco tempo da igreja porque se desentendeu com o irmão. Não faz isso. Deus não quer. Deus não quer. Olha o que eu te falei. Ele vai te ajudar. Não liga, não. Jesus nos ensina a ser sal da terra e luz do mundo. Então, todas as intenções que você tem para com a igreja, volte a ajudá-la. Por isso, os ouvintes que enviaram as intenções, Dani Rocha, Sérgio Ricardo, Marcos Antônio, Denise Gomes, Mariângela da Silva Missagia, Maria da Glória e Gelson Costa. São tantas intenções que eles mesmos têm no coração que ele pede para todos. É você, ó. Você sabe que eu estou falando contigo, que se afastou da igreja por bobagem, às vezes fofoca, falando no português bem claro. Por isso, nesta hora, eu dedico a você também esta dezena. Eterno Pai, eu vos ofereço o corpo e o sangue, a alma e a divindade de vosso diletíssimo Filho, nosso Senhor Jesus Cristo, em expiação dos nossos pecados e os do mundo inteiro. pela sua dolorosa paixão.
1: Tende misericórdia de nós e do mundo inteiro.
0: Pela sua dolorosa paixão.
1: Tende misericórdia de nós e do mundo inteiro.
0: Pela sua dolorosa paixão.
1: Tende misericórdia de nós e do mundo inteiro.
0: Pela sua dolorosa paixão.
1: Tende misericórdia de nós e do mundo inteiro.
0: Pela sua dolorosa paixão.
1: Tende misericórdia de nós e do mundo inteiro.
0: Pela sua dolorosa paixão.
1: Tende misericórdia de nós e do mundo inteiro.
0: Pela sua dolorosa paixão.
1: Tende misericórdia de nós e do mundo inteiro.
0: Pela sua dolorosa paixão.
1: Tende misericórdia de nós e do mundo inteiro.
0: Pela sua dolorosa paixão.
1: Tende misericórdia de nós e do mundo inteiro.
0: Ó sangue e água que jorraste do coração de Jesus como fonte de misericórdia para nós, eu confio em vós.

0: Então, amados ouvintes, aqui estamos para essa última dezena, né? A Bárbara vai olhar aqui no YouTube.
1: Isso, Diácono Antônio, tem muita gente acompanhando o nosso texto pela Web TV Redentor e muita gente está mandando também pedido de oração, colocando intenções. Então eu trago aqui as intenções da Lucineide Rodrigues, da Isabel Cristina Militão, Paulo Salles, Giovana Aparecida, Lina Leone, Marilda Griso, a gente também tem Bruno Lovatti, Elizabeth Alcântara, Roberta Bacalhau, Sérgio Ricardo Gomes Ferreira, Creuza Silva, Odetinha Abençoada, Alice Santos, Fátima Maria de Oliveira, Simone Costa, Eliane da Silva Santos, Ana Cristina, Odisseia Pedreira e também Alice Santos.
0: Então, são tantos ouvintes que nos acompanham por vários canais. Olha que chique, gente. Então, não deixe de acompanhar a Rádio Catedral. 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Por isso, rezemos juntos. Eterno Pai, eu vos ofereço o corpo e o sangue, a alma e a divindade de vosso diletíssimo Filho, nosso Senhor Jesus Cristo, em expiação dos nossos pecados e os do mundo inteiro. Pela sua dolorosa paixão,
1: tende misericórdia de nós e do mundo inteiro.
0: Pela sua dolorosa paixão,
1: tende misericórdia de nós e do mundo inteiro.
0: Pela sua dolorosa paixão,
1: tende misericórdia de nós e do mundo inteiro.
0: Pela sua dolorosa paixão,
1: tende misericórdia de nós e do mundo inteiro.
0: Pela sua dolorosa paixão,
1: tende misericórdia de nós e do mundo inteiro.
0: Pela sua dolorosa paixão,
1: tende misericórdia de nós e do mundo inteiro.
0: Pela sua dolorosa paixão,
1: tende misericórdia de nós e do mundo inteiro.
0: Pela sua dolorosa paixão,
1: tende misericórdia de nós e do mundo inteiro.
0: Pela sua dolorosa paixão,
1: tende misericórdia de nós e do mundo inteiro.
0: Pela sua dolorosa paixão,
1: tende misericórdia de nós e do mundo inteiro.
0: Pela sua dolorosa paixão,
1: tende misericórdia de nós e do mundo inteiro.
0: Ó sangue e água, que jorraste do coração de Jesus como fonte de misericórdia para nós, eu confio em vós.
1: Deus
0: Santo, Deus forte, Deus imortal, tende piedade de nós e do mundo inteiro. Deus Santo, Deus forte, Deus imortal, tende piedade de nós e do mundo inteiro. Deus Santo, Deus forte, Deus imortal, tende piedade de nós e do mundo inteiro.
1: Levanta-se, Deus, por intercessão da bem-aventurada Virgem Maria, de São Miguel Arcanjo e de toda a milícia celeste, que sejam dispersos os seus inimigos e fujam de sua face todos os que o odeiam.
0: Amém.
1: Amém.
0: E a você que nos acompanhou e a água está sobre o seu raio ou no seu rádio, Senhor nosso Deus, abençoai esta água para quem dela beber possa ser curado de todas as enfermidades e possa suportar as dificuldades que a vida apresenta. A água, dom de Deus, fonte de vida, abençoai, Senhor, e exorcizai esta água para a cura de teu povo. Em nome do Pai, do Filho e do Espírito Santo.
1: Amém.
0: Eu sempre digo, quando eu termino, eu faço os avisos da Basílica. Eu já estou aqui, eu vou pedir permissão.
1: Por favor.
0: Olha, amanhã teremos missa em honra à Nossa Senhora de Fátima, lá em cima no santuário, na Basílica da Penha. Você é nosso convidado. E dia 31 de maio, no encerramento do mês mariano, com a presença do nosso cardeal Orani, estará lá na Bom Jesus, né? Faremos lá um movimento com as mulheres, depois o Santo Terço, a procissão e a reinauguração dos portões da Basílica da Penha, ali da subida da ladeira. É a única igreja que tem os portões, né? De bronze, serão lá fixado lá e reinaugurado. E você é nosso convidado a participar, subindo em procissão até a colina da Penha e lá, missa celebrada pelo nosso cardeal Orani João. Então, desde já, agradeço e convido a todos a estar presente conosco. Muito, muito obrigado pela oportunidade, Bárbara, Silvio, muito obrigado, né? E eu não vou falar muito não, senão eu choro. Lá da Basílica, eu sempre digo, voltamos aos nossos estúdios na glória, né? Hoje eu falo o quê? Eu agradeço.
1: E nós agradecemos, Diácono, né? Pela sua disponibilidade, pela sua oferta desse tempo, para estar aqui conosco na Rádio Catedral, rezando o Terço da Misericórdia. É uma alegria muito grande pra gente ter o senhor aqui.
0: E para mim também, muito emocionante. Muito obrigado a todos. Deus os abençoe.
1: Amém.
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3: 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E agora, rezemos juntos com as palavras de São João Paulo II. Ó Mãe dos homens e dos povos, vós que conheceis todos os seus sofrimentos e as suas esperanças, acolhei o nosso clamor, que movidos pelo Espírito Santo, elevamos diretamente ao vosso coração e abraçai com o amor da Mãe este nosso mundo humano, que vos confiamos e consagramos, cheios de inquietação pela sorte terrena e eterna dos homens e dos povos. Amém.
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10: 3:47 no Rio de Janeiro. Lembramos que hoje tem a missa em ação de graças pelos 217 anos de criação da paróquia São João Batista da Lagoa. 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
1: Boa tarde, querido ouvinte da nossa querida Rádio Catedral. Nós começamos hoje mais um programa Educar na Fé do Vicariato Episcopal para a Educação. Eu, Padre Rodrigo Dias, Vigário Episcopal adjunto para a Educação da nossa Arquidiocese. Hoje tenho a alegria de receber aqui queridos amigos para que nós possamos partilhar um pouco sobre a vida pastoral numa escola. Como funciona isso? Quais são as realidades? Qual é essa realidade própria das nossas escolas confessionais, católicas, que tem essa dinâmica? Semana passada nós partilhávamos através da experiência da presença de um sacerdote, de um padre na escola, mas como funciona o trabalho de pastoral. Então nós queremos apresentar aqui os nossos convidados lá do Colégio Santo Agostinho da Barra, lá no Novo Leblon, que veio partilhar conosco hoje. Sejam bem-vindos, boa tarde.
2: Obrigada. Eu sou a Ana, já trabalho no colégio há muitos anos, conheci o colégio literalmente no começo do trabalho, não conhecia, fui convidada para integrar o centro pastoral mesmo, quando...
1: Já começou no centro pastoral?
2: Já comecei, não havia antes, foi uma determinação do capítulo provincial da Ordem dos Agostinianos Recoletos daquele ano, era mais ou menos anos 2000, quando então todos os colégios deveriam ter um centro pastoral, que claro, é a razão do ser do colégio agostiniano, é evangelizar. Então ali teria a criação desses centros pastorais para sistematizar um pouco, né, esse trabalho. E aí eu fui convidada, junto com a Rosana, para começar esse trabalho lá na Barra.
1: Então vocês são as pioneiras.
2: Somos, e estamos muito completando bem. 25 anos esse ano, então é um presente pra gente estar 25 aqui.
1: 25 aninhos de vida das duas.
2: Não. Do trabalho
1: pastoral. Do trabalho da pastoral na escola.
2: É isso.
1: Mas como é que é você? Você frequenta qual paróquia? É casada? Tem quantos filhos?
2: Sou casada há 29 anos. Olha. Tenho dois filhos de 18 anos, o João Marcelo e a Duda, a Maria Eduarda, que já nasceram comigo trabalhando lá, né, no colégio, então também já nasceram agostinianos. E eu, quando cheguei para trabalhar no colégio, eu já tinha uma vivência espiritual de grupo jovem, que foi justamente um grupo jovem que reuniu a minha Rosana com o então diretor do colégio na época, e foi aonde nós nos conhecemos para receber esse convite, né, para ir trabalhar lá. Mas não tinha, assim, uma espiritualidade característica. Era grupo jovem mesmo, e eu já era casada, já trabalhava em outros lugares, e fiz essa mudança para trabalhar lá. Queria um trabalho de meio período, foi, assim, excelente para mim, aí mudei tudo. E aí, enfim, com o tempo, toda a minha espiritualidade se organizou através da espiritualidade agostiniana recoleta. Então, no começo, nós começamos a movimentar a juventude do colégio para formar a juventude agostiniana recoleta. Nós também, muito jovens, éramos um pouco juventude agostiniana recoleta. Até que depois, já muitos anos passados, a gente realmente aderiu à espiritualidade agostiniana recoleta. Hoje somos parte da fraternidade secular agostiniana recoleta. Então somos parte dessa família. É muito bom ter uma família espiritual. E claro, agora frequento a paróquia, que antigamente era anexa, né, no colégio.
1: Sim.
2: Agora a gente frequenta ali a Matriz de Santa Rita mesmo, que é a nossa paróquia mãe.
1: Muito bem. Rosana, como que é a sua história? Se apresente pro pessoal.
3: Muito bem, boa tarde. É uma alegria estar aqui. A minha trajetória caminha junto com a trajetória da Ana, né? Nós, então, éramos desse mesmo grupo jovem. Eu venho de uma família que sempre me incentivou na vida da fé. Então, eu sou oriunda da paróquia da Ressurreição.
1: Uhum.
3: Dali, Missa das Crianças, Grupo Crisma, Grupo Jovem. Foi toda a minha caminhada e depois eu fui para esse grupo jovem na Lagoa. Onde dali recebi esse convite de caminhar.

0: né, lá para o Colégio Santo Agostinho. Eu sou psicóloga de formação, trabalhava como psicóloga. E eu fui esse chamado para começar, né, esse departamento de pastoral, um novo desafio que ligava caminho profissional com um caminho de fé. Então, uhum, era incrível a proposta. E a gente foi desbravar esse novo mundo. E aí, a partir daí, fui conhecer Santo Agostinho. Eu conheci o Colégio Santo Agostinho como um colégio, né? O nome, o colégio incrível.
1: Famoso, né? Religioso.
0: Famoso. Meu irmão chegou a estudar no Leblon por alguns, uhum, anos. Mas era só o que eu conhecia. Então, fui para lá. Chegando lá, me deparando com todo esse universo da educação e agostiniana, eu fui professora de inglês, né? Enquanto eu fazia psicologia, eu era professora de inglês. Então eu já gostava da área da educação. E me afastei da área da educação e depois voltei com muita alegria. E foi uma paixão que reacendeu, diríamos assim. E dali a gente comecei a conhecer Santo Agostinho para poder começar, uhum, a trabalhar com o departamento de pastoral no Colégio Agostiniano.
1: Tem que conhecer
0: Vamos mergulhar, né, no uhum, nosso patrono. E aí começamos a conhecer Santo Agostinho e foi um passo para ir me apaixonando por toda essa espiritualidade. E assim, 25 anos, né? Então,
1: 25 anos.
0: Prato, esse ano é incrível. E um trabalho que nos realiza como pessoa, né? Nos realiza de uma forma integral. E aí a trajetória foi essa, de acompanhar toda a juventude, estruturar toda a JAR, que a gente chama, Juventude Agostinho da Recoleta. Foi uma das nossas primeiras missões, né? Trazer esse grupo jovem agostiniano, uhum, que é o movimento agostiniano, que é a JAR, que eu considero meus filhos espirituais. Eu não tenho filhos, eu sou solteira, e foi toda essa trajetória. E aí, me apaixonando pela espiritualidade, passei a frequentar a paróquia Santo Agostinho por esses anos todos. Esses jovens...
1: É um amor que vai... Né? Vai puxando, né?
0: Foi a vida, né? Foi se misturando com a vida, de verdade. Sim. Aí esses jovens viraram adultos e outros jovens já estão aí caminhando pela JAR por esse itinerário que eu considero incrível e faço uma propaganda com muito gosto, né, dessa juventude. E a gente fez, então, agora a gente faz parte da Fraternidade Secular Agostiniana Recoleta. Foi a gente fundou a fraternidade juntas. Junto com parte desse
1: fundadoras de muitas
0: grupo.
1: Coisas, né?
0: Oxe. Parte desse primeiro grupo que foi já lá atrás fundou junto com outros paroquianos.
2: Isso é uma história muito legal.
0: É uma história muito bonita, né? De frutos, né?
1: Sim.
0: Muito bonita.
1: Jailson, se apresente.
3: Boa tarde, queridos ouvintes. Sou Jailson, casado com a Julieta. Tivemos alguns filhos, né? 4 filhos, na verdade. Né? Participo lá na escola. Né, quando eu crescer, eu vou querer ser igual aos nossos aqui, peritas e fundadoras e tudo mais, né? É uma alegria de trabalhar junto com elas, mas eu estou na metade do caminho ainda, né? Bem na metade da questão de tempo, né? 12 anos ainda, né? Vivendo nessa escola, que é apaixonante. E meu trabalho, no caso, com o pastoral, né? É a ligação, porque eu sou professor de ensino religioso, né? Uhum. Então, assim, fui convidado também para trabalhar junto, né? Mais perto, né? Já que a gente desenvolvia diversos projetos, né? Estávamos sempre junto em pastoral, né? Então é uma alegria muito grande
1: muito
3: fazer
1: bem.
3: Parte dessa família.
1: Então, a gente tem essa questão, né? Que fala hoje sobre escola em pastoral, não é isso?
2: Sim.
1: Então, como que vocês apresentam um pouco essa realidade e na vida concreta, no dia a dia da escola, né? Como que é o ponto de contato, mas também a diferença entre o ensino religioso e a pastoral escolar propriamente dito, né? Como que tem funcionado isso, como tem sido a experiência de vocês ao longo desses 25 anos, né? Quase que uma história de pioneirismo, né?
2: Sim.
1: Onde foram começando ali a partir de uma proposta e foram aprendendo a fazer, literalmente.
0: É isso, nós fomos aprendendo a fazer. Exato. Acho que lá atrás, quando a gente começou a trabalhar, foi necessário pensar um pouco, né, o que era uma pastoral dentro, uhum, de uma escola, que é diferente de uma pastoral paroquial, né, onde as pessoas estão voluntariamente e vão se aproximando de uma pastoral na escola, que faz parte da identidade dessa escola, que também é diferente de uma escola com pastoral.
1: Sim.
0: Então, existe essa diferença. Quando a gente fala de uma escola em pastoral, quer dizer que se pretende que essa pastoral permeie todo o centro educativo, em todos os momentos, que não seja apenas um departamento que vai cuidar, que vai pensar na evangelização e que vai fazer, e que vai, ou então vai ficar focado apenas no, na questão sacramental, mas sim uma escola que vive a sua identidade. Então, no nosso caso, é uma escola que vive a identidade agostiniana e recoleta. Então, nós somos confessionais, é uma escola que se confessa católica. Então, se confessa católica, agostiniana, recoleta. E como sua base, nós temos a Cristo e o seguimos aos passos de São Agostinho. E a ideia é que toda escola, quando você entra na escola, essa identidade seja percebida e que ela transborde de por onde você passa. Então, todos os funcionários administrativos, pelos professores, pelos alunos, pelas famílias. Então, é acolher o todo no centro educativo. Então, pensar em escola e pastoral esse é o caminho. Então, ajudar essa escola a viver isso, a transbordar o seu carisma e a sua espiritualidade.
1: Muito bem. Ana Maria.
2: É isso, a Rosana foi precisa.
1: Cirúrgica, né?
2: Cirúrgica e completa. E a gente traduz isso no dia a dia, dando o máximo de recursos que a gente pode para que os jovens botem isso em prática, né? Então, por isso, claro, o Jailson com a música, com a aula de ensino religioso, e os professores nas suas diferentes cadeiras, com as diferentes matérias, dando um testemunho. Não adiantaria só eu e a Rosana, ou quem quer que estivesse na pastoral, darmos o testemunho, porque esse é o esperado da pastoral, e aí seria uma escola com pastoral. Quando a gente transborda isso, quer dizer, quando o aluno vê o professor em sala de aula vivendo essa coerência de vida, quando o aluno vê a inspetora no corredor, a moça da limpeza, o moço do elevador, o moço da portaria, todo mundo buscando ser melhor a cada dia, buscando colocar em prática isso, ele entende que ele, aluno, também consegue, ou deveria conseguir, viver, ter vida espiritual. E aí a gente vai construindo esse transbordamento, dando o máximo de recursos para que o aluno possa ter vida espiritual, do mesmo jeito que ele tem vida acadêmica, do mesmo jeito que ele tem aspirações científicas, do mesmo tempo que ele tem bons sonhos para crescer na vida, para que ele também cresça espiritualmente. E aí a gente vai para o aluno e vai focado também nas famílias, né? Para que as famílias comprem com a gente, porque nosso braço na escola vai até um ponto, né? A partir daí a família tem que fazer a parte dela também. A gente sempre diz, né, na reunião de pais, que a gente tem um compromisso pastoral, mas que se completa no trabalho da família. Então, a formação dos pais constante, a presença nas reuniões, faz toda a diferença para que isso, né, transborde. E é muito bonito ver. A gente tem, ao longo desses anos, histórias lindas de alunos que começaram, por exemplo, sozinhos, ou numa crisma, ou num grupo jovem conosco, e depois veio o pai, a mãe, o avô, a avó. E hoje a gente viu famílias inteiras se aproximarem através de um aluno que trouxe um irmão, que aí trouxe uma mãe, aí o pai veio ajudar em uma festa da escola, e aí a gente, de repente, tinha famílias inteiras buscando os sacramentos, se convertendo. É muito legal.
1: É mais do que ter a catequese na escola, né? É mais do que ter ali um grupo jovem na escola, né? Um trabalho que envolve toda a vida da pessoa. E o ensino religioso? Como que ele se enquadra nisso e não se confunde?
3: É, porque é um desafio para justamente não confundir com a catequese, né? A gente trabalha, no caso, numa diversidade até mesmo de apresentação de religiões, mas o cristianismo, eu trabalho até mesmo sempre com eles, né, com a linha do tempo, durante o ano inteiro. Então é muito mais fácil colocar, no caso, todas as festividades que acontecem durante o ano, e aí sim apresentar o porquê, quando elas acontecem, o que a gente faz com essas festividades. Então a gente fica, no caso, né, de fevereiro até o final do ano, trabalhando também o cristianismo e as outras de acordo com o livro também didático, ou se tiver até mesmo um outro, uma indicação paradidática, né? E aí foge a questão da catequese, mas a gente não vai perder a oportunidade de evangelizar cada um deles que trazem essa, né, esses frutos que, como a Rosana já falou e também a Ana principalmente, né, que são as famílias, né, vão além dos nossos muros escolares.
1: Muito bem.
2: Agora o Gilson falou isso e me lembrou que a gente viveu agora no último sábado a festa de homenagem a Nossa Senhora Rainha das Famílias. Sim. E que é quando a gente faz a coroação e tudo, e eles, professores, se juntaram em várias oficinas, né? Tinham várias oficinas, e uma delas tinha a parte artística do trabalho de produzir dezenas do terço, né? Isso. Ou terços completos. E foi uma surpresa absurda como todas as famílias se engajaram em fazer o terço. Depois elas iam até a igreja, faziam a oração, e ali todo mundo, quem não sabia, ia aprendendo a rezar o terço, quem já sabia ia ensinando, e as famílias foram se unindo, e a gente vê acontecer. E isso é um trabalho que dá testemunho dessa escola em pastoral. Quer dizer, foi todo mundo junto, não foi só o professor do ensino religioso. Ali estava a professora de arte, de matemática, exatamente, a orientadora educacional, a coordenadora pedagógica,
3: e
2: todo
3: os frutos
2: mundo
3: vão vindo. Ontem mesmo, dando aula para o sexto ano, né, algumas meninas vieram com a produção artística, no caso do terço, já pendurado. Fizeram questão de me apresentar, que fizeram, porque eu fiquei numa outra parte.
2: É isso.
3: E a outra que fez também a dezena e colocou também como pulseira, já está utilizando. Então, isso, né, já são os frutos de dois dias de um trabalho, né, nascida aí do coração do colégio.
2: É isso.
1: Muito bem, agora começamos a apresentar um pouco o trabalho. Né, nós vamos ainda ter esse momento aqui do nosso programa para partilhar um pouco mais. Agora nós vamos para o nosso primeiro intervalo. Nós vamos acompanhar aqui um pouquinho da música da banda Dom e aguardamos vocês até daqui a pouquinho.

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6: Boa tarde, louvado seja nosso Senhor Jesus Cristo. Voltamos aqui com o nosso programa Educar na Fé do Vicariato Episcopal para Educação. Nós estamos recebendo os nossos amigos e irmãos aqui da Escola em Pastoral, lá do Colégio Santo Agostinho, lá da Barra da Tijuca, lá no condomínio Novo Leblon. E a gente não tem exatamente essa informação assim com precisão, mas a gente tem ideia de que foi um dos precursores desse modelo. Sim. De trabalho de escola em pastoral, né? Durante muitos anos, a referência que nós tínhamos na escola religiosa, confessional, era a presença dos religiosos, das freiras, dos frades, dos freis, dos padres, um trabalho ali de evangelização através da catequese, de um acompanhamento ali pela presença, mas a gente, hoje em dia, é muito mais comum a gente ter esse trabalho de um pastoreio, de um trabalho pastoral mais integral na vida da escola, né? E conversando esse mês, né? Mês passado, completaram 25 anos desse trabalho ainda, enquanto isso não era o comum, não era novidade. Então, como foi implementar, né? Já que foram vocês que estiveram lá desde o início, como foi implementar, chegar num colégio que já existia, um colégio religioso, onde já existia um costume de fazer pastoral, vamos assim dizer, mas implementar essa nova mentalidade, esse novo jeito, e como a coisa foi se desenvolvendo até chegar o jeito que está hoje, os frutos, a história um pouquinho.
7: Foi um desafio, né? Uhum. Não, inegavelmente um desafio, porque era uma novidade para o colégio. O colégio já tinha, como tinha os padres já eram muito atuantes no colégio quando nós chegamos. Então o colégio tinha costume mesmo das celebrações, tinha costume do acompanhamento, na medida do possível deles, né? E nós precisávamos sistematizar tudo isso e fomos encontrando o nosso caminho. O que nos apoiou muito? A decisão da Ordem Agostiniana Recoleta de fazer junto, né? Então eles também foram providenciando subsídios, materiais, e a gente foi desbravando. era difícil com as famílias de introduzir uma motivação nova, de introduzir um olhar novo, mas a gente foi encontrando o nosso espaço, mesmo que tivesse um desafio de tirar uma coisa do zero, que sempre é um desafio. Não havia um manual que a gente pudesse seguir, né? Não havia uma... Havia diretrizes que ano após ano iam ficando mais claras, né? Depois... Quanto mais o tempo passou, mais a ordem conseguiu produzir esses subsídios e a gente conseguiu fazer deles a nossa escada para ir subindo. Mas foram muitos os desafios, né?
8: Foram muitos os desafios, sim. Mas uma coisa, sem dúvida, é essencial, né? O padre estava comentando sobre como era muito mais focado nos padres e religiosos, mas sem dúvida, sem eles... Não seria possível, sem o apoio deles, né?
7: Ah, segredo dando do toda... sucesso.
8: O segredo do sucesso é esse, é o apoio dos freios, da direção, de que é esse mesmo caminho que a gente quer, né? Queremos o reconhecimento acadêmico, mas também queremos o reconhecimento de que a gente está buscando isso, né? Nosso lema é educar mente e coração, e que a gente vai... trabalhar pela evangelização, sim. Dentro da ordem dos Agostinhos Recoletos, se entende os seus centros educativos como plataformas de evangelização. E a gente vai por esse caminho. E aí foi todo mundo levando por esse caminho, diríamos assim. E aí foi desafio após desafio. Até mesmo junto às famílias, junto aos professores que não estavam acostumados, que tinha mais um olhar sempre mais acadêmico, não que isso também era
6: importante. Foi muito difícil mudar, ser recebida essa proposta dentro do ambiente da própria escola, né? Não no sentido de não querer, mas de entender a proposta, nessa mudança de proposta.
7: Sim, eu acho que o mais difícil, você foi no ponto, padre, o mais difícil não foi querer, o mais difícil foi conseguir reunir todo esse ensinamento que a igreja tem e passar quase que correndo contra o tempo, né? Era como dizer para ele, gente, diante de todas as dúvidas, diante de todas as pontas soltas, diante de todas as grandes perguntas, a igreja já tem a sua resposta. O magistério da igreja já respondeu. Então, todo questionamento tem uma resposta à luz do magistério da igreja. Mas isso não é um botão que você abre da sua cabeça para a cabeça do professor e em 5 minutos...
8: Não.
7: Então, a gente... a gente precisava de um tempo de maturação do trabalho para que a gente conseguisse e que os professores conseguissem e que os funcionários conseguissem. A gente viu lindas conversões ao longo desses anos dentro do quadro de funcionários, dentro do corpo docente, porque é isso, porque eles também foram caminhando, aprendendo e dizendo, é por isso que a igreja faz assim. Então, eu realmente não tinha uma boa compreensão e a coisa vai mudando. Então, acho que esse é o maior desafio, né? É você conseguir viver o tempo da obra acontecer, da obra amadurecer, para que a gente possa botar o projeto para funcionar. Esse é o maior desafio.
8: Uma construção, na verdade. Foi necessário muito diálogo, muita conversa. Você vai um pouco para cá, a gente vai um pouco para ali. E foi ajeitando. Se não fosse assim, também não seria agostiniano.
6: Sim.
8: Tem o nosso tripé, a interioridade, comunidade e missão. Então, aos poucos, a gente foi tentando implementar isso na prática. No primeiro momento, quando a gente chegou nos primeiros anos, o primeiro olhar foi para os alunos. Vamos trabalhar mais fortemente os alunos, vamos implementar a juventude agostiniana recoleta. E isso, aos poucos, isso foi crescendo. Então, agora agora que esse caminho já está indo, vamos... mais forte na espiritualidade também junto aos professores. E aos poucos a gente foi abarcando todo mundo dentro dessa proposta sempre. A interioridade, que é um presente, né? Essa maturidade também foi chegando em cima desses pilares. A interioridade que fez, né? Que faz que eu me conheça a mim mesmo, que eu te conheça, Senhor. A interioridade, o silenciar, né? O ter um encontro com esse Cristo. É muito mais do que a teoria bonita, é proporcionar momentos em que se pudesse viver isso. E da interioridade, esse olhar da comunidade, por isso tanto, né, o diálogo, o estar junto, que vão por aqui, qual é a sua ideia, como pode ser melhor. Hoje mesmo a gente estava, depois evento que nós tivemos sábado, né? Foi uma linda homenagem à Rainha das Famílias. A gente vê todo o colégio, as famílias, os alunos, os professores, os funcionários, todos juntos coroando Nossa Senhora, né? Reconhecendo-a como sua rainha. É muito bonito. E hoje a gente já estava assim, mas então, como que a gente pode melhorar? Como você faria? Qual é a sua sugestão? Então, são formas da gente, todo mundo, ir pro mesmo caminho. E aí, naturalmente, essa vida e comunidade vai acontecendo, nesse sentido, e o apostolado vai vir em seguida. O apostolado move muitas situações. E aí vem, né? Que é levar isso pro próximo, né? Aquilo que a gente está vivendo, é necessário que a gente passe adiante e que busque.
7: E com muita compreensão, né? A pastoral muitas vezes precisa segurar a empolgação para o pedagógico passar, e o pedagógico também precisa dar o espaço da pastoral. Então, essa é a receita, um dos ingredientes da nossa receita de sucesso. Quer dizer, a gente conversa muito, exaustivamente, até a gente encontrar o nosso jeito, né? Então, toda semana a gente senta em volta da mesa e o pedagógico fala, a pastoral fala, o administrativo fala, a tecnologia fala, e a gente ali encontra a nossa solução. Porque o pedagógico tem que puxar, a pastoral tem que puxar, o administrativo tem que funcionar. Então, não é simples, né? E isso é um desafio, né? Uhum. A gente, muitas vezes, gostaria de fazer uma coisa incrível numa data litúrgica perfeita, mas que é a véspera da prova do professor. E aí o pedagógico diz, vamos conversar. E aí a gente tem que conversar.
6: Porque, afinal de contas, a matéria tem que ser dada, né? A avaliação tem que ser aplicada. O cronograma tem que funcionar.
7: É isso.
8: E tudo tem que caminhar nessa engrenagem.
6: Exatamente.
8: E a gente tem o Frei Nicolás, que é o nosso diretor, é muito presente. E muito presente junto com os alunos também. Então, isso é fundamental. Esse testemunho, esse estar próximo, esse acolhimento. Isso vai humanizando cada vez mais toda essa história, sabe? Então, acho que isso também é um caminho muito importante a ser trilhado.
7: A presença, no nosso caso, dos religiosos, né, do diretor no todo dia da escola e no trabalho pastoral, de hábito, quando ele precisa estar de hábito, isso faz toda a diferença. Isso encarna mesmo, né, a possibilidade de um adolescente, de um jovem adulto ou de uma criança de ter vida espiritual. Fica acessível aos olhos dele e deles, né? E isso não tem pregação, não tem dinâmica de grupo, não tem magistério que possa substituir a presença. Perfeito, Jailson. É isso. É a presença.
9: A presença é fundamental. E aí, a Rosana falou, né, a respeito do pedagógico, do administrativo, e de que todos sejam verdadeiramente agostinianos recoletos. E isso aí eu acho que é o mais incrível dentro dessa escola, e a receita eu acho que pode ser passada para várias outras que não conseguem ainda, né, trabalhar dessa forma. Que a gente vê, infelizmente, algumas escolas, né, não conseguindo um trabalho em pastoral, ou até mesmo a escola indo adiante, porque é muito segmentada, né, e que não fazem parte, né, da identidade da escola.
6: É isso que vocês falavam que me pareceu bastante fundamental, que a doutrina da igreja não é de hoje, né? Tem 2000 anos que nós conhecemos o evangelho, o que a igreja ensina, como a gente se relaciona com Deus. Só que precisa de ter um focar. Né?
7: Sim.
6: E é muito bonito quando vocês vão partilhando a partir da experiência própria de vocês que existe uma identidade, que não é só a identidade católica, porque afinal de contas isso seria óbvio, né? Uma instituição religiosa, confessional, mas o modo de fazer isso é através da espiritualidade própria daquela escola.
7: Sim.
6: Né? Senão seria uma grande franquia de muitas escolas católicas que todo mundo repete exatamente a mesma coisa. E a grande beleza é essa pluralidade que nós temos diante de como executar a pastoral, ou a espiritualidade, ou o ensino religioso, ou a evangelização, ou a catequese, o viés que for, né? Que, claro, a escola em pastoral reúne isso tudo, mas diante da espiritualidade agostiniana recoleta, porque é isso que vai precisar, é isso que vai dar a qualidade do que vocês estão fazendo. Então isso fica bastante claro e bonito no testemunho de vocês, porque a todo instante, quando eu pergunto qual era o desafio, era muito, mas a gente olhava para nossa espiritualidade e fazia.
7: E achava a resposta.
6: A gente olha para nossa espiritualidade e vamos fazer. A gente olha para nossa espiritualidade e encontra um caminho, porque a espiritualidade é um caminho para viver a fé que é comum.
7: Sim,
6: né?
7: Sim.
6: Né? Quem é eu que sou de Diocesano, os freios que são agostinianos, ou outro colégio que tem uma outra, ou outro carisma, outro. Mas nós somos católicos e é isso mesmo. Só que cada um tem um modo de trabalhar, porque vai prevalecer ali um pouco a sua referência espiritual. E isso é muito bonito, porque isso mostra os caminhos que a gente pode seguir, né?
7: Ao mesmo tempo que foi o nosso maior desafio, foi o nosso maior sustento, né? Porque ao mesmo tempo que eu, que não era agostiniana antes, precisava aprender a ser agostiniana, era nessa espiritualidade que eu achava a resposta. Então, ao mesmo tempo que esse era o meu maior desafio, porque eu tinha que aprender a ser agostiniana junto com eles, eu encontrava todas as respostas nessa espiritualidade. Então, ali eu construí uma base sólida, que me economizou agora uma parte do trabalho. Por quê? Porque de todos esses jovens que nasceram dessa espiritualidade agostiniana, eu tenho braço para continuar. Então hoje eu tenho uma coordenadora pedagógica que foi Juventude Agostiniana Recoleta, eu tenho professores que foram Juventude Agostiniana Recoleta, e que agora eles já estão, a bicicleta já está andando, uhum. Entendeu? Eu não preciso mais trocar o pneu com o carro andando. A coisa já está lá, e a gente já tem jovens
6: uma identidade
7: que
6: clara, né?
7: Beberam dessa fonte, é maravilhoso.
8: Com certeza, com esse coração que pulsa de uma forma inquieta, que quer sempre, cada vez mais, e quer cada vez mais abarcar mais pessoas. Então, isso vai se perpetuando, o que é muito bonito.
6: Muito bem. E como que foi a trajetória de vocês? Né? Não sei se todos são, mas agora todos são agostinianos, recoletos, como que é isso, né? Passou ali do campo profissional apenas, né? E da profissão de fé diante de uma missão, mas também passou a integrar a vida de vocês propriamente ditos. Como que é isso? Ana Maria falou que é agostiniana, mas os outros também são. Como que ficou isso?
8: Sim.
6: Porque
8: sim.
6: Vocês participaram da paróquia, mas não sei se é agostiniana também.
8: Não, também. Eu sou da fraternidade.
7: Senhora presidente
6: da fraternidade. Ah, olha!
7: Muito prazer.
6: Jailson tá aqui, não falou, mas tá com broche.
7: Jailson.
6: Então, assim, como que tá isso na vida de vocês? Como que foi esse ultrapassar ali o ambiente do executar uma missão, por mais que fosse profissional, mas também era uma missão espiritual, para algo que foi para a vida pessoal de vocês enquanto identidade espiritual?
8: Eu posso dizer que para mim foi assim, foi natural. Foi algo que foi acontecendo naturalmente quando eu percebi. Meu coração já estava assim, já era agostiniano, e aquilo já fazia muito sentido na minha vida. Eu já vinha, já dialogava, né, com a fé católica de uma forma sempre muito presente, muito ativa, e começar a ir trabalhando ali com jovens e conversando e toda a estrutura do colégio, conhecendo Santo Agostinho, aquilo foi falando ao meu coração, também respondendo, né, as minhas inquietações. E isso foi natural. Naturalmente eu estava ali vibrando com o coração também ali, pelas coisas, pelas questões agostinianas, pela espiritualidade, aquilo fazia sentido. Eu sempre fui muito, muito comunitária, então esse tripé agostiniano da interioridade e da vindo em comunidade falava muito com o meu jeito de ser. Né? Para mim, eu preciso ter uma comunidade, eu preciso ter um grupo, eu preciso partilhar e trocar. E isso foi ali acontecendo. E naturalmente, aqueles jovens foram. Já não eram mais jovens, já estavam crescendo. Eles também. A gente também dialogava, né? Como que vai ser esse. E agora? O que a gente vai fazer? Para onde a gente vai? Ué, mas você já partilhou todo um itinerário agostiniano? Você já é agostiniano, seu coração já é agostiniano. Qual é o próximo passo? O passo natural é ser um. Né, fazer parte da fraternidade. Só que nós não tínhamos a fraternidade instaurada no Novo Leblon. Então, ali foi esse trabalho de começar a estudar como era uma fraternidade, verificar o que tinha que ser feito, né? Conversar, e aos poucos a gente foi e trabalhando, novas pessoas foram se juntando nesse
6: então foram...
8: caminhar de estudo e de discernimento desse caminho, até que lá em 2019...
6: Foram desbravadoras em tudo mesmo, né? Na escola
8: maio,
6: em pastoral, na fraternidade.
8: Aí dia 5 de maio de 2019, nós fizemos as promessas, nós é um grupo de 19 fraternos,
6: uhum.
8: E fizemos as promessas. Então aqueles jovens já eram mais jovens, já eram adultos com suas famílias. Os adultos também, muitos pais de família também nesse grupo. E a gente começou a caminhar. Hoje nós somos 54 fraternos, que aí vai entre funcionários do colégio, pais e pais de ex-alunos, ou seja, os filhos já formaram, jovens que eram oriundos da JAR e hoje estão na fraternidade, e paroquianos que se uniram pela fraternidade para seguir essa espiritualidade que a gente entendeu que é a nossa vocação.
6: Que bonito. E Ana Maria, como que foi entrar?
7: Foi diferente. Eu sempre fui católica, de família católica e de atuação. Desde muito cedo eu trabalhava com eventos católicos. Então trabalhei aqui mesmo, né? Nesta casa maravilhosa, onde é uma alegria voltar.
6: Você contava que você trabalhou na época da visita ao Papa João Paulo II, né?
7: Exatamente.
6: Visita das famílias, segunda visita das famílias.
7: Isso, trabalhei com a Martuxa na visita do Papa João Paulo II. Aí depois fui ficando, fiz vários eventos católicos, numa época assim, que a diocese fazia no Maracanãzinho, onde a gente tinha...
6: Conta do jubileu do ano 2000, né?
7: Todos os eventos dos anos prévios do jubileu do ano 2000. E eu sou jornalista de formação. E eu já tinha, então, saído da redação do jornal.
6: Uhum.
7: E trabalhava com esses eventos. Trabalhava aqui na Cúria. E estava fazendo um trabalho numa campanha muito intensa. Um trabalho de muito desgaste. E eu tinha decidido que quando aquele trabalho acabasse, era uma campanha política, que quando acabasse e o candidato se elegeu, eu ia parar de trabalhar. Eu já era casada há muito tempo e eu estava com muita dificuldade de engravidar e eu queria mudar a minha vida. Quando eu fui convidada para trabalhar no Santo Agostinho. E eu tinha claro de que eu não ia para canto nenhum, que eu não ia trabalhar.
6: Você tinha claro, né? Deus não.
7: Definitivamente, Deus não. E eu tinha, assim, um desejo muito particular na minha vida, assim, que era de ter uma imagem de Nossa Senhora em que ela estivesse vestida de cor-de-rosa. E aí eu comprava, às vezes, assim, comprei uma Nossa Senhora de Fátima de madeira e pedi para um amigo meu pintar de rosa. Aí ele disse, não dá, Ana, Nossa Senhora de Fátima não é rosa. Mas eu falei, mas eu queria tanto, pode pintar de rosa. Ele disse, não vou pintar de rosa porque não é rosa. Aí comprava outra imagem e pedia para pintar de rosa e ele dizia, não posso pintar de rosa porque Nossa Senhora das Graças não é rosa. E eu ficava com isso na cabeça, mas os anos, a vida ia passando, né? Aí, quando o Frei diretor na época chamou pra gente ir lá conhecer o colégio para a suposta contratação, eu fui para levar a Rosana determinada a não ficar. Eu já trabalhava meio período aqui, eu queria ficar aqui, eu queria uma vida diferente. Aí ele mostrou o colégio, o padre diretor mostrou o colégio todo, e quando nós entramos na capela do colégio, no fundo havia, até hoje há, uma imagem enorme de Nossa Senhora da Consolação em Correia, que é uma devoção agostiniana, uhum. Que acredite se quiser está vestida de
6: rosa.
7: Cor de rosa. Aí eu olhei e eu falei, não é possível, não é possível que a senhora esteja aí. Aí eu falei, pronto, lá se foi a minha intenção de parar de trabalhar.
6: Ali mudou a ideia, né?
7: Ali eu estava decidida a parar de trabalhar e pronto, ali lá se foi a minha intenção de parar de trabalhar. Aí conversamos, aí comecei, trabalhava de fato meio período lá e fui ficando, fui moldando a minha espiritualidade, dando meu testemunho. Acabei dentro da escola mesmo, acabei tendo a oportunidade de resgatar essa minha formação em jornalismo e comunicação, começando um departamento de comunicação, e depois agora estou tendo de novo a oportunidade de resgatar anos e anos de eventos católicos, tantas e tantas. Fiz durante um tempo a Tarde com Maria também, que é um evento lindo que a Arquidiocese tem. Era uma carreata de Nossa Senhora, agora deu naquele santuário. Então, assim, acabei tendo a oportunidade de colocar muitas coisas. É como se Deus tivesse mesmo me preparado. Mas para mim, não, Rosana, não foi natural, foi bem diferente. Mas deu tudo certo e hoje eu tô lá.
6: E já você também é agustiniano, recoleto, como que é isso?
9: Eu não faço parte da fraternidade, mas não tenho como participar daquela escola sem se apaixonar. Sim. Então o coração não tem como não ser agustiniano, recoleto, né? Mas não faço ainda parte da fraternidade. Deus colocar como isso na frente, não sei.
6: Os educadores devem estar felizes, né? Porque o advérbio é tudo. Ainda. Ele falou.
7: Ainda.
9: Não sei, que Deus ainda promete ainda tanta coisa para as nossas vidas, mas é isso.
6: Mas é bonito esse testemunho de vocês, né? Cada um ao seu modo, mas que mostra uma profunda identificação com a proposta pedagógica, espiritual do colégio. A missão.
7: Esqueci de contar uma coisa, padre. A gente tocou no intervalo esse trechinho do Permanecer no Amor, da banda Dom, e eu me lembrei que nos primórdios, realmente, quando assim, a pastoral mal tinha uma sala, tinha um subsolo, um galpão quase. Quem muito nos ajudou a tirar a pastoral do zero e a falar a linguagem do jovem, porque ele era também muito jovem, foi o Augusto, da banda Dom.
6: Olha.
7: Que ia lá, ele, violão, muleta, num gás, numa coragem, tocava e falava com os jovens e pregava. E às vezes eu e a Rosana, a gente já... E o Augusto tinha sempre, né, uma energia extra.
8: Sim, trabalhou, foi voluntário com a gente muito tempo, trabalhou com a gente muito tempo e construiu com a gente toda essa história também. Eu e o Augusto a gente conheceu lá na Ressurreição, na Paróquia da Ressurreição. Em uma longa trajetória, muito querido nosso, e caminhou junto, braço a braço.
7: É muita gente, muita gente boa passou lá, inclusive o servo de Deus Guido, que teve lá fazendo um ano de uma pregação incrível com os jovens.
6: Olha.
7: Trabalhando conosco.
8: Foi nossos alunos no auditório, foi
6: que
8: muito
6: bom,
8: bonito.
6: Muitas histórias. Agora nós vamos para o nosso segundo intervalo. Vamos acompanhar agora Celina Borges. Já já nós estamos de volta.

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5: Boa tarde, querido ouvinte. Nós estamos aqui no nosso programa Educar na Fé, do Vicariato Episcopal para a Educação. Estamos chegando ao final aqui do nosso encontro. Momento aqui de nós agradecermos a esses nossos queridos que vieram aqui participar conosco, dar esse testemunho bonito da dedicação, né, desse desbravar muitas coisas em prol da educação católica, de modo especial da escola em pastoral, né, levar um ensino religioso, mas também uma proposta mais ampla, integrada de vida religiosa para os alunos, para a família. E agora é o tempo de nós darmos os nossos abraços, né, darmos o nosso querido, de modo especial, agradecer ao Frei Nicolas, que liberou esses nossos queridos para estar aqui conosco hoje.
6: Sim,
5: ele que é sempre... Ele que nos acolheu ano passado no Simpósio de Educação Católica, que aconteceu lá no Santo Agostinho, lá da Barra. Foi uma experiência muito importante. Ele foi muito generoso conosco, o nosso vicariato, que recebeu o evento lá. Mas também é uma oportunidade que vocês possam dar, mandar um abraço para os colegas de trabalho, para a família, para os filhos, para o esposo, para a esposa.
6: Frei Nicolás é muito generoso. Ele é, assim, transformador no nosso colégio. Uma alegria, uma alegria. Obrigada, Frei. Meu marido, Marcelo, os gêmeos, a Duda e o João, meus pais que me fizeram tudo o que eu sou, obrigada. Aos meus queridos jovens da Juventude Agostiniana Recoleta, que moram no meu coração. Obrigada, obrigada, padre, por nos receber, nos dar essa oportunidade de repassar, né, para nós mesmos, uhum, a nossa trajetória.
7: É verdade, foi um rememorar, né, um pouco de cada passozinho dessa história. Queria também deixar aqui um carinhoso abraço, um beijo para toda a minha família. Agradecer ao Frei Nicolás pela confiança, né, no trabalho e de nos apoiar sempre. Um beijo para toda a nossa equipe lá do colégio, nossa, a equipe diretiva que partilha conosco todo esse caminhar. Mas todos que estão ao nosso lado, né, esse tempo todo, os professores, funcionários, nossos jovens já, né, moram... Mas no meu coração não posso nem falar diferente, que eles sabem. E também os nossos irmãos de fraternidade, muito que bem constroem essa história com a gente hoje em dia lá. Então, um beijo, agradeço o convite e nos proporcionar esse momento aqui.
8: Eu também agradecer, né, ao meu Frei Nicolás, com certeza. Sua humanidade é assim, com certeza, divina. Agradeço, né, pela acolhida, né, por toda essa humanidade, e agradecer pela minha esposa, meus filhos, os amigos lá do trabalho também, aos ouvintes, amigos que estão mandando diversas, né, mensagens aqui no telefone, né, testemunho já até mesmo do evento que aconteceu, né, todos os ouvintes que estão, né, participando do programa, né, e que a gente possa cada vez mais agradecer a Deus por tudo que Ele tem proporcionado à nossa vida. E agradecer a vocês também sempre, Rosana, Ana, que sempre me acolheram assim de uma forma sem igual, né, na minha entrada na escola, ao senhor que também nos recebe aqui, a Rádio Catedral, né, o Silvio Júnior que estava comandando, agora é o Márcio, né, então uma boa tarde, Deus abençoe sempre.
5: Muito bem, então agradecemos a companhia de todos, que nós possamos continuar rezando pela educação católica, trabalhando, servindo cada vez mais para que o projeto do Reino de Deus possa ser concreto na vida de muitas pessoas. Uma boa tarde a todos. Não esqueça de ser amigo da nossa Rádio Catedral. Deus abençoe, em nome do Pai, do Filho e do Espírito Santo.
6: Amém. Amém. Amém.

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3: Alô, família Catedral, juntos mais uma vez. Tarde de hoje, terça-feira, não é isso? Terça? É? 12 de maio. Seu aniversário! Parabéns, Deus te abençoe. Muitos anos de vida, é big, é big, é big. É hora, é hora, é hora. Que Deus te abençoe cada vez mais, meu querido ouvinte, ligado na Rádio Catedral, aniversariando hoje. Um dia de grandes bênçãos para você e sempre muita paz no seu coração. Hoje, deixa eu lembrar agora que já iniciamos, não é isso? Na segunda-feira, dia 11. Então, hoje, 12, já é o segundo dia do Terço Mariano pela Paz. Uma iniciativa. Então, hoje, 12, já é o segundo dia do Terço Mariano pela Paz. Uma iniciativa.

comunhão nessa unidade entre as igrejas do estado do Rio de Janeiro e assim vamos levando esperança a tantos corações. Então, desde segunda-feira, 11 de maio, hoje inclusive tivemos na paróquia Santo Antônio de Sapucaia, Ladeira Correia Júnior, no centro de Sapucaia, um abraço para o padre Luciano, diocese de Valença. Ah, e amanhã, Márcio, onde vai ser? Dia 13 de maio, amanhã na diocese de Itaguaí, alô Itaguaí, Praça Roberto Simões, sem número, Mangaratiba, meu querido padre Gilson, todo mundo, hein? Ligado, compartilhando aí nas redes sociais, vamos estar vivendo esse momento tão importante de nossa programação.

0: Amigos para sempre. Padre Omar. Ainda tem o Padre Gleilson e o Padre Juarez de Castro juntos na interpretação dessa canção tão bonita que você gosta de cantar aqui da Rádio Catedral. E sempre que eu ouço essa canção, eu me lembro do Rodrigo. Rodrigo! Rodrigo, boas notícias! Isso! Ele não veio hoje, não, é? Hein? Será que ele veio hoje? Queria falar com ele. Alô, Rodrigo, cadê você? Boas notícias, Rodrigão.
1: Opa, chegou. Boa tarde, Márcio Santos e a todos da nossa queridinha Catedral.
0: Você veio rápido, hein?
1: Na velocidade da luz, meu irmão. E com boas notícias.
0: Desde que a gente continue também nessa velocidade da luz, viu, pra
1: Se
0: avançar.
1: Se Deus quiser, e pelo amor de Deus, esse mês é o mês muito importante, até porque, ó, já ficaram para trás, janeiro, fevereiro, março e abril, e a rádio não alcançou o seu objetivo, então esse mês de maio é uma nova história, um novo capítulo que vai ser escrito por você, para que possa agradecer, abençoar o nosso Senhor Jesus Cristo. E Márcio,
0: diga,
1: vamos lá,
0: agora.
1: A rádio até o momento atingiu 35% da sua arrecadação. 35%.
0: Hoje dia 12.
1: Então precisamos continuar firmes nesta caminhada, porque a Rádio Catedral precisa, no mínimo, alcançar o 100%. E o segundo objetivo é ultrapassar, para que possa recuperar os meses que ficaram para trás.
0: É verdade, vamos fazer um algo a mais, vamos, minha gente, vamos isso. Aproveitar, olha, esse mês de maio é o mês de Maria, não é, Rodrigo?
1: Isso, e amanhã, né, dia 13, dia de Nossa Senhora de Fátima, que é a nossa padroeira.
0: É isso
1: então,
0: aí.
1: Vamos amanhã bombar de mensagens e quem sabe você se sentir tocado, né? Fazer aquela generosidade para agradar não só o filho Jesus Cristo, mas como a sua mãezinha, porque a mãe pede, o filho obedece.
0: E eu quero encorajar você, não deixe para amanhã o que você pode fazer hoje.
1: Isso, Márcio.
0: Vamos avançar.
1: E por isso a campanha Consagrados
0: a Maria.
1: A Maria continua firme e vai contemplar 13 colaboradores. Sabe com o quê?
0: É aquela imagem?
1: Com uma belíssima imagem de Nossa Senhora de Fátima.
0: Olha.
1: Por isso que vai ser o total de 13, porque dia 13 de maio, dia de Nossa Senhora de Fátima.
0: Aê.
1: Então, tudo casadinho para que você possa desfrutar dessa grande alegria. E assim você vai estar ajudando a rádio a encontrar o seu equilíbrio financeiro.
0: Como é que os ouvintes que estão agora atentos aí no nosso bate-papo, Rodrigão, pode fazer as formas que a gente tem assim disponíveis para ajudar?
1: Olha, pois bem, vamos lá. Ó, você pode colaborar. Ah, mas eu ainda não sou um colaborador. Eu vou informar primeiro as modalidades. A forma que você tem para colaborar com essa obra missionária. Você pode colaborar com um depósito, uma transferência entre contas ou via Pix. Você também pode fazer através do cartão de crédito, que você basta ter o aplicativo e fazer a sua colaboração através do cartão de crédito. E também temos a opção de débito automático nos seguintes bancos: Bradesco, Brasil e Santander. Ah, mas eu não tenho nenhuma dessas opções. A minha disponibilidade é ir aí na rádio. Você,
0: opa,
1: também pode.
0: Seja bem-vindo.
1: O nosso endereço: Rua Benjamin Constant, número 23, oitavo andar, bairro da Glória. Procurar o setor Amigos da Rádio de segunda a sexta-feira, das 8 da manhã até às 17. E voltando aqui na campanha, né? Basta você colaborar, né? Fazer sua colaboração a partir de R$30, que é o valor mínimo da sua contribuição mensal, mais uma extra no valor mínimo de R$30. Ah, mas por que que alterou esse valor, que antes era 20 e agora passou a 30? Por causa as despesas, né? Porque a gente tem despesa com a gráfica, os impressos. Então, Por isso que é o valor mínimo de R$30 para que a Rádio Catedral não fique no prejuízo, gerando boletos. Sim. Ah, mas Rodrigo, eu não posso colaborar com essa quantia, mas eu quero ajudar a rádio. Você pode ajudar da maneira que eu falei, ou débito automático, ou depósito, ou via Pix. Agora, no boleto pelos correios ou por e-mail, é esse valor mínimo. E se a gente pegar na ponta do lápis, Márcio, ah, R$30, significa que é R$1 por dia.
2: É.
1: Se você separar R$1 por dia, você consegue chegar nessa quantidade aí, nesse valor de R$30.
0: E quando o boleto é enviado para o nosso amigo, a gente sabe que ele é dentro dessa fidelidade para com Deus antes de tudo, né? Porque Deus é fiel.
1: Isso.
0: E ele tem nos abençoado cada vez mais. Então você já entende que é uma sementinha, com a certeza de que esse investimento que envolve correio, gráfica, tudo mais,
1: isso,
0: já está sendo enviado na certeza de que você vai abraçar a causa.
1: A causa.
0: E vai abençoar nessa campanha. E assim, os boletos, tanto os mensais como os boletos extras, você vai estar de alguma forma ajudando a queridinha a avançar na meta.
1: E vale lembrar que tem muitos amigos que têm recebido os boletos com atraso.
0: Com atraso, é.
1: Então não tem problema, porque cada boleto, ele tem ali a sua data limite, que cada boleto é necessário que tenha uma data limite no vencimento. Ah, mas eu recebi o boleto de janeiro, mas estamos em maio. Mas se olhar, os nossos boletos têm 5 meses para frente na data do vencimento. E lá embaixo tá o mês que se refere, janeiro, fevereiro. Então, se você olhar lá em cima, vai ter a data limite que você pode colaborar. Mesmo que chegou atrasado, se tiver dentro da data do vencimento, você pode colocar, fazer a sua colaboração em qualquer agência bancária. Após o vencimento, somente no Bradesco, no qual todos os nossos boletos são registrados pelo Banco Bradesco.
0: Eu sei que esse papo é sempre muito esclarecedor, Rodrigo. Você falou sobre a transferência, falou sobre os bancos. Quais são os bancos mesmo?
1: Os bancos para débito automático: Bradesco, Brasil e Santander. E as contas bancárias que você possa fazer um depósito ou transferência entre contas, nós temos Brasil, nós temos Bradesco, nós temos Itaú, nós temos Caixa Econômica e Santander. Então, olha aí quantas facilidades para auxiliar na sua colaboração.
0: Eu não sei se esse detalhe que eu vou falar agora, não quero nem confundir, mas daqui a pouquinho você vai passar o Pix para o pessoal.
1: Isso.
0: É anotar e já fazer a sua contribuição ajudando a avançar na meta.
1: Isso.
0: Mas o Banco do Brasil, ele tem uma novidade, uma modalidade que tem a ver com o Pix programado, alguma coisa assim, o que vai facilitar bastante. Eu acho que é uma situação que vai depois se estender a outras instituições bancárias, mas o Banco do Brasil saiu na frente e tem essa facilidade que eu acho que vai de encontro e vai facilitar muito para você que quer programar o seu Pix e ajudar a Rádio Catedral, não é isso,
1: Rodrigo? É, exatamente. Então, você, por favor, não fique de fora. E como o Márcio mencionou, vou deixar aqui a nossa chave Pix, que é a maneira mais rápida e mais prática para sua colaboração entrar em uma de nossas contas. Então vamos lá. Número do nosso CNPJ: 35797968000175. Mais uma vez: 35797968000175. Mas Rodrigo e Márcio, não tem uma outra chave que é um pouco mais prática?
0: Tem,
1: porque são muitos números.
0: Tem, eu sei que tem.
1: Temos o nosso e-mail: amigosdaradio@radiocatedral.com.br. Mais uma vez: amigosdaradio@radiocatedral.com.br. Mas Rodrigo e Márcio, esse mês eu estou com muita dificuldade, eu não tenho como colaborar. Então você pode rezar uma Ave Maria, você pode divulgar a Rádio Catedral, porque eu tenho certeza que Deus conhece lá no fundo do seu coração e sabe que você vai fazer o que é de melhor para nossa queridinha.
0: Isso, não deixe para depois, hein? Não se aveste, não. Ajude a Rádio Catedral e vamos avançar na meta. Arruma o santo, aos 106,7.
1: Então amanhã, dia 13 de maio, dia de Nossa Senhora de Fátima, vamos lá, vamos bombar aí, hein, com Pix, transferência, porque dia 13, dia de Nossa Senhora de Fátima, eu tenho certeza que não só, né, a Nossa Senhora de Fátima, né, como todos aqui da Rádio Catedral, seu filho Jesus Cristo vai ficar muito feliz se você puder presentear com um Pix em homenagem à Nossa Senhora de Fátima, que é a padroeira da Rádio Catedral.
0: Valeu, Rodrigo.
1: E então, eu, se Deus quiser, eu voltarei com o que, Márcio?
0: Boa!

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Agora no Rio, 5h21, você no volante, de volta pra casa, mas ligado, atento, aqui pela Rádio Catedral, no nosso bate-papo, na música e nas informações importantes que temos. Uma delas é essa missa super esperada de ação de graças pelos 217 anos de criação da paróquia São João Batista da Lagoa, ali em Botafogo, na Rua Voluntários da Pátria 287. Quando hoje? Hoje, dia 12 de maio, nesta terça-feira, com a missa presidida pelo cardeal Orani João Tempesta, um momento tão importante, só em pensar que 217 anos se passaram, quanta gente, né? Passou por esse tempo pavimentando e preparando esse momento tão especial em que você vai poder estar presenciando ali em Botafogo, na Rua Voluntários da Pátria 287, antecedida pelo Terço Mariano às 18 horas. A Santa Missa começa às 18h30. Venha celebrar conosco, dar graças a Deus por todos os dons e bênçãos ao longo dessa caminhada de muita fé, essa missão que é tão importante que devemos todos abraçar, não é isso? E lá vai estar o nosso querido cardeal e arcebispo da cidade de São do Rio de Janeiro, Orani João Tempesta, presidindo a Santa Missa.

0: 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Boa tarde, Rita.
1: Boa tarde, Márcio. Boa tarde, ouvintes. Seguimos com as atualizações do trânsito desta tarde. Começando pela Ponte Rio-Niterói. Segundo a concessionária Ecovias, no sentido Rio, o fluxo segue com lentidão dos acessos até a subida do vão central e também até a saída para a Avenida Brasil. Tempo de travessia é de aproximadamente 25 minutos. Já no sentido Niterói, há retenções dos acessos ao pedágio com travessia estimada em 38 minutos. Fizemos contato com a concessionária Ecoponte e com a Polícia Federal para apurar as causas desta retenção, porque está a tarde inteira com esta retenção, com essas retenções, mas não houve retorno até o momento. A informação que temos é que equipes do Corpo de Bombeiro, além das polícias federal e civil, realizam atendimento na subida do vão central em ambos os sentidos. Nos acessos à Ponte Rio-Niterói, o Centro de Operações Rio informa lentidão na Avenida Brasil desde São Cristóvão até a chegada à ponte no sentido centro. Já no sentido Zona Oeste, o trânsito apresenta retenções desde a saída da ponte até a refinaria de Manguinhos. Seguindo para a linha vermelha, o fluxo é intenso em direção ao centro, enquanto no sentido Baixada Fluminense há retenções até o terminal de cargas, no Galeão. O viaduto do gasômetro também registra lentidão desde o terminal Gentileza, no sentido Avenida Brasil. Outro ponto crítico, Márcio, é a Avenida Brasil, na altura da Penha, onde um acidente envolvendo 3 carros e um táxi ocupa uma faixa da pista central próximo à estação do BRT Lobo Júnior, no sentido centro. Segundo o Centro de Operações Rio, o trânsito é lento desde o mercado São Sebastião. Zona Sul, um acidente entre um utilitário e um táxi ocupa uma faixa do viaduto de Santiago Dantas, em Botafogo, no sentido centro. O reflexo é de retenções na Praia do Flamengo. Já no Leblon e na ligação com a Barra da Tijuca, motoristas enfrentam retenções na Avenida Niemeyer, em direção a São Corrado, além de lentidão na Avenida Delfim Moreira e em Vias da Lagoa. Mais cedo, um carro enguiçado chegou a interditar parcialmente o túnel Zuzu Angel no sentido Barra, mas a via já foi liberada. Porém, os reflexos permanecem e o trânsito encontra-se em retenção. A concessionária Lanza, linha amarela agora, Márcio, também informa lentidão no sentido Fundão. O trânsito é lento da altura da Cidade de Deus até a saída 1B, na Avenida Jeremário Dantas. Já no sentido Barra, há retenções do acesso da linha vermelha até a saída, até o acesso 8, saída para Bom Sucesso. Ambos os casos devido ao intenso fluxo de veículos. Então, essas são as nossas atualizações da redação Rita Vasconcelos.
0: É isso aí, para você que está no volante, boa viagem ao som da sua rádio Catedral FM. Agora, desculpe o meu vocabulário, realmente, essa é a palavra. Ficamos hoje engarrafados, agarrados. A ponte realmente não estava de brincadeira hoje, teve um acidente de Niterói para o Rio de Janeiro, não é? E aí toda uma dificuldade. Posso imaginar como é que posso estar em outras vias também, mas o importante é chegar bem e chegar com muita alegria no ar da sua rádio Catedral, sempre trazendo canções lindíssimas. Uma dessas canções é essa que você ouve agora com a Juliana de Paula. Alguém pediu a canção, disse que chamava-se Porta. Não, não, não, é Janela.

0: Somos todos, gente. Um abraço pra você, Maria Cristina. Boa tarde, querida família Catedral. Sou Maria Cristina Costa da Silva, de Guadalupe, da paróquia São Pedro Nolasco, em Guadalupe. Se possível, gostaria de escutar a música com Juliana de Paula. Não é a porta, é janela. Ela diz aqui, vamos chegar aos 106.7. Farei minha ajuda para a Rádio Catedral, meu marido levará para mim. Obrigado por tudo. A gente é que agradece, minha querida. E a Ninha também deixou uma mensagem aqui.
1: Antes... Oi, é Ninha da Rocinha. Vamos, vamos, pessoal, colaborar com a Catedral. Faz tempo que não bate nossa meta mensal. E para atingir, todos têm que contribuir. Boa tarde para todos!
0: É isso, Ninha! Vem aí o Dom Joselito no Encontro com os Bispos!

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1: Irmãos e irmãs, paz e bem, que a bênção de Deus esteja entre nós, nos orientando, nos guiando no nosso viver. É o nosso programa Encontro com os Bispos, que se inicia mais uma vez. E eu, Dom Joselito, bispo auxiliar aqui na nossa Arquidiocese do Rio de Janeiro, tenho essa alegria de poder estar conversando com cada um de vocês nesta hora. E nessa semana, nós já começamos na liturgia a receber esta palavra de ânimo, de esperança, ao escutarmos a promessa de Jesus, de que Ele não nos deixa só, mas que Ele nos envia o Seu Espírito. O Espírito Santo de Deus, nós queremos meditar sobre esta presença divina, dom do ressuscitado, que procede do Pai e do Filho e que vem ao nosso coração. No começo de sua vida pública, depois de seu batismo, Jesus foi conduzido pelo Espírito Santo ao deserto para se preparar para a sua missão. E através da oração e do jejum, discerniu a vontade do Pai e venceu as tentações de seguir outros caminhos. Esse mesmo Espírito acompanhou Jesus durante toda a sua vida. Uma vez ressuscitado, ele comunicou esse mesmo Espírito, Espírito vivificador, aos seus discípulos. E é justamente esse Espírito vivificador que nós estamos clamando, que venha sobre nós e que venha sobre o mundo inteiro, que nós estamos meditando para que, compreendendo a sua ação, a sua obra, aquilo que ele deseja operar no coração de cada fiel, nós nos deixemos guiar por ele. A partir de Pentecostes, a igreja experimenta de imediato fecundas manifestações do Espírito Santo. Esta vitalidade divina que se expressa em diversos dons e carismas e variados ofícios que edificam a igreja e servem à evangelização. Através desses dons, a igreja propaga um mistério salvífico do Senhor, até que ele de novo se manifeste no final dos tempos. O Espírito Santo na igreja, ele forja os missionários, missionários decididos, corajosos, como Pedro e Paulo. Ele indica também os lugares que devem ser evangelizados e escolhe aquele que deve fazê-los. Nossa prece se dirige ao Pai das Misericórdias, para que esse mesmo Espírito continue sendo derramado sobre nós e que suscite os missionários para o nosso tempo, assim como Pedro e Paulo, missionários decididos, missionários corajosos. Que seja eu, que seja você, esse missionário decidido e corajoso, e que também o Senhor, como fez outrora, possa nos indicar os lugares em que devemos estar presente evangelizando e acolhendo aqueles que, pela graça do Pai, serão despertados para o caminho da fé. A igreja, enquanto marcada e selada como Espírito Santo e fogo, continua e deve continuar a obra do Messias até que ele venha, abrindo para os irmãos e irmãs as portas da salvação. Paulo afirma desse modo: são vocês uma carta de Cristo, redigida por nosso ministério, escrita não com tinta, mas com o Espírito do Deus vivo. O mesmo e único Espírito guia e fortalece a igreja no anúncio da palavra, na celebração da fé e no serviço da caridade, até que o corpo de Cristo alcance a estatura de sua cabeça. Deste modo, pela presença eficaz de seu Espírito, Deus assegura até a parousia, até aquele dia feliz que o Senhor vier de volta ao nosso encontro, sua proposta de vida para homens e mulheres de todos os tempos e lugares. Deus assegura essa mensagem por meio do seu Espírito, impulsionando e a transformação da história e seus dinamismos. Portanto, o Senhor continua derramando hoje a sua vida pelo trabalho da igreja, que com a força do Espírito Santo enviado do céu, continua a missão que Jesus recebeu do Pai. É na força do Espírito Santo que a igreja dá continuidade à obra de Cristo. É na força do Espírito Santo que ela é capaz de testemunhar, de apontar novos caminhos, fazer aquela convocação alegre para que todos se abram a Cristo e queiram segui-lo na igreja. É graças à ação e à presença do Espírito Santo. Jesus nos transmitiu as palavras de seu Pai. E é o Espírito de Deus quem recorda à igreja essas palavras de Cristo. Desde o princípio, os discípulos haviam sido formados por Jesus no Espírito Santo. É na igreja, o mestre interior que conduz ao conhecimento da verdade total. O Espírito Santo é esse mestre interior, ele que vai nos conduzir a essa verdade total, formando discípulos e missionários. Essa é a razão pela qual os seguidores de Jesus devem deixar-se guiar constantemente pelo Espírito Santo. Nós devemos estar sempre nessa disponibilidade à ação do Espírito de Deus, para que com sua inspiração, com o seu impulso, com a sua sabedoria, com a luz que ele nos comunica, possamos estar levando adiante a mensagem de Jesus e nos tornando presenças vivas dele, junto aos irmãos. É o Espírito Santo quem torna presente entre nós a graça de Deus e nos enche de amor por Deus o Pai e pelo seu reino. Anunciar a boa nova aos pobres, curar os enfermos, consolar os tristes, libertar os cativos, anunciar a todos o ano da graça do Senhor é missão da igreja. E nós iremos fazer tudo isso, realizar esta obra tão grandiosa e tão necessária, tão urgente, tão fundamental, somente com a graça do Espírito Santo. Por isso nós queremos realmente, mais uma vez, nos dar conta de que necessitamos desta sabedoria, desse fôlego divino, dessa luz, dessa força, dos dons do céu, para que a obra de Cristo, que foi confiada a nós e à sua igreja, possamos todos nós estarmos realizando com prontidão, com desprendimento, com alegria, com leveza e também com muita eficácia. A eficácia nos vem desta ação invisível do Espírito no coração dos irmãos, que toca a sua mente, que para compreender, para crer, que desperta a fé, que enche o coração de esperança, de alegria, de confiança, que abre novos horizontes. Vinde Espírito Santo sobre todos nós, vinde Espírito Santo sobre toda a igreja, vinde Espírito Santo sobre todos os missionários encarregados da transmissão alegre e feliz da palavra divina. O Senhor, na sua vossa bondade infinita, possa estar nos envolvendo e nos comunicando a vossa santa unção. A realidade da presença do reino em nossa vida é obra do Espírito Santo. Ele nos ilumina e nos vivifica por meio dos sacramentos. A nossa participação nos sacramentos é momentos fecundos onde nós podemos nos encher, podemos nos embeber do Espírito Divino e assim viver, e assim comunicar, e assim servir, e assim realizar a obra de Deus da melhor forma possível. Em virtude do batismo e da confirmação, somos chamados discípulos missionários de Jesus Cristo. e entramos na comunhão da Santíssima Trindade. Sobretudo na Eucaristia, nós entramos nessa vida de comunhão. E pela Eucaristia e na força da Eucaristia, nós somos tomados por essa força divina para seguirmos adiante, levando a mensagem de Jesus e testemunhando o seu reino. Então comecemos a nos preparar para que esse dom pascal de Cristo, para que o dom do Espírito Santo seja mais uma vez abundantemente comunicado a todos nós, que sejamos renovados com os seus dons, renovados com a sua força, renovados com a sua sabedoria. Queremos pedir juntos que ele venha sobre nós. Vinde, Espírito Santo, enchei os corações de vossos fiéis e acendei neles o fogo do vosso amor. Enviai o vosso Espírito e tudo será criado e renovareis a face da terra. Oremos. Ó Deus, que instruísse os corações de vossos fiéis com a luz do Espírito Santo, fazei que apreciemos retamente todas as coisas, segundo o mesmo Espírito, e gozemos sempre de sua consolação. Por Cristo nosso Senhor. Amém. Que possamos continuamente estarmos invocando o Espírito Santo. Nunca é demais. Nunca estamos suficientemente cheios dele, tomados por ele, plenamente guiados por ele. Estamos sempre necessitados de uma força ainda maior, de uma luz ainda maior, porque a nossa limitação humana tantas vezes é incapaz de se abrir totalmente à sua graça. Por isso nós queremos que o nosso coração se predisponha para poder se deixar tocar, guiar, se deixar conduzir por essa pessoa divina, o Espírito Santo de Deus. Irmãos e irmãs, chegamos ao final desse nosso programa, nesse dia, com esta certeza, que nós não estamos caminhando sozinhos, que o Cristo ressuscitado está entre nós e que o Cristo ressuscitado nos comunica o seu Espírito, e que ele possa de fato estar guiando nossos passos, orientando nossos caminhos, movendo nossos pensamentos para pensarmos aquilo que é justo, verdadeiro, bom, reto, agradável a Deus, que gera comunhão, que promove a vida e o bem, que cria de fato liberdade, que cria comunhão, que de fato o Espírito Santo esteja inspirando nossas palavras para dizermos somente aquilo que é justo, aquilo que engrandece, aquilo que edifica, aquilo que forma na verdade, e que nossos gestos de bondade possam apontar para a realidade maior da presença de Deus, que ama o seu povo e que caminha conosco. Vamos nesse instante acolher a bênção de Deus, pedindo que a sabedoria do alto, a sabedoria do Espírito Santo, não se afaste do nosso coração. Que esta sabedoria nos guie e nos oriente. Que esta sabedoria nos mova, nos sustente. Que esta sabedoria nos faça conhecer sempre mais a bondade de Deus e seu amor infinito para com todos nós. Peçamos então agora a bênção de Deus, irmãos e irmãs. O Senhor esteja convosco. Ele está no meio de nós. Que venha sobre todos vós, irmãos e irmãs, que venha sobre todos aqueles que nos escutam nesta hora pela Rádio Catedral, a bênção do Deus Todo-Poderoso, Pai, Filho e Espírito Santo. Amém.
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0: A sintonia da felicidade agora no Rio são 5:50. Essa é a hora de você ficar bem informado no ar da sua Rádio Catedral. Vamos conferir as notícias de hoje, 12 de maio de 2026, desta terça-feira. Destaques do Jornal 106, segunda edição. Polícia Federal apura fraudes em contratos da Secretaria de Agricultura do Estado do Rio de Janeiro. Pesquisa Datafolha revela que cerca de 70 milhões de brasileiros vivem próximos a facções criminosas. Arquidiocese do Rio anuncia causa de beatificação de Dom Estevão Bittencourt. Estas e outras notícias na segunda edição do Jornal 106, que começa agora.
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0: Nova caderneta da gestante em versão digital já está disponível. A reportagem é com Priscila Terezo. Priscila.
2: Gerar uma vida é um momento importante e de muitos cuidados. E para facilitar e ampliar a organização de exames de pré-natal e dos cuidados com mamães e bebês, o Ministério da Saúde lançou nesta terça-feira a nova caderneta brasileira da gestante em versão digital, disponível em aplicativo. A principal novidade é o cuidado integrado e a possibilidade de a gestante ter as informações na palma da mão, do pré-natal ao nascimento da criança. O ministro da Saúde, Alexandre Padilha, destaca a atualização do conteúdo da caderneta.
3: A orientação de 7 consultas no pré-natal, a caderneta passa a ter as informações não só do pré-natal, mas também do cuidado na maternidade e do puerpério. A caderneta passa a ter o plano de parto, então esse plano de parto, a gestante passa a ter esse instrumento para levar na maternidade, exigir que seja feito, porque é a orientação do Ministério da Saúde, que o profissional oriente essa gestante, ouça a gestante daquilo que ela quer durante todo o parto. Tem orientações também sobre como perceber sinais de violência obstétrica, isso é muito importante para que essa gestante, junto com a acompanhante, possa denunciar uma situação como essa.
2: No documento ainda é possível registrar quem será o acompanhante, métodos de alívio da dor, informação de doula, procedimentos e cuidados pós-parto, além de incluir as vacinas que a gestante deve tomar. Todo o conteúdo é integrado com o Meu SUS Digital. Ainda no evento de lançamento da caderneta, na Maternidade Escola da UFRJ, a Universidade Federal do Rio de Janeiro, o ministro Alexandre Padilha assinou uma portaria que vai destinar R$ 37.800.000 de repasse aos bancos de leite humano. Na segunda-feira foi lançada a campanha de 2026, com o mote Solidariedade que Nutre, Vida que Cresce. O Brasil tem hoje a maior rede pública de banco de leite humano do mundo.
0: 4 em cada 10 brasileiros dizem conviver com facções criminosas na vizinhança. São cerca de 70 milhões de pessoas nessa situação, de acordo com pesquisa do Datafolha, encomendada pelo Fórum Brasileiro de Segurança Pública. Reportagem Gabriel Brum. Gabriel.
4: A pesquisa foi feita em 137 municípios de todas as regiões e ouviu 2 mil pessoas com 16 anos ou mais. 41% afirmam perceber a presença dessas organizações criminosas ou milícias no bairro em que vivem. Nas capitais, esse índice sobe para 55%. Para a maioria deles, a criminalidade interfere na convivência social da região, como se fosse um poder paralelo. Então, o medo faz com que muita gente adote mudanças na rotina, como trocar o caminho para casa ou trabalho, deixar de sair à noite e sair sem o celular. Quem vive em áreas dominadas por grupos criminosos revela que o maior medo é ficar no meio de um tiroteio. As pessoas também evitam determinados locais e horários, têm medo de algum familiar se envolver com o tráfico e de sofrer represálias por denunciar crimes. E um destaque para a percepção das mulheres sobre crime e violência. Elas têm mais medo em todas as situações, especialmente em relação à violência sexual e doméstica. Além dos casos concretos de vítimas, o medo gerado tem afetado a sensação de insegurança, avalia a coordenadora temática do Fórum Brasileiro de Segurança Pública, Juliana Brandão.
5: Falar do medo é falar das expectativas que a população nutre de ser respeitada, de ser tratada como cidadã. E isso deve ser tomado em conta na formulação e na proposição de políticas públicas. Sem dúvida, esse sentimento de desproteção é que deve nortear as escolhas eleitorais de outubro de 26, e não os dados ou mesmo os argumentos racionais.
4: 40% dos entrevistados afirmaram ter sido vítima de algum crime ou violência. Sofrer um golpe pela internet foi o caso mais citado, mas o segundo é ter um conhecido ou familiar assassinado. E nas áreas onde o crime é dominante, o número de relatos de vitimização é maior, 51%. Segundo o fórum, esses dados vão contra a ideia de que o crime organizado zela pela segurança das comunidades onde atua.
0: 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Esse é o Jornal 106, segunda edição. Lembrando que dentro de 5 minutos você vai estar rezando a oração do Ângelus com o cardeal e arcebispo da cidade de São Sebastião do Rio de Janeiro, Orani João Tempesta. Agora 5:55. A Polícia Federal deu início na manhã desta terça-feira à Operação O Castratio, que investiga um suposto esquema de fraudes em contratos ligados à Secretaria de Estado de Agricultura, Pecuária e Abastecimento do Rio de Janeiro. Mais informações com Solimar Luz.
6: Os agentes cumprem 12 mandados de busca e apreensão expedidos pelo Supremo Tribunal Federal. As ações ocorrem em municípios do Rio de Janeiro, incluindo a capital, Niterói, Macaé e Itaocara, além das cidades de São Roque e Mairinque, em São Paulo. Na sala de um funcionário na sede da Secretaria em Niterói, os policiais apreenderam valores em espécie. Também em Niterói, houve a apreensão de um veículo na residência de um dos alvos da operação. De acordo com as investigações, foram identificados indícios de superfaturamento e fraude. A PF informou ainda que a soma dos contratos sob suspeita chega a 200 milhões de reais. Além do crime de organização criminosa, os investigados também podem responder por lavagem de dinheiro.
0: A Polícia Federal também deflagrou nesta terça-feira a Operação Força Integrada 2, com ações simultâneas em 16 estados no combate ao crime organizado. Ao todo, são cumpridos 71 mandados de prisão e 165 de busca e apreensão, com foco em crimes como tráfico de drogas, comércio ilegal de armas e lavagem de dinheiro. A ofensiva mobiliza a Polícia Rodoviária Federal, policiais estaduais, secretarias de segurança e guardas municipais por meio das Forças Integradas de Combate ao Crime Organizado. As ações ocorrem em estados como Minas Gerais, Ceará e Rio Grande do Sul. No Rio de Janeiro, a operação mira facções criminosas envolvidas principalmente com o tráfico de drogas e armas, além de esquemas de lavagem de dinheiro. As investigações indicam uma estrutura organizada com divisão de funções, uso de laranjas e mecanismos para ocultar a origem ilícita dos recursos. O objetivo é desarticular essas organizações, atingindo executores e financiadores. Na sequência, o resumo das notícias desta tarde.
7: Eu sou Leno Falck e esse é o Giro de Notícias. São Joaquim, na Serra de Santa Catarina, registrou a temperatura mais baixa do ano no Brasil até o momento. Segundo o IMET, a cidade amanheceu com menos 4,6 graus. Situação parecida também em Urupema, que teve menos 4,3 graus, e Urubici, menos 3,4 graus. Já no Rio Grande do Sul, a cidade de São José dos Ausentes marcou menos 3,4 graus no início da manhã. A inflação de abril desacelerou, ficando em 0,67%, enquanto que em março registrou 0,88%. No entanto, no primeiro quadrimestre de 2026, acumula alta de 2,60%, chegando a 4,39% nos últimos 12 meses. Os dados do IPCA, considerado a inflação oficial do país, foram divulgados hoje pelo IBGE. O ministro Cássio Nunes Marques toma posse hoje da presidência do Tribunal Superior Eleitoral. André Mendonça será o vice. A cerimônia será na sede da Corte Eleitoral e contará com várias autoridades. Todos os ex-presidentes da República vivos foram convidados, entre eles Jair Bolsonaro e Fernando Collor, que cumprem prisão domiciliar. Hoje tem Copa do Brasil, jogo de volta da quinta fase. O Cruzeiro recebe o Goiás em Belo Horizonte. O primeiro jogo foi 2-2. O Fluminense encara em casa o Operário de Ponta Grossa. No jogo de ida, ficaram no empate sem gols. O Inter, que venceu fora por 2-1 na primeira partida, enfrenta o Atlético agora no Beira-Rio.
0: Agora 5:59, última notícia. A Arquidiocese do Rio de Janeiro anunciou a abertura da causa de beatificação de Dom Estevão Bittencourt, monge beneditino que marcou a vida religiosa e intelectual da cidade. O anúncio foi feito pelo arcebispo, o cardeal Orani João Tempesta, durante reunião do Conselho Arquiepiscopal. A iniciativa, iniciada em 2015, ganha novo impulso com a aprovação do capítulo e do Conselho da Abadia, tendo o Mosteiro de São Bento do Rio de Janeiro como responsável pela condução da causa. Caberá à Arquidiocese organizar a documentação e encaminhar o processo às autoridades do Vaticano. Nascido em 1919, Dom Estevão, cujo nome civil era Flávio Tavares de Bittencourt, teve formação na França e em Roma, dedicando sua trajetória à formação teológica de leigos e religiosos. Entre suas contribuições, destaca-se a revista Pergunte e Responderemos, voltado à difusão do conhecimento teológico. Reconhecido por sua espiritualidade, disciplina e dedicação à Igreja, Dom Estevão é apontado como figura de forte ligação com o Rio de Janeiro. A Igreja agora investigará suas virtudes e possível santidade, etapa essencial no processo de beatificação. Com produção de Rita Vasconcelos e locução de Márcio Santos, o Jornal 106 volta amanhã. Colaboraram nesta edição as agências Rádio Web Brasil, Rádio Catedral FM, A Sintonia da Felicidade.
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Em nome do Pai, do Filho e do Espírito Santo. Amém. Que a paz do Senhor seja com todos vocês, caríssimos amigos e irmãos. Estamos lendo a mensagem do Papa Leão XIV para o 60º Dia Mundial das Comunicações Sociais, que vai ser no próximo domingo, e tem como tema Preservar Vozes, 60º Dia Mundial das Comunicações Sociais, que vai ser no próximo domingo, e tem como tema

indignação, esses algoritmos, né, enfraquecem a capacidade de escuta e pensamento crítico, aumentando a polarização social. Veio tornar-se a isto uma confiança ingenuamente acrítica na inteligência artificial como amiga, omnisciente, dispensadora de todas as informações, arquivo de todas as memórias, oráculo de todos os conselhos. Tudo isto pode enfraquecer ulteriormente a nossa capacidade de pensar de forma analítica e criativa, de compreender significados, de distinguir entre sintaxe e semântica. Embora a inteligência artificial possa dar apoio e assistência na questão de tarefas comunicativas, ao abstermos do esforço do próprio pensamento, contentando-nos com uma compilação estatística e artificial, corremos o risco de deteriorar a longo prazo as nossas capacidades cognitivas, emocionais e comunicativas. Nos últimos anos, os sistemas de inteligência artificial estão a assumir cada vez mais o controle da produção de textos, música e vídeos. Grande parte da indústria criativa humana corre o risco de ser destruída e substituída pela etiqueta, né, feita pela arte de inteligência artificial, transformando as pessoas em meros consumidores passivos de pensamentos não pensados, de produtos anônimos e sem autoria e nem amor. Ao mesmo tempo, as obras-primas do gênio humano, no âmbito da música, da arte, da literatura, vão sendo reduzidas a um mero campo de treino para as máquinas. No entanto, a questão que realmente nos interessa não é o que a máquina consegue ou consegue ou conseguirá fazer, mas o que nós podemos e poderemos fazer crescendo em humanidade e conhecimento, com uma inteligente utilização de ferramentas tão poderosas ao nosso serviço. Desde sempre, o ser humano tem sido tentado a aproximar-se do fruto do conhecimento sem esforço do envolvimento, da pesquisa, da responsabilidade pessoal. Contudo, renunciar ao processo criativo e entregar às máquinas as próprias funções mentais e a própria imaginação significa enterrar os talentos recebidos para crescer como pessoas em relação a Deus e aos outros. Significa esconder o nosso rosto e de silenciar a nossa voz. Continua o Papa na sua mensagem para o Dia Mundial das Comunicações. À medida que navegamos pelos nossos fluxos de informação, torna-se cada vez mais difícil compreender se estamos a interagir com outros seres humanos ou apenas com bots ou influenciadores virtuais. As intervenções não transparentes desses agentes automatizados influenciam os debates públicos e as escolhas das pessoas, especialmente os chatbots, baseados em grandes modelos linguísticos, estão a revelar-se surpreendentemente eficazes na persuasão oculta, através de uma contínua otimização da interação personalizada. A estrutura dialógica e adaptativa mimética desses modelos linguísticos é capaz de imitar os sentimentos humanos e assim simular uma relação. Essa antropomorfização, que pode até ser divertida e até ao mesmo tempo enganadora, especialmente para as pessoas mais vulneráveis, porque os chatbots, tornados excessivamente efetuosos, além de estarem sempre presentes e disponíveis, podem tornar-se arquitetos ocultos dos nossos estados emocionais e desta forma invadir e ocupar a esfera da intimidade das pessoas. Palavras do Papa Leão XIV, que vamos depois continuar lendo amanhã, para refletir sobre esse assunto que ele quer que nós reflitamos no Dia Mundial das Comunicações. Agora rezemos. Rainha do céu, alegrai-vos, aleluia, porque quem merecesse trazer em vosso seio, aleluia, ressuscitou como disse, aleluia, rogai a Deus por nós, aleluia. Exultai e alegrai-vos, ó Virgem Maria, aleluia, porque o Senhor ressuscitou
verdadeiramente alegre.

Oremos. Ó Deus, que vos dignaste alegrar o mundo com a ressurreição do vosso Filho Jesus Cristo, Senhor nosso, concedei-nos, vos suplicamos, que por sua mãe, a Virgem Maria, alcancemos as alegrias da vida eterna, por Cristo nosso Senhor. Amém. Glória ao Pai, ao Filho e ao Espírito Santo, como era no princípio, agora e sempre. Amém. Glória ao Pai, ao Filho e ao Espírito Santo, como era no princípio, agora e sempre. Amém. Glória ao Pai, ao Filho e ao Espírito Santo, como era no princípio, agora e sempre. Amém. E que Deus Todo-Poderoso os abençoe, proteja e guarde a todos, em nome do Pai, e do Filho, e do Espírito Santo.

0: A sintonia da felicidade agora no Rio são 6:08, 6:09 agora. E dentro de instantes vamos acompanhar juntos a Santa Missa pelos amigos da Rádio Catedral FM, diretamente da Capela Nossa Senhora da Conceição, no edifício São João Paulo II, na Glória. Santa Missa hoje celebrada por Dom Joselito Ramalho Nogueira, bispo auxiliar da Arquidiocese do Rio de Janeiro, concelebrada por Dom Antônio Luiz Catelã. Vamos juntos, daqui a pouquinho então, juntos rezarmos em oração, em ação de graças, pelos amigos da rádio aniversariantes de hoje, 12 de maio de 2026. Nossos parabéns a Almerinda Pessoa Barreto, Ana Elizabeth de Souza Pereira, Ana Lúcia Lima da Silva, Ana Maria Batista de Araújo Leite, Antônio Carlos Paula, Benedita Efigênia dos Santos, Celina Larraz Pereira Tony, Denise Maria de Menezes, Gláucia de Fátima Correia Dias da Silva, Joanice Almeida Santos, João de Jesus Sérvulo, José Welber von Rondon, evangelista, Leonardo de Tchek, Luciano Xavier dos Santos Procópio, Maria Bispo dos Santos, Maria da Penha Ferreira de Souza Barros, Maria de Lourdes Rodrigues Freitas, Maria do Socorro da Silva Pereira, Maria Nunes Pereira, Marluce de Souza, Marililian, Terezinha Melidiande, Núbia de Carvalho, Orita Luísa da Silva, Osmar Lima Júnior, Roselita Andrade Raibot, Sandra Rodrigues Martins, Sônia Maria Cugodório da Silva, Vilma Nascimento dos Santos e Vilma Luísa Matil Lourenço. A todos, parabéns, muitos anos de vida e vamos juntos à Santa Missa.
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0: nome do Pai, do Filho e do Espírito Santo.
1: Amém.
0: Senhor, que encaminha nossos corações para o amor de Deus e a constância de Cristo, esteja convosco.
1: Bendito seja Deus que nos reuniu no amor de Cristo.
0: Queridos irmãos e irmãs, além das intenções que já foram apresentadas pelo nosso locutor, nós acrescentamos ainda a nossa querida irmã, Dona Celina Moreira Santana. Hoje nós celebramos o sétimo dia do seu falecimento. Essa pessoa tão marcante na vida de nossa arquidiocese, sobretudo nas grandes celebrações, no seminário, sempre com a bandeira do Vaticano, marcando presença como uma missão. Ela diz que foi Dom Orani que tinha concedido a ela a missão de marcar o sinal da unidade com o Santo Padre, com aquela bandeira do Vaticano. Ao longo de todo o pontificado de Papa Francisco, e agora no começo do pontificado de Papa Leão, Celina era uma lembrança viva de que vivemos em comunhão com o sucessor de São Pedro. Também Dom Luiz Henrique, que é bispo de Volta Redonda, Barra do Piraí, hoje está completando 14 anos de episcopado. Pedimos a Deus que o abençoe, para que o seu pastoreio seja muito fecundo para o evangelho, para o crescimento do reino de Deus. Eu celebro com Dom Joselito, que era o titular da missa de hoje, mas me cedeu a alegria de presidir esta Santa Missa. Para celebrarmos dignamente os santos mistérios, reconheçamos, irmãos e irmãs, os nossos pecados.

0: Deus Todo-Poderoso, tenha compaixão de nós, perdoe os nossos pecados e nos conduza à vida eterna.
1: Amém.
0: Oremos. Deus Todo-Poderoso e Pai de misericórdia, fazei-nos participar verdadeiramente da ressurreição de Cristo, vosso Filho. Ele, que é Deus e convosco vive e reina na unidade do Espírito Santo por todos os séculos dos séculos.
1: Amém. Leitura dos Atos dos Apóstolos. Naqueles dias, a multidão dos filipenses levantou-se contra Paulo e Silas e os magistrados. Depois de lhes rasgarem as vestes, mandaram açoitar os dois com varas. Depois de açoitá-los bastante, lançaram-nos na prisão, ordenando ao carcereiro que os guardasse com toda a segurança. Ao receber essa ordem, o carcereiro levou-os para o fundo da prisão e prendeu os pés deles no tronco. À meia-noite, Paulo e Silas estavam rezando e cantando hinos a Deus. Os outros prisioneiros os escutavam. De repente, houve um terremoto tão violento que sacudiu os alicerces da prisão. Todas as portas se abriram e as correntes de todos se soltaram. O carcereiro acordou e viu as portas da prisão abertas. Pensando que os prisioneiros tivessem fugido, puxou da espada e estava para suicidar-se. Mas Paulo gritou com voz forte: "Não te faças mal algum, nós estamos todos aqui." Então o carcereiro pediu tochas, correu para dentro e, tremendo, caiu aos pés de Paulo e Silas. Conduzindo-os para fora, perguntou: "Senhores, que devo fazer para ser salvo?" Paulo e Silas responderam: "Crê no Senhor Jesus e sereis salvos, e todos os da tua família." Então Paulo e Silas anunciaram a palavra do Senhor ao carcereiro e a todos da sua família. Na mesma hora da noite, o carcereiro levou-os consigo para lavar as feridas causadas pelos açoites e imediatamente foi batizado, junto com todos seus familiares. Depois, Paulo e Silas subiram até sua casa, preparou-lhes um jantar e alegrou-se com todos os seus familiares por ter acreditado em Deus. Palavra do Senhor.
2: Graças a Deus.
1: A resposta do nosso salmo será: "Ó Senhor, me estendeis o vosso braço e me ajudais."
2: Ó Senhor, me estendeis o vosso braço e me ajudais.
1: Ó Senhor, de coração eu vos dou graças, porque ouvistes as palavras dos meus lábios. Perante os vossos anjos vou cantar-vos, e antes o vosso templo vou prostrar-me.
2: Ó Senhor, me estendei os vossos braços e me ajudais.
1: Eu agradeço o vosso amor, vossa verdade, porque fizestes muito mais que prometestes. Naquele dia em que gritei, vós me escutastes e aumentastes o vigor da minha alma.
2: Ó Senhor, me estendeis o vosso braço e me ajudais.
1: Estendereis o vosso braço em meu auxílio e havereis de me salvar com vossa destra. Completai em mim a obra começada. Ó Senhor, vossa bondade é para sempre. Eu vos peço, não deixeis inacabada essa obra que fizeram vossas mãos.
2: Ó Senhor, me estendeis os vossos braços e me ajudais.

0: Ele está no meio de nós.
1: Proclamação do Santo Evangelho de Jesus Cristo segundo João.
0: Glória a vós, Senhor.
1: Naquele tempo, disse Jesus aos seus discípulos: agora parto para aquele que me enviou, e nenhum de vós me pergunta para onde vais. Mas por que vos disse isso? A tristeza encheu os vossos corações. No entanto, eu vos digo a verdade: é bom para vós que eu parta. Se eu não for, não virá até vós o defensor. Mas se eu me for, eu vou-lo mandarei. E quando vier, ele demonstrará ao mundo em que consistem o pecado, a justiça e o julgamento. O pecado porque não acreditaram em mim. A justiça porque vou para o Pai, de modo que não mais me vereis. E o julgamento, porque o chefe deste mundo já está condenado. Palavra da salvação.
0: Glória a vós, Senhor.
2: Querido irmão Dom Joselito, queridas amigas, caros amigos, a palavra de Deus, vai, ao ir aproximando-se o final do tempo pascal, vai com muita insistência nos apresentando o ensinamento de Nosso Senhor, o ensinamento de Jesus a respeito do Espírito Santo. Já no próximo domingo temos a solenidade da Ascensão do Senhor, celebraremos também como Dia Mundial das Comunicações Sociais. 60 anos já que fazemos isso, por causa da determinação que ele deixa, como conclusão da missão dele, enquanto presente fisicamente nesse mundo, deixa aos apóstolos, deixa à igreja a mesma missão que ele recebera do Pai. E na primeira leitura nós continuamos acompanhando como o livro dos Atos dos Apóstolos, como é que a partir da experiência do encontro com Jesus ressuscitado, e do recebimento do dom do Espírito Santo, a igreja vai se formando, vai se constituindo e ao mesmo tempo vai espalhando pelo mundo todo a boa notícia, o anúncio do Evangelho. Ontem mesmo nós vimos como o Evangelho chegou na Europa. Foi de lá da Europa que depois chegou até nós, em meio a situações às vezes ambíguas, mas de qualquer modo a palavra da salvação chegou e os povos destas terras souberam perceber que, em alternativa dos deuses cruéis que muitas vezes lhes eram apresentados, e também em meio à crueldade de muitos dos que foram colonizadores, tiveram a graça de receber o anúncio da bondade, da misericórdia, da presença de Deus que misericordioso perdoa e salva. É uma grande coisa isso para nós. Mas no dia de hoje a leitura dos Atos dos Apóstolos nos conta esse episódio tão importante, tão bonito, quando o apóstolo São Paulo e seu companheiro Silas evangelizam aquele homem, aquela família, uma família toda adere ao Evangelho. A pergunta que aquele homem, o carcereiro, faz quando percebeu a bondade de Paulo, que o livrou de uma situação muito difícil, que seria a fuga de todas as pessoas que estavam custodiadas naquela prisão, guardadas naquela prisão, e ele dirige-se a Paulo e a Silas fazendo a pergunta, é a pergunta de milhões, é a pergunta mais importante entre todas as que se poderiam fazer as pessoas que se encontravam com os apóstolos: o que devemos fazer para ser salvos? É a pergunta das perguntas. E São Paulo apresenta a ele Jesus, lhe confere o batismo e lhe recebe na comunidade de salvação que é a igreja. De fato, a alegria encheu a vida daquela família. No livro dos Atos dos Apóstolos, quando se fala da alegria, é sinal de que ali a salvação foi acolhida. A alegria, como o Papa Francisco gostava de lembrar, é um sinal de presença de Deus e da experiência da salvação. Enche o coração e a vida dos que recebem Jesus. E de fato é assim. Encontrar-se com Jesus e receber o seu evangelho, o seu modo de vida, salva-nos. Salva-nos de tantas opiniões que existem que nos aconselham que a felicidade é isso, que a felicidade é aquilo. E, em geral, no nosso mundo, a proposta da felicidade é conquistar, é ser melhor que os outros, é fazer um projeto cheio de sucesso e, custe o que custar, levar à realização esse projeto. É ter lucro, às vezes, ilícito, inclusive. É, entre aspas, ganhar a vida, às vezes utilizando meios que não são corretos. Ou, mesmo quando são lícitos, muitas vezes se pensa que a felicidade está no individualismo, na conquista pessoal. Quando nós recebemos Jesus Cristo e nós entramos no conhecimento dele, nós aprendemos que não está no guardar a vida, a felicidade, mas está no gastar a nossa própria vida, no cuidado de outras pessoas, no amor, na atenção, na proteção uns dos outros. E tudo isso feito por causa de Deus, por causa da fé, por causa de Jesus Cristo. E isso, esse é o caminho da felicidade que o Evangelho nos ensina. Porque, de fato, estamos fartos de saber que uma pessoa pode acumular uma grande riqueza em sua vida e depois ser acometida por uma doença que nem todo o dinheiro do mundo pode obter a cura. E se a felicidade da pessoa estava em acumular e usufruir aquele dinheiro, terminou desse modo. Enfim, os exemplos poderiam ser muitos, mas nós, cristãos, guardamos no nosso coração essa convicção. Viver ao modo de Jesus, viver seguindo Jesus, é encontrar a salvação, é encontrar a felicidade. E é precisamente para isso que o Espírito prometido por Jesus nos é concedido. Ele que é o amor, ele que é o dom, abre o nosso coração para a experiência do amor, do dom. E precisamente assim nos faz encontrar o caminho da felicidade. Que possamos, uma vez mais celebrando a ascensão do Senhor, Pentecostes, mas hoje mesmo, celebrando a Santa Eucaristia, abrir o nosso coração para esse encontro que salva, redime e enche a nossa vida de felicidade. Apresentemos, cheios de confiança ao Senhor nosso Deus, as nossas preces.
3: A resposta das nossas preces será: Senhor, guiai-nos na verdade e fortalecei a nossa caminhada.
4: Senhor, guiai-nos na verdade e fortalecei a nossa caminhada.
3: Pelo Papa e pelos líderes da Igreja, para que sejam instrumentos do Espírito Santo na missão de conduzir o povo de Deus à conversão e à justiça, rezemos ao Senhor.
4: Senhor, guiai-nos na verdade e fortalecei a nossa caminhada.
3: Pelos pobres, pelos marginalizados e pelas vítimas da injustiça, para que o Espírito Santo lhes dê consolo e esperança renovada, rezemos ao Senhor.
4: Senhor, guiai-nos na verdade e fortalecei a nossa caminhada.
3: Por nossa comunidade, para que, iluminada pelo Espírito, cresça na fé, na verdade e no amor, sendo sinal vivo da justiça de Deus, rezemos para o Senhor.
4: Senhor, guiai-nos na verdade e fortalecei a nossa caminhada.
2: Acolhei, bondoso Senhor, a oração da vossa Igreja, as intenções apresentadas para esta Santa Missa, as intenções de bem que estão no coração dos vossos filhos e filhas que nesse momento estão unidos conosco na celebração desta Santa Missa, e as necessidades das pessoas que se recomendaram às nossas orações. Por Cristo, Senhor nosso.
3: Amém.

0: Orai, irmãs e irmãos, para que o meu e vosso sacrifício seja aceito por Deus Pai Todo-Poderoso.
1: Receba, ó Senhor, por tuas mãos este sacrifício para a glória do seu nome, para o nosso bem e de toda a sua santa igreja.
0: Concedei, Senhor, que exultemos sem cessar por estes mistérios pascais, para que a contínua obra de nossa redenção seja causa de eterna alegria por Cristo nosso Senhor.
1: Amém.
0: O Senhor esteja convosco.
1: Ele está no meio de nós.
0: Corações ao alto.
1: O nosso coração está em Deus.
0: Demos graças ao Senhor nosso Deus.
1: É nosso dever e nossa salvação.
0: Na verdade, é digno e justo, é nosso dever e salvação proclamar vossa glória, ó Pai, em todo o tempo. Mas, com maior júbilo, louvar-vos neste tempo, porque Cristo, nossa Páscoa, foi imolado. Pela oblação do seu corpo na cruz, levou à plenitude os sacrifícios antigos, e entregando-se a vós para nossa salvação, revelou-se ao mesmo tempo sacerdote, altar e cordeiro. Por isso, transbordando de alegria pascal, exulta a criação por toda a terra. Também as virtudes celestes, as potestades angélicas, proclamam um hino à vossa glória, cantando a uma só voz.

Do mesmo modo, no fim da ceia, ele tomou o cálice em suas mãos e, dando graças novamente, o entregou a seus discípulos, dizendo: Tomai todos e bebei. Este é o cálice do meu sangue, o sangue da nova e eterna aliança, que será derramado por vós e por todos para a remissão dos pecados. Fazei isto em memória de mim.

0: Mistério da fé e do amor.
1: Todas as vezes que comemos deste pão e bebemos deste cálice, anunciamos, Senhor, a vossa morte, enquanto esperamos a vossa vinda.
0: Celebrando, pois, o memorial da morte e ressurreição do vosso Filho, nós vos oferecemos, ó Pai, o pão da vida e o cálice da salvação, e vos agradecemos porque nos tornastes dignos de estar aqui na vossa presença e vos servir.
1: Aceitai, ó Senhor, a nossa oferta.
0: Suplicantes vos pedimos que, participando do corpo e sangue de Cristo, sejamos reunidos pelo Espírito Santo num só corpo.
1: O Espírito nos una num só corpo.
2: Lembrai-vos, ó Pai, da vossa Igreja, que se faz presente pelo mundo inteiro, que ela cresça na caridade em comunhão com o Papa Leão, com nosso Bispo Orani, seus bispos auxiliares e eméritos, os bispos do mundo inteiro, os presbíteros, os diáconos e todos os ministros do vosso povo.
1: Lembrai-vos, ó Pai, da vossa Igreja.
2: Lembrai-vos também, na vossa misericórdia, dos nossos irmãos e irmãs que adormeceram na esperança da ressurreição, e de todos os que partiram desta vida, acolhei junto a vós na luz da vossa face.
1: Concedei-lhes, ó Senhor, a luz eterna.
2: Enfim, nós os pedimos, tende piedade de todos nós e dai-nos participar da vida eterna, com a Virgem Maria, Mãe de Deus, São José, seu esposo, os apóstolos, São Sebastião e todos os santos que neste mundo viveram na vossa amizade, a fim de vos louvarmos e glorificarmos por Jesus Cristo, vosso Filho.
0: Por Cristo, com Cristo e em Cristo, a vós, Deus Pai Todo-Poderoso, na unidade do Espírito Santo, toda honra e toda glória, por todos os séculos dos séculos.
1: Amém.
0: O Senhor nos comunicou o seu Espírito. Com a confiança e a liberdade de filhos e filhas, podemos dizer: Pai nosso,
1: que estais nos céus, santificado seja o vosso nome. Venha a nós o vosso reino.

0: as nossas ofensas, assim como nós perdoamos a quem nos tem ofendido. E não nos deixeis cair em tentação, mas livrai-nos do mal.
1: Livrai-nos de todos os males, ó Pai, dai-nos hoje a vossa paz. Ajudados pela vossa misericórdia, sejamos sempre livres do pecado e protegidos de todos os perigos, enquanto aguardamos a feliz esperança e a vinda de nosso Salvador, Jesus Cristo.
0: Vosso é o reino, o poder e a glória para sempre.
1: Senhor Jesus Cristo, dissestes aos vossos apóstolos: eu vos deixo a paz, eu vos dou a minha paz. Não olheis os nossos pecados, mas a fé que anima a vossa igreja. Dai-lhe, segundo o vosso desejo, a paz e a unidade. Vós que sois Deus, com o Pai e o Espírito Santo.
0: Amém.
1: A paz do Senhor esteja sempre convosco.
0: O amor de Cristo nos uniu.
2: Cordeiro de Deus, que tirais o

0: Deus a paz.
1: Provai e vede como o Senhor é bom. Feliz quem nele encontra seu refúgio. Eis o Cordeiro de Deus, que tira o pecado do mundo.
0: Senhor, eu não sou digno de que entreis em minha morada, mas dizei uma palavra e serei salvo.

Meu Jesus, eu creio que estás presente no Santíssimo Sacramento. Amo-vos sobre todas as coisas e minha alma suspira por vós. Mas, como não posso receber-vos agora no Santíssimo Sacramento, vinde então espiritualmente ao meu coração. Abraço-me convosco como se já estivesses comigo. Uno-me a vós inteiramente. Ah, não permitais que me separe de vós. Ó sumo bem e doce amor meu, vulnerai e inflamai o meu coração, a fim de que esteja abrasado em vosso amor para sempre. Amém.

0: Oremos. Escutai, Senhor, as nossas preces, a fim de que por este sacramento, intercâmbio de nossa redenção, recebamos o auxílio para a vida presente e o dom da eterna alegria, por Cristo nosso Senhor.
1: Amém. Glorioso mártir São Sebastião, valoroso padroeiro e defensor da cidade do Rio de Janeiro, vós que derramaste vosso sangue e destes a vossa vida em testemunho da fé em nosso Senhor Jesus Cristo, alcançai-nos do mesmo Senhor a graça de sermos vencedores do nosso verdadeiro inimigo, o pecado, que nos faz viver sem fé, sem esperança e sem caridade. Protegei com a vossa poderosa intercessão os filhos desta terra de Santa Cruz. Livrai-nos de toda epidemia corporal, moral e espiritual. Fazei que se convertam aqueles que, por querer ou sem querer, são instrumentos de infelicidade para os outros, e que o justo persevere na sua fé e propague o amor de Deus até o triunfo final. São Sebastião, advogado contra as epidemias, a fome e as guerras, rogai por nós sem cessar. Ó glorioso batalhador da fé, socorrei em nossas fraquezas e necessidades urgentes. Rogai por nós junto a Deus. Amém.
0: São Sebastião,
1: rogai por nós.
0: Senhor esteja convosco.
1: Ele está no meio de nós.
0: A bênção de Deus Todo-Poderoso, Pai e Filho e Espírito Santo, desça sobre vós e permaneça para sempre.
1: Amém.
0: Vamos nos dirigir à nossa querida mãe, nos entregando a sua proteção. Ave Maria, cheia de graça, o Senhor é convosco. Bendita sois vós entre as mulheres. E bendito é o fruto do vosso ventre, Jesus. Santa Maria, Mãe de Deus, rogai por nós, pecadores, agora e na hora de nossa morte.
1: Amém.
0: Rogai por nós, Santa Mãe de Deus,
1: para que sejamos dignos das promessas de Cristo.
0: Uma boa noite a todos vocês. Fiquem com Deus.
1: Amém.

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7: 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E agora, rezemos juntos com as palavras de São João Paulo II. Ó Mãe dos homens e dos povos, vós que conheceis todos os seus sofrimentos e as suas esperanças, acolhei o nosso clamor, que movidos pelo Espírito Santo, elevamos diretamente ao vosso coração e abraçai com o amor da Mãe este nosso mundo humano, que vos confiamos e consagramos, cheios de inquietação pela sorte terrena e eterna dos homens e dos povos. Amém.

0: ouvintes da Rádio Catedral. Eu sou a doutora Maria Clara Vasques. Estou aqui com meu pai, doutor Wellington Vasques, para responder as perguntas que vocês têm enviado para nós. Então, vamos lá.
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0: Deus abençoe você e toda a sua família. Que alegria estar aqui com você, começando mais um programa Eu Seguirei. Eu tenho certeza de que Deus vai falar muito ao seu coração através deste programa. Olha, se você pode, eu já quero convidar você a pegar a sua Bíblia, porque hoje nós vamos meditar a palavra de Deus. A palavra de Deus é o nosso alimento, a palavra de Deus que é o nosso sustento. Eu tenho certeza que essa palavra vai mover seu coração. Olha, aqui você vai ouvir a palavra de Deus, aqui você vai poder cantar. São minutos que ficaremos juntos, onde você vai fazer uma experiência com Deus. Lembrando que tudo que você ouvir aqui, depois fica registrado no meu canal do YouTube, Frei Gilson / Som do Monte, no meu Instagram, no meu Facebook, todos com o mesmo nome, Frei Gilson / Som do Monte. Para que você possa também compartilhar essa palavra com os seus amigos, tá bom? Então, vamos escutar a palavra de Deus.
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0: A maior alegria da sua vida deve ser quando você crer em Jesus, mas não só você, também os seus familiares. Hoje na Sagrada Escritura eu vou contar a história de um homem que creu em Jesus e ele ficou tão feliz. A partir do momento que ele creu, ele quis levar isso para toda a sua família. E isso é importante para você, não basta você crer. Deus quer que a sua fé impacte a sua família. Deus quer que a sua fé impacte seu casamento, impacte seus filhos, impacte a sua família. A fé de Jesus não é só para você. Eu e minha casa serviremos ao Senhor, eu e minha casa serviremos ao Senhor. E eu sei quantas pessoas que estão agora assistindo esse vídeo e sofrem porque alguém da sua família que você ama muito não tem, não quer a mesma fé que você. Mas eu digo para você, não desista, não pare, porque Deus quer que a fé seja despertada em toda a sua casa, em toda a sua família. Sobre isso que nós vamos meditar hoje. Em nome do Pai, do Filho e do Espírito Santo. Amém. Atos dos Apóstolos, capítulo 16, versículo de 22 a 34. Naqueles dias, a multidão dos filipenses levantou-se contra Paulo e Silas e os magistrados. Depois de lhes rasgarem as vestes, mandaram açoitar os dois com varas. Depois de açoitá-los bastante, lançaram-nos na prisão, ordenando ao carcereiro que os guardasse com toda a segurança. Então preste atenção nesse carcereiro. Paulo, então, rasgam as suas vestes, açoitam eles, Paulo e Silas, e o carcereiro tem um trabalho de vigiar, de fazer a segurança. Ao receber essa ordem, o carcereiro levou-os para o fundo da prisão e prendeu os pés deles no tronco. Então esse carcereiro recebe a missão, prende eles de uma forma segura. À meia-noite, Paulo e Silas estavam rezando e cantando hinos a Deus. Veja, gente, mesmo no meio da dificuldade, mesmo no meio da perseguição, eles não reclamam e eles louvam a Deus. Isso é um grande ensinamento para nós. Os outros prisioneiros o escutavam. De repente, houve um terremoto tão violento que sacudiu os alicerces da prisão. Um terremoto. Todas as portas se abriram e as correntes de todos se soltaram. Olha que milagre. As correntes de todo mundo se soltou. Era Deus libertando Paulo e Silas e todos que ali estavam. O carcereiro acordou e viu as portas da prisão abertas. Passando, pensando que os prisioneiros tivessem fugido, puxou da espada e estava para suicidar-se. aquele carcereiro, pensando que todo mundo tinha fugido, pegou uma espada para se matar. Ele sabia que, não cumprindo a sua missão, ele já corria risco de vida. Ficou desesperado. Mas Paulo gritou com voz forte: não te faças mal algum, nós estamos todos aqui. Então o carcereiro pediu tochas, correu para dentro e, tremendo, caiu aos pés de Paulo e Silas. Tremendo. Conduzindo-os para fora, perguntou: senhores, que devo fazer para ser salvo? E aquele homem, ele foi tocado por Paulo e Silas. Aquele homem sentiu o poder de Deus naquela prisão. O que eu preciso fazer para ser salvo? Me digam. Paulo e Silas responderam: crê no Senhor Jesus e serei salvo, tu e todos os de tua família. Olha que bonito. A salvação não é só para você. A salvação é para tua mulher, é para os teus filhos. Então Paulo e Silas anunciaram a palavra do Senhor ao carcereiro e a todos os de sua família. Olha que interessante. Você quer ser salvo? Então vai ter que escutar a palavra de Deus. Porque diz a palavra lá em Romanos: a fé vem pelo ouvir, ouvir a palavra. Na mesma hora da noite, o carcereiro levou-os consigo para lavar as feridas causadas pelos açoites. E imediatamente foi batizado junto com todos os seus familiares. Olha, toda a família dele foi batizada. Deus fez Paulo e Silas subirem até sua casa, preparou-lhes um jantar e alegrou-se com todos os seus familiares por ter acreditado em Deus. Eu quero ler um texto de São João Crisóstomo sobre esta passagem. Ele os lavou e foi lavado. Lavou-lhes os ferimentos e ele próprio foi lavado dos seus pecados. Alimentou-os e foi alimentado pela palavra de Deus. E o texto diz: alegrou-se. E, no entanto, era apenas palavra e boa esperança. Isso já era sinal de que ele acreditava, pois foi liberto de tudo. O que há de pior que um carcereiro? O que há de mais cruel, mais impiedoso? Contudo, ele os recebeu com grande honra. Não foi quando ele se salvou que se alegrou, mas quando creu em Deus. Que bonito. São João Crisóstomo está dizendo: ele lavou as feridas, mas foi lavado dos seus pecados. Ele alimentou Paulo e Silas, mas na verdade foi alimentado pela palavra. Ele não se alegrou, diz a Bíblia que ele se alegrou, mas ele não se alegrou porque ele foi salvo, não se matou. Não, ele se alegrou depois que creu em Deus, ele e toda a sua família. Amado irmão e amada irmã, que eu e meus familiares creiam em Jesus. Que eu e meus familiares creiamos em Jesus. Pai, Filho, Espírito Santo. Amém.
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0: Posta essa palavra, eu quero convidar você agora a cantar comigo.
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2: O programa de hoje está bom demais e eu quero lembrar você, se você quiser ouvir mais pregações, mais meditação da palavra, basta você me acompanhar no meu canal do YouTube, Frei Gilson / Som do Monte, no meu Instagram, no meu Facebook, no meu TikTok, e lá você vai encontrar muito mais palavra de Deus para você.
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2: Nós vamos terminar este programa rezando. Eu quero clamar agora por você, quero clamar pela sua família. Senhor Deus, libera agora o teu Espírito Santo sobre cada pessoa que acompanha este programa. Vem, Espírito Santo, enche todos os que estão acompanhando este programa agora. Libera, Senhor, para esta pessoa o que ela mais precisa, para o corpo e para a alma. Libera, Senhor, curas e libertações em nome de Jesus para esta pessoa que assiste, que acompanha, que escuta e para toda a sua família. Eu clamo a tua poderosa bênção. Visita agora com bênção de proteção. A bênção que só o Senhor pode dar. Abençoe-vos o Deus Todo-Poderoso, Pai e Filho e Espírito Santo. Amém.
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2: 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E agora, rezemos juntos com as palavras de São João Paulo II. Ó Mãe dos homens e dos povos, vós que conheceis todos os seus sofrimentos e as suas esperanças, acolhei o nosso clamor, que movidos pelo Espírito Santo, elevamos diretamente ao vosso coração e abraçai com o amor da Mãe este nosso mundo humano, que vos confiamos e consagramos, cheios de inquietação pela sorte terrena e eterna dos homens e dos povos. Amém.
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3: 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Daqui a pouquinho, Vox Populi, jurídico no ar da sua Rádio Catedral. Calma! Ziza Fernandes canta...

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1: Muito boa noite, amigos e amigas da Rádio Catedral FM. Está começando mais um Vox Populi Jurídico. Eu sou o Rodrigo Souza, advogado. Estamos, pessoal, no mês de maio. O mês de maio que tem muitas coisas a serem celebradas, como, por exemplo, o mês das noivas, de Nossa Senhora de Fátima, que é amanhã. Mas também nós estamos no mês da adoção. E, querido ouvinte, nós vamos conversar sobre isso hoje, entender um pouquinho mais o processo de adoção, quem é que pode adotar, os direitos das crianças, como funciona um pouco esse processo que muitas pessoas acreditam que seja complicado. E que vai tirar todas essas dúvidas hoje pra gente é a doutora Carolina Assis. Doutora Carolina Assis, que é especialista em demandas familiares, em processo de adoção, e é membro da Comissão Especial de Adoção da OAB do Rio de Janeiro. Doutora Carolina, seja muito bem-vinda, obrigada pela sua presença.
2: Boa noite, Rodrigo. Eu que agradeço o convite, pra mim é um prazer estar aqui hoje, nesse mês tão especial da adoção, um tema que eu costumo falar que é um tema que eu sou apaixonada, adoro conversar sobre isso. E para começar, gostaria já de convidar todos os nossos ouvintes e aqueles que nos assistem a participar da caminhada da adoção, que vai acontecer dia 24 de maio, na praia de Copacabana, às 9 horas da manhã, no posto 6. Então, em nome da Comissão Especial de Adoção da OAB, da AMAR e da MNA Adoção, convido a todos para estar presentes lá. Para quem tem interesse, vai ter atendimento jurídico gratuito. Vai ser um prazer ter vocês por lá.
1: Ah, que bom. Então, fico com o convite, querido ouvinte. Vamos lá em Copacabana para poder fazer essa caminhada e trazer mais conscientização a esse tema que é muito importante. E tenho certeza que essa nossa conversa de hoje, Carol, se me permite te chamar assim.
2: Claro, à vontade.
1: Tá? Eu tenho certeza que a nossa conversa, o seu conhecimento vai ajudar muita gente que tem essas dúvidas e, quem sabe, até incentivar a família, as pessoas que têm vontade de adotar, não é verdade? E você, querido ouvinte, participa com a gente enviando suas dúvidas e comentários pelo WhatsApp da Rádio Catedral, que é o número 3231-3567, novamente 3231-3567, ou através do Facebook, do YouTube da Rádio Catedral e Web TV Redentor. Carol, gostaria de começar a nossa conversa do ponto mais básico inicial possível, que é justamente perguntando: qual o primeiro passo para adotar uma criança? Uma pessoa, uma família que deseja, que tem essa vontade, que surge essa vontade, qual a primeira coisa que essa pessoa, essa família deve fazer para conseguir adotar uma criança?
2: O primeiro passo é procurar a vara de infância e juventude mais perto do endereço. E de preferência, não é obrigatório, mas de preferência acompanhado de um advogado especialista em adoção. E eu digo especialista em adoção porque nem todo advogado familiarista entende do tema de adoção, que é um tema específico. Uhum. Sempre que possível estar acompanhado de um advogado que domine o tema é muito importante.
1: Uhum. Não, isso é importante dizer, Carol, porque assim, a advocacia, o direito, assim como todas as outras profissões, a medicina, por exemplo, a gente procura um médico especialista, não é verdade? Então,
2: exatamente.
1: Nós, colegas advogados, muitas vezes amigos chegam e fazem determinada pergunta que nós não trabalhamos, não somos especialistas, e a gente, por uma questão de responsabilidade, acaba orientando a indicar uma pessoa que de fato trabalhe com o tema. E com a adoção não é diferente.
2: Não,
1: não
2: é
1: verdade?
2: Diferente. É uma matéria que tem as suas especificidades.
1: Sim.
2: E que por isso a gente sempre recomenda estar acompanhado de um especialista.
1: Sim, sim. E claro, você disse que é importante se dirigir ao fórum, de preferência acompanhado de um advogado. E você poderia explicar pra gente como que funciona esse procedimento? Eu chego no fórum, primeiro, é necessário ir ao fórum? Necessariamente existe essa via judicial ou existe alguma outra alternativa? E como é que é esse procedimento no começo?
2: Então, a pessoa chega lá? O primeiro passo para quem quer adotar é dar início a um processo de habilitação para adoção. Esse processo de habilitação para adoção é um processo que vai avaliar se aquele pretendente está apto a adotar uma criança no perfil que ele deseja. E como é um processo judicial, que vai passar por uma avaliação do juiz, equipe técnica, do fórum, Ministério Público, tudo isso, é sempre bom ter um advogado. Uhum. Eu devo ser clara que o processo de habilitação para adoção não exige que a parte tenha um advogado. Uhum. Mas como é um processo judicial, ter um advogado sempre agrega e acaba que traz mais celeridade e simplicidade para o processo de habilitação para adoção.
1: Uhum.
2: A gente pode ir fisicamente à vara, uhum, ou buscar o atendimento online, que, uhum, também é disponível. Nesse primeiro contato que a gente faz com a vara de infância, a gente verifica quais são os documentos necessários, qual é o procedimento que aquela vara mais próxima do seu endereço adota. Porque, uhum, apesar do Estatuto da Criança ser único, acaba que cada vara de infância, uhum, tem algumas especificidades, uhum, que adota para o processo de habilitação para adoção. Então, antes da gente ingressar com esse pedido de habilitação para adoção, a gente precisa ter conhecimento daquelas exigências daquela vara.
1: Muito bem. E, Carol, interessante você trazer. Eu não sabia disso, que, apesar de acreditar eu que exista uma espécie de regulação, cada vara vai ter a sua especificidade, não é verdade?
2: Sim. O processo padrão é único, uhum, mas acaba que tem um outro detalhe que a gente precisa sempre conferir na localidade, na vara, sim, que vai tramitar aquele pedido de habilitação.
1: Sim, muito bem. Mas, apesar das especificidades, você poderia dizer pra gente se existe, assim, a pessoa que decide começar esse processo e, eventualmente, até mesmo sem advogado, e até resgatando uma parte da sua fala, querido ouvinte, é muito importante sempre ter a presença de um advogado. Existem alguns poucos procedimentos no judiciário que não precisa, como, por exemplo, o juizado especial civil e outros procedimentos que você pode ir sozinho, por conta própria, mas, claro, é sempre importante ter a presença de um advogado, se for possível. Mas a pessoa, por exemplo, decide começar esse processo e, novamente, apesar das especificidades, existe algum documento padrão que sempre é pedido, ou documentos? O que a pessoa deve levar para poder começar esse processo?
2: Bom, primeiramente, você vai verificar com aquela vara se, antes de ingressar com o pedido de habilitação para adoção, você deve fazer o curso preparatório para adoção, uhum, e verificar quais são os grupos que estão vinculados àquela vara. E ali você tem algumas varas que pedem para fazer esse curso preparatório antes de ingressar com a habilitação. Outras varas você ingressa e essa vara te encaminha para algum curso preparatório para adoção.
1: Uhum.
2: Mas de documentação. De documentação básico, documento de identidade, comprovante, uhum, de residência atualizado, comprovante de renda, o que não significa que a pessoa tem que ser rica, porque muitas pessoas
1: têm essa
2: impressão de que, ah, não, eu não tenho dinheiro para adotar. E não é isso que é avaliado, uhum, no processo de adoção. Precisa avaliar se aquela pessoa tem condições de
1: arcar minimamente
2: com o sustento do filho que pretende ter.
1: Sim.
2: Então, vai ser avaliado a capacidade de renda, a renda daquela pessoa básica. Não se assustem, imposto de renda, ou contra-cheque, ou extratos bancários, uhum, qualquer documento que comprove a sua renda. Além disso, tem o atestado médico, uhum, de aptidão física e mental. E basicamente são esses. Os, uhum, que eu me recordo agora, sim, são basicamente esses.
1: Muito bem. E, claro, eventualmente, se aquela vara específica de pedir alguma coisa específica, a pessoa vai providenciar.
2: Eu já vi vara que pedia foto da casa, foto da residência.
1: Sim.
2: Já vi vara que pedia foto 3x4 do pretendente.
1: Uhum.
2: Então, assim,
1: cada lugar é um lugar, né? Não, muito bem. Mas, Carol, quem efetivamente pode adotar? Existe algum tipo de restrição? Ou, nesse processo inicial de habilitação, existe a chance de uma negativa? Quais os motivos que levariam a pessoa a não estar apta a adotar uma criança?
2: Para adotar, a pessoa tem que ter mais de 18 anos.
1: Uhum.
2: E não importa o estado civil, não importa se a pessoa é rica ou pobre, não importa se tem casa própria ou casa alugada, uhum. Nada disso importa. O que vai ser avaliado é se aquela pessoa está bem preparada para adotar uma criança, porque acaba que muitas vezes as pessoas querem adotar uma criança por motivações que não são as motivações corretas,
1: uhum.
2: Como por exemplo, eu queria adotar uma criança porque eu quero alguém para me ajudar na velhice.
1: É complicado isso, né?
2: E na verdade a gente quer, a gente
1: tivemos
2: quer
1: até adotar. Maternidade, paternidade um pouco nesse sentido.
2: Exatamente, né? A vantagem da adoção é que passando uhum. por essa habilitação você já passa, já você recebe uma preparação
1: uhum.
2: diferente da maternidade, da paternidade biológica, que você não tem essa preparação,
1: sim,
2: você não
1: sim.
2: tem nenhum curso, né?
1: A gente aprende na prática.
2: e mesmo que lendo bastante, uhum. né? Acaba que o que mostra pra gente como que é a verdade é a prática.
1: É a vida real, né?
2: É a vida real.
1: Verdade.
2: Então, na verdade, o que vai ser avaliado ali nessa habilitação e que vai dizer se você pode ou não, é verificar se você está em condições de adotar uma criança. Se você está num estágio, por exemplo, avançado de uma doença grave e não tem condições de dar o cuidado para aquela criança, também você pode ter um indeferimento.
1: Uhum.
2: Se você quer uma criança para dar um irmão pro filho que você uhum. já tem, também você não vai conseguir, porque
1: sim.
2: a adoção é um meio de formar família, de constituir
1: uhum.
2: família.
1: Sim.
2: Essa é o real intuito para uhum. a adoção. Esse é o desejo genuíno
1: uhum.
2: que a pessoa deve ter para uma adoção.
1: Sim, muito bem. E reforçando alguns pontos que você trouxe, Carol, é importante que o ouvinte saiba que não existe esse limite de idade, né? Então, uma pessoa acima de 18 anos, por exemplo, já estaria apta a adotar uma criança, né?
2: Uhum.
1: Ou até mesmo o estado civil, uma pessoa solteira, enfim, ou divorciada, enfim, não é um impeditivo para que possa adotar essa criança, né? E, Carol, depois que eu entro com esse pedido, seguindo esse passo a passo da nossa conversa, estou nesse processo de habilitação, o que que vem em seguida?
2: Em seguida vai ter uma avaliação com a equipe técnica do
1: uhum.
2: fórum, que é psicólogo e assistente social. Eles
1: uhum.
2: vão avaliar aquele pretendente ou aquele casal, os pretendentes, para verificar se eles estão aptos a adotar uma criança naquele perfil que eles indicam, porque quando a gente adota, eles também indicam um perfil de criança.
1: Sim, sim.
2: E aí você coloca ali a idade,
1: uhum.
2: A cor, o sexo, se aceita criança com deficiência
1: uhum.
2: ou não. Tudo isso ali você vai, você vai definir
1: uhum.
2: antes de adotar aquela criança. E então vai passar pela equipe técnica do fórum, que vai fazer uma entrevista, vai conhecer você. Algumas varas fazem visita domiciliar, outras não.
1: Uhum.
2: E ali vão verificar se aquele pretendente ou pretendentes estão aptos
1: uhum.
2: a adotar aquela criança que eles definiram como perfil.
1: Sim, sim. Muito bem. E por parte do judiciário, existe alguma... Acredito que essa questão das características da criança às vezes sejam muito nichadas, né? Acho que muitas crianças acabam ficando desassistidas ou ficando um pouco para depois. Acho que isso pode ser infelizmente uma realidade, né?
2: Infelizmente essa é uma realidade, porque a maior parte dos pretendentes
1: uhum.
2: optam por um perfil de criança mais nova.
1: Uhum.
2: Então, quanto mais velha a criança, mais
1: tá
2: difícil,
1: mais difícil
2: fica para ela conseguir uma família.
1: É complicado, mas felizmente a gente vê histórias de pessoas que adotam crianças já com mais idade.
2: Adolescente.
1: É raro, mas são histórias que chamam muita atenção.
2: É raro, mas acontece porque a parentalidade, a maternidade, a paternidade, você exerce em qualquer idade.
1: Exatamente,
2: né?
1: Exatamente.
2: Então, se você pegar aquela criança ali com um bebê, você vai passar ali pela adolescência. E às vezes a pessoa, ela acaba que prefere, já ouvi casos de pessoas que preferiam adotar crianças mais velhas, porque não se sentiam aptas, não queriam passar por aquele início, né?
1: Sim,
2: que também é bem penoso.
1: É verdade.
2: Aqueles cuidados ali de bebezinho, que demanda muito sacrifício.
1: É verdade. Sei bem, eu tô com a filhinha pequena em casa aqui.
2: Passei por isso.
1: É, um
2: muitas noites
1: que é maravilhoso, uma delícia, mas tem os seus desafios, né?
2: É
1: verdade, é verdade. Mas, doutora, eu acredito que tem uma pergunta aqui de um ouvinte nosso. Deixa eu pegar. Ó, é uma pergunta do Maurício, da paróquia de São Sebastião do Gramacho, de Duque de Caxias, que aliás eu nasci em Gramacho, Duque de Caxias. Então um abraço pro Maurício aqui, que é meu conterrâneo. Ele disse aqui que você comentou que para fazer o processo de adoção é conveniente indicado que tenhamos um advogado. Esse processo também pode ser feito pela Defensoria Pública?
2: A Defensoria Pública não atua em habilitação para adoção.
1: Sim.
2: Infelizmente, a Defensoria Pública não faz esse atendimento para habilitação para adoção. Nesse caso, seria advogado particular ou a pessoa faz sozinha.
1: Sim.
2: Lembrando que tem os grupos de apoio à adoção.
1: Essa é a pergunta que ele fez em seguida aqui. Se existe algum grupo específico que auxilia.
2: Existem os grupos de apoio à adoção, que são exatamente aqueles que vão fazer o curso preparatório para adoção e que podem te dar um apoio nesse momento para conseguir lidar ali com aquela burocracia, né?
1: Sim.
2: Que nem todo mundo está familiarizado com os processos judiciais.
1: Sim, sim, muito bem. E, Carol, voltando à parte desse processo da habilitação, até a gente conseguir chegar nesse ponto da adoção, nós temos a questão das entrevistas com o psicólogo, como você nos explicou. É, claro que uma conversa, uma entrevista com uma equipe de psicólogos é sempre muito aberto, é sempre muito, na verdade, muito objetivo, mas o que essa equipe busca na avaliar esses possíveis pais? Existe algum tipo de preparação, alguma orientação, enfim, para o que deve ser falado? Não falado exatamente, mas qual o perfil que o psicólogo busca verificar nessa conversa?
2: Esse psicólogo, ele vai buscar verificar se a pessoa está entendendo o que é uma parentalidade. Se a pessoa está capacitada para se tornar pai e mãe de uma criança, principalmente considerando que é uma criança que vem da via adotiva, que vai trazer seus desafios e que o pai e a mãe precisa estar preparado para acolher.
1: Sim, sim.
2: Que é uma criança que, independente da origem, né, seja o filho biológico, seja o filho pela via adotiva, vai trazer seus desafios e o pai precisa acolher, precisa receber aquilo ali de forma saudável para o bom desenvolvimento daquela criança.
1: Sim, sim, muito bem. Então, querido ouvinte, você que tem essa vontade, por favor, siga em frente, claro, com a ajuda de um advogado. E realmente tem muitas crianças que precisam de famílias para serem adotadas. Mas, Carol, eu quero fazer uma pergunta que pode parecer difícil, mas tenho certeza que muitas pessoas passaram por isso, que é a pessoa que não consegue, que eventualmente tem o seu pedido, esse processo interrompido, negado. Existe a possibilidade de uma nova tentativa ou não? Acabou?
2: Não acabou. Esse indeferimento, ele não é vitalício, tá? A pessoa precisa verificar, entender quais foram os motivos daquele indeferimento. Avaliar, eu gosto de falar e eu acho que cabe uma reflexão profunda, pessoal, para avaliar se você está de fato preparado e entender por que veio aquele indeferimento. Tá? Você verificando que aquele indeferimento veio de uma situação que já foi sanada, que foi superada, você pode entrar novamente com o pedido de habilitação para adoção.
1: Uhum.
2: E seguir
1: com... Tentar novamente.
2: Seguir com o seu sonho.
1: Sim.
2: Da parentalidade,
1: verdade.
2: Pela
1: verdade. Adoção. Mas, cara, a nossa conversa está muito bacana. Tenho certeza que está ajudando muita gente. Mas o tempo também passa muito rápido. A gente está acabando o nosso primeiro bloco. Gente. Querido ouvinte, não sai daí que daqui a pouquinho a gente volta recebendo a doutora Carolina Assis falando mais sobre o processo de adoção. Até já.
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2: 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Que movidos pelo Espírito Santo, elevamos diretamente ao vosso coração e abraçai.